0: Agora são as flores, os lírios do campo que nos ensinam uma vida sábia. Eles crescem e são vestidos de beleza. Da mesma maneira, Deus é quem cuida de nós. Mais uma vez, a conclusão de Jesus é que não devemos nos preocupar com essas coisas, com o que vestir, com o que comer ou beber. E aqui está a chave para compreender o seu ensino. O Pai Celestial sabe que vocês precisam delas. O que isso significa senão o reconhecimento de que sim, precisamos ter algumas coisas e precisamos consumir algumas coisas. Precisamos do alimento e da água para sustentar os nossos corpos e precisamos de vestimenta para cobrir a nossa nudez. Onde estaria então o problema? Em viver para ter e consumir essas coisas. E mais, não se contentar com o alimento, mas desejar comprar aquele alimento. Querer ter poder aquisitivo para frequentar aquele restaurante. Confundimos necessidades reais com desejos orgulhosos e vaidosos que nos fazem querer usar roupas que custam caro apenas porque uma etiqueta de marca afirma que aquele recorte de tecido vale mais do que outro recorte de tecido que não possui aquela marca. Busquem, pois, em primeiro lugar o reino de Deus e a sua justiça, e todas essas coisas serão acrescentadas a vocês. É aqui que deve estar a nossa busca. Não em viver correndo atrás das coisas, mas viver alimentando diariamente o desejo por Deus e o seu reino, por nosso Pai e a sua justiça. Deixe Deus cuidar de você. E chegamos ao fim de mais um episódio do Deus na Vida. Lembre-se, na escola do ser, Deus está nos ensinando a viver livres das preocupações de uma vida que aprendeu a desejar, ter e consumir para poder ser alguém. Não se deixe escravizar novamente. Viva livre, tornando-se quem Deus deseja que você se torne. Que o nosso Pai te abençoe e até o nosso próximo encontro.
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12: Bem, 9:08. Vamos lá então para mais uma hora juntos aqui no nosso Noite RTM. Daqui a pouquinho, às 10 da noite, tem Revista RTM. Então fica ligado com a gente aqui, acompanhando a nossa programação. Para a gente começar bem essa hora, te convido para um momento de oração pelas mulheres, momento proposto pelo nosso Ministério Mulheres de Esperança aqui da RTM Brasil. Então, se você puder, junte-se a nós, faremos uma oração agora intercessória pelas mulheres. Oremos.
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14: Pai eterno, Deus de amor, Deus amoroso, santo e bom, nos colocamos diante de Ti pedindo que toque nos corações dos casais no Vietnã. Eterno, Tu conheces quais são os motivos de brigas nos lares, as amarguras nos corações, as questões socioeconômicas que tornam a vida diária tão difícil. Eterno, contudo, que os casais não se detenham nestas questões, mas se apeguem ao privilégio que é construir uma vida a dois, as oportunidades de recomeço e a admiração e interesse mútuo. Pai, traga cura, compreensão e perdão aos corações. Que a vida, ao invés de se tornar um fardo pesado, seja regada pela Tua graça, que torna o viver uma constante expectativa de dependência de Ti e de encantamento. É no precioso nome de Jesus que oramos. Eu, Renata Burjato, acho tão bom orar com você.
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2: Olha, são 9h17, a gente vai acompanhar agora um dos programas mais interessantes que nós temos aqui na RTM Brasil, né? Que é um destaque na nossa programação, que é o Espelho na Janela, apresentado pela Renata Burjato, junto com o pastor Israel Mazacurati, que tomou aquele cafezinho agora há pouco conosco. Continua por aqui e vem trazer o Espelho na Janela.
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4: Se você perguntasse a ela a lista do que mais gostava de ter, com certeza, entre os primeiros itens apareceria as boas conversas. Aquelas que passamos dias relembrando e considerando cada ponto. E quase como uma necessidade, a fim de dar ordem a tudo que foi ouvido e aprendido, Júnia precisava ensinar. Pois era através do compartilhar que ela desenrolava em frases os muitos sentimentos e ideias que o aprendizado lhe causava. Porém, nem todos os temas têm o mesmo peso. Há temas que são como pedras, que só depois de quebradas e transformadas em pedregulhos se pode caminhar por eles com mais facilidade. Havia assuntos que ela ainda não se achava preparada ou com ganas de abordar. Contudo, alguns temas eram insistentes. Como disse certo autor, por vezes ideias vêm ao trapézio que temos no cérebro e, uma vez penduradas, as perguntas insistentes sobre o assunto morte começaram pela sua filha caçula, por conta das notícias que estavam recebendo nos últimos anos. Primeiro foram as avós, depois a mãe de uma amiga, até que a pequena indagou: você também vai morrer? Eu vou ficar sozinha? Como era difícil aplacar a angústia de uma garota de 4 anos. Muitas vezes é mais fácil conversar com adultos do que com pequenos, pois os adultos, caso não entendam, ao menos sabem fazer uma cara de compreensão. Já sua filha lhe estampava no rosto que ela não teve êxito algum com nenhuma das tentativas de explicar o tema. Além de mãe, Júnia era também uma serva muito ativa na igreja. Tinha uma boa reputação entre os discípulos de Cristo e era considerada por muitos na sociedade como uma mulher sábia. Ela buscava organizar o seu dia entre o cuidado com o lar e o tempo junto da família, as reuniões de oração e estudo com as irmãs da comunidade de fé e o serviço, onde ela percebia haver alguma carência. Quando as demandas da vida se avolumavam, quase se sobrepondo umas às outras, como roupas em um cesto que precisam ser lavadas, Júnia corria para os pés do Mestre. Cristo já não estava mais fisicamente presente, mas, como ela gostava de boas conversas, ela imaginava como poderia ter sido o diálogo do Mestre com as irmãs Marta e Maria. Qual teria sido o rosto de Marta quando Jesus apontava a irmã como sábia? Júnia fazia disso um lembrete de que não adiantava fazer muito se aquele momento a sós com o Mestre fosse negligenciado. Ao longo da vida, ela precisou criar estratégias para não se deixar esgotar. Alguns hábitos faziam seus filhos rirem, viravam até brincadeira entre eles. Por vezes, eles a procuravam pela casa inteira, Não que o lar fosse grande, mas não a encontravam em lugar algum. Não estava no jardim, não estava a cozinhar nada, não estava junto ao marido. Onde está a mãe? Gritava um filho ao outro, procurando entre os cômodos. O pai respondia alto: já viram se está no banco? Havia um banco de madeira antigo, pintado de branco, claramente precisando de uns reparos, mas era um dos cantos onde Júnia sentava. Cobria a face para não se deixar dispersar por nada ao seu redor e ali ficava, em silêncio, orava. Aqueles pequenos instantes eram capazes de reorganizar toda a vida, pois era assim que ela trazia à sua consciência a certeza de que Jesus estava junto ao Pai, ativo no universo e intercedendo em nosso favor. Até que algum filho a descobria e levantava o lenço, e os mais novos achavam que era brincadeira e diziam: achei a mamãe, agora você me procura, e já saíam correndo. E os maiores sabiam que aquele era um tempo sagrado para sua mãe, e por vezes esperavam, com certa distância, esperavam ela levantar para só assim dizer alguma coisa. Os dias passam depressa quando a casa está cheia e as tarefas são muitas. E em uma manhã, sem dar aviso, ela recebe a notícia de que o seu pai se foi. Morreu em casa. Quando chamaram para a primeira refeição do dia, ele já não podia se levantar. Júnia precisou ficar sozinha. Era uma mistura de gratidão por uma morte tranquila e a tristeza de que o mundo já não contaria com ele, de que não daria para aparecer em sua casa em um dia comum apenas para repartirem uma refeição. Os filhos a rodearam e a fitaram, viram sua face molhada e queriam saber o motivo. Com todo zelo, Júnia contou aos filhos o que tinha ocorrido. A mais nova, de 4 anos, Judite, nem esperou a mãe terminar os detalhes e correu gritando ao pai que o vovô tinha morrido. Com ansiedade, foi narrando o que acabara de ouvir, misturando um pouco as ordens dos fatos, e lá estava o assunto outra vez, como um intruso insistente que acelerava o coração da criança. No rosto pequeno de Judite, coberto por seus cabelos pretos, dava para ver a tristeza. Não demorou muito para ela trazer novamente o tema à sua mãe. Mãe, mas quando vocês morrerem, eu vou ficar sozinha. Quando eu morrer, eu nunca mais vou viver. É aí que você se engana. Quando você morrer, é que você vai viver de fato. Agora que temos Jesus, já experimentamos uma nova vida. E um dia, essa será a nossa realidade por inteiro. Mãe, disse a menina aflita, mas eu nunca vi Jesus. Você lembra daquelas palavras que eu te contei do apóstolo Pedro? Mesmo não o tendo visto, vocês o amam. E apesar de não o verem agora, creem nele e cantam e celebram com uma alegria indizível. Vocês estão no caminho da salvação. Judite, prosseguiu a mãe contando, eu já te disse que mais que eu e o que o seu pai podemos te amar, o seu Criador, aquele que te fez, te ama muito mais do que nós. Além de ter feito você de modo maravilhoso e ter soprado em você o fôlego da vida, ele nos comprou por alto preço. Jesus sofreu o castigo que era nosso. Ele recebeu em seu corpo a punição que era nossa. E naquela cruz, ele acabou com o nosso maior inimigo. A morte já não é o fim da vida. Jesus foi o primeiro na fila da ressurreição da humanidade que ele restaurou. Agora todos aqueles que morrem reconhecendo o sacrifício de Jesus em nosso favor serão ressuscitados como ele foi. A menina lembrou das histórias da Páscoa e, contando com os seus dedinhos magrinhos, ela exclamou: depois de 1, 2, 3 dias, Jesus ressuscitou, ele está vivo, ele está vivo. É assim que a gente canta, mãe. Mas mãe, mesmo assim, eu ainda tenho muito medo de ficar sozinha. Você nunca estará só, filha. O próprio Jesus disse que ele voltaria ao Pai, mas deixaria conosco o Conselheiro, o Ajudador. Filhinha, esse Espírito Santo mora em nós, dentro da gente. Por isso você não passará nenhum dia sequer da sua vida sozinha. E quando chegar o dia de os seus olhos se fecharem para este mundo, Jesus estará lá do outro lado te esperando com os braços abertos. A garotinha nitidamente se esforçava para imaginar, enquanto a mãe se esforçava para se fazer entender, a fim de aplacar aquela angústia. Júnia até começou a ficar triste de a menina ainda estar preocupada com o tema. Ela pensou: por que ela não acredita em mim? Eu estou dizendo que não precisa se preocupar, eu a amo tanto, tanto, eu nunca mentiria para ela. Ao provar desse sentimento, logo ela lembrou de Jesus. Jesus conversando com os discípulos, instruindo sobre os acontecimentos que estavam por vir. E por um pequeno instante, pensou que teria sido para Jesus tentar explicar que ele precisava morrer para que tudo fosse consumado e que ele precisava voltar para o Pai, pois só assim receberíamos o Consolador, que estaria conosco para sempre. Algo tão sublime para mentes tão humanas como as nossas. Não se perturbe o coração de vocês. Creiam em Deus, creiam também em mim. Na casa de meu Pai há muitas moradas. Se não fosse assim, eu lhes teria dito: vou preparar-lhes lugar. E se eu for e lhes preparar lugar, voltarei e os levarei para mim, para que vocês estejam onde eu estiver. Não os deixarei órfãos, voltarei para vocês. Dentro de pouco tempo o mundo já não me verá. Vocês, porém, me verão. Porque eu vivo, vocês também viverão. Naquele dia compreenderão que eu estou em meu Pai e vocês em mim e eu em vocês. Ao meditar nas palavras de Jesus, Júnia se uniu a Judite em lágrimas. Filhinha, a grande verdade é que será algo tão majestoso e lindo que, por mais que a mamãe se esforce para tentar te explicar, eu jamais poderia saber por completo. Mas eu confio que aquele que morreu por mim garante que eu viverei com ele para sempre. E isso me basta. A morte já não pode roubar a nossa paz. E essa paz já dá provas do que desfrutaremos para sempre. A última palavra já não é da morte. A última inimiga foi vencida. A última palavra é do Eterno. Tragada foi a morte pela vida, pela vitória do Filho de Deus. E um dia, ah, um dia, filha, a trombeta vai soar e, num abrir e fechar dos olhos, os mortos serão ressuscitados como seres imortais. E todos nós seremos transformados.
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10: Foi muito legal nesse episódio do Espelho na Janela. Próxima quinta tem mais para você que acompanha a nossa programação. Daqui a pouquinho, às 10, tem Revista RTM. E agora tem mais um capítulo de História da Igreja com o pastor, professor, historiador Marcelo Santos. A gente vai avançar um pouquinho mais na linha do tempo dessa boa história, não é? Então você que acompanha sempre, vamos lá, preste bastante atenção porque a gente vai avançar mais um pouquinho nessa linha do tempo no episódio de hoje. Vamos acompanhar.
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12: Olá, querido ouvinte, é um prazer estar com você mais uma vez. Eu sou o pastor Marcelo Santos e juntos nós vamos hoje continuar a trilhar os caminhos da história da Igreja. Depois de conversarmos um pouco sobre a formação da Igreja Romana, né, da construção desse processo da Igreja Romana, da figura do papado, eu quero hoje conversar com você sobre a construção da teologia da Igreja Cristã. Falando um pouquinho sobre as escolas teológicas e sobre os concílios ecumênicos da Igreja, que foram responsáveis por definir a teologia cristã e muito daquilo que nós cremos hoje como doutrina cristã. É interessante a gente observar, eu quero chamar a sua atenção nesse início de programa, para o fato de que no início da história da igreja haviam duas escolas teológicas, haviam dois grandes centros de produção teológica que estavam no Oriente. Um ficava em Antioquia e outro em Alexandria. Antioquia tinha um papel muito importante porque tinha sido lá o local, segundo dizem as escrituras, que os seguidores do caminho foram pela primeira vez chamados de cristãos. Antioquia é o berço de missões dentro do cristianismo. E Alexandria tinha uma importância, por sua vez, por conta da sua influência helênica, da cultura grega, e grande parte da produção teológica vinha da cidade de Alexandria. Uma outra questão que vale a pena a gente entender nesse tempo de construção teológica é que, a essa altura, pelo menos no primeiro momento, o imperador romano era quem tinha a última palavra também em questões de doutrina. E, obviamente, isso vai gerar grandes conflitos teológicos. Interessante observar algumas diferenças, né, algumas características entre a escola de Alexandria e a escola de Antioquia. Elas eram os dois marcos, os dois referenciais, os dois extremos da produção teológica, do pensamento teológico na origem da igreja cristã. E tinham características bastante diferentes. Por exemplo, a escola de Alexandria, ela fazia uma interpretação da fé à luz da tradição platônica, da filosofia, daquilo que Platão dizia. Ela também tinha como objetivo a busca de verdades eternas. O foco dela, dessa escola de Alexandria, estava na divindade de Jesus, né? Quando trabalhavam na questão de Jesus, o foco do estudo teológico, da busca teológica, era sempre na divindade de Jesus. Para a escola de Alexandria, a Bíblia era um conjunto de alegorias e a ênfase dela estava sempre na divindade de Jesus Cristo. Por sua vez, a escola de Antioquia, ela tinha uma influência muito grande dos judeus e, como consequência, a ênfase dela estava sempre na questão da humanidade, a questão mais prática. Eles sempre trabalhavam e buscavam o sentido literal histórico das escrituras. Nós conversamos já lá num dos primeiros programas sobre a questão do Jesus histórico, tem uma grande influência da escola de Antioquia. E para a escola de Antioquia, o que era a Bíblia? A Bíblia era a narração que contava as relações entre Deus e o seu povo e a sua criação. O que era consenso nas duas? O que era ponto comum nas duas? O ponto comum dessas duas escolas era o fato de que as duas acreditavam que Jesus era tanto divino quanto humano. Isso foi muito importante na construção das doutrinas que nós vamos começar a ver a partir de agora.
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12: Bom, com essas duas escolas representadas, nós vamos perceber que começaram a acontecer os primeiros concílios ecumênicos, e dentre eles existem sete que são considerados os mais importantes, né, os primeiros e mais importantes, porque são aqueles que irão definir a doutrina do cristianismo. Vale a pena a gente entender o que é um concílio ecumênico. Um concílio ecumênico é uma reunião de todos os bispos cristãos convocada para discutir e resolver as questões doutrinárias ou disciplinares da igreja cristã. E da onde vem essa palavra ecumênico? A palavra ecumênico deriva de uma expressão grega, oikonomē, que significa literalmente o mundo habitado. No início, no primeiro momento, essa palavra foi usada para se referir única e exclusivamente ao Império Romano, mas posteriormente ela passou a ser aplicada, essa expressão ecumênica passou a ser aplicada para designar todo mundo geral. Eu quero chamar sua atenção para o fato de que esses sete concílios ecumênicos vão ter focos e ênfases diferentes. O primeiro e o segundo concílio vão tratar da controvérsia ariana, ou seja, da questão da Trindade, a relação entre o Pai e o Filho e o Espírito Santo. Do terceiro ao sexto concílio ecumênico, o foco vai ser a controvérsia cristológica, a discussão central vai ser sobre a humanidade e a divindade de Jesus. E o sétimo e último concílio vai tratar da questão das imagens, né? A disputa entre os iconoclastas e os iconodulos. O que é isso? Nós vamos ver daqui a pouco. Os reformadores que vieram depois, né, pensando e refletindo sobre esses 7 concílios ecumênicos, a maior parte desses reformadores vai aceitar os 4 primeiros concílios ecumênicos ou as decisões dos 4 primeiros concílios, e algumas igrejas surgidas depois da reforma vão aceitar os 7 concílios ecumênicos e as suas definições e as suas doutrinas. Mas vamos lá, vamos conhecer um pouco mais a fundo esses concílios, sobre o que, que eles vão falar. O primeiro deles é o concílio de Niceia, que acontece no ano 325 da era cristã. O assunto, o tema desse concílio foi a natureza de Cristo dentro da Trindade. Os principais personagens que a gente pode destacar são Ário de Alexandria, Alexandre de Alexandria e Eusébio da região da Nicomédia. O imperador Constantino, ele vai convocar os bispos para a cidade de Niceia para tratar dessas questões. Mais de 300 bispos se fizeram presentes, participaram dessa convocação. E a questão era que o credo oferecido por Eusébio de Cesareia acabou sendo rejeitado. Então se escreveu o credo de Niceia, ou seja, a declaração, a confissão doutrinária de Niceia, com as declarações que Jesus teria sido gerado e não feito consubstancial com o Pai. Foram rejeitadas algumas frases arianas, tais como havia o tempo quando Jesus não era Deus, ou então que Jesus era feito do que não era. O que era interessante, o que é interessante nesse concílio é essa definição, que aqueles que não aceitaram essa fórmula do concílio de Niceia acabaram sendo exilados aos poucos, porque o objetivo do imperador nesse primeiro momento era a unidade eclesiástica.
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12: O segundo concílio que vai chamar bastante atenção e que vale a pena a gente conhecer é o concílio de Constantinopla, que acontece no ano 381. O assunto, o tema principal foi o modo em que a humanidade e a divindade se relacionavam em Jesus Cristo. E ele vai deixar muito claro um concílio que havia entre a escola de Alexandria e a escola de Antioquia. Os personagens principais que a gente pode destacar são Apolinário, que era bispo de Laodiceia na Síria. Ele vai afirmar que Jesus teve corpo e alma humanos, mas que ele não tinha um espírito ou uma mente humana. No lugar do espírito, segundo ele, estava do espírito humano, né, da mente humana, estava o Logos. Desse jeito, Apolinário procurava destacar a unidade de Jesus e não a dualidade, pois, segundo ele, não existiriam dois filhos de Deus. Do outro lado, Damário, que era bispo de Roma, e Gregório de Nazianzo, um dos grandes líderes capadócios, da região da Capadócia, eles argumentaram que Deus salva o homem na sua totalidade, corpo, alma e espírito. Na sua encarnação, segundo eles, Cristo juntou-se ao espírito humano para salvá-lo. Sem tal união, o espírito do homem não seria salvo. Desse jeito, destaca-se mais a dualidade de Cristo, o espírito humano e o espírito divino. Qual é a conclusão desse concílio? Qual a solução que se chega? Houve vários sínodos, né, vários encontros menores dentro desse concílio que se pronunciaram contra o apolinarianismo, e esse foi condenado no final desse segundo concílio ecumênico de Constantinopla. Esse concílio também vai reafirmar as decisões de Niceia contra o arianismo. Um terceiro concílio que vale a pena a gente entender é o concílio de Éfeso, que acontece no ano 421 da era cristã. O tema dele, ou a temática que vai ser abordada nesse concílio, era a respeito do modo em que a humanidade e a divindade de Jesus Cristo se relacionam. Qual foi a maneira de Jesus Cristo vir ao mundo e qual foi a sua natureza da sua encarnação? O termo mais controvertido, a questão mais polêmica dentro desse concílio, foi a utilização do termo Theotokos, que significaria a mãe de Deus ou genitora de Deus, que era uma expressão aplicada a Maria. Isso vai ser um dos grandes centros dessa discussão nesse concílio. Dentro desse concílio, vale a pena destacar a participação de Nestor e Anastácio de Constantinopla, Diodoro de Tarso, Teodoro de Motsuéstia. Eles vão ensinar a plenitude da natureza humana em Cristo, como sempre foi o ensino da escola de Antioquia. Nestor, ele afirmou a presença em Cristo de duas pessoas e não somente de duas naturezas. Ele vai defender que a união que existe entre a pessoa humana e a pessoa divina, na verdade, é uma conjugação ou uma união moral. De outro lado, Cirilo de Alexandria, com apoio de Celestino I, que na época era o bispo de Roma, vão argumentar que uma simples união moral entre Deus e um ser humano não poderia nos salvar. Né? Cirilo era muito ciumento, ele tinha uma ambição inescrupulosa e queria abalar os patriarcados de Antioquia e Constantinopla. Como é que essa história chega ao fim? Né? O concílio ecumênico é convocado pelo imperador e esse concílio vai ser liderado por Cirilo e dominado pelos bispos do Egito. Ele vai condenar e depor Nestor. E em julho desse ano, João de Antioquia, com seus seguidores, condenaram e depuseram Cirilo e os seus seguidores. Em agosto, os legados papais juntaram-se a Cirilo, seus bispos, e declararam deposto não somente Nestor, mas também a João. Você vê que é uma grande confusão. Mas qual foi o resultado de toda essa questão? O concílio é convocado pelo imperador e esse concílio vai acontecer em circunstâncias de grande confusão, muitas disputas, e vai se definir, né, pela questão da expressão desse nome, desse título, com relação a Maria. Mas isto é uma outra história que nós vamos conversar e discutir no próximo programa, através de outros concílios que vão investir e vão estudar todas essas questões. Eu te encontro lá, um grande abraço e que Jesus te abençoe.
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0: mais um capítulo de História da Igreja. Eu gosto demais. Você pode conferir no site da RTM Brasil, rtmbrasil.org.br, na aba de programas. E também aguarde na próxima semana, neste mesmo horário, a gente vai continuar, se Deus quiser, trazendo a história da igreja para você, tá bom? Olha, faltando 13 minutos agora para as 10 da noite, nós, no início desta hora, oramos pelas mulheres. E agora, queremos convidar você para mais um momento de oração, dessa vez pelos homens, momento proposto pelo Ministério de Homens, chamados à Vitória, aqui da RTM Brasil. Então, se você puder, junte-se a nós. Esta oração será intercessória em favor dos homens. Oremos.
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2: Hoje é 11 de junho. O tema de hoje é casamento. O casamento deve ser honrado por todos e o leito conjugal conservado puro, pois Deus julgará os imorais e os adúlteros. Hebreus 13:4. Nossos cônjuges nos são confiados por Deus para que cuidemos bem deles. Ele quer que eles experimentem o amor e a bondade dele por nosso intermédio. Eu sou o Thiago Liza e é um privilégio orar com você.
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1: Muito bem, faltando 7 minutos agora para as 10 da noite, reta final do nosso Noite RTM desta quinta-feira, deste 11 de junho. E agora a gente vai falar sobre finanças, hein? Paulo de Tarso já está por aqui e vai trazer para todos nós Finanças em Ação.
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3: Olá, meu amigo e minha amiga. Tudo bem com você? Estamos com mais um programa apresentando princípios poderosos da Palavra de Deus para transformar sua vida financeira. E no último programa eu falei sobre paz financeira e sobre aflição financeira. E você sabe que no mundo lidamos com aflição e com a paz. E eu desejo firmemente que você esteja vivendo em paz financeira, conhecendo e praticando os princípios financeiros da palavra. Mas aqui eu vejo Jesus falando mais uma vez com seus discípulos e dizendo o seguinte: não rogo que os tires do mundo, mas que os protejas do maligno. Eles não são do mundo, como eu também não sou. Santifica-os na verdade. A tua palavra é a verdade. Está lá em João 17, versos 15 a 17.
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3: Olha que coisa fantástica que Jesus está falando. Apesar de estarmos no mundo e até passarmos por aflições, nós temos a palavra de Deus, que é a verdade. Então eu digo para você, firme sua vida financeira na verdade, que é a palavra de Deus. Ouça bem o que o salmista disse sobre a palavra e como ela vai fazer toda a diferença na sua vida. Ele disse assim: tenho mais discernimento que todos os meus mestres, pois medito nos teus testemunhos. Tenho mais entendimento que os anciãos, pois obedeço aos teus preceitos. Está lá em Salmo 119, versos 99 e 100. Então hoje eu vou apresentar alguns princípios poderosos da palavra de Deus que vão fazer a diferença em sua vida financeira.
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3: Primeiro, trabalhe com excelência. E diz assim na palavra: tudo o que fizerem, façam de todo o coração, como para o Senhor e não para os homens, sabendo que receberão do Senhor a recompensa da herança. É a Cristo o Senhor que vocês estão servindo. Está lá em Colossenses 3, 23 e 24. Segundo, seja um doador generoso na igreja local. Diz assim a palavra: tragam o dízimo todo ao depósito do templo, para que haja alimento em minha casa. Ponham-me à prova, diz o Senhor dos Exércitos, e veja se não vou abrir as comportas dos céus e derramar sobre vocês tantas bênçãos que nem terão onde guardá-las. Está lá em Malaquias 3:10. Terceiro, ajude a sua família. Diz assim a palavra de Deus: se alguém não cuida dos seus parentes, e especialmente dos de sua própria família, negou a fé e é pior do que um descrente. Está lá em 1 Timóteo 5:8. Quarto, ajude as pessoas pobres. Diz assim a palavra de Deus: quem trata bem os pobres, empresta ao Senhor, e ele o recompensará. Está em Provérbios 19, 17. Quinto, monte seu próprio banco, ou seja, faça suas reservas financeiras. Está assim lá em Provérbios: na casa do sábio há comida e azeite armazenados, mas o tolo devora tudo o que pode. Está lá em Provérbios 21, 20. Sexto lugar, livre-se de dívidas. O rico domina sobre o pobre. Quem toma emprestado é escravo de quem empresta. Provérbios 22, 7. Por último, gaste com sabedoria. Os planos bem elaborados levam à fartura, mas o apressado sempre acaba na miséria. Está lá em Provérbios 21, 5. É esta palavra verdadeira sobre a qual Jesus falou, que vai firmar os seus passos. Então, apesar de você estar no mundo, não pertencerá ao mundo, mas fará toda a diferença a favor das pessoas que estão no mundo. E olha, obrigado por estar comigo mais uma vez no programa Finanças em Ação. Princípios poderosos da Palavra de Deus para transformar sua vida financeira. Um grande abraço do seu amigo Paulo de Tarso. E nos falamos no próximo programa.
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1: Muito bem, fechamos bem demais o nosso Noite RTM desta quinta-feira. Obrigado a você pela audiência, pelo carinho, por estar conosco, acompanhando a nossa programação, nos prestigiando. E olha, nós convidamos você a permanecer por aqui. Por quê? Marcos Olivares segue por aqui. Dinho Oliveira, esse rapaz aqui do meu lado, segue também. E a gente vai trazer depois do intervalo, que é rápido, o nosso Revista RTM. Vamos fechar quinta-feira atualizados das principais notícias do Brasil e do mundo. Os destaques esportivos também, Copa do Mundo começando hoje. Ah, meu amigo. Olha, então, fica ligado com a gente, porque o intervalo é rápido e na volta direto para a edição de hoje do Revista RTM.
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0: Muito bem, está no ar a partir de agora mais uma edição do nosso Revista RTM até às 11 da noite, se Deus quiser, levando para você um resumo de notícias nacionais e internacionais, destaques esportivos. Copa do Mundo começou hoje, meu amigo. Ah, mas que beleza, a gente vai falar sobre isso daqui a pouquinho. Tem também as notícias do mundo do agronegócio, palavra do pastor Janos Tarso para todos nós. E é claro que tem a sua participação sempre muito importante no nosso WhatsApp. Mande um alô, um olá, um boa noite, interaja conosco, não é? Nós vamos trazer aqui as informações ao longo de todo o programa. Ouviu alguma notícia que te chamou a atenção? Quer também comentar sobre ela? Quer falar alguma coisa pra gente? Claro que você pode. Fica à vontade, faça o seu comentário, dê a sua opinião, traga o seu ponto de vista. No nosso WhatsApp, será sempre bem-vindo. E isso enriquece o nosso programa, é importante para nós, é um outro ângulo da mesma notícia, né? Coloca a gente para pensar, enriquece o nosso programa. Então não deixe de participar conosco nesta noite de quinta-feira. Hoje é 11 de junho de 2026. E eu sou o Marcos Olivares, estou aqui no estúdio E da RTM Brasil, no interior de São Paulo. E este estúdio está linkado, ligado, conectado ao nosso estúdio C, em São Paulo, capital, onde está ele, Dinho Oliveira, comandando todo o nosso aparato tecnológico e, claro, apresentando junto comigo esta edição do Revista RTM. Meu caro Dinho Oliveira, seja muito bem-vindo, meu jovem. Como é que você está? Tudo bem contigo nessa noite de quinta-feira?
1: Olá, Olivares, está tudo bem comigo, tô bem demais, feliz da vida. É muito bom vê-lo e ouvi-lo. Estou bem, quero dar boa noite para você, quero dar boa noite aos nossos ouvintes queridos. Ah, você que está acompanhando, a partir de agora, o Revista, receba o meu boa noite. Tá tudo bem por aí, Olivares? Como é que está, hein? Quanto tempo,
0: tudo bem, meu jovem? Pois é, meu jovem. Olha, desde a última vez que a gente conversou, não tínhamos conversado mais. Então, que bom que estamos conversando novamente. Olha, não é? Importante. E veja que hoje o dia começou chuvoso. Muito por importante. Aqui. O dia começou chuvoso, depois o sol sempre vence, né? Ele veio à tarde, meu amigo. O tempo esquentou, aquele pôr do sol maravilhoso. Mas agora a noite já começou, né? Caiu um pouquinho de chuva novamente. Um pouquinho só de chuva, isso. Mas tá tudo bem, tá um friozinho por aqui, né? Tava muita gente falando que precisava chover. O tempo estava muito seco, a umidade do ar estava muito baixa, né? Os carros estavam empoeirados. Agora eles estão empoeirados, misturados com a chuva. Piorou. Ah, mas que beleza. Mas o ar melhorou, tá certo? O carro piorou, o ar melhorou. E aí em São Paulo, hein? Tá mais ou menos parecido, meu jovem. Mais ou menos, mais ou menos.
1: Mais ou menos. Qualquer semelhança é pura coincidência. O Olivares, aqui em São Paulo, tempo esfriou, né? Agora no final da tarde. Mas não choveu não, viu, Olivares? Não houve chuva.

0: preta, assim, caindo naquela... É, no carro branco, assim. E eu pensei, rapaz, tudo isso aí é poluição, hein?
1: Pois falei, é, então.
0: Isso aí que a gente respira todo dia, porque isso aí fica ali no carro, né? Dá pra ver,
1: isso.
0: Uma água ali, cai aquela... aquela uma água preta, assim. Falei, já pensou?
1: Pois é.
0: Por isso que o Dinho, Dinho Oliveira às vezes fica fungando aí.
1: Mas é,
0: aquela
1: é por isso que precisava melhorar. É, então. Por isso que precisava aumentar a umidade do ar, né? Pra diminuir um pouquinho essa poluição. O ar tava bastante seco. E agora a gente vai ter uns próximos dias também, né? A umidade maior do ar, que melhora a qualidade, né? Principalmente nas grandes cidades. Isso é muito importante, meu jovem. É, então, você pode ver, né, ali um pouquinho daquilo que a gente não está acostumado a ver, mas que a gente respira a todo momento. Ah, meu jovem, mas que bom que está chovendo. O senhor trouxe aí a sua luva, aquela luva impermeável, está tudo certo com o senhor?
0: É, minha luva ficou molhada, né, ontem que choveu bastante. Aí aquela luva, ela não é impermeável, né?
1: Ah, eu percebi, não, agora que você falando, não. Eu entendi que não.
0: Ela não é, viu, Olivares? Eu fui ver uma luva hoje impermeável, aí a bagatela é de R$250. Eu falei, ah, vai esperar um pouquinho, né?
1: Ah, eu vou comprar uma fita isolante e vou passar na minha luva.
0: Às vezes eu tenho umas luvas lá em casa que eu comprei um pacote, assim, que às vezes preciso mexer com alguma coisa que suja a mão. Tem aquelas luvas igual de cabeleireira, que vem na tintura, sabe? Que você
1: usa
0: de
1: plástico
0: e coloca assim.
1: Ah, você usa pra não sujar a mãozinha.
0: É, pra não...
1: Que bonitinho.
0: Não, é, porque, não,
1: achei
0: é que
1: se assim, fosse um pouquinho mais raiz, sim, mas tudo bem.
0: Não dá pra... É porque eu tenho gatos em casa e lá temos...
1: Três, você tem gatos?
0: Três gatinhos. Tem uma
1: você usa luvas
0: e aí pra
1: não sujar as mãos.
0: Pega a pazinha.
1: Porque você tem gatos. Ah, isso é bonito.
0: É. Deixa disso. Para com isso.
1: É, tô achando bonito, tô achando. Continue.
0: Não, aí a gente vai... E a minha gata pegou uma alergia, tadinha, sabe? Aí tem que passar uma pomadinha assim, e ela, todo o pelo dela cair, rapaz, esse negócio feio. Gastamos um dinheirão ali com a veterinária. E tem que passar uma pomada nela, assim. Tem que
1: pegar uma pomadinha.
0: Ou passar na mão, né? Por mais que a gente queira ser raiz, mas não dá, né? A saúde é algo que não dá pra se brincar. Então mexer com fezes de gato, com um gato ali doente, pode falar o que quiser, mas não dá, não. Pra mim...
1: Que bom, não, você tá certo. Um homem prevenido vale por dois, tá certo.
0: Não tem problema, não. E aí eu vou pegar aquela luva, tava pensando nisso agora, vou pôr por cima daquela outra. E aí, tem uma luva impermeável. Ah, que legal.
1: Além de tudo, esse menino é inteligente, tá vendo? Soluções simples, práticas e que funcionam. Tá certo. Muito bem. E olha, depois testar.
0: R$250? Não dá.
1: Não dá. A gente tem que usar a cabeça muitas vezes, né? A gente paga porque a gente não usa a cabeça. Agora você acabou de usar o cérebro e não vai precisar pagar essa grana toda, não. Tá certo. E olha, depois desta boa dica de Dinho Oliveira, que serve para todos os nossos ouvintes, em todas as partes, faça aquele convite mais do que especial para que todos se juntem a nós nesta noite de quinta-feira.
0: Muito bem, ouvinte querido, você que é raiz de verdade, né? Não é igual o Dinho Oliveira, que usa luva de plástico, que é, né? Você que é daquele
1: não,
0: tempo...
1: Ver é raiz também, que isso?
0: É, em certos aspectos, sim. Mas, pra você que é daquele tempo raiz, onde você ia no orelhão, meu amigo, eu digo orelhão, raiz mesmo, pegava ficha, ligava, ficava lá, naquele... Não é nem naquele teclado que era numérico, era aquele teclado de disco. Né? Ficava ligando ali...
1: Exatamente.
0: 11. É um, né? Entendeu?
1: É.
0: Você, ouvinte. E você?
1: Eu lembro porque eu vi, assisti documentários, viu? Não porque eu tenha vivido isso. Eu vi em documentários.
0: Eu trabalhei na Telefônica em São Paulo, né? Na CETESB, né?
1: Tá, então.
0: E aí, meu amigo? Era aquele, a gente chamava.
1: CETESB ou na

0: Lesp.
1: Era CETESB. CETESB é coisa, não tem nada a ver com nada, né? É CTBC, é São Bernardo, né?
0: Ah, CTBC, na região da ABC Paulista.
1: CETESB é assim. Coisa do ar, não tem nada
0: a ver. Era, eu gostava daquele nome, sabia? Gostava, Companhia Telefônica da Borda do Campo. Eu gostava da CTBC.
1: E era boa, era melhor do que a de São Paulo, lembra isso?
0: E era Telesp.
1: Tinha orgulho. Não, não era Telesp, era CTBC.
0: Não, em São Paulo, você falou assim, falou, era melhor que São Paulo. E em São Paulo, capital, era a Telesp.
1: Porque ela só cuidava daquela região ali, então para ela ficava mais fácil, né, do ABC. Enfim, para você ouvir, eu trabalhava ali com aqueles, a gente chamava de badisco, que era aquele mini telefone que colocava na orelha e ficava ligando assim. Era uma alegria. Sinto saudade nenhuma. Mas, meu ouvinte querido, você que é desse tempo, hoje tá muito mais fácil, viu? Tá muito mais fácil você participar. Não precisa ir lá no frio ou no calor extremo, dependendo da região que você estiver. É, você pode hoje, através do seu smartphone, através do computador, enviar a sua mensagem para o nosso WhatsApp, certo, Olivares? Então anote certíssimo. Aí o número do nosso WhatsApp. Aproveita enquanto está de graça, viu, Olivares? Fiquei sabendo que o WhatsApp, infelizmente, vai ser cobrado. Mas isso é história para outros capítulos aí. É, meu amigo, fiquei triste, chateado com isso. Mas enfim, vamos para frente. 55. É, meu amigo, é verdade. Fontes confiáveis.
0: Trago patos.
1: Foi lá do Vale do Silício que eu fiquei sabendo. Bom. Tô andando muito com o Marcos Olivares, estou ficando especialista. Bom, vamos lá então. 55 é o Código Internacional Brasileiro para quem está fora do Brasil. Para quem está no Brasil, anote aí, 11-974-181-456. Vou repetir para que não haja dúvidas. Porque se você ainda tem aquele aparelhinho, né, de discar e tá tentando ligar, é mais fácil você anotar no WhatsApp, não tem nada com nada. 11-974-181-456. Não esqueça de se identificar, falar o seu nome, a cidade e o estado de onde nos ouve, certo? Então, esse é o recado. E para quem está no exterior, eu deixo esse recado exclusivamente para Marcos Olivares. Eu já desisti. Vamos lá,
0: muito bem, você que está no exterior, olha, meu amigo, não deixe de participar com a gente também, mas coloque o nome do seu país, o nome da sua cidade, aquele nome esquisitão. Olha, pode mandar de Oliveira Enfrenta, certo? Ele gosta de nomes assim. Manda para gente. E olha, uma última dica. Boa dica, não tão boa quanto a dica da luva, né? Da impermeabilização da luva de Dinho Oliveira, mas é uma boa dica também. 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E Dinho Oliveira, esse jovem rapaz que está aqui ao meu lado.
1: Tô.
0: Neste jovem. The Young Boy.
1: Vou me esconder.
0: É, você tá hoje camuflado aí, né, no estúdio.
1: Se colocar então, uma touca dessa cor, eu desapareço aqui no.
0: Desaparece, exatamente. Mas é ele, Dinho Oliveira, e você vai nos assistir, tá bom? Clique em Estúdio ao Vivo, clica no play e vai nos assistir nesta noite de quinta-feira. Depois desta boa dica, demais esta boa dica. Nós vamos agora então atualizar as principais notícias de hoje. Temos informações atualizadas para o ouvinte do Revista RTM, meu caro Dinho Oliveira.
1: Sim, Olivares, temos destaques nacionais, mas antes,
0: Sobe o som.
1: O presidente Luiz Inácio Lula da Silva disse hoje que o INSS prometeu zerar a fila de espera para concessão de benefícios até setembro deste ano. Zerar as filas do INSS foi uma promessa de Lula ao tomar posse em 2023. Caso o objetivo seja cumprido no prazo informado por Lula, o governo solucionará uma das principais queixas dos beneficiários do INSS, às vésperas das eleições presidenciais de 2026. Mas, atenção, o Ministério da Previdência considera que a meta de zerar a fila do INSS significa acabar com o estoque de requerimentos com mais de 45 dias.
0: Pois é, né? Temos algumas coisas interessantes aí. Primeiro, foi quem prometeu foi o então candidato à presidência Lula, que ia zerar o INSS, né? Ele que prometeu. E agora ele está dizendo que o INSS está prometendo para ele. Olha, gente, eu quero cumprir, hein? Tô cobrando o INSS. Eles prometeram que vão fazer. É, mas era para você ter, né, trabalhado nisso. Quando algum candidato traz alguma proposta assim, olha, nós vamos fazer tal coisa, o que a gente imagina? Que ele já tem lá o projeto feito, certo? Ele já tem a ideia pronta. Olha, nós vamos zerar os benefícios, a fila de espera de beneficiários do INSS, tá bom? Se ele está dizendo e afirmando que vai fazer isso, é porque ele já tem um plano. Agora, está no fim do mandato. Isso não aconteceu ainda. Ele prometeu como candidato, mas agora ele está dizendo, olha, o INSS está prometendo, mas peraí, quem é que prometeu? Foi o candidato ou é o INSS? Quero que me conste, foi o candidato. Então ele não pode jogar agora a responsabilidade para o INSS. Não é? E é um zerar fila que sempre vai ter 45 dias de espera. Né? Porque o zerar fila é até 45 dias. Então, em 45 dias, né, porque se diz que tem lá 1 milhão de pedidos por mês, em 45 dias você vai ter 1,5 milhão de pedidos. Então, o zerar a fila vai ter 1,5 milhão de pessoas na fila. A fila zerada, ela tem 1,5 milhão de pessoas. Conseguiu entender a lógica? Então é isso, meu amigo, né? Comemore, se você quiser comemorar, né? Mas é isso. É uma promessa de campanha que agora foi jogada no colo do Instituto. Que é o Instituto que agora está prometendo, não é mais, né, o candidato. E a fila zerada significa 1,5 milhão de gente na fila. Tá certo? Por mês. São 45 dias. Então é isso. Quem quiser comemorar, que comemore. Olha, a Autoridade Nacional de Segurança Nuclear, a ANSN, investiga uma denúncia sobre uma suposta contaminação por material radioativo ocorrida em 29 de maio no Instituto de Pesquisas Energéticas e Nucleares, o IPEN, dentro da USP, na cidade universitária na Zona Oeste de São Paulo. O caso veio à tona após o Sindicato dos Trabalhadores no Serviço Público Federal no Estado de São Paulo e a Associação dos Servidores do IPEN encaminharem à direção do Instituto e à Comissão Nacional de Energia Nuclear um pedido de informações oficiais sobre a ocorrência e as medidas adotadas. A ANSN informou que todas as denúncias recebidas relacionadas a instalações radiativas são tratadas com seriedade e submetidas aos procedimentos de apuração cabíveis. Bom, de acordo com o relato do sindicato, parte dos procedimentos de descontaminação teria ocorrido em locais não destinados especificamente para esse tipo de atendimento, que, segundo as entidades, levanta preocupações sobre a infraestrutura disponível e o cumprimento dos protocolos de segurança exigidos para atividades que envolvem materiais radioativos. Na informação, na íntegra, diz que lá teve um vazamento numa sala, as pessoas tiveram que ficar isoladas, tiveram que ceder todas as suas roupas, colocado tudo ali naquele plástico específico lá, lacrado, né? O local teve que ficar em isolamento, só que essas pessoas saíram desse local, saíram, né, para fazer a tal da descontaminação. E quando elas saem desse local, elas podem levar essa contaminação para o local onde elas vão se descontaminar, né? E é isso que está. E aí ficou nisso, né? Mas esses trabalhadores foram reclamar no sindicato e o sindicato foi pedir as medidas cabíveis. E aí veio a público esse vazamento e a falta de estrutura dentro da Universidade de São Paulo para esse tipo de situação, porque não são só os trabalhadores lá que correm risco, né? Dependendo do tipo de vazamento, você pode sair de lá e pode ir para toda a cidade, né? Da cidade para outros locais também. A gente não sabe até onde isso pode chegar, então precisa de um protocolo mais eficiente e precisa de uma estrutura melhor, né? Parece que esse vazamento aí fez com, né, com principalmente as pessoas envolvidas se sentindo, né, vulneráveis, pedindo que o sindicato, né, intervenha nisso, e o sindicato entendeu esse pedido. É um pedido de socorro das pessoas que percebeu, trabalham lá.
1: Percebeu. Exatamente. A gravidade, né?
0: Gravidade.
1: E agora sim, risco a todas as pessoas da faculdade que estão ali aos arredores, moradores,
0: população, então, em geral.
1: Se o sindicato, porque a gente sempre está aqui criticando o sindicato por isso, por aquilo, mas isso é uma coisa muito séria. E se o sindicato não tomasse a frente e não denunciasse, ia ficar no anonimato ali, né?
0: Exatamente, né? Então, assim, aí realmente foi um trabalho, para isso, né? Que a gente quer que o sindicato exista mesmo, para defender os trabalhadores, principalmente em situações limite, como essa, exatamente.
1: Ah, né? Porque é muito sério essa questão aí, né? Lembra lá, é de Goiânia, né? Teve um problema.
0: Goiânia, em outros lugares do mundo, né? Sim.
1: Ele foi o velho lá. Enfim, foi algo que marcou o país. Bom, Olivares trazendo mais destaque nacional: ao menos 5 pessoas ficaram feridas após um atropelamento na passagem Marinho, no bairro da Sacramento, em Belém, no Pará. Elas estavam pintando a rua para a Copa, né? Quando o motorista avançou de forma violenta. O condutor fugiu sem prestar socorro e ainda não foi identificado. Entre os feridos está o Pampam, pessoa com deficiência, né, e torcedor do Paysandu, que ficou famoso nas redes sociais como símbolo de inclusão no futebol. De acordo com os moradores do local, 4 dos atingidos foram socorridos e levados ao hospital, incluindo Pampam, que, segundo o próprio irmão, que também foi atingido, ficou com dedos e dentes quebrados. A 5ª vítima não quis ir à unidade de saúde, viu, Olivares? Tá muito comum agora, né, nessa época do ano, por causa da Copa, as pessoas estarem pintando, né? Então, esse motorista não respeitou ali, talvez.
0: Então, exatamente,
1: sinais,
0: né?
1: Ali, né?
0: Quando é assim, tem que tentar fechar a rua, isolar, né? Aí algum motorista pode ficar nervoso, porque não sabe outro caminho, né? Então, várias coisas que podem acontecer, né? O ideal é você comunicar, né, a polícia, comunicar as autoridades, para que tenha esse apoio, né, do pessoal do trânsito, de repente, fazer um desvio. Por uma hora, por duas horas, né? É o tempo pro pessoal fazer aquela pintura para marcar aquele momento da Copa do Mundo. E como você falou, acontece no Brasil inteiro, né? Mas infelizmente tem pessoas que parece que estão totalmente fora desse clima, né? E o pior, né? Avançou nessa rua onde estavam as pessoas, atropelou 5 pessoas, machucou 4 delas pelo menos, foi embora. E me parece que não tem ali uma câmeras na rua, né? E não foi identificado até agora, né? Ficou por isso mesmo, entre aspas, né? Aí tem que fazer uma verificação um pouco maior nos arredores, né? Verificar o horário nas ruas do entorno para ver, né, se consegue algumas câmeras ali de segurança das casas, que é para poder tentar identificar esse condutor que, além de tudo, né, além de invadir um lugar que não deveria, né, teve esse ato de covardia de não assumir o que fez e fugir, largando as pessoas feridas ali mesmo. naquele local. Infelizmente, esse caso é que está repercutindo principalmente na capital paraense, né, em Belém. Bom, vamos aos destaques internacionais. Presidente dos Estados Unidos, Donald Trump, afirmou que cancelou os ataques ao Irã programados para essa noite, viu? E que um acordo pode ser assinado no fim de semana na Europa. Mais cedo, Trump havia ameaçado atacar o Irã com muita força, no que seria o terceiro dia seguido de ataques norte-americanos contra o seu rival. O Irã, por sua vez, disse que ainda não aprovou qualquer acordo com os Estados Unidos. Nova escalada no conflito começou após Trump acusar o Irã de derrubar um helicóptero militar americano na última segunda-feira. O Trump fica nesse morde-a-sopra aí, né? Então tá complicado, porque ele fala, aí o Irã desmente, ele diz que ia ser o pior ataque da história nessa noite de quinta-feira contra o Irã, mas agora ele voltou atrás e o Irã continuou desmentindo que não tem acordo nenhum, né? Isso é ruim realmente para a imagem do Donald Trump, né? Claro que um ataque em massa é tão ruim quanto, né? Porque isso afeta todo mundo. É melhor que não haja esse conflito armado, né? Mas por outro lado, ele perde um pouco da sua força quando ele fala uma coisa e fala outra, né? Ele vai e volta atrás. E tá fazendo isso muitas vezes aí, o Donald Trump, né? Mas que bom! É uma boa notícia, né? Que não haverá esses ataques nessa noite de quinta-feira.
1: E vai se criando um clima terrível ali também na Copa, né? Porque a seleção do Irã vai para os Estados Unidos. Então, vai criando ali uma situação complicadíssima ali, né? Para os jogadores, enfim. Dizem até que talvez essa decisão dele aí tenha a ver com essa situação da Copa, né?
0: Da Copa, não é verdade?
1: Bom, temos aqui, Olivares, mais destaque internacional.
0: Pois não.
1: Olivares, você tem dinheiro lá na Europa, lá, Olivares? Tem guardadinha lá?
0: É um pouquinho só, viu?
1: É um pouquinho?
0: Tá, tem, então, Mônaco.
1: Então vamos ver, ó, tem novidade aqui, se é boa ou ruim, vamos descobrir agora, viu?
0: Diga.
1: O Banco Central Europeu elevou hoje a taxa de juros, viu, Olivares? Pela primeira vez, desde 2023, viu? Em uma decisão motivada pelo avanço da inflação na zona do euro em meio aos efeitos econômicos da guerra entre Estados Unidos, Israel e Irã. A taxa de depósito, referência para a política monetária do bloco, subiu, olha só que aumento, Olivares, de 2% para 2,25%. Para nós brasileiros, isso aí seria caixinha.
0: Cafezinho.
1: A medida já era amplamente esperada pelo mercado e marca a primeira reação de um grande banco central ao aumento dos preços de energia provocado pelo conflito no Oriente Médio. Se fosse aqui no Brasil, tudo iria aumentar. Combustível, inflação. Não era pouco, pois não, é. Viu, Olivares? Não é só isso, não.
0: Para você ver que o modelo econômico lá é muito diferente do nosso, né? Então é isso. Aumentou desde 2023, não aumentava. Aumentou agora por conta dessa guerra no Irã, mas em breve, né? Assim que cessar essa guerra, esse conflito, volta a esses patamares, né? Que bom que a gente tem aí essa economia forte, né? Que sirva de exemplo, né? Para equipes econômicas que querem reinventar a roda. É isso. Olha, só para a gente fechar aqui os destaques internacionais, a Keiko Fujimori assumiu novamente hoje a dianteira na apuração dos votos do segundo turno das eleições presidenciais do Peru. Após 3 dias atrás do Roberto Sanches, a candidata conservadora está com o maior número de votos, 50,002% contra 49,998% do deputado de esquerda. A diferença é de apenas 651 votos. A votação foi As eleições, né, aconteceram no domingo e o resultado deve seguir indefinido até o fim. A virada de Fujimori se deve à sua preferência entre os peruanos que vivem no exterior. 63,42% votaram nela e apenas 36,5% votaram no esquerdista Sanchez. Você sabe que eu tenho um amigo peruano? Ele é de Lima, mas está aqui já uns 15 anos, quase 20 anos aqui no Brasil. É, ainda fala um pouco assim, Marcos, como estás, Marcos? Né? E ele é de Lima e ele já falava muito antes dessas eleições que o Alberto Fujimori tinha sido um bom presidente e que ele achava muito injusto ele estar preso, o que fizeram com ele hoje, né, essa reviravolta que deu lá no Peru com o Alberto Fujimori. E ele me disse agora, ah, é Keiko Fujimori, Marcos, é Keiko, hein, é Keiko. Eu falei, então, é porque ele vota lá ainda, né, é, tem a família toda dele lá em Lima e ele é um dos desses que estão no exterior e que votam na Keiko Fujimori, né, então... Não tem jeito, né? São 9 milhões de votos para cada um, com a diferença de 650 votos dela para ela agora, né? Essa diferença chegou para o esquerdista, o candidato esquerdista, chegou a 3 mil votos e agora foi diminuindo e ela retomou a dianteira. Mas, claro, vai ser indefinido até o último voto e a gente vai acompanhando aqui. Quem sabe até o fim da Copa a gente traz um resultado aí.
1: Como diria um narrador conhecido, né? Inclusive da Copa. Haja coração, meu amigo.
0: Pois é, é isso.
1: Ah, sendo assim, então, encerramos aqui o primeiro bloco que teve destaque de notícias nacionais e internacionais. Que teve a produção, a redação e supervisão e editorial, é isso? De nosso jornalista-chefe que comanda toda uma equipe no estúdio e é claro que estou assim. Falando de Marcos Olivares.
0: Muito bem. Eu gostei. Eu tava procurando o pessoal aqui. Assistindo. É que você falou, fiquei olhando no estúdio aqui, fiquei procurando a galera aqui. Foi bonito aqui que você falou, viu? Ai, ai,
1: gostei disso.
0: É que toda essa hora a equipe já foi pra casa. É.
1: Toda uma equipe de um homem só.
0: Bom, então vamos pro intervalo e na volta vamos falar de esportes. A Copa está começando hoje, a gente fala sobre isso já já.
1: Enquanto isso, procura a equipe que eu falei aí, né? Pra parabenizá-las.
0: Deixa comigo.
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10: Muito bem, de volta para falarmos de esportes nesta quinta-feira. Hoje é dia 11 de junho de 2026. Meu amigo, começou a Copa do Mundo. Sim, teve abertura toda bonita no México, né? É, teve um pessoal lá fazendo greve lá dos professores, tentou bloquear a entrada, mas isso não atrapalhou em nada, né? E teve uma abertura muito bonita e um jogão, né? O México fez a alegria da sua torcida. Venceu em casa a África do Sul por 2-0 no icônico estádio Azteca. O jogo marcou, claro, a abertura da Copa do Mundo 2026. Teve gols de Quiñones e Raúl Jiménez. Mais de 80 mil torcedores foram ao jogo. Obviamente, com ampla presença dos mexicanos. Desde o início do jogo, eles fizeram a festa nas arquibancadas do estádio, gritando olé quando o time da casa atacava, além das vaias para os sul-africanos nos poucos momentos de maior incômodo. Teve a famosa ola criada por eles, mexicanos. Ah, meu amigo, com a vitória...
11: A original.
10: A original, exatamente. Ali sim, a original. E com essa vitória do México, né, ele sai na frente no grupo A com 3 pontos. E daqui a pouquinho, daqui 15 minutos, às 11 da noite, no horário de Brasília, Coreia do Sul e República Tcheca fazem o outro confronto dessa chave, né? São os próximos adversários de México e África do Sul. Aliás, a segunda rodada está marcada para quinta-feira que vem, daqui uma semana, dia 18. República Tcheca e África do Sul, né, se enfrentam em Atlanta, nos Estados Unidos, e o México sai de casa e vai jogar contra a Coreia do Sul em Akron, também nos Estados Unidos. Portanto, o México fez a abertura, jogou em casa, no estádio Azteca, mas a próxima partida ele joga em território americano, tá certo? Se você ver algumas tabelas, tá escrito assim, Coreia do Sul versus Tchequia. Dizem que Tchequia é um outro nome para você falar República Tcheca. Em vez de você falar República Tcheca, você só escreve Tchequia. Tchequia. E aí, então se você vê escrito em alguns lugares Tchequia, o que é Tchequia? É a República Tcheca. É isso, meu jovem.
11: Olivares, e nesse jogo de hoje, a seleção mexicana, né, quebrou um tabu, né? A primeira vez que ela vence na estreia, né, na abertura da Copa, aí em 6 vezes que ela abre a Copa. Hein? É, meu amigo, o Jean Oliveira tá ligado, hein? Primeira vez que ela vence aí. Começa assim, começa, ó, né? Vencendo, meu amigo. Então, bacana, né? E se quiser, eu posso falar, mas não vou falar, não. Depois eu. E falar quais jogos teve, mas isso aí é assunto para outro dia. Bom, tá seguindo certo. Em frente aqui, temos Olivares, e também teve, né, nesse primeiro jogo também, foi a primeira vez, eu não sei, se não me engano, que teve arbitragem brasileira, né? E você sabe...
10: Na abertura, eu não sei, eu sei que teve arbitragem brasileira em final de Copa do Mundo. Agora, em abertura, não me lembro, não.
11: Afinal, se não me engano, é a primeira vez, isso eu não confirmei ainda, então não posso afirmar, não falei com meus assessores.
10: Fala com essa equipe, que a minha aqui já foi todo mundo pra casa, viu? Aqui no estúdio.
11: A minha equipe, ela tá online, ela fica assistindo e me corrigindo aqui. É bom, e às vezes não, mas é bom. Mais ou menos. Ó, e como foi a arbitragem da abertura da Copa, hein, Olivares? Vou falar.
10: É verdade,
11: você.
10: Como
11: não,
10: foi?
11: Não responda, deixa que eu falo. Olha só, o brasileiro Wilton Pereira Sampaio foi o árbitro, né, da partida de abertura entre México e África do Sul, que não teve uma jogada boa hoje, viu, Olivares? Deixar muito a desejar. Infelizmente, a África do Sul não foi bem, né? Os assistentes, também brasileiros, Bruno Pires e Bruno Bochilha, completaram o trio. Sampaio Olivares aplicou 3 cartões vermelhos e protagonizou um anúncio em inglês que virou meme nas redes sociais, viu?
10: Pois é, eu vi essa hora, viu? Foi no fim do jogo.
11: E teve um negócio legal que ele fez, que ele ficava contando, né? 1, 2, 3, 4 5. Senão vai perder o posse.
10: Ah, mas tem Oliveira, isso, né? Tá... Tem que contar. Isso mesmo.
11: Contando nos dedos, assim, é a primeira vez também.
10: Que é pro tá goleiro ficar atento lá.
11: Tá no regulamento, isso. Mas ele aplicou assim e deu de dinamismo ali, porque os caras não ficavam assim enrolando, né? Sampaio aplicou ali 3 vermelhos, como já foi dito. Inclusive, o Olivares, foi o recorde de expulsões em uma abertura da Copa. O brasileiro também quis fazer o seu nome ali, viu?
10: Tem que ter brasileiro no meio.
11: O árbitro foi o responsável no início do segundo tempo por mostrar o primeiro cartão vermelho da Copa para o sul-africano Chitoli, que cometeu falta em Brian Gutierrez na entrada da área e foi expulso. Depois, a África do Sul teve outro expulso. Ziwani acertou um tapa no rosto de um adversário, mas o Wilton Pereira Sampaio não viu em campo. Aí o árbitro foi chamado na cabine do VAR. O seu juiz, vem aqui, para analisar o lance no monitor e aplicou o cartão vermelho. Já pensou? Que coisa, né? O pessoal, escapei, né? Aí daqui a pouco tem o VAR.
12: Ele comunicou. Ainda mais em Copa do Mundo, né? Não vai escapar mesmo.
11: E ele comunicou no sistema de som em inglês. Ele fez tipo nós aqui, viu, Olivares? A sua comunicou lá.
12: Tem que eu
11: caixa de som, a sua decisão de expulsar Ziwani. E por isso virou meme. Dê atenção. meu amigo, o último cartão vermelho foi para o zagueiro mexicano Montes, que cometeu falta dura na entrada da área e impediu um ataque perigoso da África do Sul. Então, México e África têm desfalques aí nos próximos jogos, né?
12: Sim, tem desfalques. E olha, foi engraçado quando ele falou assim, after watch, ele falou mais alguma coisinha e para ele falar a decisão dele, ele parou e ele olhava para um lado para o outro e ele começou a falar algumas coisas, né, em inglês, né, obviamente que eu não estava entendendo, mas não era só eu não. Os jogadores da África do Sul que falam inglês, eles ficavam assim, né, olhando um para o outro, assim, tipo, o que esse cara tá falando, né? Mas no final das contas, independente do que ele falou, o que aconteceu? Ele foi lá e tirou o cartão vermelho, então tá tudo certo. Ah, tá, ele deu o cartão vermelho para ele, né? Ele entendeu que o cara cometeu a falta, alguma coisa aconteceu lá, ninguém ficou sabendo o que aconteceu, só quem tava assistindo pela TV, né? Que ele bateu lá no rosto do mexicano. Mas foi muito engraçado esse momento e deu para perceber que ele não achava a palavra, né, que ele queria usar, em inglês, ele não conseguia falar aquela palavra. Ele fez uma cara de assustado, assim. Foi muito engraçado, viu?
11: Não dava pra usar o chat GPT, né? Vivo e a cores.
12: Ele deve ter passado um apuro ali. Mas enfim, deu tudo certo. Então é isso, meu jovem. Falamos de esporte, Copa do Mundo, e nos próximos dias será o nosso
11: pescoço. ouvinte, para você entender o que eu passo quando o Olivares traz aqueles textinhos.
12: Aqueles nomes bacanas, né?
11: Tem mais destaque, hein, Olivares?
12: É isso, não. Fechamos isso por mesmo. Aqui.
11: E o pastor Janus Tarso hoje, não sei se ele fez comentário que ele tá com correria hoje, eu não sei como é.
12: Então, perguntei para ele o que o senhor achou da abertura e tal, ele falou assim, não fale nada sobre isso. Falei, mas por quê, pastor? Eu tive um imprevisto e não consegui assistir à abertura. Então tá um pouco irritado, pastor. Não tem problema, pastor, porque o senhor pode assistir em outro momento. Aí ele até falou, né, é gostoso assistir na hora. Eu sei, pastor, mas se o senhor quiser assistir, o senhor pode assistir em outro momento. Aí ele falou, não, só por isso eu vou tomar um café sem açúcar. Tomou, pastor? Não. Pois açúcar, né? Ele não consegue, eu sei, é difícil, pastor. Mas o importante é o seguinte, o senhor trouxe a mensagem para hoje, para nós, muito obrigado.
11: Sempre, isso aí não falha, não.
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14: Imagine um educador sanitário visitando uma casa. Ele observa água, esgoto, higiene e os riscos que muitas vezes os moradores não percebem. Seu trabalho consiste em identificar contaminações invisíveis e proteger a saúde dos moradores. Mas as contaminações que estão no íntimo do coração humano, ele não alcança. Ao lavar os pés dos discípulos, Jesus disse a Pedro, se eu não o lavar, você não terá parte comigo. Pedro compreende que o Senhor fala de algo mais profundo do que limpeza física e pediu uma lavagem mais ampla. Jesus usou aquele momento para ensinar sobre a purificação espiritual. Assim como o educador sanitário alerta sobre perigos ocultos para preservar a vida do corpo, Cristo revela a contaminação do pecado, a incredulidade que separa o ser humano da intimidade com Deus. Entenda, Jesus não apenas identifica o problema, Ele oferece a solução. Ele purifica, ele perdoa, ele restaura. Sua obra não alcança somente o exterior, mas transforma o interior da pessoa que confia nele. Muita gente carrega culpas, pecados e feridas que ninguém vê. O maior problema não é apenas o remorso, mas a distância que o poder do pecado cria entre o ser humano e Deus Pai. Jesus conhece o que está escondido e chama cada pessoa para se aproximar dele, admitindo o erro. Isso é arrependimento. Confessar é o primeiro passo para o arrependimento diante de Deus. Colocar a sua obediência na pessoa e obra de Cristo Jesus é o segundo passo. É acessar a purificação divina para a comunhão com Deus Pai. É a intimidade com Deus Pai que nos faz ter uma nova vida. Vamos, não esconda sua alma daquele que já conhece tudo. Confie no perdão que somente Cristo Jesus dá. Quem é purificado por Jesus não precisa viver preso à sujeira do passado. 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Até já.
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12: Muito bem, hora de agradecermos aos nossos ouvintes que estão conosco prestigiando esta edição do Revista RTM desde o seu início. Meu caro Dinho Oliveira, quem é que está conosco nesta gloriosa noite de quinta-feira?
11: Olivares, quem passou por aqui e fez um screenshot foi a nossa querida Salvina Dianicus Goiás.
12: Já começamos bem. Que beleza, obrigado, Salvina.
11: Por falar em Goiás, eu fiquei sabendo que temos visitas especiais de Goiás aqui na RTM.
12: Sim, exatamente. Um casal nota 10, um casal classe A chegando por aí, hein?
11: Canta muito!
12: Um abraço, Wesley então. E Marlene estarão no final de semana na Igreja Batista Boas Novas em São Paulo. Você que está em São Paulo, estará em São Paulo no final de semana. Wesley e Marlene na Igreja Batista Boas Novas.
11: Bacana demais, um abraço ao casal. Ah, quem tá por aqui também, a Geni da Primeira Igreja Presbiteriana Florestal, de Minas Gerais, viu? Ela diz, eu amo muito ver essa programação, sou a Geni de Florestal, Minas Gerais, estou ouvindo vocês online.
12: Tamo juntos.
11: Quem tá por aqui também é o nosso querido Alex Lima, de São José do Campestre, Rio Grande do Norte. Ele está aqui na audiência, estou aqui na audiência. E olha, ele mandou uma foto aqui, ele tá no trabalho, né? Ele está... agora já deve ter ido embora, né? Ele que trabalha na sala de coordenação pedagógica da escola, hein? Ouvindo...
12: Que legal,
11: viu? Ele mandou uma foto aqui, ouvindo lá pelo site, a programação, viu, Olivares?
12: Benção, obrigado.
11: E o nosso querido Leonardo Antunes, de Barra Bonita, passou mais cedo aqui também, deixou mensagem e falou assim, ó, estava fazendo uma corrida aqui mais cedo e estava desde então ouvindo vocês. Um grande abraço para vocês e boa noite do pastor Leonardo Antunes.
12: Obrigado, pastor, grande abraço.
11: O Marildo Moreira, de Araruama, Rio de Janeiro, também está por aqui. E ele fez ele participou do DOI, mandou até o comprovante aqui, viu?
12: Benção, muito obrigado, muito obrigado. Deus continue te abençoando, que bom. Deus tocou aí no seu coração, né? Para você participar aqui também da campanha da RTM Brasil. Que bom.
11: O Levi, ele que está... na cidade de Mossoró, Rio Grande do Norte, ele fala, boa noite, meus queridos, aqui quem fala é o Levi, né? Estou participando pela segunda vez aqui na programação.
12: Boa, Levi,
11: está ouvindo a programação e ele deixa um abraço para nós, viu, Olivares?
12: Um abraço para você também, Oliveira. Sempre bem-vindo.
11: E hoje tive o prazer de ver vocês. É, pelo vídeo.
12: Ó, um like pra ele, ó. Likes.
11: Então ele manda um abraço subindo pra likes. Gente. E ele manda um abraço pra todos os ouvintes. Tenham todos uma boa noite e a paz do Senhor.
12: Obrigado, bênção. Continue nos assistindo, nos prestigiando, enviando sua mensagem, é sempre muito importante. Valeu.
11: Um like. É, olha só quem tá com a gente, o nosso querido Paulo Farias, né? Ele que tem endereço fiscal, vamos dizer assim, de São Bernardo do Campo, aqui, né? É, grande ABC, aqui em São Paulo. E ele está hoje em Irecê, na Bahia. Então ele fala assim: olá, boa noite, na paz. Na paz de Cristo. Abraços, família RTM, abraços, irmão Dinho, abraço, irmão Marcos, acompanhando vocês aqui de Irecê, viu,
12: Olivares? O mais legal é que ele tá sempre viajando pelo Brasil, né, porque geralmente vai a trabalho, se não tá lá vendo a família, né, vai lá ver a mamãe. Né? Ele tá sempre viajando e trabalhando e tá sempre levando a gente com ele. Agora estamos onde, meu caro Dinho Oliveira? Em Irecê, na Bahia. Já estávamos no Morro do Chapéu, estávamos ali na como é que chama? Em Ilha Comprida, perto de Iguape, litoral, né? Iguape, litoral isso, sul de São Paulo, quase chegando lá no Paraná, já estamos em Irecê. Ele está aí sempre andando pelo Brasil, às vezes ele está em São Bernardo, e a gente está sempre junto, ele está sempre junto com a gente também. Obrigado, viu, Paulo? Grande abraço para você.
11: Olha só quem está com a gente, a nossa querida professora aposentada, né? Magnólia. E ela professora. Fala assim, é de Rio Grande do Norte. Ela fala assim: sim. Boa noite, Marcos Olivares. Boa noite, Dinho. Boa noite. Que Deus abençoe vocês, seus familiares, viu? E a todos os ouvintes que ouvem essa grande rádio missionária, viu?
12: Obrigado pelas palavras, professora. Grande abraço.
11: O Andrew, né? Ele que é de... Ele tá em Cachoeira do Sul, Rio Grande do Sul. Também tá por aqui, viu, Olivares? Ele fala: paz do Senhor, uma boa noite. Meu pra amigo
12: você também.
11: Olivares, meu amigo Dinho Oliveira, irmãos, que Deus abençoe vocês, essa programação abençoada, e a todos que ouvem, viu? E, né, e ele vai ficar aí a madrugada inteira ouvindo.
12: Isso.
11: Viu? E ele gosta do pastor Itamir aí, do programa do pastor Itamir.
12: Ah, mas é bom demais, né? Ensina mesmo, né? A gente aprende de verdade. É bênção, viu? Obrigado, Andrew, né? Grande abraço pra você aí no sul do Brasil.
11: Olha só quem tá com a gente, é o Francisvaldo Duarte, de Lagoa da Pedra, no Maranhão. Ele fala: boa noite, a paz do Senhor.
12: Boa noite.
11: Meus irmãos, estou aqui na sintonia. Um forte abraço para vocês.
12: Para você também, grande abraço, obrigado.
11: Quem passa por aqui fala: boa noite a todos. É o nosso querido Pedro de Salvador, na Bahia.
12: Como é que ele falou? Repita aí.
11: Boa noite
12: a todos.
11: A todos.
12: Ah, agora sim.
11: É que pra
12: valeu, Pedro, aquele, grande abraço.
11: Aquele efeito tem que
12: dar um efeito,
11: boa,
12: né?
11: Boa noite.
12: Noite. Ei, que efeito bonito.
11: A todos.
12: Bacana demais.
11: Aí, ou a todos aí já perdeu todo o ar. Aí já.
12: Boa noite. A gente tenta. A gente tenta deixar bonito.
11: É o grave exemplo do Ricardo Santos. quem fala boa noite, mas não é desse jeito. Boa noite, meus queridos. Olha, minha mãe me dizia, viu, que quem enricou com promessa foi São Francisco no tempo que o dinheiro tinha valor. Que Deus nos ajude, né, Marcos? Marcos e Dinho, uma ótima noite para vocês e a todos que estão vindo esta belíssima programação. Fiz questão de dar uma frisada nessa.
12: Claro, fez bem. E quem é que falou isso?
11: Nossa querida Nadir Veloso, de Pedreira,
12: muito bem,
11: no Maranhão.
12: Eu gostei, viu? Sua mãe sábia, viu, Nadir? Muito legal, gostei.
11: Olha quem tá por aqui também, a Silvia, ela que é uma estrela, de onde?
12: Ai, que brilha demais nesse programa, legal demais.
11: De São Luís do Maranhão, ela sim. Fala, boa noite, rapazes, Abençoada boa noite para todos.
12: Para você também, obrigado pela participação.
11: Quem tá por aqui também, olha só, rapaz, aqui, ó, o nosso querido João Batista de Aquino, São Paulo, do Ponto de Rio Grande do Norte, e ele também fez o doi, falou assim, eu ouvi o irmão, aí você fala que o irmão também enviou, fez, participou do doi, eu também participei, e bem, já tá,
12: obrigado.
11: Fez a parte dele, então, o nosso querido João Batista de Aquino, ele fala assim,
12: valeu.
11: Boa noite, meus queridos, que Deus os abençoe, glorificado seja o nosso Senhor Jesus Cristo, e é isso mesmo, hein? Tenhamos fé em Cristo, porque só Ele é santo.
12: Só Ele, só Ele. Que bom que Ele tocou no seu coração e você também está participando, né? Se juntando a nós nessa campanha tão especial aqui da RTM, dessa missão que é a RTM como um todo, né? Obrigado, viu, João? Grande abraço.
11: Olha quem tá por aqui também, o professor Diego Alves, de Remanso, na Bahia. Ele fala assim, graça e paz. Diego Alves, de Remanso, na Bahia. Lindíssimo. Divisa, cidade lindíssima. É, divisa com Piauí. Ligadíssimo. Deus os abençoe grandemente.
12: Amém. Olha, não conheço Remanso, mas já ouvi falar de Remanso. E sim, ouvi falar que é uma cidade muito bonita. Que legal, né? Olha, nosso som, som da RTM, o Revista RTM chegando em Remanso ali na Bahia. Ah, valeu, Diego. Grande abraço.
11: Olha, quem tá com a gente também é o nosso querido Dr. Sávio, né? Do Espírito Santo, né? Ele que está afastado há 2 meses, né? Ele está passando um momento de luto, né? Que aí perdeu a mãe, né? Mas ele está aqui se alegrando com Revista RTM, viu, Olivares?
12: Então, que os nossos ouvintes possam colocar o nome dele, repita o nome do nosso ouvinte.
11: Dr. Sávio Reis.
12: Dr. Sávio. Então, você que está nos ouvindo, coloca o nome do Dr. Sávio, que está passando por um luto. E momento difícil, coloca aí no seu caderno de orações, né? Vamos orar, interceder pela vida dele, para que o Senhor esteja consolando o coração do nosso irmão, do nosso ouvinte.
11: Amém. E olha, só temos aqui, Olivares, um áudio aqui, como é bem rapidinho, dá pra gente ouvir aqui, que é do nosso querido Davi, motorista de aplicativo.
12: Olha ele aí.
11: Vamos ver, eu não entendi direito, mas vamos ouvir aqui.
17: Ô, Odinho, Olivares, eu tô ouvindo vocês, ó. Desde quando vocês começaram o programa, eu tava lá em Barueri, cheguei em Pinheiros, fui lá no Expo Center Norte, vim aqui agora para o Ipiranga, tô aqui na Vila Prudente, eu tô ouvindo vocês, vocês estão no jeito. Bixido, olha, olha, olha, olha.
11: Olha, olha.
12: Tá rodando, hein, amigão? Que bom, viu? Que bom, que Deus abençoe você, o seu trabalho, te guarde, né? Porque não é fácil rodar por São Paulo, você tem os riscos de rodar numa grande cidade com carro para tudo quanto é lado, a questão da violência também, né? Tem tudo isso, mas que o Senhor te guarde sempre, né? E obrigado por essa carona que você nos dá, né? Durante todo esse tempo que você tá trabalhando aí, ouvindo a RTM, sendo abençoado e nos abençoando também, viu? Grande abraço!
11: Grande abraço! Olha, a última participação de hoje, eu vou deixar para você descobrir quem é esta ouvinte.
12: Vou tentar, prometo me esforçar.
11: Ela que diz assim, olá minha dupla de milhões, abençoada noite.
12: Gostei já.
11: Conectadíssima nessa estrelíssima programação.
12: Gostei dessa, gostei.
11: Vocês são mil, Deus os abençoe. Cheiro no coração. Quem será, Olivares?
12: Eu gostei do estrelíssima programação. Ela sempre traz novos adjetivos, né? E sempre maravilhosos. Claro que estamos falando dela, que está lá em Imperatriz, no Maranhão, né? Cidade que traz toda essa inspiração para esses adjetivos. Para ela, é claro que estamos falando de Ainoa. Bem-vinda, Ainoa. Obrigado pelas suas belíssimas palavras.
11: Bem-vindíssima.
12: É isso.
11: Eu não copio, apenas replico. Aí é...
12: Exatamente. Que é muito diferente.
11: É muito, muito diferente. E muito mais.
12: Exato. Legal. Mas não tenha dúvida.
11: Muito bem, Olivares, encerramos assim a participação dos ouvintes.
12: Claro,
11: neste dia 11 de junho de 2026, isso. Início da Copa do Mundo. Olivares.
12: É verdade. Olha, obrigado a todos pela audiência, pelo carinho, por estarem conosco nesta noite de quinta-feira, acompanhando a nossa programação, nos prestigiando e nos abençoando. Então, olha, amanhã tem mais, se Deus quiser, mas sexta-feira, 10 da noite, já fica combinado aqui de estarmos juntos, se Deus quiser, na programação da RTM Brasil para mais um Revista RTM, tá bom? Na sequência, o pastor Itamir Neves está chegando com Através da Bíblia, Cláudio Ronck já com você também por aqui, tá bom? Um abençoado finalzinho de quinta-feira, uma sexta-feira abençoada, produtiva para você que está conosco aqui na programação da RTM Brasil. Desejo mesmo para você, meu caro Dinho Oliveira, uma boa viagem de volta, um bom descanso, uma sexta-feira produtiva e que ela termine aqui na RTM, a gente trazendo mais uma programação aqui para o nosso ouvinte, aquele abraço mais do que especial e até amanhã.
11: Até amanhã. Olivares, agora você vai fazer a sua caminhada. Tá chovendo aí, Olivares?
12: Hoje eu vou apertar o passo porque eu quero ver um pouquinho desse jogo aí da Coreia do Sul.
11: É, a gente hoje é, já vamos lá então. Olivares, bom retorno. Corre, meu amigo, Deus abençoe, pra não perder o costume.
12: Aquele tchau de Miss e o sorriso.

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1: Querido amigo, temos como alvo nesse programa estudarmos e refletirmos sobre o texto de Malaquias 2, 10 a 16. Malaquias 2, 10 a 16. Com esse texto, estamos praticamente terminando o capítulo 2 de Malaquias e verificaremos hoje que o tema que ele nos propõe é dos mais instigantes. O tema de hoje é sobre as prioridades que devemos ter no desenvolvimento da nossa vida cristã. Algumas considerações iniciais são necessárias. Embora houvesse ainda muita necessidade na vida dos que viviam ao redor do Senhor Jesus, ele disse na cruz: "Terminei o trabalho que tu me destes." Querido amigo, Jesus pôde expressar-se assim porque havia feito tudo, tendo por base o que realmente era importante e não o que os outros consideravam importante. Prioridades de Deus para a vida do cristão é um tema de fundamental importância para o estudo de uma vida bem ajustada e equilibrada. Lamentavelmente, encontramos cristãos que, de repente, percebem que suas vidas não estavam sendo gastas no que era importante aos olhos de Deus. Esses cristãos permitiram que os seus próprios desejos e suas próprias ideias governassem suas vidas, deixando-se levar por pressões que lhes pareciam até irresistíveis. Com isso, obtiveram como resultado vidas desintegradas em todas as áreas, indicando que as responsabilidades assumidas não foram baseadas nas prioridades de Deus. A Bíblia fala claramente que somos responsáveis por nossa vida e pelos dias que Deus nos deu. Para falarmos em prioridades, é importante que definamos o objetivo supremo da nossa vida. A pergunta, então, a ser feita é: qual a base bíblica para esse tema? E a resposta que a Bíblia nos apresenta está formulada de um modo bem claro em Mateus 6,33. Você conhece esse verso, eu sei disso. Buscai, pois, em primeiro lugar, o seu reino e a sua justiça, e todas estas coisas vos serão acrescentadas. Ora, querido amigo, essa afirmação se torna ainda mais importante quando vemos que se trata de uma palavra vinda do próprio Senhor Jesus. Primeiro, se ele diz buscar em primeiro lugar, indica que haverá algo em segundo, em terceiro, em quarto lugares. Segundo, Paulo, em 1 Coríntios 7, 32 a 35, também instruiu sobre prioridades num texto que merece uma interpretação bem segura, pois toca em detalhes tremendamente importantes, mas o nosso objetivo aqui é observar o que ele nos apresenta. Veja bem, Paulo diz para os casados: depois da sua prioridade para com Deus, vem logo a seguir o seu cônjuge ou a família, e depois sim as atividades para Deus. Para os não casados, depois da sua prioridade para Deus, logo a seguir vem o quê? As atividades para com Deus, se já for independente dos seus pais. Se não, primeiro obediência aos pais e depois atividades para com Deus. A duração da nossa vida, nós lemos lá no Salmo, é de 70 anos. Em média, temos até atingido um pouco mais do que 70 anos. E aí o salmista diz: ensina-nos a contar os nossos dias de tal maneira que alcancemos corações sábios. Salmo 90, 10, 11 e 12. Querido amigo, é essa oração do salmista pedindo que Deus lhe concedesse sabedoria para estabelecer as prioridades. Essa deve ser a minha e deve ser a sua oração também. O nosso alvo é a sabedoria divina, é olhar a vida sob o ponto de vista de Deus. quando usamos a sabedoria divina que está à nossa disposição, você se lembra lá de Tiago capítulo 1, versículo 5? Quem tem necessidade pode orar pedindo a Deus sabedoria, que Deus a dá liberalmente. Quando usamos então essa sabedoria divina que está à nossa disposição, permitimos que Jesus Cristo viva através das nossas atitudes, das nossas palavras, das nossas motivações e realizações. Lembre-se de que Paulo falou: não eu mais vivo, mas Cristo vive em mim. Quando permitimos que Deus nos use como um canal, como um veículo, quando permitimos que Jesus viva a sua vida em nós, nossos relacionamentos importantes e prioritários vão acontecendo, vão se organizando. Nós vamos ter uma vida adequada, uma vida completamente organizada. Quando o alvo e as prioridades de nossa vida estiverem fora de ordem ou desajustadas, existirá então um fator de frustração que corresponde a isso. É sábio, pois, então, estabelecermos as prioridades corretas para que possamos desenvolver 100% das nossas capacidades espirituais, nossas capacidades mentais e emocionais, bem como as nossas aptidões físicas. Ao invés de fator de frustração, vamos desenvolver o nosso ser conforme a imagem de Jesus Cristo. Lembre-se que esse é o nosso propósito, Romanos 8:29. Para isso, então, é necessário estabelecermos prioridades. E prioridades, viver com prioridades, é viver de acordo com o direito que Deus tem na minha vida. É viver submisso ao seu programa para comigo e não fazermos o nosso programa. Viver com prioridades corretas é valorizar os relacionamentos que Deus vê como mais importantes para a minha vida. E o nosso alvo deve ser então querer e desejar que as minhas prioridades sejam as prioridades de Deus. Deus quer edificar a minha vida, o meu casamento, a minha família, a minha profissão, o meu ministério. E nesta ordem. Então a base bíblica para essa ordem se encontra em Efésios 5:18-6:20. Primeiramente, a vida pessoal, isto é, Efésios 5:18-20, nos mostra que a vida cheia do Espírito é prioritária. Essa é a nossa vida pessoal, a nossa relação com Deus. E há uma diferença entre o relacionamento pessoal diário com Cristo e as atividades cristãs. Muitos cristãos pensam que ambas são as mesmas coisas. Não é isso. Nosso ministério só realmente começa depois que já temos um relacionamento pessoal com Deus, cujo alvo é buscá-lo prioritariamente, conformando-nos à imagem de Jesus Cristo. Nesse relacionamento com Deus, nessa vida cheia do Espírito, Deus requer de nós, sabe o quê? Fidelidade. Fidelidade é uma característica da vida pessoal cheia do Espírito. Em segundo lugar, nessa ordem, há também a necessidade agora de priorizarmos o casamento, a nossa relação com o nosso cônjuge. Uma intimidade, sensibilidade de espírito, as necessidades um do outro. A Bíblia é clara em dizer que quando um homem se casa, o seu ministério principal é a sua esposa. Efésios 5:21-33 nos diz exatamente isso. E como acontece com o marido, assim também acontece com a mulher casada. Seu ministério principal é com o marido. Depois de buscar a Deus em primeiro lugar e cuidar do seu cônjuge, só aí é que virão as outras prioridades. Qual seria uma terceira prioridade? A família. Efésios 6:1-4. O relacionamento familiar deve ser padronizado pelo amor mútuo. A responsabilidade para com os filhos, então, é a terceira prioridade. As exigências ao nosso redor nos levam a centralizar nossa atenção no trabalho, nas atividades externas ou até no ministério. Mas a palavra de Deus enfatiza claramente a prioridade da família, quando nos adverte para a seguinte situação: porque se alguém não sabe governar a sua própria casa, como cuidará da igreja de Deus? 1 Timóteo 3:5. Quanto aos filhos, a recomendação da obediência é importante de ser levada a sério, não importando se os pais são cristãos ou não. A bênção de Deus virá na medida da disposição de acatarmos a sua palavra e obedecermos docilmente, sabendo que o coração do rei está nas mãos do Senhor e este, segundo o seu querer, o inclina, conforme Provérbios 21:1. Sabendo então que o coração dos pais está nas mãos do Senhor, o filho cristão, em terceiro lugar, ele vai priorizar a sua relação com a família. Em quarto lugar, vem então a nossa profissão, com base em Efésios 6, 5 a 9. As aptidões pessoais são usadas para prover o sustento básico familiar. A profissão é o meio usado por Deus para atender às nossas necessidades, às necessidades físicas da família. Em sua perspectiva correta, é o meio de sustentar a família enquanto servimos ao Senhor. Ao invés de ter uma vida sem padrão de sustento correto, o cristão deve trabalhar com as próprias mãos fazendo o que é bom para que tenha com que acudir ao necessitado. E em quinto e último lugar, aí sim, o ministério cristão. Efésios 6, 10 a 20. Proclamar a mensagem de Jesus para os outros é o alvo do cristão. A última prioridade do cristão é a proclamação da mensagem do Evangelho, as boas novas redentoras. Fazendo o quê? Levando as pessoas a pertencer então à família de Deus, lutando contra as trevas que muitas vezes dominam essas pessoas. E aí, quando nós estabelecemos essas prioridades, nós vamos perceber que a fidelidade a Deus é uma controladora de todas essas prioridades que devem ser estabelecidas. A fidelidade, então, querido amigo, é uma característica, uma propriedade cristã, e por isso nós vamos estudar esse texto dando-lhe o seguinte título: Fidelidade, uma prioridade na vida cristã. Eu repito, esse é o título para Malaquias 2, 10 a 16. Fidelidade, uma prioridade da vida cristã. Querido amigo, depois de estudarmos a primeira porção do conteúdo de Malaquias, que denominamos o declínio religioso, isto é, de 1:1 a 2:9, estamos então agora na segunda parte do esboço do livro, cujo conteúdo é exatamente esse texto, 2, 10 a 16. E para esse texto nós temos denominado ele de o desvio moral. O desvio moral. Por isso que nós estamos dando a esse texto esse título, Fidelidade, uma prioridade da vida cristã. Quando nós não fazemos isso, quando nós não somos fiéis, nós estamos nos desviando moralmente. E a profecia de Malaquias continua advertindo o povo contra a vida despreocupada que eles estavam vivendo. Malaquias advertiu o povo contra a vida descompromissada, contra a vida indiferente. Malaquias então passou do geral para o particular, um hábito que durante séculos tinha minado a vida espiritual de Israel, agora é contemplado por Malaquias de uma forma muito objetiva, a infidelidade. Entenda bem, se esse hábito de serem desleais e infiéis durante séculos os levaram ao exílio da Síria e depois ao exílio da Babilônica, e agora que estavam de volta já em Jerusalém, já com o templo restaurado, já com os sacrifícios sendo produzidos, se não se desviassem daquele padrão de conduta infiel, novamente seriam punidos e castigados pelo Senhor. Malaquias, então, trabalha muito claramente nesse texto com relação à infidelidade. Deus esperava do seu povo uma vida santa e fiel. A infidelidade não agrada a Deus. A infidelidade, querido amigo, é pecado. A vontade de Deus é que vitórias e conquistas se tornem base para novas vitórias e conquistas e avanço no nosso relacionamento com Ele. Israel descuidou, não vigiou e logo se viu envolvido na prática da infidelidade. Infidelidade nos relacionamentos com os irmãos, infidelidade para com Deus, infidelidade para com o cônjuge. Quando descuidamos do nosso viver, também corremos o risco de nos tornarmos infiéis ou desleais. Deus, por ser fiel, espera também que nós, seus filhos, seu povo, sejamos fiéis. o desenvolvimento da fidelidade, que é um fruto do Espírito Santo, deve ser uma prioridade em nossa vida cristã. Em 1 Coríntios 10, 11, somos encorajados a olhar os exemplos do passado como advertências para o nosso viver no presente, para não ficarmos decepcionados com aquilo que vamos colher no futuro. Ao observarmos, então, o exemplo de Israel, somos desafiados a desenvolvermos um tipo de vida que agrada a Deus. E o tipo de vida que agrada a Deus pode ser resumida nessa frase: o Deus da aliança, por ser fiel nos seus compromissos, requer completa fidelidade na vida do seu povo. Eu repito, com base em Malaquias 2, 10 a 16, podemos afirmar o seguinte: o Deus da aliança, por ser fiel em seus compromissos, requer completa fidelidade na vida do seu povo. Esse texto, esses versículos de Malaquias, nos revelam três áreas onde Deus requer a nossa completa fidelidade. Em primeiro lugar, Deus requer fidelidade na área do nosso relacionamento comunitário. Eu leio para você o versículo 10. Não temos nós o mesmo Pai? Não nos criou o mesmo Deus? Por que seremos desleais uns para com os outros, profanando a aliança dos nossos pais? O que Malaquias afirma aqui são três colocações das mais importantes. Todos nós temos a mesma origem. Todos nós temos a tendência a sermos infiéis e desleais. E em terceiro lugar, todos nós devemos manter o nosso compromisso com Deus. E assim, quando nos comprometemos com Deus, nos comprometemos também uns com os outros. Sabe por quê, querido amigo? Porque nós somos a imagem de Deus. 1 João diz que se nós amamos a Deus, nós devemos, na prática, amar os nossos irmãos. Se nós amamos os nossos irmãos, na prática, estamos declarando e mostrando que amamos a Deus. Portanto, em primeiro lugar, Deus requer fidelidade no nosso relacionamento comunitário. Nós somos irmãos uns dos outros. Temos que manter a fidelidade. Nós pertencemos à mesma família. Em segundo lugar, Deus requer fidelidade na área do nosso relacionamento devocional. É, do nosso relacionamento com Ele. Nos versículos 11 e 12, nós lemos o seguinte: Judá tem sido desleal e abominação se tem cometido em Israel e em Jerusalém. Sabe por quê? Porque Judá profanou o santuário do Senhor, o qual ele ama, e se casou com a adoradora de Deus estranho. O Senhor eliminará das tendas de Jacó o homem que fizer tal, seja ele quem for, e o que apresenta ofertas ao Senhor dos Exércitos. Sabe por quê? É uma palavra dura, mas é uma palavra positiva no sentido de purificar o povo de Deus, porque Deus não aceita deslealdade. A deslealdade para com o Senhor é abominação, é profanação do seu culto, do seu nome, do compromisso que nós temos com Ele. Em segundo lugar, Deus não aceita o nosso envolvimento com deuses estranhos. Será que você tem algum ídolo no seu coração? Será que você tem colocado alguma coisa ou alguém em primeiro lugar na sua vida? Deus não aceita dividir o primeiro lugar em nossas vidas. Uma terceira observação com relação aos versículos 11 e 12. Porque Deus não aceita que se tenha ou que se tente encobrir o nosso procedimento com a apresentação de ofertas. Deus não é enganado. Muitas vezes queremos ofertar, queremos fazer coisas para o Senhor, mas não temos uma vida digna. Deus não vai aceitar. Deus rejeita, vai ser eliminado da tenda de Jacó o homem que fizer tais abominações ao Senhor. Deus quer um culto, quer uma vida íntegra. E aí então chegamos em terceiro lugar para perceber que Deus requer o quê? Fidelidade na área do nosso relacionamento matrimonial. Versículos 13 a 16. Por quê? porque Deus quer nos consolar e aceitar. Ainda fazeis isso, cobris o altar do Senhor de lágrimas, de choro, de gemidos, de sorte que ele já não olha mais para a oferta, nem aceita com prazer a vossa mão. Deus quer que tenhamos uma vida digna dentro de casa, para que ele possa então ministrar a nós. Sabe por quê? Porque ele testemunhou da nossa aliança matrimonial. Veja os versículos 14 e 15. Perguntais por quê? Ora, porque o Senhor foi testemunha da aliança entre ti e a mulher da tua mocidade, com a qual tu fostes desleal, sendo ela a tua companheira e a mulher da tua aliança. É interessante perceber isso, querido amigo. Os israelitas estavam trocando as suas esposas e coabitando com mulheres estrangeiras. Havia uma grande deslealdade para com a esposa e para com o Senhor, porque Deus, enfim, odeia a infidelidade. Malaquias deixa claro, porque eu, o Senhor, Deus de Israel, digo, ele odeia o repúdio e também aquele que cobre de violência as suas vestes. Quem diz isso? O Senhor dos Exércitos. Querido amigo, o Senhor quer que tenhamos relacionamentos edificantes, fiéis. E podemos concluir então, Deus quer que mantenhamos nossas convicções. Ele quer que nossos casamentos sejam eternos, que nossos casamentos sejam casamentos que possam glorificar o nome do Senhor. Deus é o nosso Deus fiel e ele espera fidelidade de nós que somos seu povo, de nós que somos seus filhos. Que o Senhor te abençoe. Um grande abraço e até o próximo programa.
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1: As perguntas estão cada vez mais difíceis e profundas. Os ouvintes do Conversando com Luiz Saião querem saber agora: quem é Deus? É uma força ou um ser pessoal com vontade própria? É um ou são três deuses? Se essas dúvidas também ocupam parte do seu tempo, então você está no lugar e na semana certos.
2: Ainda falando sobre a Trindade, professor, a Bíblia diz que Deus é Espírito, como já falamos nessa semana. Se Ele é Espírito, para que serve então o Espírito Santo? Deus e seu Espírito não são a mesma coisa?
3: Bom, André, vamos lá. A gente tem que entender qual é a proposta, qual é a razão de ser de certas afirmações da Escritura, né? Então, por exemplo, quando é que a Bíblia fala que Deus é Espírito? Ela não está querendo fazer uma afirmação propriamente filosófica e detalhada a respeito, vamos dizer assim, da estrutura da ontologia divina. O que Jesus está conversando com a mulher samaritana é que a adoração verdadeira não depende do elemento espacial, não depende do lugar, depende de algo feito com genuinidade, porque Deus não é algo palpável, compreensível, além da nossa realidade, e, portanto, deve ser adorado espiritualmente. Então, quando a Bíblia está dizendo que Deus é Espírito, naquele contexto, ela está dizendo o seguinte: ó, Deus transcende a realidade material. Deus vai além daquilo que a gente pode perceber com os olhos. Deus não se limita à força perversa da nossa idolatria, que é encaixá-lo dentro de paradigmas que são dependentes da nossa experiência anterior. Então, ao dizer que Deus é Espírito, o texto não tem a intenção de discutir a natureza de Deus. Quando nós chegamos em outros textos, que temos então referência sobre o Espírito de Deus, pairava sobre a face das águas, o Espírito do Senhor que está sobre o profeta, e nós temos a clara referência ao Espírito Santo, nós temos a distinção do Espírito Santo, mesmo que a divindade como um todo, Deus na sua essência, seja espiritual no sentido de transcender a realidade que nós conhecemos e temos acesso, e isso não invalida, não modifica a realidade que nessa realidade espiritual de Deus há um só Deus, que subsiste eternamente como Deus único, Criador e sustentador do universo, dos céus e da terra, que subsiste nas pessoas do Pai, do Filho e do Espírito Santo. Uma descrição, portanto, não invalida a outra. É importante compreender essa realidade.
2: Professor, em um site de outra religião, o Reinaldo do Amazonas, viu que a Trindade seria uma invenção dos cristãos do século IV, ou seja, 400 anos depois de Cristo. Isso é verdade?
3: André, veja bem o que a gente precisa entender em relação a essas coisas. Há uma certa confusão sobre a Trindade pelo fato de nós não termos no Novo Testamento, nos 27 livros, a expressão específica, a palavra Trindade em si. Como, por exemplo, na Bíblia você não tem a palavra milênio. Não existe nenhum versículo que tem isso. E olha que eu conheço gente que não acredita na Trindade e que fala em milênio o tempo todo. Você vê que coisa interessante, né? Mesmo que a palavra milênio não exista. Existe a expressão no Apocalipse 20, mil anos. Existe na Bíblia o conceito de Trindade. Existe o conceito de que temos um Deus, temos o Deus Pai como Deus, Deus Filho como Deus, Deus Espírito Santo como Deus, e os três são um e são três pessoas distintas. Então, o que nós não temos no início da igreja é uma formulação teológica e detalhada a respeito da Trindade e suas decorrências. Assim como também nós não temos na Bíblia, no Novo Testamento, uma descrição detalhada por exemplo, sobre a humanidade de Cristo, devidamente separado da sua divindade, a gente tem textos, né, que falam sobre aspectos. Então, o que acontece? Essa ideia de que a Trindade seria uma invenção dos cristãos do quarto século está mal entendida. A questão é que, uma vez que eles entenderam e perceberam que o conceito estava no Novo Testamento e que tinha gente interpretando a coisa de maneira complicada e equivocada e se desviando para posicionamentos radicais, então a igreja primitiva formulou de maneira mais objetiva, definida, clara, a doutrina da Trindade para expressar mais adequadamente o pensamento do Novo Testamento. Foi aí que surgiram, né, os chamados, vamos dizer, declarações de fé, né, como Credo de Niceia, Credo de Calcedônia, que são expressões da fé da igreja inicial. Então, devemos entender dessa maneira e não da maneira complicada como algumas pessoas, sem uma avaliação correta da história, têm entendido.
2: Mas aí fica a dúvida, professor. Por que a doutrina da Trindade, que é tão importante, tão essencial para o cristianismo, não aparece na Bíblia de forma explícita?
3: André, talvez a gente poderia responder esse tipo de pergunta levantando uma outra questão, por exemplo, do tipo: por que que o nome de Deus não aparece no livro de Esther de modo explícito? Será que na época de Esther, então, não se acreditava em Deus? Né? O pessoal às vezes parece não entender direito de literatura, né? Porque há maneiras de dizer muita coisa exatamente sem dizer muito. Uma grande escritora brasileira, Clarice Lispector, né, muito famosa, ela chegou a dizer assim que aquilo que falava mais alto no texto era exatamente a força das entrelinhas. E o pessoal parece que não entende essa realidade. Então, o que a gente pode dizer com isso? Quando Esther, né, não usa o nome de Deus e exatamente cria, né, um respeito, até os judeus religiosos fazem isso, né, eles, poxa, eu vi o judeu orando o tempo todo, ele não falou o nome de Deus nenhuma vez, aqui ele não acredita em Deus, mas que bobagem, exatamente por não dizer que ele acredita muito. Então, não dizendo, ele está falando com força e com impacto. A Trindade, do jeito que a gente esboça, como conceito sistemático, não é bem o perfil do Novo Testamento. O Novo Testamento fala de maneira objetiva e concreta de realidades que as pessoas precisavam saber no seu próprio contexto. É o estudo daquilo que vai amadurecer a ideia. Então, podemos dizer o seguinte: a Trindade não aparece, mas ela está lá com uma força total. Quem lê o livro de Ruth descobre, por exemplo, que o texto diz que foi por acaso que a Ruth entrou no campo de Boaz. Aquele acaso é uma ironia. Evidente que o acaso significa Deus dirigiu tudo. Mesmo que a pessoa não enxergue a Trindade, toda a fundamentação da missão de Cristo, da obra de Deus, da obra da salvação, depende da doutrina da Trindade. Por exemplo, se Jesus não é Deus, isso quer dizer que o sacrifício que ele fez por nós não tem validade completa. Porque é um simples ser humano que morreu. Um simples ser humano que morreu pode ter um sacrifício de valor infinito por nós? Se ele não é humano direito, né, ele é apenas uma manifestação fantasmagórica da divindade, então ele não sofreu de verdade, o seu sacrifício foi uma farsa. Entendeu? Então, quer dizer, fica difícil, né? Como é que pode Jesus, por exemplo, ser divino e vir aqui? E o Pai não ficaria no controle do universo como ser divino, se Deus veio estar conosco? Quer dizer, são várias peças de um quebra-cabeça que o pessoal que não estudou direito, quando tira um achando que fez grande sucesso, não sabe que vai derrubar a pilha completa. Então, por mais que a pessoa não enxergue, o conceito está lá falando mais alto do que a palavra escrita.
2: Professor, o Leandro, do Rio Grande do Sul, ouviu dizer que a Trindade é um conceito tirado de religiões pagãs, como o hinduísmo e o culto egípcio antigo, que teriam suas próprias trindades. Isso antes do cristianismo. Isso é verdade, professor?
3: É verdade que o hinduísmo, é verdade que cultos antigos do Egito acreditavam numa forma de trindade, de uma referência da existência de certos deuses. Mas veja só, isso não tem nada a ver com o conceito neotestamentário. Primeiro que não existe nenhuma prova, nada linguístico, nada técnico que pessoas que estudam o texto possam mostrar de referência hinduísta dentro do contexto do Novo Testamento. Isso é absurdo. Não há nada, nada, nada nessa direção do ponto de vista da academia, né? Egípcio ainda é mais distante. A influência egípcia no Antigo Testamento é mínima. Então essas associações, elas são assim totalmente sem sentido, né? Nós temos milhares de religiões no mundo e a ideia de três, né? A ideia de um número, assim, a ideia de dois, de três, são muito básicas. Então você tem um culto dualista, por exemplo, no pensamento grego por causa do platonismo. Você tem um outro culto dualista na Coreia, por causa da influência do taoísmo. Aí o cara vai dizer, olha, tá vendo? Os coreanos e os gregos são a mesma coisa porque eles tinham ideias baseadas em um dualismo. Isso é sem sentido, né? O dualismo coreano, o dualismo persa, né? O dualismo grego são referências independentes. Então, é uma frase muito assim, eu diria, sem noção, né? Alguém querer estabelecer essas conexões diretas, dizendo, ó, como tem religiões que também falam na realidade de três deuses, então quer dizer que tudo isso está ligado com o cristianismo e deve ter alguma associação. Essa associação é independente. Os conceitos de trindade desses grupos não tem nenhuma relação com o conceito do Novo Testamento. Então, é uma tentativa de estabelecer uma ponte que é absolutamente sem qualquer conexão real com o que nós vamos encontrar na revelação neotestamentária.
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0: uma excelente manhã de sexta-feira. Chegou sexta-feira, hein? É hoje, 12 de junho. Vamos até as 4 da manhã. Muito prazer, o meu nome é Cláudio Ronk e convido você para vir junto comigo, com toda a família RTM Brasil. Ah, e você que nos acompanha aí do outro lado do rádio, você que nos acompanha do outro lado do computador, é o meu convidado, é a minha convidada para seguir juntos, vamos juntos, até as 4. Fique à vontade, inclusive, para deixar um recado aí. Ah, tô esperando a sua mensagem hoje, tô esperando seu recado aqui, sim. O nosso WhatsApp, o DDD é o 11. O telefone é o 974-181-456. 974-181-456. Você nos acompanha onde? É no trabalho? É em casa? É pelo computador? É pelo celular? É pelo rádio? Pelas afiliadas? É! Então, tô aqui esperando o seu recado nesta madrugada de sexta-feira. E eu já vou aproveitar para começar a programação de hoje, trazendo o melhor da música para você. Olha o Nani Azevedo aí, ó.
1: Ele está no meu bar.
0: 12:00 no horário de Brasília. Excelente sexta-feira. Que Deus te abençoe.

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Bom dia para você, uma excelente madrugada. Vamos com o nosso momento devocional. Hoje, 12 de junho, o título do presente diário: Conjugalidade. A leitura bíblica fica em Cantares, no capítulo 1, no primeiro capítulo, do versículo 5 até o versículo 8. Versículo-chave, Cantares, capítulo 1, versículo 8. Se você, a mais linda das mulheres, não sabe, siga a trilha das ovelhas e faça as suas cabritas pastarem junto às tendas dos pastores. A personagem do texto é uma mulher que, conforme a cultura da época, foi oprimida por seus irmãos. Apesar disso, ela não se subjugou ao vitimismo, nem se rendeu à baixa

autoestima, mas atendeu àquilo que lhe fora imposto. Assim, mesmo com a pele queimada pelo sol, uma característica de escravos, ela manteve sua autoestima preservada. Parece um sinal de grande resiliência, o que muitas mulheres nem sempre conseguem desenvolver. Embora não tenha tido condições de cuidar da própria vinha, em vez de se lamentar, ela buscou uma forma para lidar com a sua situação. Contou com o apoio de um homem que a amava, lhe dava orientações para evitar prejuízos e lhe ofereceu estratégias para levar seu rebanho para pastar. Um relacionamento amoroso carece de pessoas que tenham resiliência diante da vida, humildade para pedir ajuda diante das dificuldades e disposição para se apoiar, buscando o bem-estar mútuo. Muitos entram em crise porque o ambiente é hostil ou porque uma das partes fica sobrecarregada, enquanto a outra fica aliviada das demandas do lar. Ou porque um deles se cala quando poderia auxiliar. Em contextos assim, a esperança se esvai. A baixa autoestima se estabelece e o relacionamento adoece quando não morre. Na jornada da fé, os cônjuges são conclamados pelas escrituras a amar um ao outro, tendo como parâmetro o próprio Cristo. E essa conclamação é para desenvolver um amor sacrificial, ou seja, doar-se um ao outro no dia a dia. Afinal, o bem-estar conjugal e familiar só existe quando ambos estão satisfeitos no relacionamento. Para isso, é necessário que homem e mulher sejam parceiros, apoiadores mútuos e decidam se amar. Só assim a caminhada conjugal será menos difícil e então encontrarão pastagens verdejantes para se nutrirem e descansarem. O bem-estar na vida conjugal e familiar é um processo que demanda resiliência, humildade e apoio mútuo.

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1: 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Por restauração e cura para as mulheres ao redor do mundo.
2: Deus de amor, glória te damos por ser refúgio e socorro sempre presente àqueles que te buscam. A Bíblia nos ensina que o necessitado não será esquecido para sempre, nem a esperança dos pobres será frustrada perpetuamente. Diante dessa promessa, clamamos por misericórdia aos indonésios que ganham salários baixos e estão vulneráveis à pobreza. Fortaleça eles para que tenham uma vida justa e digna. Oramos em nome de Jesus. Eu, Jéssica Barreira, fico muito feliz de orar com você.
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0: melhor da música, Val Martins, Refúgio e Abrigo. Daqui a pouco tem muito mais pra você aqui no Amigo na Madrugada.
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0: bom demais ter você com a gente nesta madrugada de sexta-feira, tudo bem? Obrigado pelo carinho, obrigado pela companhia, hein? Vamos juntos até isso. Agora com todas as nossas afiliadas. Bom dia! Para você que está chegando agora, muito prazer, meu nome é Cláudio Ronchi. Sigo até as quatro com você, pedindo licença aí para entrar na sua casa, pedindo licença para entrar no seu trabalho. Daqui a pouquinho tem a missionária Dorothy, tem o Entendendo a Bíblia. Hoje você tem o Diário de Viagem com Wesley Marlene, tem um Correndo para Vencer, tem o Através da Bíblia e muito mais. Fique à vontade para mandar uma mensagem através do nosso WhatsApp. O DDD é o 11, o telefone é o 974-181-456. 974-181-456. Muito bem, deixa eu dar uma olhada aqui para ver quem tá conosco. O Horácio tá com a gente, o Horácio nos acompanha no Goiás. Chegou de mansinho, devagarinho, chegou, tá aqui conosco. Seja bem-vindo. A Berenice tá com a gente, sumida. Mandou um recadinho aqui. É, mandou um recado? Deixa eu ouvir o recado da Berenice.
1: Bom dia, Cláudio Ronchi.
0: Sumida!
1: Apareci aqui. Tô indo pra minha casa, né? Tô dirigindo. E tô na companhia do Amigo da Madrugada.
0: Olha aí, ó.
1: E hoje é dia de cantarolar, né?
0: Isso.
1: Então, vamos cantarolar. Essa paz que sinto em
0: opa,
1: minha alma.
0: Opa, opa.
1: Não é porque tudo me vai bem. Essa paz que sinto em minha alma.
0: É porque, Berê?
1: É porque eu amo
0: isso.
1: Meu Senhor.
0: E não olha as circunstâncias.
1: Abraço, Cláudio. Deus abençoe, meu irmão.
0: Amém, irmão.

0: olha as circunstâncias, não, não, não. Seu amor. Pra você que vem junto com a gente nesta sexta-feira, uma excelente madrugada. A Berê já tá animada, hein? Tá animadíssima. Berê nos acompanha em Curitiba, né? É. Manda um abração pra ela. Aquele abração. Gostaria de pedir uma música, oferecer para minha esposa, o nome dela é Dari. É, o Gilberto mandou mensagem. Gilberto, falei direitinho? É Dari ou Dari? Eu vou falar Dari. Se for Dari, ela vai entender, né? Ela não vai ficar brava, não, né? É com ela mesmo, é com ela mesmo. Ô moço, vou falar Dari. Bom, Gilbertão mandou mensagem aqui, moço. Ofereceu a próxima pra você. Ele tá pedindo uma com Catedral aqui. Faz tempo que a gente não toca uma com Catedral aqui. O casal nos acompanha no Rio Grande do Norte. Estão em casa lá, com o pezão pra cima, ouvindo a gente. Sejam bem-vindos. Uma excelente madrugada de sexta-feira. Abração. Legal. Você sabe, Gilberto, que nós temos aqui o Edinael. O Edinael nos acompanha em Picos, Piauí. Ô Gilberto, contava pra você, rapaz. Edinael mandou mensagem outro dia. Mandou um abraço pra esposa. É sério. Ele não colocou o nome da esposa. O Gilberto. Você precisava ver o desespero de Edinael. Meu amigo. A esposa dele. Mas ficou muito brava. Porque a gente mandou abraço, mandou, né? Palavras bonitas pra ela. Ela olhou pra Edinael e falou assim: e aí? Obrigado pelo recado. É assim, ela falou assim: obrigado pelo recado. Brava. Ô Gilberto, nunca mais ele deixou de mandar o nome dela aqui. E hoje ele mandou um recadinho. Hoje ele mandou um recadinho dizendo o seguinte: ó, graça e paz, tamo juntos. Hoje a mulher já dormiu. Edinael, meu amigo. Vai que ela só tá assim, ó, com um olhinho um pouquinho fechado. Ouvindo a gente, meu amigo. Esse aí, o sistema é bruto, hein? Ele gosta de arriscar. Ai, ai, meu. Grande abraço, seja sempre bem-vindo. Aproveitar para mandar um abraço aqui pro Assis. Assis mandou mensagem pra gente, cadê o recado dele?
1: Olá, meu amigo Cláudio Ronque. Em tempo de Copa do Mundo, estou aqui assistindo o jogo da Coreia do Sul contra a República Tcheca. E já decorei alguns jogadores da Coreia.
0: E aí?
1: É, Boca Seca, Casco Duro e Fino Grosso. E o Winner que é bonito. O Ouro diz assim: ó, ó, ó, Pascal não está. Ó, ó, ó, Pascal não está. Que hino maravilhoso.
0: Assis, Assis, Assis. Gilberto, você não conhece Assis, né? Esse é outro que gosta de uma aventura, viu? Ele arrisca. Esse aí arrisca, viu? Ai, meu pai amado, viu? O povo da madrugada. Ô, Gilberto, é tudo assim, viu? O pessoal tem um amor no coração. Mas é tudo diferente, viu? O pessoal é um pouquinho diferente. Ai, ai, viu? Quem também tá com a gente nesta madrugada? O Jefferson, Cláudio Ronchi. Me chamo Jefferson, aqui ó, de Imperatriz, curtindo esses louvores lindos no meu trabalho. Manda um alô aí pra nós, que o nosso Altíssimo continue abençoando a vida de todos da RTM. Ótimo trabalho, paz do nosso e a... Ele mandou aqui o... Primeiras palavras aqui, né? Ô Jefferson. Não é o tetragrama. Não é o... Como é que chama? Não é tetragrama. É o tetragrama, não é? Mas não tem vogal. Ele mandou com vogal aqui. Eu vou chamar o Saião. É, o Saião que... Não, eu vou. O pastor Itamar. Não, eu vou. Eu vou, lógico que eu vou. Lógico. Grande abraço pro Jefferson. Jesué é o moço que nos acompanha nas madrugadas no Rio Grande do Sul. Será que o Jesué gosta do chimarrão? Será que ele é igual o Patrick Oliveira? Ele fica acompanhado. Patrick ou Jesué? Ele vai trabalhar, rapaz, ele leva o kit chimarrão dele. E tem até a maletinha, né? Tem garrafa, tem a cuia, tem o mate. Tem, rapaz, será que Jesué também é assim nas madrugadas? Ele é bruto lá, né? E tem um pessoal no sul que nos acompanha, o Everton também. E também assiste, ele é bruto lá. Enfim... Vamos juntos, moço. Um aproveita para fazer companhia pro outro. A Regiane, a moça que nos acompanha no Goiás, aproveitou para dizer o seguinte: paz do Senhor Jesus, Cláudio Ronchi. Madrugada de sexta-feira, hein? Uma boa madrugada para você, para os ouvintes dessa programação abençoada que é Transmundial. Estou aqui, ó, junto com meu namorado Messias. Eu vou mandar um abração nos dois. Abração. Você sabe, moça, que o Alan nos acompanha em Pedreiras, Maranhão, né? Pede música também, vem com a gente nas madrugadas. Mandou aqui, Cláudio Ronchi, manda uma mensagem aí pro quarteto de Pedreiras. Alan, Juan Carlos e Flávio. Peraí. Vou ler de novo aqui. Cláudio Ronchi mandou uma mensagem pro quarteto de Pedreiras. Então o Juan Carlos não é Juan Carlos, Cláudio Ronchi. É o Alan, é o Juan Carlos e Flávio. Ô Alan, você... Pegadinha isso aí. Nossa, pegadinha. Você sabe que Juan Carlos aqui tudo junto é pro moço que tá falando aqui, é tudo uma pessoa só. É o Juan e o Carlos. É. Faz isso, ô Alan, não faz isso não, meu amigo. Não faz isso não. Quer quebrar quem tá falando aqui. Ele mandou quarteto, de repente tem um Juan Carlos aqui. A gente pensa que é um trio. Faz isso não, rapaz. Bom dia. Excelente sexta-feira. Vamos juntos. Aproveita pra fazer companhia pro outro. Sim, vamos lá. Quem mais tá com a gente aqui? Paulo Roberto. Paz do Senhor, gostaria de pedir um hino com um novo som tá chegando. Vai pras amadas Cláudia Maria e minha mãe, Dona Jurandir. Meninas, o Paulo tá mandando aquele abraço todo especial, hein? Vamos junto! Legal, a Miriam Martins é a moça que nos acompanha no Goiás. Chegou também pra fazer companhia pra gente. Chegou, seja bem-vinda! Um abraço! Meu amigo Cláudio, ó, tô aqui, ligado na RTM, eu sou o Elcio, São Luís, Maranhão. Ele pede uma com Grupo Elo, Ao Sentir, Ao Sentir, o mundo ao meu redor, Ao Sentir. Ô Elcio, você sabe que o Wesley e Marlene já estão aqui? O Wesley, quando escuta eu cantando assim, rapaz, ele vem aqui no estúdio. É, deixa eu ver, tem que mandar uma mensagem lá. É, ele vem aqui no estúdio e ele fica... Faz isso não, Claudio Ronco.
2: Ele não fala essas palavras, mas é como se falasse, viu?
0: É, fala, não faz isso não. Não, para com esse negócio, mano. Mas daqui a pouquinho tem um Grupo Elo aqui, tem. Andaluza chegou? Cadê?
3: A paz do Senhor, Claudinho. Paz, cheguei, moça. Meu lindo. Oh, tudo bom contigo?
0: Tudo bom.
3: Uma ótima madrugada.
0: Amém.
3: Pra você, pra sua família e pra todos os ouvintes.
0: Amém.
3: Claudinho,
0: diga,
3: eu
0: moça.
3: Quero mandar um abraço aqui pra Leira. Pro Amintas.
0: Seu amigo.
3: Pro DJ Cosmin.
0: Isso.
3: Pra irmã Graça Cabral,
0: uhum.
3: Pro irmão Antônio.
0: Boa.
3: E a sua esposa Luísa, lá em Imperatriz Maranhão.
0: Legal.
3: Que também tá te ouvindo.
0: Uhum.
3: E pra Estela.
0: Certo.
3: Pro irmão Docinho.
0: Docinho.
3: E pra todos os do Vicenço, uhum. Que estão agora no teu, ouvindo o teu programa, tá
0: maravilha.
3: Bom?
0: Uhum.
3: E eu quero uma música com o Gesso Rufino. Vai passar.
0: Vai passar, isso é boa.
3: Olha, Claudinho, tu não olhou meu áudio, viu?
0: É, ficou meio...
3: Fiquei escutando
0: fico,
3: não, aqui.
0: Ficou corrido aqui.
3: E você avisou que ia sair, eu fiquei até, até 2 horas da manhã.
0: Maldade.
3: E você não colocou, viu?
0: É.
3: Mas tá hoje brava, eu quero ouvir, tá bom?
0: Tá bom.
3: Um cheiro no seu coração. Aqui é Andaluza Lima.
0: Olha, você vê que é tudo ao vivo aqui, né? A gente toma uma bronca ao vivo aqui. Tá vendo, buchichudo? É, acontece essas coisas. Problema. Andaluza faz parte aqui da família RTM. Ela pode dar bronca, sim. Isso. Ô, moça. É, vamos fazer o seguinte... Missionária Dorothy já está por aqui. Ela vai trazer uma mensagem importante pra gente nesta madrugada. Como ficamos devendo sua música e o recado, o Gerson vai cantar. Vai ser o primeiro a cantar. Vai. Pode ser, combinadíssimo? Mas tem que cantar junto, você sabe como é que funciona nas madrugadas, né, moça? É. Ai de andaluza se não cantar, viu? É. A gente vai ficar olhando aqui, sim. Mas antes, deixa eu mandar um abraço. Ah, chegou o recado aqui. Paulo Farias. Paulo nos acompanha nas madrugadas, diretamente de Irecê, na Bahia, esperando o sono chegar. Abraços. Almoço, vamos juntos então. Um aproveita para fazer companhia pro outro. Ô, Paulo, você conhece o Vai Passar com o Gerson Rufino? É, enquanto você tá esperando o sono chegar, o Gerson vai cantar. Você podia cantar com a gente também. Pode ser? Combinadíssimo? Boa! Cláudio Ronque, aqui é o irmão Nojosa. Diretamente do Maranhão. Ligado na RTM, manda um forte abraço para todos vocês. Para o nosso Deus, para o nosso bom Deus. Abençoe e guarde de todo perigo. Tá pedindo música e vem com a gente também no comecinho desta madrugada. Uma excelente sexta-feira. Olha só, chegou um recadinho da Graça e do Henrique, é? Cadê?
4: Bom dia, Cláudio.
0: Bom dia.
4: A paz do Senhor.
0: Paz.
4: Que Deus abençoe seu dia.
0: Amém.
4: Sua família.
0: Amém.
4: E todos os ouvintes fiéis da Rádio Mais Perfeita.
0: Olha aí, ó. Ó.
4: RTM.
0: Opa.
4: Abraços dos irmãos Henrique e Graça Cabral de São Luís.
0: Grande abraço, que abração. Sejam bem-vindos. Olha quem tá de volta aqui, mandou mensagem no nosso WhatsApp. Ele voltou.
5: Alô, sextou, Dias dos Namorados chegou. Gostaria de desejar feliz Dias dos Namorados pra todo mundo, especialmente pra mãe da minha filhota, fofura, a Lívia. Gostaria de dizer pra ela, com a face do amor, com o perfeito face do amor, com ele, faço Lívia pra sempre, eternamente, dentro do meu coração. Richarlison, ouvindo pelo aplicativo em São Luís do Maranhão.
0: Ai, Richarlison, é, continua no 348 volts, viu? Se ele não fala desse jeito, a gente não sabe nem que é ele. É. Grande abraço, tá sumido, hein, moço? Bom demais receber seu recadinho, vamos juntos! Legal! Bom, pra você que tá nos acompanhando pelo rádio, computador, celular, quer participar também? Tem o nosso WhatsApp, o DDD é o 11, o telefone é o 974-181-456. 974-181-456. O Antônio tá conosco, é?
6: Obrigado pelo alô, minha querida. Obrigado. Claudio Ronco, que mandou um alô pra mim. Mandado pela minha amiga Ana Luzia Lima.
0: Uhum.
6: Ana Luzia Lima, minha amiga de São Luís, mandando alô pra mim.
0: Então,
6: eu recebi o alô. Estou muito feliz. Deus abençoe.
0: É.
6: Curtindo a música.
0: Olha lá.
6: E por favor, maravilhoso. Fica na paz. Boa noite.
0: O Antônio, ele já tá no modo automático já. É, tem que chamar, vou ter que chamar a Alexa. Alexa, acorda o Antônio. Ai, ai, essa turma da madrugada, vou contar pra você. Missionária Dorothy, já fica preparada porque a próxima é a senhora, hein? Que tem um Gerson Rufino. Isso é boa. Vamos cantar junto com ele.

0: Olá, aqui é a Dorothy. Nos últimos dias, temos falado bastante sobre o nascimento de Jesus e o propósito de sua vinda, que foi de morrer na cruz pelos nossos pecados. Em Isaías 9:6, nós lemos: Porque um menino nos nasceu, um filho nos foi concedido. O governo está sobre os seus ombros e o seu nome será Maravilhoso, Conselheiro, Deus Forte, Pai Eterno, Príncipe da Paz. Um menino. Esse menino nasceu em Belém e o filho, com F maiúsculo, Yeshua, Jesus Cristo, era eterno. Como é importante que compreendamos isso. Tudo isso não começou somente em Belém. Ensine seus filhos. Jesus já existia. Jesus Cristo era eterno. No Salmo 102, nós lemos: Desde a antiguidade fundaste a terra, e os céus são obra das tuas mãos. Mas tu és o mesmo, e teus anos não terão fim. E em Colossenses 1, de 13 a 15, diz: O Pai nos libertou e nos atraiu a si próprio, para fora do controle e do domínio das trevas, e nos transferiu para o reino do Filho de seu amor. Não podia pensar em nada mais impressionante: arrancados das trevas, transferidos para o reino do Filho de seu amor. Em quem temos nossa redenção através do seu sangue? Esse é o sangue de Jesus Cristo na cruz, que significa o perdão de nossos pecados. Ora, Ele, Jesus, é a exata semelhança do Deus invisível. Você olha para um bebê e alguém diz que ele se parece com a mãe ou com o pai ou com qualquer outra pessoa. Mas quando olharam para a face de Jesus, aquele bebê, eles puderam dizer: a exata semelhança do Deus invisível. A representação visível do invisível. Ele é o primogênito de toda a criação. Pois foi nele que todas as coisas foram criadas, no céu e na terra, coisas vistas e coisas não vistas, sejam tronos, domínios, governadores ou autoridades, todas as coisas foram criadas e existem por meio dele, por seu serviço, intervenção, e nele e para ele. E ele próprio existia antes de todas as coisas, e nele todas as coisas subsistem, sustentam-se, são mantidas juntas. Todo esse universo é mantido por Jesus. Dizem que se movessem apenas um trilionésimo de polegada do posicionamento da Terra, isso criaria nada mais, nada menos do que uma fissura nuclear. Seria literalmente como se começassem a explodir uma coisa após a outra. Tudo está debaixo do controle do Deus Todo-Poderoso em Jesus. Lá em Gálatas 4, nós lemos: Vindo, porém, a plenitude dos tempos, Deus enviou seu Filho, nascido de mulher, nascido debaixo da lei, para resgatar os que estavam debaixo da lei, a fim de que recebêssemos a adoção de filhos, aqui com F minúsculo. E porque sois filhos, Deus enviou ao nosso coração o Espírito de seu Filho, F maiúsculo, que clama: Abba, Pai. Portanto, tu não é mais escravo, mas filho, e se és filho, és também herdeiro por obra de Deus. Você compreende o que isso significa? Você está vivendo em um nível de desânimo e rejeição? Sim, você é uma cristã, mas não compreende do que isso se trata. Você precisa entender toda a vitória do que Cristo fez em seu favor. Olhe para fora e proclame Jesus por quem ele é. Em seu coração, volte-se para a palavra de Deus. Conserte aquelas coisas que se colocam entre você e ele, entre você e outros. No nome de Jesus, que a autoridade, que o poder do Senhor ressurreto, assuma o controle de sua vida, para que você possa ver que sim, você está aqui como um vaso, para que ele realize sua obra através de você. E não é tarde demais. Não é tarde demais. Este é um novo começo. Esta é uma oportunidade maravilhosa que ele está lhe dando. A Bíblia diz: No princípio era o Verbo, e o Verbo estava com Deus, e o Verbo era Deus. Portanto, querida amiga, busque a palavra. Ame a palavra de Deus. Valorize a palavra de Deus. Permaneça na palavra de Deus. Em cada situação, pense em como a palavra de Deus faria você agir. Em Provérbios 8, nós lemos, falando do eterno Filho de Deus: O Senhor me possuía, falando de Jesus. No início da sua obra, antes das suas obras mais antigas. Fui estabelecido desde a eternidade, desde o princípio, antes do começo da terra. Eu estava lá quando ele preparava os céus, quando ele compunha os fundamentos da terra. Eu estava lá com ele e era o seu arquiteto. Dia após dia eu era a sua alegria, divertindo-me em todo o tempo na sua presença. Divertindo-me no seu mundo habitável e achando alegria junto aos filhos dos homens. Aqui é Deus falando de Jesus. Este é Jesus, que existe desde a eternidade. Este é Jesus que se tornou homem, homem perfeito, para que você possa recebê-lo e possa conhecer seu poder e sua habitação, para que ele receba a glória através da sua vida. 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Queremos que você o conheça e, em nome de Jesus, queremos que sua vida esteja totalmente disponível para a glória do Senhor. Amém.
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0: Muito bem, voltamos aqui com um amigo na madrugada. Bom dia pra você, pastor e professor Itamir Neves, já está por aqui, hein? Junto com o André Castilho, com a Renata Borjato, e eles vão apresentar pra gente o Entendendo a Bíblia. Entendendo a Bíblia são perguntas que... Mas perguntas que eu vou contar pra você, bem difíceis, viu? Em uma delas, como ficam os que ficam sem Jesus, hein, pastor Itamir? Tem essa e tem outras. Vamos lá, vamos com Entendendo a Bíblia aqui no Amigo na Madrugada.
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2: Olá, seja muito bem-vindo e bem-vinda ao Entendendo a Bíblia, o programa que é feito para você e com você, que nos ajuda a produzir o conteúdo a partir da sua pergunta. Eu sou Renata Borjato e ao meu lado...
3: André Castilho, uma alegria poder conversar com você e junto com você entender a Bíblia também com ele.
4: Itamir Neves. Nós queremos entender a Bíblia a partir da sua pergunta. Vamos procurar responder a partir da palavra de Deus.
2: Nosso ouvinte Pedro Lacerda quer saber: os mortos sem Jesus terão morte eterna ou sofrimento eterno?
3: Essa é uma boa pergunta, porque tem que ver a linguagem que a Bíblia usa. É uma discussão muito grande sobre isso. A maioria dos estudiosos vai entender que o inferno, né, final é um lugar de sofrimento eterno, mas talvez não da maneira como o pessoal acha. Não vai ter lá demôniozinho de tridente espetando as pessoas, né? É, alguns acham que talvez seja um lugar de solidão absoluta, um lugar de ensandecimento. E alguns vão propor uma não existência.
4: Isso.
3: Então, que aí tem uma turma, não é bem uma doutrina exatamente ortodoxa, mas existem pessoas sérias que entendem que haverá uma aniquilação. A morte é uma aniquilação. Agora, qual é a sensação da pessoa aniquilada? Aí que talvez essa sensação do sofrimento, da solidão, que é um sofrimento terrível. Então, a gente tem textos para discutir isso, né, professor Tamir?
4: Então, qual é o texto que você tem aí?
3: Mateus 13,42.
4: Isso, exatamente. E... é muito interessante isso, a gente tem que entender. O próprio Senhor Jesus disse que o inferno foi preparado para o diabo e seus anjos.
3: Sim.
4: Então, significa o quê? Que tem coisa que vai acontecer. E não é uma coisa rápida assim, não. É 13 o quê?
3: 13,42.
4: 42, muito bom. Vamos ler aqui, depois a Renata lê. Mateus.
3: E pode abrir também. A gente tem um paralelo, né? Que tem Mateus 13,42 e Lucas 13,28. Quer começar lendo Mateus, ou Renata, que já está aberto aí para você?
4: Legal.
2: Sim, vou começar do 40. A cena em que as ervas daninhas são enfaixadas e queimadas faz parte do último ato. O Filho do Homem enviará seus anjos, arrancará as ervas daninhas do seu reino e as jogará no lixo. Será o fim delas. Ainda tentarão reclamar com o céu, mas ninguém as escutará. Ao mesmo tempo, as vidas prontas, santas e maduras irão adornar o rei do pai, o reino do pai.
3: Isso mostra talvez a posição do Jim Peterson, que talvez ele seja esse aniquilacionista, mas...

0: literalmente a expressão que Jesus usa e é haverá é um lugar em que haverá choro e ranger de dentes.
1: Exatamente, exatamente.
0: É aí que ele traduz, né, ou interpreta como reclamação.
2: É, reclamação com o céu, mas ninguém os escutará. Aquela angústia que você citava, coisa pior
1: solidão,
2: que tem.
1: Né?
0: Solidão, é,
1: né?
0: Essa solidão é uma figura que quem trouxe, um teólogo aí que talvez algumas pessoas achem controverso, que é o Karl Barth, um teólogo do século XX. Mas ele falou, né, que ele conta uma história de que alguém chegou pra ele e sonhou com o inferno. E ele perguntou, mas como que era o inferno? Ele falou, eu tava sozinho.
1: Pronto.
0: Então, quer dizer, que coisa pior do que estar absolutamente sozinho para todo sempre?
2: Uhum. E aqueles sonhos que a gente tem, que alguém está correndo atrás da gente, a gente quer gritar e a voz não sai. Se no sonho já é terrível, imagina uma vida assim.
0: É, então a coisa terrível. O paralelo em Lucas 13, 28, que literalmente vai dizer, né? Ali haverá choro e ranger de dentes. Quando vocês virem Abraão, Isaac e Jacó e todos os profetas no reino de Deus, mas vocês excluídos.
1: Exatamente. Então, o próprio Senhor Jesus deixa claro isso, que de fato vai haver um sofrimento eterno. Não é uma morte eterna no sentido de que vou morrer e acabou, aniquilou. Não, é um sofrimento eterno. Assim como temos vida eterna, temos morte eterna. Interessante a gente perceber isso daqui. Lá em João, capítulo 17, versículo 3, diz o seguinte, que a verdadeira vida está em conhecer a Deus e o Senhor Jesus Cristo. Então, se alguém tem vida, é porque tem Deus, porque Deus é vida, Jesus é vida. Se alguém não tem vida, se alguém está morto, esse morto está sem Deus. Então, essa ideia de ser completamente isolado, totalmente solitário, porque realmente não tem a presença de Deus na sua vida.
0: João vai falar no capítulo 5, no versículo 29, né, que todos os que estiverem nos túmulos ouvirão a sua voz e sairão. Os que fizeram o bem ressuscitarão para a vida, e os que fizeram o mal ressuscitarão para serem condenados.
1: Exatamente.
0: Para
1: exatamente.
0: A segunda morte.
1: Exatamente, não tem dúvida.
0: Segundo as Tessalonicenses 1, de 7 a 9, Renata.
2: Vou começar do 5. Ó. Toda essa tribulação é um sinal claro de que Deus decidiu prepará-los para o reino. Vocês estão sofrendo agora, mas a justiça está a caminho. Quando o Senhor Jesus apareceu no céu, cercado de fogo e seus anjos poderosos, ele vai virar o jogo e acertar as contas com os que têm feito vocês sofreres. Sua vinda será a mudança do que estamos esperando. Os que se recusaram a conhecer a Deus e a obedecer à mensagem vão pagar por tudo que fizeram. Exílio eterno da presença do Senhor.
1: Exato.
2: E do seu poder magnífico é a sentença deles.
0: Então, esse exílio eterno, que é essa expulsão, né? Essa segunda morte. Então,
1: esse é exílio eterno porque ele vai ter uma existência eterna sem a presença de Deus. E se isso é, isso já é inferno. Eu concordo com você aqui, não é que a gente fica pensando que vai ter um diabinho lá nos espetando. Nos espetando não, espetando aqueles que vão para lá.
0: Exatamente, mesmo porque o que a gente tem que entender é o seguinte, aquele inferno é para eles também.
1: Exatamente, foi, parece
0: eles não
1: incrível.
0: Vão dominar o lugar.
1: Não, mas eles foram jogados lá mesmo, porque desobedeceram. Não tiveram a obediência, a humilhação de se permanecer como anjos, né? Do
0: Sim.
1: Senhor. Não, se rebelaram com Satanás, e aí então tem um lugar para eles, para a vida eterna, ou melhor, para a morte eterna.
0: É isso. E no literal, lá aqui em 2 Tessalonicenses, está escrito que eles, os que não crerem, sofrerão a pena da destruição
1: Olha
0: eterna.
1: Só.
0: A separação da presença do Senhor e da majestade do seu poder.
1: Exatamente.
0: Então você tem aí. É por isso que alguns acham, né, dessa aniquilação.
1: É.
0: Agora, qual que é a sensação dessa aniquilação, né? Qual que é essa sensação? Então, a resposta seria, ó, é morte eterna, mas com esse sofrimento eterno, né? Com essa separação da presença de Deus. E aí a gente tem o reforço lá em Apocalipse 21:8, que vai dizer também dessa separação. Aqueles que fizeram o mal, que seguiram o anticristo, vão ficar fora da cidade, separados, ou seja, expulsos dessa presença amorosa de Deus e sofrendo esse juízo, esse castigo eterno, né, professor Itamir?
1: Não tenha dúvida, eu creio que é até difícil você pensar, eu sei que algumas pessoas têm essa dificuldade, de como é que um Deus bondoso, né, podia mandar alguém para o inferno. Nós temos que sempre lembrar o seguinte, que ele é um Deus bondoso, perdoador, cheio de graça, cheio de misericórdia, mas ele também é um Deus o quê? Justo, santo, totalmente fora da criação. Quer dizer, ele tem uma vida correta. E tem um texto muito bonito que está lá em Romanos, capítulo 3, versículo 26, se eu não me engano, que ele fala o seguinte, que ele pode se tornar o quê? Nossa, é um texto lindíssimo. Cadê ele aqui? A quem Deus propôs no seu sangue como propiciação mediante a fé, para manifestar a sua justiça, o Senhor Jesus, então, o Senhor Deus vai mostrar a sua justiça, por ter Deus, na sua tolerância, olha, deixado impunes os pecados anteriormente cometidos. Agora não, agora é a hora certa de acertar. Tendo em vista o quê? A manifestação da justiça no tempo presente. Para ele mesmo, Deus... Essa frase para mim é fundamental. Ele mesmo, Deus, é justo e o justificador daquele que tem fé em Jesus. Justo porque ele não vai perdoar, ele é um Deus justo, honesto, correto, limpo, puro. Ele é justo. Mas ao mesmo tempo, ele é bondoso porque ele é justificador. Ele perdoa aquele que tem fé em Jesus Cristo. Então, fica muito claro esse Deus que é um Deus bondoso, que preparou, infelizmente, o inferno para o diabo e seus anjos. Mas, ao mesmo tempo, preparou, o Senhor Jesus está preparando já o que? Há 2000 e poucos anos, né?
0: Exatamente, 2025 anos. Exatamente.
2: Agora, Itamir e André, para a gente terminar com esperança aí para os nossos ouvintes, porque muitos deles talvez estejam filhos... pais que ainda não se converteram. Sim. Se a gente falou desse Deus amoroso, ele é o maior interessado que justamente mandou seu filho para que a gente esteja com ele para sempre, para passar a eternidade, né? O que que a gente pode dizer então para essas pessoas que talvez ouviram e ficaram preocupadas?
0: A gente pode dizer que existe esperança enquanto há vida.
1: Sim,
0: então
1: sim,
0: existe esperança, né?
1: Buscai o Senhor enquanto se pode achar. Pronto.
0: Então, ele está perto e ouve aqueles que o temem e os livra, né? Salmo 103:8-12. O Senhor é bondoso e misericordioso, muito paciente e cheio de amor. Ele não nos acusa sem cessar, nem fica ressentido para sempre. Não nos trata conforme os nossos pecados, nem nos retribui conforme as nossas iniquidades. Assim como o céu se eleva acima da terra, assim ele demonstra o seu amor para com os que o temem. E como o ocidente está longe do oriente, assim ele afasta para longe de nós as nossas transgressões. Quem se arrepende e busca ao Senhor... Ele perdoa e traz para perto de si. E usa a gente para poder levar essa mensagem de esperança e salvação. Então não desista. Ore, viva perto, fale quando tiver oportunidade. Não seja chato, claro, mas esteja junto, esteja perto, ore. Mas confie também no Senhor. Coloque o seu coração no Senhor. Confie no Senhor que Ele vai e sempre faz o melhor.
1: Contigo, porém, está o perdão, para que te temam. O nosso Deus é um Deus perdoador. Então, o nosso papel é proclamar as boas novas, dizer que Deus pode perdoar o seu pecado. Tá certo?
0: Sim.
1: É essa a ideia que nós temos e essa é a capacitação que o Senhor deu para nós, enviando o seu Espírito Santo.
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5: Olá, meu amigo e minha amiga. Tudo bem com você? Estamos com mais um programa apresentando princípios poderosos da Palavra de Deus para transformar sua vida financeira. E hoje eu quero estimular você a nunca desanimar em sua jornada financeira. Como está sua jornada financeira? Você está administrando o dinheiro de acordo com a vontade de Deus? Eu oro para que esteja sempre no caminho, no bom caminho em sua vida financeira. Mas veja o que aconteceu com os discípulos de Jesus. Com a morte de Jesus, eles ficaram desanimados e sem saber o que fazer. Aí veja só, eles voltaram a pescar peixes. Olha que retrocesso. Jesus o havia mandado pescar pessoas. Você lembra disso? Está lá em Lucas 5:11. E eu pergunto para você, você está desanimado em sua jornada financeira? Pois bem, Pedro havia dito que iria pescar. E os outros discípulos disseram, nós vamos também. Está lá em João 21:3. Mas o que aconteceu? Eles passaram toda a noite tentando pegar os peixes e nada. Eles não pegaram nada mesmo. Será que isso não acontece com a gente também? A gente tenta, tenta, e nada parece acontecer. Será que isso acontece com você ou só comigo? Pois era exatamente isso que estava acontecendo com Pedro e os outros que estavam tentando pescar. É muito comum a gente se desviar do plano de Deus, e apesar de nosso trabalho árduo, os resultados não acontecem como desejamos. Às vezes também a gente até quer fazer a coisa certa, mas de uma maneira que não agrada a Deus. E por último, eu diria que até estamos fazendo a coisa certa e da maneira certa. Mas mesmo assim, temos que esperar o tempo de Deus para que o plano dele seja realizado em nossa vida financeira.
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5: Veja o exemplo de José, filho de Jacó. Apesar de toda a sua fidelidade, ele teve que aguardar o tempo determinado por Deus para que ele fosse colocado como governador do Egito, trazendo assim grande benefício para a humanidade em sua época. Olha, eu oro firmemente para que Deus esteja fazendo o que é certo e tendo a paciência de aguardar o momento de Deus para que os resultados aconteçam em sua vida financeira. Mas voltando à história, à nossa história, Jesus apareceu naquela cena de Pedro e os seus amigos. E quando Jesus está presente, você já sabe, né? Tudo muda. E foi assim que aconteceu. Ele disse assim, lancem a rede do lado direito do barco e vocês a encontrarão. Eles a lançaram e não conseguiam recolher a rede. Tal era a quantidade de peixes, está lá em João 21:6. Olha que maravilhoso que é obedecer a Jesus, não? O que parecia um caos, o que parecia uma luta incessante sem resultados favoráveis, de repente tomou um novo rumo. Você está disposto a entregar sua vida financeira ao Senhorio de Cristo? Pois saiba que Ele está aguardando este momento de entrega completa. Ele quer se tornar Senhor de sua vida financeira.
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5: Então vamos lá. Que lições você poderia tirar desta história na vida de Jesus? Entenda agora mesmo que na vida nem sempre fazemos o que é correto ou de maneira correta. Mas Jesus quer ser o Senhor de sua vida financeira. Pegue um papel agora mesmo e faça uma carta entregando a Jesus o senhorio de sua vida financeira. Coloque a data e assine. Pronto! Aqui começa sua nova jornada financeira. E olha, obrigado por estar comigo mais uma vez no programa Finanças em Ação. Princípios poderosos da Palavra de Deus para transformar sua vida financeira. Um grande abraço do seu amigo Paulo de Tarso. E nos falamos no próximo programa.
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0: Estamos aqui com um amigo na madrugada. Bom dia pra você. Uma excelente sexta-feira. Hoje é dia dos namorados, né? A gente podia colocar uma música romântica aqui, né? Quando tiver um tempinho, uma brecha aqui, vamos colocar uma música bem bonita? Vamos, vamos. Manda um abração aqui pra você que está nos acompanhando pela primeira vez, você que já faz um cadro de tempo que sintoniza a programação da RTM. Vamos nesta sexta-feira, um aproveitando para fazer companhia pro outro. Fique à vontade para mandar sua mensagem através do nosso WhatsApp e você pode conhecer um pouco mais da nossa história através do nosso site rtmbrasil.org.br. rtmbrasil.org.br. Os programas que normalmente você acompanha nas madrugadas, através do nosso site você pode ouvir novamente. Sim, rtmbrasil.org.br. Renovaram as fotos do nosso site? Ou a gente continua do mesmo jeito? Não, o buchichudo continua buchichudo ali, nem com Photoshop. Não, nem com Photoshop. E o sorriso de Marcos Olivares continua daquele jeito lá? Tiraram, colocaram o Kaká Rodrigues e tiraram o Ricardo Santos? Tá lá ainda, preciso dar uma olhada aqui, viu? Não, preciso dar uma olhada. Porque quando a gente tiver a reunião de novo, eu vou falar do nosso site, viu? rtmbrasil.org.br. Aqui o Amintas. Amintas tá conosco, hein? Deixa eu ver aonde Amintas. Já faz um pouco de tempo que ele mandou mensagem, né? Ele estava na Vila Vicente. Ele tinha que virar à esquerda na rua Luiz Rocha. Provavelmente já chegou no local, mas tá conosco aqui, ó, nas madrugadas da RTM, seu Amintas. Eita, tá com a gente aqui, ó. Ô moço, um abração. Ele inclusive mandou um abraço aqui pra todos. Deixa eu ver aqui, mandou um abraço pra Andaluza. E o Amintas, ele faz parte dos Vitaminas. Um grande abraço, Amintas, seja sempre bem-vindo, Deus abençoe aí o seu turno e vamos juntos, hein? O pastor Paulo Biasi também tá com a gente, hein? Tá conosco e nesta madrugada de sexta-feira vai apresentar pra gente, apresentar agora, o Correndo para Vencer.
1: Corramos com perseverança a corrida marcada para nós, com os olhos fixos em Jesus, o líder e aperfeiçoador de nossa fé. A vida cristã é marcada pela alegria, mas também pelo sofrimento. A nossa fé conduz para a vitória final, mas nem sempre muda as nossas circunstâncias. Nesta mensagem, retomamos o ponto inicial da nossa compreensão sobre a oração. Encontrar contentamento no Deus a quem elevamos as nossas orações. Produzido pela Igreja Moody, em Chicago, você ouve Correndo para Vencer, com o Dr. Erwin Lutzer e sua clareza no ensino bíblico que nos ajuda a cruzar a linha de chegada. Agora, vamos encerrar uma série do Pastor Lutzer sobre a vitória da oração não atendida. O Pastor Paulo Biasi estará nos falando sobre o que fazer quando a resposta desaponta. Nesta conclusão sobre os propósitos de Deus.
2: A verdade é esta: muitos de nós morreremos sem vermos várias promessas se cumprirem. Acredito que as Escrituras deixam bastante claro que Deus chama o seu povo para sofrer. Não existe nenhuma dúvida quanto a isso. Se nós observarmos a história da Igreja Cristã e os diversos trechos bíblicos sobre o sofrimento, veremos que Deus não promete livramento instantâneo. Nós sempre desejamos isso. Nós queremos ver Deus agir, nos livrando, nos dando saúde, nos fortalecendo, resolvendo tudo e fazendo coisas por nós. Mas Deus diz: não, não vou fazer isso, porque quero lhe ensinar o valor da fé, tanto se eu fizer o que você me pede, quanto se eu não fizer. Vamos falar sobre cura. Vamos falar sobre o câncer, o grande e temível. Eu acredito que sempre que Deus permite que alguém tenha câncer, Ele também permite que um cristão tenha câncer para que o mundo perceba entre como um e outro enfrentam o sofrimento. E sim, os cristãos sofrem de forma diferente. Um amigo meu, com quem joguei tênis por 20 anos, estava morrendo de câncer. Eu o visitava sempre que era possível. E eu sempre lhe perguntava: Mark, você já agradeceu a Deus pelo câncer? Nunca vou me esquecer disso. Naquele momento, ele estava tão fraco que mal conseguia andar. E ele me respondeu: Ah, sim, eu agradeço a Deus todos os dias pelo meu câncer. Mark amava sua esposa? Ele amava os seus filhos e netos? Sim, é claro que amava. Mas ele me disse: Eu vi as glórias do céu e vi a presença de Deus. O câncer esclarece os meus valores. Você finalmente entende o que realmente importa e o que não importa. Todas aquelas coisas a que costumamos dar tanta atenção, como os nossos entretenimentos e os nossos confortos, de repente se tornam irrelevantes. E o meu amigo Mark me disse: A presença de Deus e a certeza do céu são esmagadoras. Mark sofreu bem e morreu bem. Cipriano, o grande historiador e teólogo da igreja, disse que o cristianismo jamais teria alcançado o norte da África e conquistado aquela região nos primeiros séculos se não fosse pelas pragas. Ele afirmou que as pragas foram a maior bênção para o cristianismo. E o motivo foi porque os cristãos morriam de forma diferente dos pagãos. E por isso, os pagãos diziam, falando sobre os cristãos: Eles carregam seus mortos como se estivessem celebrando uma vitória. E então perguntavam: De onde vem tanta esperança que vocês têm? Queremos o que vocês têm. E foi por isso que aceitaram o cristianismo no norte da África. A fé sempre nos conduz para a vitória final, mas às vezes ela não muda as nossas circunstâncias. Pense, por exemplo, em João Batista. Ele foi o precursor de Jesus, um parente de sangue dele, como se fosse um primo de segundo grau. Ele era um homem grandioso, mas foi lançado na prisão de repente. O problema de João era o seguinte: ele estava lendo o Antigo Testamento e descobriu que ali, no livro de Isaías, estava escrito que quando o Messias viesse, as portas da prisão seriam abertas e os cativos libertos. Então ele pensou: Estou sofrendo injustamente por decisão de Herodes. Esse é o mesmo João que pregou às margens do Rio Jordão e ele disse para si mesmo: Se Jesus for o Messias, então eu já teria sido libertado. Porque é isso que os Messias fazem. Eles libertam as pessoas. Então, como diz a Bíblia, João enviou uma delegação até Jesus. E é claro, não tem dúvida de que ele procurou ser o mais respeitoso possível. Mas ele disse aos seus amigos: Vão até Jesus e perguntem: O Senhor é aquele que profetizaram que viria, ou nós devemos esperar outro? Em outras palavras: Jesus, estou decepcionado. Se você é o Messias, não estou vendo como o Senhor está cumprindo as Escrituras? A propósito, será que é errado ter dúvidas? Então, sim, é possível que o cristão, quando estiver passando por um momento difícil da vida, sem ver milagres, acabe tendo dúvidas. Inclusive, nunca se esqueça disso. Foi enquanto João Batista estava ali na prisão, cheio de dúvidas, que Jesus falou sobre ele dizendo: Não existe homem maior do que João. Jesus não disse: Bom, agora que ele começou a duvidar, estou mudando a opinião que tenho sobre ele. Não foi assim. Ele disse: Não existe ninguém maior do que João Batista. Então, está tudo bem se você tiver dúvidas, desde que sejam dúvidas honestas. Mas, se forem dúvidas criadas como desculpa, usadas apenas como estratégia para evitar o Evangelho, então não existe nada que possamos fazer. Agora, se elas forem sinceras, elas são aceitáveis. A Bíblia diz que a delegação voltou, levando a resposta de Jesus para João. Jesus nos disse: digam isso para o João. Vejam, os mortos estão sendo ressuscitados, os surdos estão ouvindo, os cegos estão enxergando. E, João, eu quero que você saiba o seguinte: felizes são aqueles que não se escandalizam por minha causa. E em nossos dias, feliz é aquele que não diz: se é esse o tipo de Deus que você serve, um Deus que não curou aquela criança por quem oramos tanto, então eu estou fora. Felizes são aqueles que não dizem: já que Deus não resolveu essa situação e não livrou essa pessoa, nunca mais vou incomodar Deus com outro pedido. Essa frase, aliás, foi dita por uma cristã. E felizes são aqueles que dizem: eu vou orar, vou buscar a Deus, vou pedir que Ele me livre, vou pedir pelos milagres dEle, mas no fim do dia vou estar satisfeito com a forma em que Deus conduz os seus planos. É a partir dessa atitude que eu e você conseguimos lidar com as decepções da vida. Conseguimos aceitar a oração não atendida, porque cremos que a vontade de Deus é a melhor. E também sabemos que, como mencionei antes, a provação da nossa fé é mais valiosa do que o ouro que perece. Se você viver assim, também estará no catálogo de Deus, dos heróis da fé, que morreram sem ver todas as promessas cumpridas. Talvez você esteja pensando: pastor Lutzer, isso é maravilhoso, mas por onde é que eu começo nessa caminhada de fé? Por onde nós começamos? Alguns de vocês podem estar pensando: eu não consigo confiar em Deus para nada, porque eu não conheço Deus. Eu estou desconectado de Deus. Pois bem, se for assim, eu tenho uma boa notícia para você. Jesus veio ao mundo porque estava disposto a fazer a vontade de Deus. No Getsêmani, ele reafirmou essa sujeição a Deus, dizendo: não seja a minha vontade, mas a sua. E foi por essa obediência que ele morreu na cruz em sacrifício pelos pecadores. Esse sacrifício foi tão completo que Deus Pai o aceitou. Jesus disse: está consumado. E para provar que esse sacrifício de Jesus foi aceito, Deus ressuscitou Jesus dentre os mortos. E hoje, Jesus está assentado no céu, mas também está presente aqui pelo seu Espírito, porque Deus está em todo lugar. Na verdade, Ele está observando o que você sente no seu coração, os pensamentos da sua mente e tudo que você é como ser humano. E a boa notícia é esta: se você receber Jesus como seu Salvador, essa é uma das promessas em que você pode confiar 100% das vezes. Eu não posso lhe prometer que Deus vai curar você. Mas o que posso lhe prometer é que Deus vai salvar você se você confiar em Cristo como seu Salvador. E se agora, enquanto você está ouvindo esta mensagem, você mesmo que sabe no fundo do coração que isso é com você, mas nunca confiou em Cristo e não tem certeza de que pertence a Ele, então agora é o seu momento. Foi Deus quem fez você ouvir isso. Foi Deus quem lhe permitiu ouvir esta mensagem pelo rádio, pela internet ou em qualquer outro meio de comunicação para você chegar a ter a fé que salva em Jesus Cristo. E nessa promessa, você pode confiar 100% das vezes. É assim que nós começamos na jornada da fé. E dizemos: Deus, o Senhor sabe o que eu gostaria que acontecesse. A, B, C, D. Mas se isso não acontecer, eu nunca vou deixar de crer, de confiar e de amar o Senhor. Porque, no fim das contas, eu não quero me revoltar com o jeito que o Senhor conduz os seus planos. Por favor, incline a sua cabeça para orar conosco. Pai, neste momento eu lhe peço por todas as pessoas que estão sentindo raiva do Senhor porque não viram suas orações atendidas. Oramos por todos aqueles, e certamente nos incluímos nisso, que se decepcionaram com o Senhor porque em um momento crucial esperavam mais, mas não receberam. Pai, oramos para que possamos confessar essa amargura e essa decepção, e que possamos dizer ao Senhor do fundo do nosso coração: hoje nós nos rendemos ao Senhor e não queremos mais nos revoltar com a forma como o Senhor conduz os seus planos. Em nome de Jesus. Amém. Muito obrigado por ter nos acompanhado por toda esta série. Estamos encerrando aqui a sequência de mensagens chamada A Vitória da Oração Não Atendida. Agradecemos a todos vocês que vêm caminhando conosco em oração e amor. Juntos estamos fazendo diferença. Pessoas estão sendo fortalecidas em sua caminhada com Deus. E queremos lhe lembrar: vamos focar em estar correndo para vencer para a glória de Deus. Até a nossa próxima oportunidade.
1: E com isso, concluímos a mensagem Quando a Resposta Desaponta, que foi a última nesta série de 6 mensagens sobre a vitória da oração não atendida. O propósito de Correndo para Vencer tem tudo a ver com ajudar você a encontrar e seguir o mapa de Deus que lhe levará a vencer na corrida da sua vida. Apresentamos ensinos bíblicos para você conhecer a Jesus e segui-lo a cada passo do caminho. Sou Héctor Nóbrega, e Correndo para Vencer é um ministério da Igreja Mude, em Chicago.

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2: Olá, querido ouvinte. Estamos iniciando mais um diário para você. Eu e Wesley estamos muito felizes de estar hoje na Igreja Cristã Evangélica Riviera. E está comigo aqui uma irmã muito querida, Ruth Corselli, filha do pastor Antônio Corselli. Olha, e conversa vai, conversa vem, nós duas aqui trocando ideias, conversando. Eu pude ouvir um depoimento emocionante da irmã Ruth. E eu falei para ela, você pode gravar uma entrevista comigo? Ela aceitou e nós estamos aqui antes do culto, porque o culto começa daqui um pouquinho, eu tenho que sair correndo daqui, lá para baixo, e o Wesley já está lá me esperando, mas a irmã Ruth vai contar para você, querido ouvinte, essa história de uma pessoa que ouviu a Rádio Transmundial e teve a sua vida transformada. Boa noite, irmã Ruth.
3: Boa noite. É uma alegria falar com os ouvintes da Rádio Transmundial. Essa rádio que tem transmitido, né, o Evangelho para muitos lugares. É minha tia, que morava em Umas. Minha tia converteu através do programa da Rádio Transmundial. Inclusive, ela aprendeu os hinos, né? Mas como ela morava na casa da filha, muito católica, ela proibiu ela comentar, né, que era, tinha aceitado Jesus. Só que a minha tia já estava bem idosa e na hora da morte mesmo, estava no final, terminal, ela pediu que toda a família entrasse no quarto, no hospital. O médico liberou e ela falou, olha, Jesus está me levando, mas eu aceitei Jesus. Hoje eu sou uma crente e eu quero que todos peguem na mão e vamos cantar o hino Se as Águas do Mar da Vida. Quando terminou, o pessoal chorando muito, a família, né, toda reunida, a minha tia faleceu. E na hora do sepultamento, né, eles iam fazer a missa, a convite da filha dela, né, e uma neta falou, não, essa noite minha avó falou que tinha aceitado Jesus. Quem vai fazer, ela falou, quem vai fazer oração é a Ruth. E aí foi a oportunidade, né, de contar o testemunho da minha tia, que através da Rádio Transmundial, ela aceitou Jesus. Que Deus abençoe muito Marlene Wesley, que está também trabalhando na Rádio Transmundial, que tem sido bênção.
2: Olha, eu fiquei emocionada com esse testemunho que a irmã Ruth contou, porque a gente não espera ouvir algo desse tipo quando você vai num culto. A gente ouve muitos relatos e quando ela começou a contar, eu imediatamente perguntei, eu posso gravar esse depoimento? E a irmã Ruth, hoje nós já batemos um papo, nós revivemos histórias e memórias e eu vou dar oportunidade para ela contar um outro testemunho sobre a Rádio Transmundial na vida de uma pessoa.
3: É um casal que ouvia a Rádio Transmundial, né? Se acordava de madrugada lá na fazenda, era uma aldeia de índio. E aí falou, né? Procura uma igreja mais próxima da sua casa. E como não tinha, eles escreveram uma carta. Naquela época não tinha telefone, né? Não tinha celular. E aí escreveram uma carta para a igreja da Ceilândia, a Igreja Cristã Evangélica na Ceilândia. Meu pai, o Antônio Corselli, era pastor dessa igreja. Aí o tio desse casal falou, o senhor interessa lá? Meu pai começou a ir e muita conversão mesmo. Meu pai todo mês ia para dar os atos pastorais, né? E sempre eles lembravam, né, a importância da Rádio Transmundial na madrugada, quando eles levantam, vão tirar leite, né, na fazenda, fazer os afazeres, né, eles têm a oportunidade de ouvir a rádio. Que Deus abençoe muito os irmãos, que continue com esse trabalho.
2: Amém, irmã Ruth. Irmã Ruth, eu pensei aqui agora num hino para a gente rodar aqui no programa. É um hino que a Rádio Transmundial produziu, uma série de hinos, belos hinos. E esse foi registrado em um desses discos, em um desses álbuns. É aquele hino, Quando Jesus Estendeu a Sua Mão, lembra?
3: Lembro.

0: Você acabou de ouvir quando Jesus estendeu a sua mão. E quando Ele estende a mão, meus queridos, nada fica como antes. Ele levanta, Ele liberta, Ele salva, Ele cura. E só acontece coisas maravilhosas que Jesus faz. Se você está passando por um momento difícil, Ele está junto com você. Se você, é como diz o Salmo 23, se você está no vale, Ele está lá junto com você. E agora eu agradeço a irmã Ruth pelo depoimento, por ela ter tirado esse tempinho. Muito obrigada, irmã Ruth. Deus abençoe. E em breve, continue ouvindo a Rádio Transmundial. Hoje a senhora pode ouvir de várias formas. Baixou o aplicativo no seu celular ou pela FM Paz aqui em Goiânia nas madrugadas, né? E é isso aí. Muito obrigada.
1: Eu que agradeço a oportunidade de testemunhar, né? O quão importante é contribuir para a rádio, né? Ouvindo a rádio, obedecendo o ídolo de Jesus Cristo, né? Que levai o evangelho a toda criatura. Que Deus abençoe a todos.
0: Amém? Vou me despedindo agora. Eu e Wesley esperamos você para o próximo Diário de Viagem com Wesley Marlene.
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dia pra você, vamos juntos, hein? Ah, vamos juntos nesta madrugada de sexta-feira. Antes da gente seguir com o melhor da música, mandar um abração aqui pro Robson. Robson botou um tweet, tá conosco, tá com a gente neste comecinho de sexta. Aproveitou para mandar um abraço para ele, pro Izinho. Um grande abraço nos dois. Uma excelente madrugada, vamos juntos. Robson ouve a gente pela FM Esperança. Você que nos acompanha pela FM Esperança, uma excelente madrugada. Obrigado pelo carinho, vamos juntos. Aqui tem música, hein? Tem boa música. Lembrando que daqui a pouco também tem o pastor Janos trazendo mensagem para hoje. Bom dia, Cláudio. Bom dia, ouvinte. Cláudio, se for por uma romântica aí, põe uma com o João Alexandre. Olha que já é pra pôr romântica aí, João Alexandre. Meu grande amor. O João Alexandre tem uma, não tem a aliança? É a aliança de amor. O nome agora certinho. É o Daniel que nos acompanha em Portugal. Nome certinho, assim que tem aliança e tem amor. E tem a Tirza cantando com ele.

0: bolsa, toda a sua família, para a irmã Laudir, para a irmã Regina. Quero agradecer. Irmão Docinho, irmão Docinho, eu quero lhe conhecer, irmão Docinho. Oh, Deus, quero lhe conhecer, vamos falar.
1: Um grande abraço. Daqui a pouco ele tá aparecendo por aqui, viu, Luiz? É, daqui a pouco ele chega de mansinho, devagarinho chega. Mandar um abração aqui pro José Sobrinho, que tá conosco também. Faz companhia nas madrugadas? Faz.
2: Claudio Ronque. Boa madrugada, bom dia, irmão. Tudo bem?
1: Bom
2: Graças a Deus,
1: dia.
2: ali. Zé, sobrinho do Mossoró. Irmão, incrível, vim chega subindo a mão de ó.
1: O José Sobrinho tirou a mão do microfone antes de acabar o recado. Tá bom, irmão, entendi aqui, viu, moço? Entendi. Cara, só que antes nós vamos com o João Alexandre aqui. Um abração pro Everton, hein? O Everton tá conosco também. Inclusive, mandou um recado pra gente.
3: Que pena, escuta, Cláudio Ronque, paz e Cristo, aqui é o Everton, Francisco Beltrão, Paraná. Estamos ouvindo aí a programação e trabalhando de vigilante noturno aí.
1: Olha aí, ó.
3: Tudo certo aí. Deus abençoe a programação.
1: Amém, moço. Obrigado pelo carinho. Deus abençoe o seu turno. A gente aproveita para te fazer companhia também nesta sexta-feira. É, vamos juntos. Sabe quem mandou recado pra gente, rapaz? Gilbertão. Gilbertão tá conosco? Mandou mensagem. Vamos ouvir o recado dele.
4: Aô, meu amigo Cláudio Ronque, como é que você tá, menino? Gilbertão do Real Conquista, antenado lá de Cabineiro. Manda abraço pra minha esposa Raquel. Pastor Jean, Gessé, River Quente, Israel Rocha, Carlinda Campelo, Sebastiana Campelo, David Padeiro, Tiagão, Gesaía, Magno, e para todo mundo que estiver antenado, Eurípides Moura também está antenadinho. Falou, menino!
1: Falou, moço! Seja sempre bem-vindo! Excelente sexta-feira! Você sabe que aqui a gente aproveita também para trazer o melhor da música, né? E o João Alexandre e a Tirza estão chegando aqui, ó. Daqui a pouco tem o pastor Janos trazendo mensagem para hoje.

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1: Quando você encontra na Bíblia o conselho divino, ensine a criança no caminho em que deve andar, percebe como esse ensino vai muito além das palavras. A criança aprende quando observa, aprende quando participa, aprende quando recebe responsabilidades adequadas à sua idade. Combater o trabalho infantil não significa criar filhos sem deveres. Não significa transformar a infância em uma vida dedicada apenas ao entretenimento. Existe uma diferença entre exploração e educação. Uma criança não deve carregar o peso que pertence aos adultos. Não deve perder a escola. Não deve perder a saúde. Não deve perder a infância. Mas ela pode aprender a servir. Pode aprender a colaborar. Pode aprender a cuidar do que recebeu. É assim que nasce a responsabilidade. Pense por um momento. Que tipo de adulto estamos formando quando ensinamos apenas direitos e nunca os deveres? Quando damos tudo, mas não ensinamos gratidão? Quando oferecemos conforto, mas não ensinamos serviço? Você que é pai, mãe, avô, avó ou responsável, tem uma missão dada por Deus Pai. Preparar uma criança para a vida. Instrui a criança. Cristo nos ensinou que servir não diminui alguém. Servir molda o caráter. A infância precisa de proteção e também precisa de formação. Uma criança bem ensinada hoje será um adulto mais preparado amanhã. Lembre-se dessa frase. Quem protege a infância sem ensinar responsabilidade cria fragilidade. Quem ensina responsabilidade com amor ajuda a construir o futuro. Ensine a criança no caminho certo. Se o Criador e doador da vida dá essa orientação aos pais, é preciso conhecer esse Deus revelado por Cristo Jesus. Ele é o caminho para a comunhão com Deus, do amor, da justiça divina e do julgamento eterno, isto é, da avaliação dos céus. Você quer uma cópia escrita dessa mensagem? Então, acesse o site ruajanos.com.br. Eu vou soletrar. ruajanus.com.br. Até já.
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3: Tá aí então, pastor Rejanos, trazendo uma mensagem especial para você nesta sexta-feira, com mensagem para hoje, 2h24. Aqui tem o melhor da música, tem Eixla. Daqui a pouco, vamos com História das Missões, com Samuel Matos.

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0: Olá, sou Samuel Matos e no História das Missões de hoje, Nicolaus Adriani, que trabalhou na região de Celebes, na Indonésia, como missionário e linguista. Nicolaus Adriani nasceu em 15 de setembro de 1865, em Oulustrecht, Holanda, Países Baixos. Sua juventude e formação foram marcadas por um ambiente familiar profundamente cristão e também acadêmico, o que moldou sua futura carreira como linguista e missionário. Nicolaus cresceu em uma família intimamente ligada à Igreja Reformada Holandesa. Seu pai, Martin Adrian Nicolaasen, era um respeitado pastor e, mais tarde, assumiu a função de diretor da Sociedade Missionária de Utrecht. Esse contexto garantiu a seu filho Nicolaus uma educação sólida desde cedo. Nicolaus demonstrou aptidão acadêmica e seguiu a carreira de seu pai na área de teologia na Universidade de Utrecht. A sociedade bíblica holandesa tinha uma necessidade específica de linguistas qualificados para trabalhar na tradução da Bíblia em territórios colonizados pela Holanda. O foco dos estudos de Adriani eram direcionados às línguas orientais e, especificamente, na linguística comparativa e descritiva necessária para o trabalho de campo. Sua formação foi direcionada para a aplicação prática do conhecimento linguístico na missão cristã. Em resumo, a juventude de Nicolaus Adriani foi passada em um ambiente de forte fé reformada, culminando em uma formação universitária que combinou teologia e linguística especializada, preparando-o diretamente para sua missão de vida em terras distantes. Quando Nicolaus Adriani completou 30 anos de idade, a Sociedade Bíblica Holandesa o enviou para a região de Celebes, na Indonésia, como missionário e linguista. Aquela região era conhecida na época como parte das Índias Orientais Holandesas, sob o domínio colonial holandês.
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0: Os principais feitos de Nicolaus Adriani eram relacionados à sua profunda pesquisa e documentação das línguas e culturas da região. Estudou profundamente a língua local e publicou uma gramática da língua Sangirese. E foi coautor, juntamente com Albertus Kruijt, de uma obra monumental sobre os Toradjas falantes de Baré, com foco em língua, literatura e visão geral da área linguística. Publicou também um dicionário baré holandês e escreveu um esboço gramatical na língua das ilhas Mentawai.
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0: Em 1897, Nicolaus Adriani tornou-se correspondente da Academia Real Holandesa de Artes e Ciências, tornando-se membro definitivo em 1918. Adriani dedicou-se ao estudo aprofundado das línguas e costumes locais, o que contribuiu significativamente para o conhecimento acadêmico das culturas da Indonésia. Embora tenha sido enviado como linguista, sua atuação estava intrinsecamente ligada à estrutura e aos objetivos da Igreja Reformada Holandesa, ou seja, levar o cristianismo às regiões que estavam sob o seu domínio. E o trabalho linguístico de Nicolaus Adriani foi fundamental para a tradução da Bíblia. A Igreja Reformada Neerlandesa foi a denominação estatal predominante dos Países Baixos e as atividades missionárias de figuras como Adriani foram parte de sua expansão global e influência cultural e religiosa. O objetivo central da missão de Nicolaus Adriani era introduzir o cristianismo. Isso exigia a pregação das verdades básicas, a natureza de Deus, o pecado e a salvação através de Jesus Cristo e a vida nova.
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0: Adriane e seu colega Cruyt são conhecidos por sua abordagem de adaptar a mensagem cristã à cultura local. Em vez de condenar imediatamente todas as práticas tradicionais, eles procuravam pontos de contato e tentavam demonstrar como o cristianismo poderia fornecer uma base moral e espiritual mais elevada. O foco missionário se concentra na figura de Cristo e nos valores éticos do Novo Testamento, contrastando-os com as práticas tradicionais que pudessem ser vistas como supersticiosas ou moralmente destrutivas. Em suma, o trabalho de Nicolaus Adriani focou em trazer o cristianismo àqueles povos e, para tanto, se utilizou de seus conhecimentos e técnicas linguísticas para cumprir sua tarefa de uma maneira que aqueles nativos pudessem compreender as verdades bíblicas dentro de sua própria cultura, integrando a mensagem das boas novas com a cosmovisão local, facilitando assim a conversão. Nicolaus Adriani não descansou de seu trabalho durante 30 anos, até que faleceu em 1º de maio de 1926, aos 60 anos, em Poso, na ilha de Celebes, Indonésia. Conhecemos a vida e obra do linguista e missionário Nicolaus Adriani. E terminamos assim mais um História das Missões. Eu sou Samuel Matos, na produção e locução, direção André Castilho. Escreva-nos um e-mail, rtm@rtmbrasil.org.br. Te convido a ouvir em breve mais um episódio de
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4: Bom dia para você. Voltamos aqui com um amigo na madrugada e com o pastor e professor Itamir Neves. Ele vem conosco e vai apresentar para a gente a palavra de Deus de forma detalhada. Eu quero aproveitar e convidar você para seguir conosco, ouvindo com atenção um pouco do que ele vai falar dentro do programa Através da Bíblia, hoje sobre Malaquias capítulo 2. Vamos lá, vamos com Através da Bíblia, aqui na sua RTM Brasil.

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1: Querido amigo, hoje o nosso objetivo é estudarmos o texto de Malaquias 2, 13 a 16. Um texto já abordado, em parte, no último programa, mas um texto que trata sobre um dos temas mais polêmicos da prática humana, pois, desde os tempos remotos, temos visto esse tema sendo debatido. Desde os tempos de Gênesis, essa prática tem demonstrado a desconsideração que a raça humana deu a uma ordem clara deixada por Deus. Eu estou me referindo à prática da fidelidade conjugal, à prática da lealdade no casamento, ou então a prática da infidelidade conjugal, a prática da infidelidade no casamento. Foi o próprio Senhor Jesus que, quando perguntado a respeito, relembrando as palavras do Criador, disse: não tendes lido que o Criador, desde o princípio, os fez homem e mulher, e que disse: por esta causa deixará o homem pai e mãe, e se unirá à sua mulher, tornando-se os dois uma só carne? De modo que já não são mais dois, porém uma só carne. Portanto, o que Deus ajuntou, não o separe o homem. Mateus 19, 4, 5 e 6. Sim, desde os tempos mais remotos, os homens e as mulheres têm desrespeitado a prática da fidelidade conjugal, a prática da fidelidade matrimonial. Infelizmente, nos dias de hoje, essa prática também tem se tornado totalmente comum. E ela tem sido aceita em toda a sociedade, nos seus mais diferentes níveis. E como você certamente sabe, essa prática tem sido aceita dentro das nossas comunidades e igrejas cristãs, tanto entre os fiéis de modo geral, isto é, entre os leigos, mas infeliz e tristemente também, nós temos visto essa prática entre aqueles que exercem o ministério. São vários e vários casos de ministros, pastores, missionários, apóstolos, homens que se intitulam homens de Deus, mas desrespeitam claramente essa ordem divina e se separam, se divorciam, se casam novamente e continuam no ministério. Esquecem-se não só das palavras de Jesus, como das palavras do apóstolo Paulo, que orientou a Timóteo na escolha de verdadeiros líderes para a igreja. Paulo disse ao seu filho, na fé, o seguinte: é necessário, portanto, que o bispo seja irrepreensível, esposo de uma só mulher. 1 Timóteo 3, 2. E, na mesma orientação, na mesma ocasião, essa mesma orientação, ele deu também a outro companheiro de ministério que deveria colocar as coisas em ordem em Creta. Paulo se dirigiu a Tito com as seguintes palavras: por essa razão te deixei em Creta, para que pusesses em ordem as coisas restantes, bem como em cada cidade constituísses presbíteros, conforme te prescrevi. Alguém que seja irrepreensível, marido de uma só mulher. Tito 1, 5 e 6. Querido amigo, essa sem dúvida é uma questão bem clara, bem atual, e por isso devemos tratar dela com toda atenção possível. Para os homens sem fé de Israel, que haviam se divorciado de suas esposas sem o consentimento divino, o aviso do profeta Malaquias foi claro e forte. Porque o Senhor Deus de Israel diz que odeia o repúdio e também aquele que cobre de violência suas vestes, diz o Senhor dos Exércitos. Portanto, cuidai de vós mesmos e não sejais infiéis. Malaquias 2, 16. Nessa mesma época, por volta de 445, um pouco mais de um século depois da volta do exílio da Babilônia, Neemias, que ministrou no mesmo tempo de Malaquias, registrou em seu livro essa situação em relação à fidelidade para com o Senhor e a sua lei. Malaquias relata: naquele dia se leu para o povo no livro de Moisés e achou-se escrito que os amonitas e os moabitas não entrassem jamais na congregação de Deus, porquanto não tinham saído ao encontro dos filhos de Israel com pão e água. Antes, assalariaram contra eles Balaão para os amaldiçoar. Mas o nosso Deus converteu a maldição em bênção, ouvindo eles, o povo, esta lei, apartaram de Israel todo elemento misto. Neemias 13, 1 a 3. O que aconteceu ali, querido amigo? Houve conscientização diante da lei do Senhor. Houve obediência imediata. Houve o retorno à lei. Houve fidelidade para com o princípio da santidade, da pureza exigida por Deus. Mas depois disso, Neemias continua descrevendo os acontecimentos daqueles dias. E ele diz assim: vi também que muitos judeus haviam casado com mulheres asdotitas, amonitas e moabitas. Seus filhos falavam meio asdotitas e não sabiam falar judaico, mas a língua do seu respectivo povo, isso eles sabiam falar. Contendi com eles e os amaldiçoei. Espanquei alguns deles e lhes arranquei os cabelos. E os conjurei por Deus, dizendo: não dareis mais vossas filhas a seus filhos, e não tomareis mais suas filhas, nem para vossos filhos, nem para vós mesmos. Não pecou nisso Salomão, rei de Israel? Todavia, entre muitas nações não havia rei semelhante a ele, e ele era amado do seu Deus, e Deus o constituiu rei sobre todo Israel. Não obstante isso, as mulheres estrangeiras o fizeram cair no pecado. Dar-vos-íamos nós ouvidos para fazermos todo esse grande mal, prevaricando contra o nosso Deus, casando com mulheres estrangeiras? Então um dos filhos de Joiada, sumo sacerdote, Eliziabe, era genro de Sambalate, o Oronita, pelo que o afugentei de mim. Lembra-te deles, Deus meu, pois contaminaram o sacerdote, como também a aliança sacerdotal e levítica. Limpei-os, pois, de toda estrangeirice, e designei o serviço dos sacerdotes e dos levitas, cada um no seu mistério. Eu li para você agora, Neemias 13, 23 a 30. Querido amigo, o que se percebe nesse relato de Neemias é que, como nos mostrou Malaquias, essa prática do divórcio, da união com estrangeiros, essa deslealdade para com o Senhor e para com a sua lei, eram comprovadas pela desobediência aos princípios que Deus tinha estabelecido para o casamento. Então, diante dessas colocações, o melhor título para a nossa meditação é Fidelidade no Relacionamento Conjugal. Eu repito, o título para Malaquias 2, 13, 14, 15 e 16 é Fidelidade no Relacionamento Conjugal. Não precisa se dizer que o divórcio é um problema para nós ainda nos dias de hoje, da mesma forma que foi para Israel naquela época. Enquanto as estatísticas parecem indicar uma leve redução na quantidade de divórcios, nenhuma pode negar que as pessoas de hoje tem uma forte tendência de terminar o casamento ao invés de resolvê-lo. Na verdade, querido amigo, vivemos numa sociedade descartável, onde os casamentos, como os copos descartáveis, podem ser jogados fora de uma maneira fácil quando se termina de usá-los. Mas o texto de Malaquias indica o que sempre tem sido a atitude de Deus em relação ao término de um casamento. Ele disse que o divórcio é ser infiel. No mínimo, a promessa do casamento envolve uma promessa de comprometimento e confiabilidade. Os cônjuges devem poder confiar completamente na constância do outro. Quando alguém trai aquela confiança pelo divórcio, comete o pecado de traição e infidelidade. Não só isso, mas Deus disse que o divórcio cobre de violência as suas vestes, conforme lemos em 2:16. Divorciar-se é cometer um ato de injustiça e violência contra o parceiro. Divorciar-se do parceiro nada mais é do que voltar atrás de uma aliança honrada e testemunhada por Deus. Isto é, mostrar-se falso de coração e cometer crueldade em busca da vontade própria. Nada que um ser humano possa fazer a outra pessoa magoa de forma mais egoísta do que esta separação, do que o divórcio. Podemos considerar o divórcio como um sintoma da nossa fidelidade, uma característica que está em falta em nossos dias. A verdade, a integridade, a firme lealdade estão em falta entre nós. Não estamos mais cheios de um forte senso de aliança a nada. Fazemos nossos compromissos de uma forma casual e os quebramos também de uma maneira tão casual quanto o fizemos. Longe estão os dias em que a fidelidade era uma virtude destacada. O homem cuja palavra era o seu compromisso provavelmente pertencia a gerações passadas. Mesmo entre aqueles que professam ser cristãos, há uma diminuição do compromisso do casamento. Em grupos onde no passado o divórcio seria algo impensável, hoje é mais provável que a atitude seja o seguinte: ah, o divórcio é uma pena, mas é uma opção disponível em casamentos com problemas sérios, desde que não se case novamente de acordo com as escrituras. Mas, querido amigo, o ponto principal que Jesus ensinou naquele texto crítico é o fato de que o divórcio de per si já é pecaminoso. A pergunta dos fariseus a qual Jesus estava respondendo era a respeito da legalidade, não do divórcio e do novo casamento, mas sim do divórcio em si. Eles tinham perguntado: é lícito ao marido repudiar a sua mulher por qualquer motivo? Mateus 19, 3. E o texto nos disse bem, nós já lemos, já falamos com você a respeito dele. O Senhor Jesus deixa claro que desde o princípio, Deus os fez homem e mulher, e os dois se tornaram uma carne só, de modo que já não são dois, mas são só uma carne. Portanto, e o Senhor Jesus enfatiza, o que Deus ajuntou não separe o homem. O pecado é cometido sempre que um cônjuge se divorcia do outro por qualquer motivo, a não ser a fornicação, a única exceção dada por Deus. Mas não podemos deixar de ressaltar essas palavras: o que Deus ajuntou, não separe o homem. Então, esse é um mandamento falado claramente para ser obedecido. Desobedecer é cometer um pecado egoísta e infiel. Em Malaquias 2,16, Deus disse que ele odeia o repúdio. Temos condições de adotar qualquer outra visão a respeito do divórcio? Querido amigo, você deve se lembrar também que no programa passado destacamos a fidelidade como uma das características para o desenvolvimento de uma vida cristã madura. Vimos ali que devemos desenvolver a fidelidade na área da comunidade, na área da nossa vida devocional, isso é, no nosso relacionamento com Deus e na área do relacionamento matrimonial. Como você já percebeu, hoje estamos desenvolvendo e nos aprofundando mais nessa área do relacionamento conjugal, área do relacionamento matrimonial, um tema tremendamente atual e tremendamente necessário para esclarecermos. Devemos perceber, então, que esse pequeno livro de Malaquias está cheio de pregação clara sobre os erros das pessoas que estavam decaindo para a hipocrisia e para um ritual vazio. Malaquias mostrou a necessidade deles servirem a Deus com coração. E essa é a necessidade que nós temos também, de servirmos a Deus com coração, oferecendo-lhe o que temos de melhor. Malaquias condenou os rituais ocos, seus sacrifícios maculados e os seus sacerdotes corruptos. Malaquias 2, 13, 16 é usado pelo profeta para repreender pelo tratamento duro que eles davam às suas esposas ao abandonarem a aliança matrimonial. Deus, que foi testemunha dos votos de um casamento lícito, responsabilizou-os por quebrarem essa aliança. Suas palavras foram absolutamente claras: eu odeio o divórcio, eu odeio o homem que faz coisa tão cruel assim, portanto tenham cuidado e que ninguém seja infiel à sua mulher. Malaquias, então, está nos lembrando aqui que a vontade de Deus a respeito do casamento sempre foi a mesma. Enquanto alguns podem justificar, podem procurar justificativas baseadas nos abusos que eram tolerados durante a era patriarcal, ou mesmo sob a lei de Moisés, Jesus disse que a vontade básica de Deus sempre foi a mesma. Não tendes lido que o Criador, desde o princípio, os fez homem e mulher? Portanto, que Deus ajuntou, não separe o homem. Hoje, o mundo está cheio de pessoas procurando justificar a própria crueldade do divórcio que Deus condenou francamente. Alguns argumentam que o divórcio é melhor do que sofrer as dificuldades de um casamento problemático. Mas Deus diz que odeia o divórcio. Muitos alegam que o divórcio é a melhor opção quando o sentimento de amor diminui ou quando os conflitos e diferenças aparecem. Mas Deus diz que ele odeia o divórcio. Problemas aparecerão em qualquer casamento. O processo de moldar duas personalidades em uma só carne não é fácil. Sem dúvida, vai haver dor. Mas casais tementes a Deus que abordam o casamento como um compromisso absoluto com o Senhor e de um para com o outro, encontrarão auxílio necessário para suportar todos os testes. Veja 1 Coríntios 10, 13. Para ter então um casamento que durará por toda a vida. É isso que Deus requer de cada um de nós. Portanto, vamos extrair desse texto um princípio muito importante que nos desafia, mas que nos estimula. A fidelidade no casamento é um reflexo da nossa fidelidade com os princípios divinos. Eu repito para você, esse é o princípio que extraímos desse texto que fala sobre a fidelidade no casamento. Malaquias 2, 13 a 16. A fidelidade no casamento é um reflexo da nossa fidelidade para com os princípios divinos. Nesse texto, então, nós vamos encontrar três aspectos da fidelidade no casamento que devemos desenvolver. O primeiro aspecto refere-se à incoerência entre a desobediência e o desejo pela bênção de Deus. Veja o versículo 13. Ainda fazeis isso, cobris o altar do Senhor de lágrimas, de choro e de gemidos, de sorte que ele já não olha para a oferta, nem aceita com prazer da vossa mão. O que nós estamos percebendo aqui, querido amigo, é que havia uma incoerência. Eles desobedeciam às leis de Deus e, no caso, a lei do casamento, a ordem natural do casamento, e ainda desejavam bênçãos de Deus. E aí, como essas bênçãos não vinham, iam lá para o altar e faziam o quê? Choravam, se derramavam diante de Deus. O Senhor já não olha para a oferta, nem vai aceitar com prazer essa oferta da vossa mão. O segundo aspecto refere-se à incoerência entre a deslealdade no casamento e o testemunho do próprio Deus. Versículo 14. Por quê? Porque o Senhor foi testemunha da aliança entre ti e a mulher da tua mocidade, com a qual fosse desleal, sendo ela a tua companheira da sua aliança. Eu tenho dito algumas vezes, quando estudo esse texto, quanto vale o álbum de fotografias, ou quanto vale agora o filme que você fez lá no seu casamento. É bom que você, de vez em quando, volte para o álbum, volte para o filme, porque aquela mulher por quem você se apaixonou, se enamorou, é aquela mulher que ainda está com você. E você fez uma aliança diante do Senhor, de fidelidade, até que a morte o separe. Eu digo isso para o homem, mas também eu digo isso para as mulheres. Nós temos que ser coerentes para que o Senhor possa nos abençoar. E, finalmente, o terceiro aspecto refere-se à incoerência entre as soluções humanas e o princípio de fidelidade para com Deus. No versículos 15 e 16, lemos o seguinte. Não fez o Senhor um, mesmo que havendo nele um pouco de espírito? E por que somente um? Ele buscava a descendência que prometera. Portanto, cuidai de vós mesmos e ninguém seja infiel com a mulher da sua mocidade. Por quê? O Senhor, Deus de Israel, diz que odeia o repúdio e também aquele que cobre de violência as suas vestes, diz o Senhor dos Exércitos. Portanto, cuidai de vós mesmos e não sejais infiéis. Desses dois versos finais, no versículo 15, Malaquias usa o exemplo de Abraão. Ele não confiou em Deus que lhe deram a promessa. Ele não deu segurança para Sara, então ela se perdeu dando-lhe Agar. Ele não teve o bom senso e gerou Ismael. Por outro lado, Malaquias aborda, Deus é contra o divórcio, ele odeia o repúdio, ele odeia a violência. Tudo que você faz com sua esposa ou com seu cônjuge, isto que não é da vontade de Deus, é violência. É interessante percebermos um outro detalhe com relação ao casamento. Havia um costume quando do casamento o marido lançava sobre a sua esposa uma capa indicando proteção. Leia, por exemplo, em Rute 3:9. Violência também era não proteger, não cuidar, não estimular espiritualmente. Deslealdade é exatamente esse tipo de atitude que Deus condena. Ao concluirmos a nossa reflexão sobre o tema, nós precisamos entender que ele encontrasse com a vergonhosa atitude que o profeta havia descrito como característica do sacerdócio. Ele descreve também um sacerdote digno, cujo zelo ardente pela honra de Deus afastaria o mal e a punição do povo. É desejável que cada um servo de Deus procure mostrar esses traços de caráter, porque somente os que andam com Deus em paz e retidão podem da iniquidade apartar a muitos. O profeta reprova os que tinham repudiado as suas esposas judias e contraído o matrimônio com as estrangeiras. Ao fazerem isso, eles tinham ignorado que Deus era o pai da raça hebreia, tanto das mulheres como dos homens. E, num sentido especial, ele não era o pai dos gentios. Resposta ao argumento dos judeus que exigiam pluralidade de esposas, Malaquias diz que originalmente Deus fez somente uma mulher para cada homem. Portanto, ter mais que uma esposa era uma transgressão da instituição original de Deus. Foi esse o argumento que o Senhor Jesus usou em Mateus 19. Que cada um, que cada homem, que cada mulher possa viver um lar feliz, sendo fiel ao seu cônjuge, pois esta é a vontade de Deus. Querido amigo, que o Senhor te abençoe, lhe dê graça nesse aspecto. Um grande abraço e até o próximo programa.
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2: Hoje é 12 de junho. O tema de hoje é rumores de guerra. Quando vocês ouvirem falar de guerra e rumores de guerra, não fiquem alarmados. Essas coisas precisam acontecer, mas ainda não é o fim. Marcos 13:7. O nosso mundo está caminhando em direção ao juízo final. A mídia está cheia de notícias sobre guerras e novos conflitos. Homens, orem para viver com a perspectiva de Deus e praticar os valores do reino dele. Eu sou o Thiago Liza e é um privilégio orar com você.
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1: A glória de Deus no templo. Alô, ouvinte, receba minha calorosa saudação. O tema da mensagem, como já disse, é a glória de Deus no templo. A manifestação da glória de Deus no templo aconteceu no dia em que o rei Salomão dedicou a Deus o templo que tinha construído, que levou 7 anos e 6 meses para terminá-lo. A narrativa desse ato de dedicação do templo encontra-se no livro de 1 Crônicas, no capítulo 6 e 7. Não tenho tempo de ler todo o texto bíblico, mas quero ler apenas a parte final da oração, a oração do rei Salomão. No capítulo 6, versos 39, o rei diz, em momento próprio, clamando a Deus, dizendo: ó Deus, ouve desde os céus, desde do assento da tua habitação, a oração do povo e as suas súplicas. Execute o seu direito e perdoa ao teu povo que houver cometido pecados contra ti. Agora, pois, ó meu Deus, estejam os teus olhos abertos e os teus ouvidos atentos à oração deste lugar. Levanta-te agora, Senhor Deus, e entra para o teu repouso, tu e a arca da tua fortaleza. Os teus sacerdotes, ó Senhor Deus, sejam vestidos de salvação, e os teus santos alegrem-se do bem. Ah, Senhor Deus,

0: não faças virar o rosto do teu ungido. Lembra-te, Senhor, da misericórdia de Davi. Lembra-te, Senhor, do teu servo. E acabando o rei Salomão de orar, desceu o fogo do céu e consumiu o holocausto, e os sacrifícios e a glória de Deus encheu o templo. Segundo Crônicas, capítulo 6. Meu ouvinte, que glória seria essa que encheu o templo? Seria a glória daquele templo luxuoso? Seria a glória faraônica? Naquele templo construído por Salomão, tudo era grande no tamanho. Havia dois ambientes do culto, o lugar santo e o lugar santíssimo. Haviam também três átrios, o dos sacerdotes, o de Israel e o dos gentios. Haviam alpendres, tesourarias, cenáculos e recâmaras. A parte interna era revestida de ouro. Também era de ouro os querubins, os castiçais, as lâmpadas, os garfos, as bacias, as taças, os incensários, eram tudo de ouro. A construção desse templo começou no ano de 1011 ao ano de 1004 a.C. Foram empregados na construção 30 mil operários hebreus e 153 mil fenícios que foram requisitados ao rei de Tiro, que era aliado do rei Salomão. Como o ouvinte pode perceber, muito seria a glória daquele templo pelo que ele representava por si só, como obra de um gênio e exemplo de luxúria. Mas é triste afirmar que o esplendor desse templo magnífico foi inglório, porque o templo de Salomão permaneceu intacto apenas por 33 anos. Ao fim desses anos, o templo foi saqueado por Sisaque, rei do Egito, e em seguida sofreu outros atentados, culminando com a sua destruição completa por Nabucodonosor, rei da Babilônia, no ano 558 a.C. A glória que encheu o templo, no final da oração de Salomão, não foi a glória luxuosa do templo, não foi a glória dos utensílios do templo feitos e revestidos de ouro, não foi a glória da pomposidade da liturgia dos cultos, não foi a glória da voz ou da autoridade de sua majestade, o rei Salomão. A glória que encheu o templo foi a glória de Deus. Glória que é a manifestação da luz. Glória que é o resplendor de Deus, do caráter de Deus, que se revelou ali no templo depois da oração do rei Salomão. Glória de Deus glorioso, Deus glorioso, como majestade fulgente, Deus todo-poderoso, foi a glória do Senhor. Foi a manifestação autêntica, inconfundível, inigualável, imperecível da glória de Deus. Foi a glória do Deus vivo, marcando sua presença no culto de dedicação do templo. Há pessoas por aí que acham ridícula a ideia de Deus que tem seu trono nos altos céus, seja presente no templo aqui na terra. Mas a verdade é que Deus fez-se presente no templo e faz-se presente hoje, onde Ele é adorado em espírito e em verdade. A verdadeira adoração não é apenas congregacional, mas também pode ser individual. Culto é uma instituição divina que pode ser privada, mas também pública. Este é o conceito não só do cristianismo, mas conceito universal. A humanidade sempre teve templos, ou locais separados para o culto, que exerce uma verdadeira fascinação sobre o povo, atraindo pessoas de todas as nações, de todas as tribos, de todos os calibres, para a concentração religiosa com o propósito de cultuar e louvar a Deus. Sim, ir à igreja não é um passatempo, mas uma necessidade de todo ser humano. Fomos criados por Deus. Querendo ou não, temos necessidade de um relacionamento com o ser mais alto, que a Bíblia chama Deus. Portanto, Deus há de estar presente e a sua glória deve manifestar-se em nossa vida e no templo onde o adoramos. O que conta no templo não é a beleza do seu ritual. Claro que um templo bem construído e bem apetrechado, com instrumentos que cooperam para o louvor de Deus, inspira os adoradores a buscar com intensidade de coração a presença de Deus. Mas isto não é tudo. O culto no templo demanda a presença de Deus nos corações daqueles que o adoram em espírito e em verdade. Pode ser no templo ou debaixo da árvore, ou na caverna, a glória de Deus pode manifestar-se ali mesmo. Neste texto bíblico que consideramos hoje, Deus ouviu a oração do rei Salomão. O fogo desceu e a glória de Deus encheu o templo. Meu ouvinte, neste domingo, não fique em casa, pois há muitos templos onde o povo de Deus se reúne para louvar e glorificar a Deus pelas vitórias alcançadas na semana que findou. Se onde o ouvinte vive não há templo, tome tempo e entra no templo de sua vida, ali mesmo onde estás. Se está na igreja, se está em casa, no hospital, na prisão, no carro, na floresta, no mar, medite naquilo que sua vida é diante de Deus, naquilo que Deus fez por si e pela sua família, e a semelhança de Salomão, ore dizendo: agora, pois, ó meu Deus, estejam os teus olhos abertos e os teus ouvidos atentos à minha oração neste lugar. Levanta-te, Senhor, e fortaleça e abençoe a minha vida, abençoe minha família, meu trabalho, minha vida espiritual, minha igreja, meu povo e meu governo. Que a glória gloriosa de Deus cubra todo o seu ser, purificando-o de todos os pecados com o poderoso sangue de Jesus Cristo, derramado ali na cruz, porque Ele é o Senhor e Salvador de todos. Que Deus o abençoe, desde agora e para sempre.
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12: Olá, eu sou o Israel. Sente-se, pegue o seu café e vamos conversar sobre Deus e sobre a vida, sobre a fé e sobre as nossas dúvidas.

0: Que Deus seja louvado por este tempo em que estamos juntos aqui no Deus na Vida. Que cada segundo do nosso episódio seja usado pelo Espírito de Cristo para nos instruir no caminho da verdade. No episódio anterior, nós introduzimos uma questão aqui no Deus na Vida, que foi sobre dois modos de vida. A vida no modo do ter e a vida no modo do ser. Fizemos isso em diálogo com o livro Ter ou Ser, do psicanalista e sociólogo alemão Erich Fromm. Vimos que ter é uma necessidade normal nossa, pois precisamos ter, possuir e consumir algumas coisas para viver. Porém, isso saiu do controle. Agora, aprendemos que precisamos de coisas para desfrutá-las, para ter prazer e propósito na vida, o que construiu um mundo materialista e hedonista. Demos às coisas e ao consumo as chaves do nosso coração e da nossa felicidade. Por isso, precisamos ter e precisamos disso cada vez mais. Assim, note que as pessoas sentem que nunca têm o suficiente, e esse não é um problema de hoje, do mundo moderno. A vida, no modo do ter, vem sendo construída e ficando cada vez mais complexa e sofisticada desde que o homem quebrou a sua relação com Deus e passou a viver sob a lei do pecado e da morte. Agora, as pessoas são definidas pelas coisas que têm ou pelo poder de consumo. Aqueles que não têm nada, não são nada. Basicamente, as pessoas estão se tornando aquilo que elas possuem e aquilo que elas consomem. Só que Deus nos chama para a vida que Ele criou, e essa vida é livre. Ela não permite que a marca de uma roupa atribua valor a ela. Ela não se rebaixa a valorizar as coisas mais do que as pessoas. A vida para a qual Deus nos chama é baseada no modo do ser, no qual o ter e o consumir não têm valor ou poder algum. No episódio anterior, vimos como, em Deuteronômio 8, de 1 a 5, encontramos a revelação dos propósitos de Deus ao conduzir o seu povo pelo deserto durante 40 anos. Deus não estava castigando o seu povo, ele estava formando o seu povo. A disciplina é justamente o processo pelo qual Deus nos forma como seu povo e como seus filhos. E nesse processo, algo é tirado de nós. Perdemos algo. Somos levados a uma situação em que será preciso abandonar tudo o que nos prendia. Por essa razão que a disciplina aparenta castigo. Porém, nós precisamos sempre ter em mente que a disciplina que nos liberta do ter e nos ensina a ser vem do Deus pastor que nos conduz, que nos libertou, que livremente nos amou. Vem do Deus Pai que nos adotou como filhos e nos assegurou de que eternamente estaremos com Ele num reino de justiça, paz e alegria. Como escreveu o autor de Hebreus, nenhuma disciplina parece ser motivo de alegria no momento, mas sim de tristeza. Mais tarde, porém, produz fruto de justiça e paz para aqueles que por ela foram exercitados. Isso nos leva ao coração do ensino de Jesus Cristo, nosso Senhor e nosso Mestre. Lá no Sermão do Monte, em Mateus de 5 a 7, Jesus falou sobre a vida no reino de Deus, ou seja, a vida governada, dirigida por Deus. Essa vida que recebemos como uma dádiva muda completamente a nossa maneira de pensar, de sentir, desejar e agir. Vamos ler e ouvir o que Jesus tem a dizer sobre isso, mas faremos isso logo após a vinheta.
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0: Jesus disse assim: "Portanto eu digo, não se preocupem com a sua própria vida, quanto ao que comer ou beber, nem com o seu próprio corpo, quanto ao que vestir. Não é a vida mais importante que a comida e o corpo mais importante que a roupa? Observem as aves do céu, não semeiam, nem colhem, nem armazenam em celeiros. Contudo, o Pai Celestial as alimenta. Não têm vocês muito mais valor do que elas? Quem de vocês, por mais que se preocupe, pode acrescentar uma hora que seja à sua vida? Por que vocês se preocupam com roupas? Vejam como crescem os lírios do campo. Eles não trabalham nem tecem. Contudo, eu digo que nem Salomão, em todo o seu esplendor, vestiu-se como um deles. Se Deus veste assim a erva do campo, que hoje existe e amanhã é lançada ao fogo, não vestirá muito mais a vocês, homens de pequena fé? Portanto, não se preocupem dizendo que vamos comer, ou que vamos beber, ou que vamos vestir, pois os pagãos é que correm atrás dessas coisas, mas o Pai Celestial sabe que vocês precisam delas. Busquem, pois, em primeiro lugar o reino de Deus e a sua justiça, e todas essas coisas serão acrescentadas a vocês. Portanto, não se preocupem com o amanhã, pois o amanhã trará as suas próprias preocupações. Basta a cada dia o seu próprio mal. Essas palavras de Jesus estão escritas em Mateus 6, de 25 a 34. Ele pergunta: não é a vida mais importante que a comida e o corpo mais importante que a roupa? Com isso, Jesus desloca o nosso olhar das coisas para a vida, do supérfluo para o essencial. E utiliza as aves do céu como exemplos para nós. Elas não possuem nada, elas não acumulam nada. Elas voam livres e a criação as alimenta e as veste também, porque são feituras do Criador. As preocupações com as coisas, isso é, quando nós deixamos nos pressionar pelas necessidades impostas por um mundo escravizado pelo ter para ser alguma coisa. Deixamos de desfrutar a vida que Deus criou. Habitamos cenários futuros em que as coisas que queremos nos faltam e entramos em pânico, ficamos com medo, desesperados com a possibilidade de algo nos faltar. Acalme o seu coração, confiando que Deus é quem cuida de você. E por isso, Jesus faz mais duas perguntas. Não tem vocês muito mais valor do que elas? Quem de vocês, por mais que se preocupe, pode acrescentar uma hora que seja à sua vida? Em seguida, Jesus faz uma outra pergunta. Por que vocês se preocupam com roupas? Agora são as flores, os lírios do campo que nos ensinam uma vida sábia. Eles crescem e são vestidos de beleza. Da mesma maneira, Deus é quem cuida de nós. Mais uma vez, a conclusão de Jesus é que não devemos nos preocupar com essas coisas, com o que vestir, com o que comer ou beber. E aqui está a chave para compreender o seu ensino. O Pai Celestial sabe que vocês precisam delas. O que isso significa senão o reconhecimento de que sim, precisamos ter algumas coisas e precisamos consumir algumas coisas. Precisamos do alimento e da água para sustentar os nossos corpos e precisamos de vestimenta para cobrir a nossa nudez. Onde estaria então o problema? Em viver para ter e consumir essas coisas. E mais, não se contentar com o alimento, mas desejar comprar aquele alimento. Querer ter poder aquisitivo para frequentar aquele restaurante. Confundimos necessidades reais com desejos orgulhosos e vaidosos que nos fazem querer usar roupas que custam caro apenas porque uma etiqueta de marca afirma que aquele recorte de tecido vale mais do que outro recorte de tecido que não possui aquela marca. Busquem, pois, em primeiro lugar o reino de Deus e a sua justiça, e todas essas coisas serão acrescentadas a vocês. É aqui que deve estar a nossa busca. Não em viver correndo atrás das coisas, mas viver alimentando diariamente o desejo por Deus e o seu reino, por nosso Pai e a sua justiça. Deixe Deus cuidar de você. E chegamos ao fim de mais um episódio do Deus na Vida. Lembre-se, na escola do ser, Deus está nos ensinando a viver livres das preocupações de uma vida que aprendeu a desejar, ter e consumir para poder ser alguém. Não se deixe escravizar novamente. Viva livre, tornando-se quem Deus deseja que você se torne. Que o nosso Pai te abençoe e até o nosso próximo encontro.
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4: Olá! É um prazer contar com a sua audiência, meu caro ouvinte. Hoje eu quero continuar a ideia que começamos no programa anterior e destacar o conceito de que a rebeldia gera muitas consequências. Escute a continuidade da leitura do texto em Números capítulo 16, a partir do versículo de número 20. Escute com atenção. E o Senhor disse a Moisés e Arão: separai-vos desta comunidade, para que eu, no momento, possa destruí-los. Mas eles prostraram-se com o rosto em terra e disseram: oh Deus, Deus dos espíritos de toda a humanidade, te indignarás contra toda esta comunidade quando só um homem pecou? E o Senhor respondeu a Moisés: fala a toda esta comunidade, saí das proximidades da habitação de Coré, Datã e Abirão. Então Moisés levantou-se e foi ao encontro de Datã e Abirão, e os anciãos de Israel o seguiram. E falou à comunidade: afastai-vos das tendas desses ímpios e não toqueis em nada do que é deles, para que não morrais por causa de todos os seus pecados. Então eles se afastaram das tendas de Coré, Datã e Abirão, e Datã e Abirão saíram e ficaram à entrada das suas tendas, juntamente com suas mulheres, seus filhos e suas crianças. E Moisés diz: assim sabereis que o Senhor me enviou para fazer todas essas obras, pois não as fiz por mim mesmo. Se estes morrerem, como morrem todos os homens, e se acontecer com eles o que normalmente acontece com todos os homens, o Senhor não me enviou. Mas se o Senhor criar alguma coisa nova, e a terra abrir a boca e os engolir com tudo o que é deles, e vivos descerem à sepultura, e então compreendereis que estes homens desprezaram o Senhor. E aconteceu que, quando ele acabou de falar todas essas palavras, a terra se abriu debaixo deles, ela abriu a boca e os engoliu com suas famílias e com todas as pessoas que pertenciam a Coré e todos os bens. Assim eles e tudo o que tinham desceram vivos à sepultura, e a terra os cobriu e desapareceram do meio da comunidade. E todo Israel que estava ao seu redor fugiu ao ouvir seus gritos, dizendo: vamos fugir, para que a terra não nos engula também. Então veio fogo da parte do Senhor e consumiu os 250 homens que ofereciam incenso. Palavra do Senhor. Veja, no programa anterior nós conversamos sobre como a rebeldia distorce a memória e transforma frustrações em acusações, não é mesmo? Pessoas feridas, muitas vezes, passam a interpretar tudo pela lente da dor, do sofrimento, das mágoas que cultivaram ao longo do tempo. Talvez você tenha sido decepcionado por líderes, ou até pelos pais, pelos chefes, até pastores. A dor pode ser real, sim, eu não estou ignorando isso. Mas a rebeldia nunca será a resposta correta para o seu coração. A rebeldia começa no coração antes de aparecer nas atitudes. Ela nasce quando alguém decide resistir à direção estabelecida por Deus para sua vida. Eu conversei com você no programa anterior de que a rebeldia é saber o que Deus deseja que eu faça e ainda assim recusar-me a obedecer. O texto que nós lemos, ele mostra que a autoridade funciona como um guarda-chuva de proteção. Nenhuma autoridade, caro ouvinte, saiba disso. Nenhuma autoridade é perfeita. Mas Deus, em sua soberania, o que é que ele faz? Ele estabelece princípios de ordem para preservar a nossa vida espiritual, para preservar a nossa vida emocional, e até, eu diria, para preservar a nossa vida física. Porque debaixo desse guarda-chuva, isto é, debaixo dessa autoridade, existem limites, existem correções e existe proteção. Fora dela, muitas vezes nós encontramos o que é? Encontramos exposição, encontramos confusão e consequências dolorosas. A menos que uma autoridade nos ordene algo contrário a Deus e a sua palavra, nós devemos obedecer, devemos honrar as autoridades. E a história de Corá, Datã e Abirão revela como que a rebeldia pode destruir relacionamentos, pode contaminar pessoas e trazer prejuízo enorme. Como é que esse texto nos ajuda a entender? Em primeiro lugar, a rebeldia provoca o recuo da liderança. Moisés era o líder escolhido por Deus, mas a resistência de Corá e seus seguidores, o que é que aconteceu? Produziu desgaste nos líderes e os líderes se afastaram. Quando alguém se torna continuamente difícil de ser liderado, não sobra dúvidas. Os líderes tendem a recuar. E isso acontece em casa, isso acontece na igreja, isso acontece no ambiente de trabalho ou em qualquer outro relacionamento. Pessoas rebeldes geralmente tornam-se pessoas solitárias, porque elas rejeitam correção, elas rejeitam conselho, elas rejeitam direção e aos poucos vão se afastando. Eu lembro ter conversado com um rapaz um dia que ele diz: olha, eu fazia de tudo para me rebelar contra a autoridade dos meus pais. Até o dia em que cheguei em casa, ninguém mais me dava atenção, ninguém dava bola. Se eu chegava tarde, ninguém perguntava. Se eu saía cedo, ninguém perguntava. E ele disse: olha, aquilo começou a me consumir por dentro e era pior do que se eu tivesse apanhado de alguma forma, tivesse levado algum castigo ou coisa do tipo. Sabe o que que acontece com a maioria dos pais que eu conheço? Eles amam profundamente seus filhos e eles fazem sacrifícios por eles. Olha, jovens que me ouvem nesse momento, que rejeitam os conselhos, a disciplina e os limites dos seus pais, frequentemente esses jovens acabam em dores, dores cujas consequências não consigo mensurar agora. A rebeldia prejudica pessoas inocentes, em segundo lugar. Pessoas que não têm nada a ver. Veja que muitas pessoas naquela comunidade, eles sofreram as consequências juntamente com Corá, Datã e Abirão. Em terceiro lugar, o culpado será responsabilizado diante de Deus. Foi isso que aconteceu com aqueles três homens. Datã, Corá e Abirão, eles foram fulminados, literalmente. E a Bíblia ensina que Deus resiste ao soberbo, mas ele concede graça aos humildes. E sempre haverá restauração para aqueles que procuram o arrependimento como caminho de volta para Deus. Tem um versículo que nós não lemos no texto. É o versículo de número 41. E eu vou ler esse versículo nesse momento. Mas no dia seguinte, toda a comunidade dos israelitas murmurou contra Moisés e Arão, dizendo: vós matastes o povo do Senhor. O que é que esse texto está dizendo? Depois que Datã, Corá e Abirão morreu fulminado naquele buraco que se abriu na terra, juntamente com eles 250 pessoas da comunidade de Israel, o povo ainda estava murmurando porque aquele povo rebelde morreu. Veja que a rebeldia é contagiosa, a rebeldia é como a Zika vírus ou como a AIDS, ela se alastra bastante, ela é contagiosa. Depois do juízo de Corá, o povo continuou murmurando e isso mostra como que a rebeldia se espalha rapidamente. A Epístola aos Hebreus, capítulo 12, versículo 15, ela nos alerta sobre isso. Ela diz que a raiz de amargura contamina muita gente. Pessoas boas podem ser influenciadas quando começam a ouvir constantemente palavras de divisão, palavras críticas, rebelião e assim por diante. Em resumo, nós aprendemos que toda rebeldia contra uma autoridade legitimamente levantada por Deus, em essência, é uma resistência contra o próprio Deus. Será que você está disposto a pagar o preço que Corá, Datã e Abirão pagaram? Será que eu e você temos sido rebeldes em alguma área de nossas vidas? Será que nós temos rejeitado correções e direcionamentos que Deus nos dá através de homens e mulheres que Deus tem separado? Será que nós já estamos colhendo as consequências das nossas próprias escolhas? Olha, talvez o momento de se voltar e dizer, me rendo a ti, a música que nós ouviremos com adoração e adoradores, enquanto eu oro, seja motivo para nossa reflexão. Senhor, obrigado porque o Senhor nos ama e que nos tem dado juízes, nos tem dado homens e mulheres, nos tem dado líderes para nos aconselharem, para nos direcionarem, para nos orientarem debaixo dos teus caminhos. Eu te agradeço no dia de hoje pela vida de cada um desses homens e mulheres que têm tido influência na minha própria vida.

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9: Muito bom dia para você, eu sou Fábio Zamana, chegando aqui na RTM, vamos juntos até as 9 horas da manhã, no horário de Brasília, sexta-feira, hein? Dia 12 de junho, dia dos namorados. Sigo com você até as 9, te fazendo companhia, participe, daqui a pouquinho tem Música da Terra com Cláudio Ronque e Zé Dequias.

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1: Agora 4 horas 23 minutos, horário de Brasília. Ouvimos Banda Som e Louvor, Sem Jesus Não Dá. Ótimo dia para você, uma excelente sexta-feira. Isso mesmo, minha gente. Que maravilha, hein? Que maravilha. Sextou, hoje dia de churrasco aqui na RTM, é confraternização. Na verdade, confraternização que nós teríamos no final do ano, mas aí por conta das chuvas, né? Aquela situação toda que a gente estava vivendo, o churrasco foi cancelado. E aí hoje nós teremos um churrasco aqui na RTM com chuva ou sem chuva, viu, gente? É a chuva que se cuide. E eu quero mandar um abraço pro Felinto, lá em Guamaré, Rio Grande do Norte, participando com a gente. Mandou aqui um vídeo, né? Bem bonito lá. Ele sempre manda vídeo pra gente lá de Guamaré, pra gente conhecer um pouquinho. Bem legal, viu, meu amigo? Um abraço, Felinto. Um abraço de leão pra você. Eliane tá com a gente também lá em Portugal. Bom dia, bom dia. Vânia, de Goiânia, também participando com a gente. Como é que você tá, Vânia? Tudo bem? Tudo tranquilo? Bom dia pra você, bom dia pro Zezinho e bom dia pro Davi.
2: Bom dia, Fabinho. Abraço pra você, pro Davi e também pro Zezinha.
1: Ô, minha amiga, boa sexta-feira pra vocês aí. Anísio Tocantins está chegando com a gente. Bom dia pra você, bom dia pra Dilma. Graça Imperial, Natal, Rio Grande do Norte. Tá por aqui também, desejando bom fim de semana aí pra todos. Bom fim de semana, Graça Imperial. Aquele abraço de leão pra você. Ótimo dia hoje, dia 12 de junho. Como é que você tá, Graça?
3: Rapaz, seu pastor Fábio, sabe, tudo bem? É, engraçado esse acontecido hoje. Manda um abraço para todos que estão ouvindo a RTM Brasil. É um dia feliz para todos os casal, feliz de namorado, para mim também. E um abraço para todos. Gil Fábio Amanda, obrigado por tudo.
1: Tamo juntos, abraço de leão pra você, Graça, pro maridão aí também, viu? Edna de Imperatriz, bom dia, Dininha.
4: Bom dia, sextou! Sextou, neném! Mais um dia, né, Fabinho? Amanhã tá de folga?
1: Graças a Deus, eu tô aqui.
4: Amanhã estaremos trabalhando, se não, boas folgas amanhã.
1: Nada, folga só no dia 26 agora.
4: Que Deus abençoe você e sua família, e pra todos, pro pastor... Na Inglaterra, para pastor Israel, para todos. Eu sou péssima em nome, gente. Mas eu mando um abraço para todos, um abraço de leão para todos nesta manhã. Que Deus abençoe essa sexta-feira. Sextou!
1: Valeu, Edninha. Abraço de leão pra você também. Aí, boa sexta-feira. Amanhã estarei por aqui, viu? Se Deus quiser. Helena tá chegando com a gente também lá de Goiás. Silvinha, já madrugando por aqui, menina. Eita, forrozinho bom aí pra gente dar uma animada, né? É exatamente essa ideia, viu, Silvinha? Pra dar uma despertada aí. Henrique Graça Cabral, bom dia.
5: Bom dia, pastor Fábio Samana, Pai do Senhor. Que Deus escreva um novo dia, cheio de vitórias, conquistas e paz, para você e sua família, e todos os ouvintes da RTM. Um abraço para os irmãos Henrique Graça Cabral.
1: Abraço para esse casal queridíssimo, um abraço de leão para vocês, viu, Graça? Para você e para o Henrique aí também. Maria Mesquita, lá em Goiânia, bom dia.
6: Bom dia, pastor Fábio Zamano. Bom dia a todos os ouvintes. Bom dia a toda a equipe da RTM. Quero desejar para vocês um ótimo final de semana e uma sexta-feira abençoada. Um abraço com Deus.
1: Para você também, minha amiga. Um maravilhoso final de semana para você, viu? Obrigado pela participação, pela companhia de sempre, Maria Mesquita. Beijo para você, minha amiga. Também conosco tá chegando Nildete. Nildete falou: bom dia, Fábio. Estou aqui sempre na escuta do programa. Nem sempre dá para passar um bom dia, mas estou sempre ouvindo. Um abraço de leão para todos os ouvintes. Valeu, Nildete. Que bom saber que você está sempre por aí. Um abraço de leão para você também, para toda a família. Francisco em Sobral também está sintonizado com a gente. Abraço de leão, Francisco. E vamos com um intervalo. Daqui a pouquinho tem Música da Terra com Cláudio Ronque e Zé Dequias.
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11: Zé Dequias, acorda, rapaz.
12: Ora, acordar pra quê?
11: Ué, nós queremos ouvir música.
12: Então vamos, ué.
13: música bonita você escuta aqui no Música da Terra, ô trem bom. Eu preparei aqui o Tardelizeu Gomes. Esse rapaz canta muito bem, seu Kraus. Sabe que música ele vai cantar agora? Não. O pistoleiro que gostava dos irmãos. Oh, que coisa interessante, seu Kraus. Vamos ouvir essa.
14: Era de noite numa cidadezinha, uma igreja começava a cantar.

0: O pistoleiro que gostava dos irmãos, Eliseu Gomes, seu crush, mas a música é muito boa, não é verdade?
1: A música é muito boa, sim. Mas escuta, tem mais aí?
0: Olha, eu vou contar um negócio pra você. Você parece que não gosta muito de conversa, não, seu crush. Sabe, a gente pode conversar mais um pouquinho entre as músicas, mas... Já que o senhor não quer conversa, quer ouvir música, vamos com os Carlinhos Veiga. Ele traz pra você, olha só, morango e giló, ou trem bom morango, e giló

0: ouviu Morango e Geló com Carlinhos Veiga. Este rapaz canta cada música bonita, seu Cláudio. Eu contar um negócio pra você, viu? Eu outro dia encontrei com Carlinhos Veiga, ele tem cada canção mais maravilhosa uma do que outra, seu Cláudio.
1: É verdade?
0: Sim, e por acaso esse homem fica mentindo, seu Cláudio? Presta atenção. Negócio complicado, viu? Quando que a gente tá doendo, o que que a gente fica fazendo, hein? Cara, que um consolo divino nessa hora que você tá doentado. Cara, que é muito doído enfrentar a enfermidade, é, não é? E é nessas horas que é de muita gente pensa que Deus se nem importa mais, não é verdade, não, senhor? Olha, tinha um rei na época do Antigo Testamento, que até parece meu xará, o nome dele era Ezequias. Pois esse rei era muito bonzinho, mas era uma pessoa maravilhosa, bondoso mesmo, e agradou o Senhor com toda a sua vida, pessoal, verdade, verdade, mas um dia ele ficou mas ficou doente. E tava lá ele, aguentadinho, sabe? Aí um profeta chamado Isaías avisou pra ele da doença que ele tava, que ia acabar em morte. Olha só que coisa que esse profeta foi falar com ele. Ah, mas depois o rei Ezequias abriu o coração e já quase acabou de tanto chorar. Mas chorou, rapaz, mas chorou aquele homem. E sabe o que Deus fez? Deus, na sua misericórdia, escutou o coração, escutou a oração, o choro, então curou Ezequias. Olha que maravilha! E deu mais de 15 anos de vida para ele, sua coisa maravilhosa. Nosso Deus é assim, tá sempre escutando o clamor de seu povo, não é verdade? Você faz parte do povo de Deus? Então tá na hora, né? Mas tá na hora agora de você se optar pela opção de ter o Senhor no seu coração. É uma ótima oportunidade para você. Vamos ouvir mais uma música. Ah, quem vem chegando? Essa lá é pé de casa. Igrejinha do interior. Com banda gente.

0: Você ouviu Igrejinha do Interior com banda gerda que você escuta aqui no Música da Terra, música especialmente escolhida pra você. Você que tá nos ouvindo, preste bastante atenção, abre seu ouvido que vai começar o Boletim Rural. Acompanhe as informações do campo, ó. Daqui a pouco nós voltamos, Ceará, meu grande.
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2: Comece em seu rádio Boletim Rural. Hoje na apresentação de Cláudio Ronchi. E nesta edição você fica sabendo. Preço do boi gordo fica estável na maior parte do país, mas sobe em Minas Gerais e em Goiás. Esta e outras notícias agora no Boletim Rural.
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2: O preço do boi gordo ficou estável na maior parte do país, mas registrou alta em algumas regiões, principalmente em Minas Gerais, Goiás e Mato Grosso. Nas praças de referência de Araçatuba e Barretos, em São Paulo, a arroba permaneceu cotada a R$ 349,00. Segundo analistas, a oferta de animais segue controlada e os frigoríficos estão comprando apenas o necessário para manter as escalas de abate. No mercado atacadista, os preços da carne apresentaram um alta, impulsionados pela boa demanda e pela expectativa de aumento do consumo durante os jogos da seleção brasileira na Copa do Mundo. O preço da soja registrou forte alta na última quarta-feira no mercado brasileiro. No porto de Paranaguá, no Paraná, a saca foi cotada a R$ 132,23, com avanço de pouco mais de 1%. A valorização foi impulsionada pela alta da soja no mercado internacional e pelo aumento dos prêmios nos portos. Também houve reajustes em importantes regiões produtoras, como Paraná, Mato Grosso e Tocantins, reforçando o cenário positivo para os produtores. O preço da carne bovina nos Estados Unidos atingiu um novo recorde devido à escassez de animais para abate. O rebanho bovino americano é o menor dos últimos 75 anos, cenário agravado pela seca prolongada e pelo surgimento de um parasita que afeta o gado. Com a oferta reduzida, o preço da carne moída subiu 13% em relação ao ano passado. Especialistas avaliam que as dificuldades para recompor os rebanhos e as restrições no transporte de animais devem manter a pressão sobre os preços nos próximos meses. Com fonte de Globo Rural, produção de Karina Joubert, coordenação de Marcelo Fávero, direção de André Castilho, com realização da sua RTM Brasil, na apresentação de Cláudio Ronchi, esta foi mais uma edição do seu Boletim Rural.
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0: E vamos com mais uma música especialmente escolhida por você. Vamos com Contraste, cantando, sabe qual música? Andorinha.

Olha, Zedequias, essa música eu gostei, hein? Andorinha com contraste aqui no Música da Terra. E olha só quem vem chegando, tá ouvindo? É o Falcão e Josué cantando Marcas.

0: Falcão e Josué cantando Marcas aqui no Música da Terra.
1: Olha, eu queria ver. É verdade, porque eu duvido que na sua casa não tenha um vasinho violeta. Esse vasinho daqui que eu tô levando pra minha senhora ver, ela gosta demais de violeta, sabe? Essa planta aqui, ela enfeita a janela, deixa a casa bonita. Dizer uma coisa pra você, tem gente que cuida com amor dessa tarde violeta. Primeiro só coloca elas no meio da sombra, não põe assim muito no sol porque ela queima. E não põe muito na sombra que ela fica mocha, mas põe aí na minha sombra, um pouquinho de luz. Mas nada de ficar no sol direto, nada de ficar no sol direto porque ela queima. Nada de ficar afogando também essa plantinha maravilhosa com muita água. Coitadinha dela, não é verdade? Tá lá com muita água, pode. E nem nas fuias, porque senão ela protege. Ela forga. Olha, seu Cláudio, eu vou contar um negócio pra você aqui. Você não vai acreditar, é verdade. Você sabia que tem gente que é plantinha violeta? Tem cliente que é plantinha violeta, sim, seu Cláudio. Mas não dá pra imaginar um trem desse, e é verdade. Tem cliente que é cliente violeta. Igualzinho. Só quer saber de sombra, de água fria. Imagina só, seu Cláudio, que coisa horrível. Olha só, nada de luz direta, só aguinha. Tem que ser no plantinho, viu, seu Cláudio? Coisa horrível, né, seu Cláudio? Olha só que coisa, se molha muito, já se miliana da todo. E nem vê mais a igreja. Agora, tem crente que nem girassol, é, seu Cláudio? Olha que coisa mais horrível, seu Cláudio. É verdade. Gosta de um solão por cima, se vira pro lado da luz, pronto qualquer trabalho e ainda dura muito, seu cara. Eu espero que você não seja uma violeta, meu amigo. Eu espero que você seja um girassol. Olhando direto para o sol da justiça, que é Jesus Cristo, meu amigo. Não é verdade, seu cara?
0: O Zé de Kis. Tem uma dupla aqui que eu sei que você vai gostar.
1: Mas, seu Cláudio, deixa eu dar uma olhadinha antes de eu falar. Posso ver? Ah, é verdade, mas é verdade sim, seu Cláudio. O senhor tem bom gosto, hein, seu Cláudio? Parabéns! Parabéns pra você! Quem vê os canarinhos de Cristo, Jesus!

0: Você ouviu Canarinhos de Cristo Jesus? Ô, trem bom é ficar escutando essas músicas que falam nosso coração, seu Grau. Por hoje é só, Zé Kiss.
1: Aí não tá bom. Logo, logo a gente volta e com muito mais música. Eva, peraí!
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3: Muito bom dia para você, agora 5:03, horário de Brasília. Vamos juntos por aqui, daqui a pouquinho tem Através da Bíblia, professor Itamir Neves trazendo mais um estudo bíblico para você, hein? Ótima sexta-feira, sextou, dia 12 de junho, dia dos namorados. E você, tudo bem? Tudo tranquilo por aí? Espero que sim, viu? Quero já mandar um abraço, um bom dia para você sintonizado, você participando através do WhatsApp 11 974 181 456. Mandando abraço para ele, Fábio Assis. Jaqueline tá com a gente também lá em Mossoró, Rio Grande do Norte. O Etevaldo tá chegando, tá participando, desejando boa sexta-feira para todos. Valeu, meu amigo. Giane Soriano, direto de Teófilo Otoni, Minas Gerais. Como é que você tá, Giane? Bom dia.
4: Amigos e ouvintes da Rádio Transmundial, aqui é o Giane Soriano, diretamente de Teófilo Otoni, Minas Gerais, mandando aquele alô, aquele abraço de leão a todos os casais, né, Fábio? projeto de Deus, que é a família.
3: É verdade.
4: Hoje é dia dos namorados, né? E os casados, né? Eternos namorados, também merecem comemorar, né? Aqui na minha cidade, se você não reservar um restaurante, consegue não,
3: Fábio. Ah, aqui também, lotado.
4: Mas
3: lotado.
4: Hoje nós vamos fazer alguma coisa assim de improviso mesmo. Eu e minha esposa. Mandar um beijão pra ela, minha namorada. E eu tenho um alô especial também, Fábio.
3: É.
4: Meu tio Heriberto faz aniversário hoje. Ele é praticamente a mesma idade da minha mãe, né? É casada com a irmã da minha mãe, com tia Janete. E é um tio que eu gosto muito, já trabalhei com ele. Uma pessoa muito especial pra mim, tá? E mandar um grande alô aí pros meus amigos aí, Etevaldo. Etevaldo todo dia tá mandando um alô pra mim.
3: Etevaldo
4: pra Silvinha, é top. Pra Graça Imperial também, que sempre lembra de mim. O pastor Jean, pro pastor Israel, pra todos os pastores aí, todos os ouvintes aí desse mundão. Um grande abraço, fique com Deus, tchau, tchau.
3: Valeu, meu amigo. Aquele abraço pra você também. Tamo juntos. Quem também já passou por aqui, mandou o seu recado, o seu bom dia, Lima Taxista, direto de São Luís. Como é que você tá, Lima? Tudo bem? Tudo tranquilo por aí, meu amigo? Bom dia.
5: Bom dia, bom dia, bom dia, grande Fábio Zamana. Bom dia, meu pastor. Bom dia, meu querido. Que tenhamos uma sexta-feira abençoada, iluminada de Cristo Jesus. Que tenhamos muita saúde e paz para todos nós, meu querido, você, família e todos aqueles que já estão nessa escuta desse locutor, nota 100, nota 1000. Tá bom, meu querido? Um
3: valeu,
5: abraço a todos,
3: Lima,
5: aí, abraço. Tá? Já estou na escuta.
3: Tamo junto, tamo juntos.
5: Um abraço aqui especial, Dona Geralda, aqui minha vizinha aqui na Basson. E, por favor, dê um alô aqui para esse bairro de Fátima, querido, que estão aí já escutando aqui você, que você tem uma audiência enorme, imensa aqui nessa ilha de São Luís.
3: Que bacana.
5: Esse bairro de Fátima, querido. Um abração, meu irmão.
3: Abraço, Lima. Abraço de leão para você também. Tamo juntos. Obrigado pela companhia. Também conosco o José de Ribamar, tá chegando. A Lídia já mandou seu recado. Tudo bem, Lídia? Bom dia, bom dia. Boa sexta-feira pra você também. A Mauri Aldineia, direto da fábrica de salgados. Para tudo que eles apareceram, hein? Meu amigo, fazia tempo que vocês não participavam. Como é que vocês estão? Que saudade. Joari e Aldilene também sumiram aqui da programação. Mas é um prazer receber vocês. A Mauri e a Aldineia, direto da fábrica de salgados.
6: Bom dia, meu companheiro das madrugadas. Tudo bem com você?
3: Ô, Aldiné, que saudade.
6: Aqui estamos bem, graças a Deus. E você, como é que está?
3: Graças a Deus,
6: estamos
3: tudo
6: na escuta
3: bem.
6: Aqui. Todas as madrugadas estamos na escuta. Passando aqui para deixar um abraço de leão para meu esposo, Amauri, para nosso amigo pastor Israel e sua amada esposa, Monique Graziella, pastora Débora, pastor Marcos, Juari, Aldirene. Para você, para Tina,
3: obrigado,
6: e para todos os ouvintes que estão sintonizados na melhor rádio do Brasil e do mundo, RTM, ouvindo o melhor locutor das galáxias, Fábio Zamana.
3: Ô, Odineia, um beijo.
6: E por sinal,
3: vocês.
6: O Juari tá sumido, né? Não
3: sumiu.
6: Tô escutando ele.
3: Sumiu.
6: É, não escutei
3: verdade.
6: Mais nenhum áudio dele.
3: Espero que esteja tudo bem.
6: Dá um
3: com
6: sinal
3: ele.
6: De fumaça aí, Juari.
3: Manda um sinal de fumaça. Valeu, Odineia. Feliz demais com a sua mensagem. Um abração pra você e pra todo mundo aí na fábrica de salgados. Bom demais ter vocês fazendo parte da família RTM. Vamos com o estudo bíblico. Tá chegando Itamir Neves, mais um Através da Bíblia, falando sobre Malaquias, capítulo 2.

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1: Querido amigo, hoje o nosso objetivo é estudarmos o texto de Malaquias 2, 13 a 16. Um texto já abordado, em parte, no último programa. Mas um texto que trata sobre um dos temas mais polêmicos da prática humana, pois desde os tempos remotos temos visto esse tema sendo debatido. Desde os tempos de Gênesis, essa prática tem demonstrado a desconsideração que a raça humana deu a uma ordem clara deixada por Deus. Eu estou me referindo à prática da fidelidade conjugal, à prática da lealdade no casamento, ou então a prática da infidelidade conjugal, a prática da infidelidade no casamento. Foi o próprio Senhor Jesus que, quando perguntado a respeito, relembrando as palavras do Criador, disse: não tendes lido que o Criador, desde o princípio, os fez homem e mulher, e que disse: por essa causa deixará o homem pai e mãe, e se unirá à sua mulher, tornando-se os dois uma só carne? De modo que já não são mais dois, porém uma só carne. Portanto, o que Deus ajuntou, não o separe o homem. Mateus 19, 4, 5 e 6. Sim, desde os tempos mais remotos, os homens e as mulheres têm desrespeitado a prática da fidelidade conjugal, a prática da fidelidade matrimonial. Infelizmente, nos dias de hoje, essa prática também tem se tornado totalmente comum. E ela tem sido aceita em toda a sociedade, nos seus mais diferentes níveis. E como você certamente sabe, essa prática tem sido aceita dentro das nossas comunidades e igrejas cristãs, tanto entre os fiéis de modo geral, isto é, entre os leigos, mas, infeliz e tristemente também, nós temos visto essa prática entre aqueles que exercem o ministério. São vários e vários casos de ministros, pastores, missionários, apóstolos, homens que se intitulam homens de Deus, mas desrespeitam claramente essa ordem divina e se separam, se divorciam, se casam novamente e continuam no ministério. Esquecem-se não só das palavras de Jesus, como das palavras do apóstolo Paulo, que orientou a Timóteo na escolha de verdadeiros líderes para a igreja. Paulo disse ao seu filho, na fé, o seguinte: é necessário, portanto, que o bispo seja irrepreensível, esposo de uma só mulher. 1 Timóteo 3, 2. E na mesma orientação, na mesma ocasião, essa mesma orientação, ele deu também a outro companheiro de ministério que deveria colocar as coisas em ordem em Creta. Paulo se dirigiu a Tito com as seguintes palavras: por essa razão te deixei em Creta, para que pusesses em ordem as coisas restantes, bem como em cada cidade constituísses presbíteros, conforme te prescrevi, alguém que seja irrepreensível, marido de uma só mulher. Tito 1, 5 e 6. Querido amigo, essa sem dúvida é uma questão bem clara, bem atual, e por isso devemos tratar dela com toda atenção possível. Para os homens sem fé de Israel, que haviam se divorciado de suas esposas sem o consentimento divino, o aviso do profeta Malaquias foi claro e forte. Porque o Senhor Deus de Israel diz que odeia o repúdio e também aquele que cobre de violência suas vestes, diz o Senhor dos Exércitos. Portanto, cuidai de vós mesmos e não sejais infiéis. Malaquias 2, 16. Nessa mesma época, por volta de 445, um pouco mais de um século depois da volta do exílio da Babilônia, Neemias, que ministrou no mesmo tempo de Malaquias, registrou em seu livro essa situação em relação à fidelidade para com o Senhor e a sua lei. Malaquias relata: naquele dia se leu para o povo no livro de Moisés e achou-se escrito que os amonitas e os moabitas não entrassem jamais na congregação de Deus, porquanto não tinham saído ao encontro dos filhos de Israel com pão e água. Antes, assalariaram contra eles Balaão para os amaldiçoar. Mas o nosso Deus converteu a maldição em bênção, ouvindo eles, o povo, esta lei, apartaram de Israel todo elemento misto. Neemias 13, 1 a 3. O que aconteceu ali, querido amigo? Houve conscientização diante da lei do Senhor. Houve obediência imediata. Houve o retorno à lei. Houve fidelidade para com o princípio da santidade, da pureza exigida por Deus. Mas depois disso, Neemias continua descrevendo os acontecimentos daqueles dias. E ele diz assim: vi também que muitos judeus haviam casado com mulheres asdotitas, amonitas e moabitas. Seus filhos falavam meio asdotitas e não sabiam falar judaico, mas a língua do seu respectivo povo, isso eles sabiam falar. Contendi com eles e os amaldiçoei. Espanquei alguns deles e lhes arranquei os cabelos e os conjurei por Deus, dizendo: não dareis mais vossas filhas a seus filhos e não tomareis mais suas filhas nem para vossos filhos, nem para vós mesmos. Não pecou nisso Salomão, rei de Israel? Todavia, entre muitas nações não havia rei semelhante a ele, e ele era amado do seu Deus, e Deus o constituiu rei sobre todo Israel. Não obstante isso, as mulheres estrangeiras o fizeram cair no pecado.

sacerdotes dos levitas, cada um no seu mistério. Eu li para você agora, Neemias 13, 23 a 30. Querido amigo, o que se percebe nesse relato de Neemias é que, como nos mostrou Malaquias, essa prática do divórcio, da união com estrangeiros, essa deslealdade para com o Senhor e para com a sua lei, eram comprovadas pela desobediência aos princípios que Deus tinha estabelecido para o casamento. Então, diante dessas colocações, o melhor título para a nossa meditação é Fidelidade no Relacionamento Conjugal. Eu repito, o título para Malaquias 2, 13, 14, 15 e 16 é Fidelidade no Relacionamento Conjugal. Não precisa se dizer que o divórcio é um problema para nós ainda nos dias de hoje, da mesma forma que foi para Israel naquela época. Enquanto as estatísticas parecem indicar uma leve redução na quantidade de divórcios, nenhuma pode negar que as pessoas de hoje têm uma forte tendência de terminar o casamento ao invés de resolvê-lo. Na verdade, querido amigo, vivemos numa sociedade descartável, onde os casamentos, como os copos descartáveis, podem ser jogados fora de uma maneira fácil quando se termina de usá-los. Mas o texto de Malaquias indica o que sempre tem sido a atitude de Deus em relação ao término de um casamento. Ele disse que o divórcio é ser infiel. No mínimo, a promessa do casamento envolve uma promessa de comprometimento e confiabilidade. Os cônjuges devem poder confiar completamente na constância do outro. Quando alguém trai aquela confiança pelo divórcio, comete o pecado de traição e infidelidade. Não só isso, mas Deus disse que o divórcio cobre de violência as suas vestes, conforme lemos em 2:16. Divorciar-se é cometer um ato de injustiça e violência contra o parceiro. Divorciar-se do parceiro nada mais é do que voltar atrás de uma aliança honrada e testemunhada por Deus. Isto é, mostrar-se falso de coração e cometer crueldade em busca da vontade própria. Nada que um ser humano possa fazer a outra pessoa magoa de forma mais egoísta do que esta separação, do que o divórcio. Podemos considerar o divórcio como um sintoma da nossa fidelidade, uma característica que está em falta em nossos dias. A verdade, a integridade, a firme lealdade estão em falta entre nós. Não estamos mais cheios de um forte senso de aliança a nada. Fazemos nossos compromissos de uma forma casual e os quebramos também de uma maneira tão casual quanto o fizemos. Longe estão os dias em que a fidelidade era uma virtude destacada. O homem cuja palavra era o seu compromisso provavelmente pertencia a gerações passadas. Mesmo entre aqueles que professam ser cristãos, há uma diminuição do compromisso do casamento. Em grupos onde no passado o divórcio seria algo impensável, hoje é mais provável que a atitude seja o seguinte: ah, o divórcio é uma pena, mas é uma opção disponível em casamentos com problemas sérios, desde que não se case novamente de acordo com as escrituras. Mas, querido amigo, o ponto principal que Jesus ensinou naquele texto crítico é o fato de que o divórcio de per si já é pecaminoso. A pergunta dos fariseus a qual Jesus estava respondendo era a respeito da legalidade, não do divórcio e do novo casamento, mas sim do divórcio em si. Eles tinham perguntado: é lícito ao marido repudiar a sua mulher por qualquer motivo? Mateus 19, 3. E o texto nos disse bem, nós já lemos, já falamos com você a respeito dele. O Senhor Jesus deixa claro que desde o princípio, Deus os fez homem e mulher, e os dois se tornaram uma carne só, de modo que já não são dois, mas são só uma carne. Portanto, e o Senhor Jesus enfatiza, o que Deus ajuntou não separe o homem. O pecado é cometido sempre que um cônjuge se divorcia do outro por qualquer motivo, a não ser a fornicação, a única exceção dada por Deus. Mas não podemos deixar de ressaltar essas palavras.
O que Deus ajuntou, não separe o homem.

0: Então, esse é um mandamento falado claramente para ser obedecido. Desobedecer é cometer um pecado egoísta e infiel. Em Malaquias 2,16, Deus disse que ele odeia o repúdio. Temos condições de adotar qualquer outra visão a respeito do divórcio? Querido amigo, você deve se lembrar também que no programa passado, destacamos a fidelidade como uma das características para o desenvolvimento de uma vida cristã madura. Vimos ali que devemos desenvolver a fidelidade na área da comunidade, na área da nossa vida devocional, isso é, no nosso relacionamento com Deus e na área do relacionamento matrimonial. Como você já percebeu, hoje estamos desenvolvendo e nos aprofundando mais nessa área do relacionamento conjugal, área do relacionamento matrimonial, um tema tremendamente atual e tremendamente necessário para esclarecermos. Devemos perceber, então, que esse pequeno livro de Malaquias está cheio de pregação clara sobre os erros das pessoas que estavam decaindo para a hipocrisia e para um ritual vazio. Malaquias mostrou a necessidade deles servirem a Deus com coração. E essa é a necessidade que nós temos também, de servirmos a Deus com coração, oferecendo-lhe o que temos de melhor. Malaquias condenou os rituais ocos, seus sacrifícios maculados e os seus sacerdotes corruptos. Malaquias 2:13-16 é usado pelo profeta para repreender pelo tratamento duro que eles davam às suas esposas ao abandonarem a aliança matrimonial. Deus, que foi testemunha dos votos de um casamento lícito, responsabilizou-os por quebrarem essa aliança. Suas palavras foram absolutamente claras. Eu odeio o divórcio. Eu odeio o homem que faz coisa tão cruel assim. Portanto, tenham cuidado e que ninguém seja infiel à sua mulher. Malaquias, então, está nos lembrando aqui que a vontade de Deus a respeito do casamento sempre foi a mesma. Enquanto alguns podem justificar, podem procurar justificativas baseadas nos abusos que eram tolerados durante a era patriarcal, ou mesmo sob a lei de Moisés, Jesus disse que a vontade básica de Deus sempre foi a mesma. Não tendes lido que o Criador, desde o princípio, os fez homem e mulher? Portanto, que Deus ajuntou, não separe o homem. Hoje, o mundo está cheio de pessoas procurando justificar a própria crueldade do divórcio que Deus condenou francamente. Alguns argumentam que o divórcio é melhor do que sofrer as dificuldades de um casamento problemático. Mas Deus diz que odeia o divórcio. Muitos alegam que o divórcio é a melhor opção quando o sentimento de amor diminui ou quando os conflitos e diferenças aparecem. Mas Deus diz que ele odeia o divórcio. Problemas aparecerão em qualquer casamento. O processo de moldar duas personalidades em uma só carne não é fácil. Sem dúvida, vai haver dor. Mas casais tementes a Deus, que abordam o casamento como um compromisso absoluto com o Senhor e de um para com o outro, encontrarão auxílio necessário para suportar todos os testes. Veja 1 Coríntios 10:13, para ter então um casamento que durará por toda a vida. É isso que Deus requer de cada um de nós. Portanto, vamos extrair desse texto um princípio muito importante que nos desafia, mas que nos estimula. A fidelidade no casamento é um reflexo da nossa fidelidade com os princípios divinos. Eu repito para você, esse é o princípio que extraímos desse texto que fala sobre a fidelidade no casamento. Malaquias 2:13-16. A fidelidade no casamento é um reflexo da nossa fidelidade para com os princípios divinos. Nesse texto, então, nós vamos encontrar três aspectos da fidelidade no casamento que devemos desenvolver. O primeiro aspecto refere-se à incoerência entre a desobediência e o desejo pela bênção de Deus. Veja o versículo 13. Ainda fazeis isso, cobris o altar do Senhor de lágrimas, de choro e de gemidos, de sorte que ele já não olha para a oferta, nem aceita com prazer da vossa mão. O que nós estamos percebendo aqui, querido amigo, é que havia uma incoerência. Eles desobedeciam as leis de Deus e, no caso, a lei do casamento, a ordem natural do casamento, e ainda desejavam bênçãos de Deus. E aí, como essas bênçãos não vinham, iam lá para o altar e faziam o quê? Choravam, se derramavam diante de Deus. O Senhor já não olha para a oferta, nem vai aceitar com prazer essa oferta da vossa mão. O segundo aspecto refere-se à incoerência entre a deslealdade no casamento e o testemunho do próprio Deus. Versículo 14. Por quê? Porque o Senhor foi testemunha da aliança entre ti e a mulher da tua mocidade, com a qual fosse desleal, sendo ela a tua companheira da sua aliança. Eu tenho dito algumas vezes, quando estudo esse texto, quanto vale o álbum de fotografias, ou quanto vale agora o filme que você fez lá no seu casamento. É bom que você, de vez em quando, volte para o álbum, volte para o filme, porque aquela mulher por quem você se apaixonou, se namorou, é aquela mulher que ainda está com você, e você fez uma aliança diante do Senhor, de fidelidade, até que a morte o separe. Eu digo isso para o homem, mas também eu digo isso para as mulheres. Nós temos que ser coerentes para que o Senhor possa nos abençoar. E, finalmente, o terceiro aspecto refere-se à incoerência entre as soluções humanas e o princípio de fidelidade para com Deus. No versículos 15 e 16, lemos o seguinte: não fez o Senhor um, mesmo que havendo nele um pouco de espírito? E por que somente um? Ele buscava a descendência que prometera. Portanto, cuidai de vós mesmos, e ninguém seja infiel com a mulher da sua mocidade. Por quê? O Senhor, Deus de Israel, diz que odeia o repúdio e também aquele que cobre de violência as suas vestes, diz o Senhor dos Exércitos. Portanto, cuidai de vós mesmos e não sejais infiéis. Desses dois versos finais, no versículo 15, Malaquias usa o exemplo de Abraão. Ele não confiou em Deus que lhe dera uma promessa. Ele não deu segurança para Sara, então ela se perdeu dando-lhe Agar. Ele não teve o bom senso e gerou Ismael. Por outro lado, Malaquias aborda: Deus é contra o divórcio, ele odeia o repúdio, ele odeia a violência. Tudo que você faz com sua esposa ou com seu cônjuge, isto que não é da vontade de Deus, é violência. É interessante percebermos um outro detalhe com relação ao casamento. Havia um costume quando do casamento o marido lançava sobre a sua esposa uma capa indicando proteção. Leia, por exemplo, em Rute 3:9. Violência também era não proteger, não cuidar, não estimular espiritualmente. Deslealdade é exatamente esse tipo de atitude que Deus condena. Ao concluirmos a nossa reflexão sobre o tema, nós precisamos entender que ele encontrasse com a vergonhosa atitude que o profeta havia descrito como característica do sacerdócio. Ele descreve também um sacerdote digno, cujo zelo ardente pela honra de Deus afastaria o mal e a punição do povo. É desejável que cada um servo de Deus procure mostrar esses traços de caráter, porque somente os que andam com Deus em paz e retidão podem da iniquidade apartar a muitos. O profeta reprova os que tinham repudiado as suas esposas judias e contraído matrimônio com as estrangeiras. Ao fazerem isso, eles tinham ignorado que Deus era o pai da raça hebreia, tanto das mulheres como dos homens. E, num sentido especial, ele não era o pai dos gentios. Resposta ao argumento dos judeus que exigiam pluralidade de esposas, Malaquias diz que originalmente Deus fez somente uma mulher para cada homem. Portanto, ter mais que uma esposa era uma transgressão da instituição original de Deus. Foi esse o argumento que o Senhor Jesus usou em Mateus 19. Que cada um, que cada homem, que cada mulher possa viver um lar feliz, sendo fiel ao seu cônjuge, pois esta é a vontade de Deus. Querido amigo, que o Senhor te abençoe, lhe dê graça nesse aspecto. Um grande abraço e até o próximo programa.
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2: Agora às 5:30, horário de Brasília. Ótimo dia para você. Vamos juntos.

0: É, e sextou, hein? Ótima sexta-feira pra você, dia 12 de junho de 2026. Eu, Fábio Zamana, por aqui te fazendo companhia. Ótimo dia 12, ótima sexta-feira, dia dos namorados. E você, tudo bem? Tudo tranquilo por aí? Quero mandar um abraço, um bom dia pra você que tá acompanhando pela TWR em Bonaire. Fica conosco até às 7 da manhã no horário de Brasília. Ótimo dia para você. E já mandando aquele abraço, aquele bom dia para você acompanhando também pelas nossas rádios parceiras, afiliadas, espalhadas por todos os lugares do Brasil. Para você participar é muito fácil, mande seu recado, WhatsApp 11 974 181 456. É o nosso número, hein? Fique à vontade, participe, assim como já participou a Beatriz lá em Natal, Rio Grande do Norte. Bom dia, Beatriz.
1: Oi, irmão Fábio. Que a paz de Deus esteja na sua vida, na vida de cada irmão aqui. Estava desunida, porque estava acordando tarde. E aqui, quando acorda tarde, é uma correria, menino para a escola, arrumar as coisas para o trabalho. Mas hoje deu tempo, hoje acordei cedo, amém? Um
0: que
1: ótimo
0: bom,
1: dia,
0: bom.
1: Ótima sexta-feira para todos.
0: Ótima sexta-feira.
1: Hoje é aniversário da minha mãe, Maria Rizomar. Ela sempre escuta vocês, ela
0: é
1: só
0: mesmo?
1: Não manda áudio.
0: Ô, dona Maria, parabéns,
1: mas hoje
0: muita
1: é
0: saúde.
1: Aniversário da minha mãe, minha querida mãe, Rizomar.
0: Maravilha, parabéns aí para dona Rizomar. Muita saúde para ela, muitos anos de vida, muitas felicidades. Coisa boa, comemore, viu, Beatriz? Comemore muito aí com a mamãe, tá bom? Meu amigo Mário Porto tá com a gente também. Tá mandando um abraço aí para todos os ouvintes, né? Desejando feliz dia dos namorados. Mandou foto aí com a esposa. É, ele é a Milka Porto. E falou, dedica ao meu grande amor, Milka Porto. E pediu música aí de Monique Grazielli. Ah, tá certo. Valeu, meu amigão. Tamo juntos. Valeu, Mário Porto. É isso aí, faça igual a Mário Porto, faça sua homenagem hoje aqui também na RTM e aproveite aí o dia dos namorados, né? Inclusive nós temos uma pasta aqui, olha que legal, né? Com músicas selecionadas para essa data tão especial. Então oferecendo para todos os casais, tá chegando Aline Barros, Cordão de Três Dobras. Essa música é linda.

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3: A palavra para hoje: pratique a confiança em Deus em vez da autoconfiança. 1 Coríntios 15, 10. Não fui eu, mas Deus quem agiu por meio de mim, pela sua graça. O orgulho promove a autoconfiança. Ele nos diz que podemos, de fato, fazer as coisas por conta própria. Em nossa tentativa de andar com autoconfiança, batemos a porta na cara de Deus e excluímos a obra do Espírito Santo, nosso ajudador. Paulo era instruído, sofisticado e consagrado, mas declarou humildemente: sou o menor de todos os apóstolos. Na verdade, nem sequer sou digno de ser chamado de apóstolo depois de ter perseguido a Igreja de Deus. Mas seja o que for que eu seja agora, tudo isso se deve ao fato de Deus ter derramado sua graça especial sobre mim, e não sem resultados, pois trabalhei mais do que qualquer outro apóstolo. Contudo, não fui eu, mas Deus quem estava agindo por meio de mim, pela sua graça. Não importa quanta habilidade você possua, sem Deus, ela só o levará até certo ponto. Jesus disse: eu sou a videira, vocês são os ramos. Se vocês permanecerem em mim e eu em vocês, darão muito fruto. Sem mim, vocês não podem fazer nada. João 15, 5. Portanto, a fonte de nossa confiança deve ser Deus e não nós mesmos. Quando os planos daqueles que caminham na confiança em Deus dão errado, eles são sábios o suficiente para subordinar seus desejos à vontade soberana de Deus. Eles rapidamente se lembram: muitos são os planos no coração do homem, mas é o propósito do Senhor que prevalece. Provérbios 19, 21. Estão convencidos de que Deus tem um propósito maior para suas vidas e que nenhum homem pode frustrá-lo. Portanto, pratique a confiança em Deus, em vez da autoconfiança.
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6: Deus de amor, glória te damos por ser refúgio e socorro sempre presente àqueles que te buscam. A Bíblia nos ensina que o necessitado não será esquecido para sempre, nem a esperança dos pobres será frustrada perpetuamente. Diante dessa promessa, clamamos por misericórdia aos indonésios que ganham salários baixos e estão vulneráveis à pobreza. Fortaleça eles para que tenham uma vida justa e digna. Oramos em nome de Jesus. Eu, Jéssica Barreira, fico muito feliz de orar com você.
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0: E ouvimos Paulo César Baruch, Viver em Comunhão, agora às 5 horas e 48 minutos. E mandando um abraço, um bom dia para você sintonizado com a gente em qualquer lugar do planeta. E falando no planeta, tem o Pastor Jean, que está lá na França ouvindo a gente. Bom dia, meu amigo. Como é que você está, Pastor Jean? Bom dia.
1: Bom dia, Fábio Zamana. Bom dia a todos. Sextou. Passando aqui hoje rapidão para deixar um abraço para todo mundo ligado aí na melhor de todos. Bom final de semana. Amanhã eu vou trabalhar, e você?
0: Também,
1: tá
0: eu também. Firme
1: e forte. De folga?
0: Firme e forte.
1: Um abraço. Fique com Deus.
0: Valeu, meu amigo. Bom dia para você. Uma ótima sexta-feira. Pastor Arimar Castro e Felipe Camarão, Rio Grande do Norte. Bom dia.
2: Bom dia, Pastor Fábio Zamana. Quero desejar uma sexta-feira abençoada para todos os ouvintes da RTM. Hoje eu quero destacar uma pessoa, é o evangelista Ubiraci, da Igreja de Cristo no Brasil, em Felipe Camarão. Deus continue abençoando todos, em nome de Jesus.
0: Valeu, amigão. Aquele abraço para você também, para toda a família. Analine tá com a gente também lá em Natal, Rio Grande do Norte, desejando bom dia. Francivaldo Duarte, lá no Lago da Pedra. Bom dia,
3: bom Francivaldo. Bom dia, rapaz do Senhor, Pastor Fábio Zamana. Como é que tá aí, rapaz? As coisas por aí, rapaz.
0: Tudo
3: por
0: bem.
3: Aqui tá tudo bom aqui. Eu sou de Lago da Pedra, como você sabe, tô trabalhando aqui no Suriname. Aqui ainda tá um tempo chuvoso ainda. Toda noite chove, é frio, é gostoso pra gente dormir. A gente dorme aqui no, na mata, que a gente trabalha no garimpo. E é frio, não, a gente dorme embrulhado, não precisa de ar-condicionado, não precisa de ventilador. Ei, rapaz, é uma maravilha, viu?
0: Que bom,
3: e acordo todas as madrugadas para trabalhar e já ligado na RTM.
0: Isso aí, muito bem, muito bem. Um abraço, meu amigo Francivaldo, bom trabalho para você e para todo mundo aí. Pastor Israel, lá na Inglaterra, bom dia.
4: Bom dia, meu amigo pastor Fábio Zamana. Rapaz, que palavra foi essa, meu amigo do Itamir Neves hoje? Que palavra!
0: A série,
4: meu
0: na verdade,
4: Deus, essa
0: tá
4: palavra
0: muito boa,
4: tem que ser ministrada nos púlpitos da igreja.
0: É verdade.
4: Que pancada!
0: É verdade.
4: Que maravilha! Deus abençoe, aprendo muito com o pastor Itamir Neves. Aquele abração a todos. Se possível, toca aí Monique Grazielli, O Nosso Amor. Eu ofereço para todos os casais apaixonados. Deixa aquele abraço especial pro Jeane Soriano, pro Etevaldo, pro Riquelmo, pastor Andriel, pra Andréia, lá na Venezuela, sempre ouvindo, né? Graça Imperial, pastor Jean, Edinha, e para o meu amigo Bispo Mário Porto, e para quem apareceu hoje, gente, que maravilha! A Mauri, Aldineia, Juari e Odilene, Deus abençoe a todos, fiquem todos com Deus, pastor Israel, diretamente da Inglaterra.
0: Valeu, um abraço, pastor Israel, um abraço para você aí, para Monique Grazielli, que bacana, que bom receber vocês aqui. Quem também já está por aqui, mandou o seu recado, tá participando, tá interagindo. Eni Dias, em Anápolis, também sintonizada com a gente, bom dia, Eni. Desejando uma boa semana, boa sexta-feira para todos. Também por aqui, Railuz, Salvador, Bahia. Bom dia, Railuz.
5: Bom dia, Fábio.
0: Tudo bem?
5: Que o Senhor nos abençoe, nos guarde. Ó, hoje quero mandar um beijo especial para o meu eterno namorado. Dizer a ele que eu escolheria ele mais 10 mil vezes. Mas não diga agora não, viu? Ele tá
0: Será que agora já tá acordado?
5: No horário das últimas, você fala. Beijo,
0: beijo, beijo, beijo. Tá bom, a gente fala de novo, não fico por dentro, Railuz. Abraço pra você, abraço pra Elias. Quem também tá com a gente, Socorro Silva, lá de São Luís. Como é que você tá, Socorro?
6: Bom dia, pastor Fábio Zamana. Como é que estão minhas princesas, essas meninas ali?
0: Um cheiro pra tu também, Socorro. Obrigado, obrigado. Quem tá por aqui também já participando, Nazaré em Sinop. Um abraço pra você, falou Feliz Dia dos Namorados. Eu, dia 28 de junho, faz 34 anos com meu eterno namorado, o Edilson. Olha só, parabéns pra vocês, que Deus continue abençoando essa linda união. Ana Verônica, Croatá da Serra, bom dia.
7: Bom dia, Rádio Transmundial. Bom dia, Fábio Zamana. Sextou mais um dia para a glória da honra e glória do Senhor, né? Deus abençoe a todos, um abraço de Leão.
0: Abraço.
7: Aqui é Ana Verônica de Croatá da Serra, Ceará.
0: Valeu, Ana Verônica, abraço pra você também aí, obrigado pela companhia, ótimo dia pra você. Riquelmo Natal, Rio Grande do Norte, como é que você tá, meu amigo Riquelmo?
8: Bom dia, meu amigo, meu pastor Fábio Zamana, diretamente da Transmundial, pela Rádio Nordeste Evangélica, abraçando os nossos irmãos, nossos amigos, Loirinho lá em Serrinha das Pedreiras, Imantina, pastor Israel, Silvinha Melo, pastor Edmilson Gomes, minha mãe, irmã Zezé, que já está com cafezinho no fogo, Fábio.
0: Maravilha,
8: hein? Eu já estou indo para lá tomar aquele cafezinho bem quentinho. Que Deus abençoe a todos vocês, os de perto, os de longe, que a, enfim, que o Senhor nos guarde livre de todo mal. Forte abraço, meu amigo, de Leão, Fábio Zamana.
0: Valeu, Riquelmo, forte abraço de Leão pra você também, meu amigo, bom dia, bom dia. Aquele cafezinho na casa da mãe é top demais, hein? Aproveita aí, meu amigo, aproveita. E vamos com música, então. Tá chegando ela, Monique Grazielli, Nosso Amor, aqui na RTM, oferecendo para todos os casais apaixonados aí, né? Comemorando esse dia 12 de junho.

0: Monique Grazielli, nosso amor, aqui na sua RTM. Agora, faltando 2 minutos para 6 horas da manhã, você que está ouvindo pela Rádio 92,3 FM, seguirá com meu amigo Mário Porto te fazendo companhia. Pela 100.9, tem momentos de reflexão. Pela Rádio Nordeste, Pastor Jailton Santos, mais um programa Amanhecendo com Fé. Pela Rádio Seara, Razão para Viver. E Rádio Imprensa, Pastor Odair. Um forte abraço para todos, um ótimo dia. 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
3: Último dia para você, agora 6:02, horário de Brasília, chegando Rota 66 com Luiz Saião, hoje falando sobre Cantarei Teu Amor para Sempre, referente Salmo 135 até o 137. Vamos ouvir.
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5: 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A Bíblia na mão de uma pessoa que não tem conhecimento da interpretação pode virar um livro destruidor e perigoso.
4: Nos próximos minutos você vai viver uma aventura aqui no programa Rota 66, depois de percorrer vários dos mais belos poemas das Escrituras Sagradas. Chegamos aos capítulos 135 ao 137 da série Salmos. O professor Luiz Saião apresenta o tema Cantarei Teu Amor para Sempre. É, tem gente que diz que quem canta seus males espanta. Mas quando acaba a canção, você vai descobrir no programa de hoje que adoração é muito mais do que música. Deus deseja que nossa adoração seja motivada por amor, ação de graças e alegria. Vamos reconhecer juntos a soberania do Criador em tudo?
5: Rota 66, em nossa grande viagem pelo livro de Salmos. Hoje, em nosso estudo, nós vamos abordar os Salmos 135, 136 e 137. E o tema de nossa reflexão será Cantarei Teu Amor para Sempre. Chegando ao Salmo de número 135, nós vamos encontrar um hino dedicado a Deus, louvando a Deus por aquilo que Deus fez, pelo seu poder de criação, pela sua capacidade extraordinária acima dos deuses falsos e porque Deus libertou o povo de Israel do Egito. Aqui nós vamos ter no 135 e também no Salmo 136 estes temas sendo abordados, e no Salmo 137 a vitória de Israel sobre a experiência difícil e dura do cativeiro e a expressão do sentimento do coração da poesia do livro de Salmos sobre como era viver no período de sofrimento ali na Babilônia, quando eles tinham dificuldades de cantar o amor do Senhor como se cantava na terra natal. Salmo 135, então, conclama a todos a louvarem o nome do Senhor, porque o Senhor é bom. Cantem louvores ao seu nome, pois é nome amável. E então ele começa a explicar que Deus deve ser louvado, porque ele é grande, o nosso soberano é maior do que todos os deuses, conforme a NVI no verso 5. O Senhor faz tudo o que lhe agrada nos céus e na terra, ele traz as nuvens desde os confins da terra, envia os relâmpagos que acompanha a chuva e faz que o vento saia dos seus depósitos. Aquela ideia daquele povo que conhece o poder e a força da criação ou da natureza, como nós costumamos chamar, e eles sabem muito bem que os poderes por trás do mundo natural, na verdade, estão sob o domínio do Senhor, do Deus verdadeiro, o Deus da criação, que deve ser louvado e devemos cantar em homenagem a ele, para a sua honra, para a sua glória, em louvor ao Deus verdadeiro. Ele é o Deus também da grande salvação produzida na história de Israel. Ele matou os primogênitos do Egito. Ele realizou sinais e maravilhas, diz o verso 9, contra o faraó e todos os seus conselheiros. Feriu muitas nações, matou reis poderosos, e deu a terra deles como herança, herança a Israel, seu povo. E qual é a grande diferença? Qual é o diferencial entre Israel e as nações? Israel conhece o Deus verdadeiro e as nações acreditam nos ídolos, que não passam de prata e ouro. Tem boca, mas não podem falar, olhos, mas não podem ver. Aqui nós vemos a mesma temática abordada no Salmo 115, mostrando que Deus é o Senhor, portanto, todos devem louvar e bendizer o nome do Senhor, conforme o desfecho litúrgico do Salmo 135. No Salmo 136, o Salmo claramente estruturado e organizado para ser cantado no templo. É muito provável, muito certo que ou o sacerdote ou um coral levita dirigia esse cântico de forma que toda a congregação repetia: o seu amor dura para sempre, o seu amor dura para sempre. E assim o Salmo 136 inteiro, depois de cada uma das estrofes principais, tem o seu refrão que se repete o tempo todo. Por isso, nós também repetimos e dizemos: cantarei seu amor para sempre, como diz a conhecida canção cristã popular. Deem graças ao Senhor, porque ele é bom, o seu amor dura para sempre. Deem graça ao Deus dos deuses, o seu amor dura para sempre. Deem graça ao Senhor dos senhores. E assim o texto prossegue. E se destaca o quê? Deus merece toda atenção, devemos cantar o seu amor, devemos louvar e bendizer o seu nome, porque ele é o Deus da criação. Ele fez os céus com habilidade, estendeu a terra sobre as águas, fez os grandes luminares, o sol, a lua e as estrelas. Aqui o texto diz que o sol para governar o dia e a lua e as estrelas para governarem a noite. Deus é o Deus da criação, o Deus da criação não abandonou o mundo como pensavam os antigos deístas europeus. O Deus da criação é o Deus que é Deus da nova criação. É o Deus que também criou Israel e agiu na história do seu povo e interfere na história humana. Ele é o Deus que agiu com a criação da nação de Israel, com o seu plano de salvação, e também fez depois em Cristo Jesus uma nova criação que culmina este plano extraordinário de redenção. E então o texto, depois de glorificar o Deus da criação, glorifica o Deus da salvação que tirou Israel do Egito. com mão poderosa e braço forte, dividiu o Mar Vermelho e fez Israel atravessar. Aqui podemos ver a sincronia temática entre Salmos 135 e 36, comemorando a grande vitória, a grande batalha conquistada pelo Senhor em favor do seu povo. Ele feriu grandes reis, matou reis poderosos, venceu Seom e Og, rei de Bazã, deu a terra deles como herança a Israel. Foi ele que nos livrou dos nossos adversários, diz o versículo de número 24. Ele se lembrou de nós quando fomos humilhados. É ele que cuida de todos os animais, todos os seres vivos, diz verso 25. Por isso, devemos entoar de coração e com nossas vozes, cantarei teu amor para sempre, porque a verdade é que o amor do Senhor dura para sempre. Este Deus maravilhoso que merece ser cantado é Deus presente também nos momentos mais difíceis da vida. Por isso, a experiência do Salmo 137 merece consideração. Aqui nós vemos o cântico de dor, na verdade um cântico silencioso por causa do sofrimento que o povo passou antes de receber a grande libertação. Então o texto diz, junto aos rios da Babilônia, nós nos sentamos e choramos com saudade de Sião. Ali nos salgueiros penduramos as nossas harpas. Ali os nossos captores pediam-nos canções, os nossos opressores exigiam canções alegres, dizendo: cantem para nós uma das canções de Sião. Imagine só, o povo acostumado a cantar, que estava cantando o amor de Deus para sempre, no Salmo 136, agora tem uma interrupção na sua melodia, no seu louvor, na sua exposição musical poética oferecida a Deus. E aqui nós vemos o sofrimento e a dor que faz parte do processo de condução de Deus na história, com o povo de Israel e para com toda a humanidade. E então, a poesia marcada pela dor diz: como poderíamos cantar as canções do Senhor numa terra estrangeira? E assim, diante desse sofrimento, dessa dificuldade, o salmista pede que Deus traga o seu julgamento sobre a Babilônia, praticando a justiça retributiva, trazendo julgamento e condenação para aquela nação perversa, aquela nação imperialista que dominava toda a região e tratava com crueldade os povos que por ela eram conquistados e subjugados. Mas, apesar desta dor, apesar deste sofrimento, o povo foi finalmente liberto, e depois desse silêncio de entoar melodias e cânticos a Deus, posteriormente, novamente se ouviu que o amor de Deus deveria ser cantado para sempre. Então temos um desfecho aqui no Salmo 137 que chama a nossa atenção. O Deus da criação, responsável por toda a grandiosa diversidade, por toda a grandiosa sabedoria magistral que está presente em todas as suas obras que estão à nossa disposição, que os nossos sentidos podem captar, quanto mais aquilo que está além da nossa compreensão e percepção. Este Deus, por sua criação, merece nosso cântico e nosso louvor. Este Deus é um Deus que não apenas criou o mundo, mas que cuida do mundo, interfere na história. Deus que acompanha os desmandos e a fragilidade do comportamento humano. E esse Deus que fez a sua outra criação na história de Israel, formando um povo ao qual ele abençoou, que conduziu e trouxe no decurso da história para ser uma bênção para toda a humanidade. E assim esse Deus foi o vencedor e trouxe a vitória para este povo, apesar dos momentos e das dificuldades. Esse Deus que trouxe salvação também é o Deus da libertação do cativeiro, libertação da escravidão, libertação dos momentos complicados e difíceis. E é interessante que nós certamente devemos aprender a cantar esse amor de Deus para sempre, pelo menos por duas razões principais. Em primeiro lugar, porque este Deus, conforme vimos no Salmo, é o Deus que nos criou, responsável pelo seu sentimento de paladar na língua, responsável pela sua capacidade de ver, Deus responsável pela beleza que você pode sentir nos teus ouvidos dos sons diferentes da natureza. Deus que é o Criador de tudo e Deus também que providenciou na história libertação, livramento e principalmente salvação para você também. O Deus da criação também é o Deus da salvação. E como esta bênção atinge o nosso coração, devemos, juntamente com o salmista e com todos aqueles que entoam louvores, dizer mais uma vez: cantarei teu amor para sempre.

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0: O nosso estudo hoje está interessante no Salmo 135, 136 e 137. Louvar a Deus, adorar a Deus. Professor Luiz Saião, a pergunta é exatamente essa. Devemos cantar, devemos louvar, adorar, mas afinal, como se louva a Deus assim que é apresentado aqui no Salmo 135?
1: Pastor Alberto, esta pergunta é muito pertinente, aliás, ela é uma pergunta que se destina aí ao livro de Salmos como um todo e à prática litúrgica, prática de adoração da igreja. E muitas pessoas falam, ah, eu vou adorar o Senhor, vou louvar, e muitas vezes, de fato, não se entende o que se está fazendo. Na verdade, louvar a Deus, numa expressão bem popular, seria elogiar a Deus. Se a gente pudesse falar numa linguagem bem jovem, é encher a bola de Deus, é dizer a Deus, realmente o Senhor é o máximo. E este louvor, esse reconhecimento, é uma atitude de gratidão. Louvar é um grande muito obrigado, é agradecer a Deus. E esse agradecimento vem do quê? De um reconhecimento. Como é que é esse reconhecimento? A gente descobre quem Deus é e o que ele faz. Sabemos que Deus é o grande Deus, o grande Senhor, e como ele abençoa a humanidade, abençoa a nossa vida. Então, quando esse sentimento toma conta do coração de uma pessoa, o que que a gente faz quando a gente quer agradar muito alguém? Quando a gente está feliz com uma pessoa? A gente faz uma espécie de cerimônia oficial, especial, né, em homenagem àquela pessoa. Então, esse louvar a Deus seria uma coisa bem semelhante a isso. É uma espécie de festa feita para o próprio Deus. Fica meio esquisito, né? Porque algumas pessoas vão para algumas coisas que parecem louvor, e aquele louvor parece mais bagunça, confusão e diversão quando as pessoas parecem que não estão sintonizadas com isso. E em outros lugares também, quando se diz que está louvando a Deus, existe tanto formalismo, existe tanta, vamos dizer assim, burocracia litúrgica, que não se percebe esse sentimento de alegria e festa. Então, o louvor verdadeiro é uma atitude de vida que deve culminar e deve aparecer quando a comunidade está reunida e resolve fazer a sua grande festa semanal dedicada ao Deus que merece todo louvor e toda festa.
0: Nós olhando aqui o contexto desse salmo, podemos perceber Deus atuando na história desse povo e o povo relembrando o que Deus fez no passado. E chegando no Salmo 136, rendei graças ao Senhor, ao Deus dos deuses. Deus dos deuses, professor Saião, por que Deus aqui é chamado Deus dos deuses? Quantos deuses existem, então? Se é que podemos dizer isso?
1: Pois é, pastor Alberto, excelente observação. De fato, esse Deus dos deuses precisa ser muito bem entendido, porque uma pessoa, ao ler esse texto, imagina que Deus é apenas um no meio dos vários, né? Ele é o principal, ele é o grande, simplesmente, mas há muitos nesta história. Mas veja bem, na verdade, a Bíblia vai deixar bem claro, né? Especialmente muitos textos dos profetas, que os deuses das nações, acabamos de ver no 135, os ídolos, eles não são deuses de verdade. Eles são deuses que existem apenas na imaginação e no folclore popular, né? O deus pagão existe tanto quanto a mula sem cabeça, né? Não é uma realidade. Então, a Bíblia vai nos dizer que Deus é o Deus dos deuses no sentido sociológico, no sentido em que as pessoas dizem que existe esse Deus. Mas como esses deuses que existem na mente e na tradição e no folclore dos povos é uma realidade social na mente e na cabeça deles, a Bíblia faz questão de dizer, olha, este Deus é o Deus dos deuses, ele é o Altíssimo, o Poderoso, que está acima de todos os outros. Não porque os outros tenham realidade, mas sim porque Deus é o Todo-Poderoso.

0: poderoso, o verdadeiro Deus. Ninguém deve ler e achar que esse versículo nos permite crer em outros deuses e como se a gente pudesse prestar adoração ao Deus maior e uma adoração, né, menor aos deuses da segunda divisão, vamos assim dizer. Não é este o caso.
1: Agora eu quero uma explicação aqui no Salmo 136. Porque a sua misericórdia dura para sempre. É o refrão aqui do Salmo. Mas o povo parece que sofreu e sofreu demais. É o que mostra aí o Salmo 137. Como é que é assim, então, uma misericórdia que dura para sempre, mas a aflição e a agonia do povo também parece que dura para sempre?
0: É excelente observação e muito importante a gente prestar atenção aqui. Veja, na verdade, esta palavra misericórdia, ela é melhor e mais correta corretamente traduzida por amor. Tanto é que na NVI a gente diz o seu amor dura para sempre. Porque quando a gente ouve misericórdia, dá a impressão que é aquela pena de não querer sofrer. Então, por exemplo, um pai e uma mãe que tem misericórdia do seu filho, ele não quer ver o filho sofrendo. Mas um pai ou mãe que ama o filho, muitas vezes vai achar que o sofrimento pode ser importante para o filho. Então Deus nos ama completamente, mas mesmo assim ele permite que a gente passe por experiências difíceis para o nosso próprio benefício, né? O pai e a mãe que levam o filho para tomar uma injeção na farmácia, o filho vai achar que é uma coisa terrível, mas é para o benefício, com certeza, da própria criança. Agora, é muito importante destacar que aqui está se usando a palavra hebraica chesed, que é o amor de Deus, mas o amor da aliança. Quer dizer, Deus tem um contrato com Israel. Esse contrato é um amor de fidelidade e mesmo diante dos problemas, das lutas, dos conflitos, das invasões estrangeiras, do cativeiro babilônico, o contrato, a aliança de Deus não é anulada, porque o que Deus promete, ele garante e dura para sempre.
1: Professor Sayão, sem querer colocá-lo numa fria agora, numa situação meia apertada aqui, o verso 8 e 9 do Salmo 137. Falamos tanto que a Bíblia prega a paz, a harmonia, o amor, este Deus maravilhoso, e vivemos numa sociedade tão violenta. Como é que explica isso, pegar aí os filhos e esmagá-los contra as pedras? É um negócio assim, até meio deprimente ler e encontrar isso aqui na Bíblia, né?
0: Pois é, pastor Alberto, tem toda a razão. Por isso, uma das coisas mais sérias e importantes é aprender a interpretar a Bíblia. A Bíblia na mão de uma pessoa que não tem conhecimento da interpretação pode virar um livro destruidor e perigoso, porque a pessoa interpreta a mensagem errada. E aí a coisa fica difícil. Então, o que, que diz o versículo? Versículo 8, ó cidade de Babilônia, destinada à destruição, feliz aquele que lhe retribuir o mal que você nos fez. Feliz aquele que pegar os seus filhos e os despedaçar contra a rocha.
1: Tá vendo aí?
0: A impressão que dá, né, é que nós devemos pegar as crianças, né, e simplesmente arrebentar essas crianças na rocha e fazer um ato de crueldade assim. Veja, o que esse texto está querendo dizer é o seguinte: a Babilônia tinha cometido atrocidades horrorosas contra Israel. É mais ou menos semelhante se a gente pensasse hoje, olha, a atitude que os nazistas tiveram com os seus prisioneiros, né, durante o período da Segunda Guerra. Uma coisa mais ou menos da mesma maneira. Aí o que, que o texto diz? O texto não está querendo dizer literalmente o negócio é destruir as crianças, mas ele quer dizer que feliz aquele que pegar os filhos de Babilônia, no sentido de ser os babilônios, e destruí-los para que eles recebam ali a justiça retributiva. Versículo 7 diz que quando eles destruíram Jerusalém, eles gritavam, arrasem-na, arrasem-na até aos alicerces. Então, o que acontece aqui é uma solicitação para que Babilônia receba o juízo que lhe é devido. Vamos nos lembrar que essa justiça retributiva recebe aí um upgrade, uma mudança no Novo Testamento, quando Jesus imprime, né, a sua marca registrada de amor, dizendo que nós devemos amar até os nossos inimigos. Então, mesmo com essa justiça retributiva, você que nos ouve jamais deve desejar nenhum tipo de sofrimento e vingança contra ninguém, ainda que essa fosse a prática dos tempos bíblicos antes da vinda de nosso Senhor e Salvador Jesus Cristo.
1: Agora ficou melhor. E você que está nos acompanhando, fique conosco. Vem agora a aplicação desse estudo para você.
0: Hoje no Rota 66, você acompanhou conosco o estudo do Salmo 135, 136 e 137, e você cantou a melodia suave do texto que nos fala sobre "Cantarei teu amor para sempre". E depois de ouvirmos as palavras que nos ajudam a compreender o que acontece nestes salmos, qual é a grande lição para o nosso dia a dia, para a nossa vida prática? Com certeza você já ouviu falar muito sobre louvor, adoração, sobre todo tipo de comportamento musical ligado a essa área. Mas muitas vezes é fato e é preciso reconhecer que nem todo mundo que está envolvido com isso entende de fato o que está acontecendo. Uma das coisas que nos surpreende, diferentemente do Salmo, é exatamente a falta de consciência do que se está fazendo. Preste bastante atenção, conforme nos ensina o Salmo aqui, a grande lição: sem verdadeira compreensão, não há adoração.
2: Nós despedimos aqui com os nossos agradecimentos de toda a equipe Rota 66. Já com saudades, esperamos você nesta sintonia e horário com mais um estudo da série Salmos. E acesse o site transmundial.com.br. Até o próximo, Deus abençoe, tchau!
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6: Olá, aqui é a Dorothy. Nos últimos dias temos falado bastante sobre o nascimento de Jesus e o propósito de sua vinda, que foi de morrer na cruz pelos nossos pecados. Em Isaías 9:6 nós lemos: porque um menino nos nasceu, um filho nos foi concedido. O governo está sobre os seus ombros e o seu nome será Maravilhoso, Conselheiro, Deus Forte, Pai Eterno, Príncipe da Paz. Um menino. Esse menino nasceu em Belém e o filho, com F maiúsculo, Yeshua, Jesus Cristo, era eterno. Como é importante que compreendamos isso. Tudo isso não começou somente em Belém. Ensine seus filhos. Jesus já existia. Jesus Cristo era eterno. No Salmo 102, nós lemos: desde a antiguidade fundaste a terra e os céus são obra das tuas mãos. Mas tu és o mesmo e teus anos não terão fim. E em Colossenses 1, de 13 a 15, diz: o Pai nos libertou e nos atraiu a si próprio para fora do controle e do domínio das trevas e nos transferiu para o reino do Filho de seu amor. Não podia pensar em nada mais impressionante. Arrancados das trevas, transferidos para o reino do Filho de seu amor. Em quem temos nossa redenção através do seu sangue? Esse é o sangue de Jesus Cristo na cruz, que significa o perdão de nossos pecados. Ora, ele, Jesus, é a exata semelhança do Deus invisível. Você olha para um bebê e alguém diz que ele se parece com a mãe ou com o pai ou com qualquer outra pessoa. Mas quando olharam para a face de Jesus, aquele bebê, eles puderam dizer: a exata semelhança do Deus invisível. A representação visível do invisível. Ele é o primogênito de toda a criação. Pois foi nele que todas as coisas foram criadas, no céu e na terra, coisas vistas e coisas não vistas, sejam tronos, domínios, governadores ou autoridades, todas as coisas foram criadas e existem por meio dele, por seu serviço, intervenção, e nele e para ele. E ele próprio existia antes de todas as coisas. E nele todas as coisas subsistem, sustentam-se, são mantidas juntas. Todo esse universo é mantido por Jesus. Dizem que se movessem apenas um trilionésimo de polegada do posicionamento da Terra, isso criaria nada mais, nada menos do que uma fissura nuclear. Seria literalmente como se começassem a explodir uma coisa após a outra. Tudo está debaixo do controle do Deus Todo-Poderoso em Jesus. Lá em Gálatas 4, nós lemos: vindo, porém, a plenitude dos tempos, Deus enviou seu Filho, nascido de mulher, nascido debaixo da lei, para resgatar os que estavam debaixo da lei, a fim de que recebêssemos a adoção de filhos, aqui com F minúsculo. E porque sois filhos, Deus enviou ao nosso coração o Espírito de seu Filho, F maiúsculo, que clama: Abba, Pai. Portanto, tu não é mais escravo, mas filho. E se és filho, és também herdeiro por obra de Deus. Você compreende o que isso significa? Você está vivendo em um nível de desânimo e rejeição? Sim, você é uma cristã, mas não compreende do que isso se trata. Você precisa entender toda a vitória do que Cristo fez em seu favor. Olhe para fora e proclame Jesus por quem ele é. Em seu coração, volte-se para a palavra de Deus. Conserte aquelas coisas que se colocam entre você e ele, entre você e outros. No nome de Jesus, que a autoridade, que o poder do Senhor ressurreto, assuma o controle de sua vida, para que você possa ver que sim, você está aqui como um vaso, para que ele realize sua obra através de você. E não é tarde demais. Não é tarde demais. Este é um novo começo. Esta é uma oportunidade maravilhosa que ele está lhe dando. A Bíblia diz: no princípio era o Verbo, e o Verbo estava com Deus, e o Verbo era Deus. Portanto, querida amiga, busque a palavra. Ame a palavra de Deus. Valorize a palavra de Deus. Permaneça na palavra de Deus. Em cada situação, pense em como a palavra de Deus faria você agir. Em Provérbios 8, nós lemos, falando do eterno Filho de Deus: o Senhor me possuía, falando de Jesus, no início da sua obra, antes das suas obras mais antigas. Fui estabelecido desde a eternidade, desde o princípio, antes do começo da terra. Eu estava lá quando ele preparava os céus, quando ele compunha os fundamentos da terra. Eu estava lá com ele e era o seu arquiteto. Dia após dia eu era a sua alegria, divertindo-me em todo o tempo na sua presença. Divertindo-me no seu mundo habitável e achando alegria junto aos filhos dos homens. Aqui é Deus falando de Jesus. Este é Jesus, que existe desde a eternidade. Este é Jesus que se tornou homem, homem perfeito, para que você possa recebê-lo e possa conhecer seu poder e sua habitação, para que ele receba a glória através da sua vida. 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Queremos que você o conheça e, em nome de Jesus, queremos que sua vida esteja totalmente disponível para a glória do Senhor. Amém.

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1: Debaixo das areias movediças dos modismos culturais, intelectuais e filosóficos da nossa sociedade, existe uma rocha firme e imutável. Essa rocha é a Bíblia, a palavra de Deus. A Bíblia oferece direção para quem está correndo na corrida da vida. E ela não se limita apenas a esta vida, mas também se estende pela eternidade, na vida que está por vir. A partir desta mensagem, estamos iniciando uma série que lhe mostrará por que você pode confiar nesse livro com a própria vida. Saiba mais em instantes. Produzido pela Igreja Moody, em Chicago, você ouve Correndo para Vencer, com o Dr. Erwin Lutzer e sua clareza no ensino bíblico que nos ajuda a cruzar a linha de chegada. Hoje, o pastor Paulo Biasi inicia 7 razões por que você pode confiar na Bíblia. Uma série de mensagens do pastor Erwin Lutzer, trazendo esta mensagem intitulada Quando Deus Fala.
2: O cristianismo afirma ser uma religião revelada. Isso coloca em oposição a muitas outras religiões que são essencialmente naturalistas, ou seja, embasadas na experiência humana. Existem profetas e gurus que tentaram sondar a realidade, passaram por certas experiências e escreveram sobre essas experiências, e muitas pessoas os seguiram. Na Roma, na Grécia Antiga, no Egito, na Babilônia, seja falando sobre o budismo ou o hinduísmo, todas essas tradições envolvem seres humanos em suas tentativas de obter alguma percepção da realidade ou uma nova perspectiva que acreditam ter alcançado. Por isso, eles escreveram, muitas vezes em volumes extensos, sobre o que acreditam ter aprendido. Agora, também existem outras religiões que afirmam ser reveladas. Joseph Smith, por exemplo, disse ter recebido uma revelação de um anjo. E claro, Maomé também afirmou ter recebido uma revelação. Mas, quando se fala em revelações, é necessário testá-las para ver se são consistentes. Elas fazem sentido? Existe coerência entre suas partes? Também é preciso testar os seus ensinamentos para ver se eles se alinham com a verdade. Elas realmente explicam a realidade? Existe alguma coisa nessas revelações que nos leve a dizer, sim, essa é uma palavra de Deus? Agora, eu quero que você entenda que o cristianismo é totalmente único e diferente. Ele não afirma que houve apenas um profeta que falou por Deus, mas muitos contribuíram orientados por Deus. Existem pelo menos 40 autores diferentes do livro que chamamos de Bíblia, e todos eles trataram dos mesmos temas: Deus, o ser humano, o pecado e a redenção. E, surpreendentemente, a Bíblia apresenta uma mensagem unificada e totalmente coerente sobre esses temas. Mesmo sem levar qualquer outro aspecto em conta, só essa coerência já demonstra que a Bíblia se destaca por ser um livro muito especial. Mas ela também é especial porque no cristianismo não são apenas ideias que são comunicadas. Os eventos se revelam extremamente importantes. Veja bem, não se trata apenas de Jesus Cristo nos ensinar como viver. Muito além disso, Deus estava em Cristo com o propósito de reconciliar o mundo com Ele mesmo. Por conta disso, Belém, Jerusalém e todos os eventos que ocorreram ali foram absolutamente essenciais para o cristianismo. Sem esses acontecimentos, tudo o que cremos desmoronaria. Agora, se Deus não tivesse falado, vamos supor que não existisse nenhuma palavra de Deus vinda de fora desse universo que Ele mesmo criou, então nós seríamos obrigados a lidar com as consequências disso. Porque não existe como atravessarmos a barreira que nos separa do mundo espiritual. Não podemos encontrar Deus apenas olhando para uma estrela. Mesmo que reconheçamos com clareza que as estrelas foram criadas por algum criador. Mas as estrelas não nos dizem que tipo de criador as fez existir. Desta perspectiva ficam dúvidas. Ele poderia ser poderoso, mas vendo apenas isso, não entenderíamos que ele é onipotente. Ele poderia ser amoroso, mas também poderia não ser. Basta olhar para todos os terremotos, as fomes, os furacões que existem no mundo. Todos estes mistérios continuam sendo mistérios sem nenhuma esperança de nós podermos atravessar as barreiras. E dessa perspectiva, a moralidade passa a ser uma questão de preferência pessoal. Não existe um padrão objetivo, nenhuma forma de julgar se homens e mulheres agem certo ou errado. Mas se Deus nos falou, se Deus se revelou com a precisão da linguagem, usando frases, verbos, substantivos e pronomes, então, de repente, ele nos concedeu o privilégio de atravessar essa barreira. E por isso, alguns dos mistérios podem se tornar claros para nós. Como você deve saber, esta é a primeira mensagem de uma série chamada Sete Razões porque você pode confiar na Bíblia. Ainda não vamos entrar nas razões. Começaremos com elas na próxima mensagem. Agora, estamos numa introdução para aumentar a nossa curiosidade e preparar o terreno para poder deixar bem claro o que os cristãos querem dizer quando afirmam que a Bíblia é a palavra de Deus. O que isso significa? O que queremos dizer com palavras como inerrante? Inerrante? Será mesmo necessário acreditar que a Bíblia não tem erros? Será que ela não poderia ter pelo menos alguns errinhos minúsculos? Por que é tão importante crer que as palavras nela foram realmente supervisionadas por Deus? É isso que esta mensagem pretende esclarecer, respondendo algumas dessas perguntas antes de entrarmos nas razões que nos permitem crer que a Bíblia é a palavra de Deus. Então, abra sua Bíblia no capítulo 1 da segunda epístola de Pedro. Aqui nós podemos perceber que Pedro estava escrevendo em um momento quando as verdades do cristianismo já estavam sendo criticadas por algumas pessoas. Sempre existiu gente disposta a dizer: vocês estão inventando isso. Então, eu vou ler capítulo 1 da segunda epístola de Pedro, do versículo 16 até o versículo 21. Nós não estávamos contando coisas inventadas quando anunciamos a vocês a vinda poderosa do nosso Senhor Jesus Cristo, pois com os nossos próprios olhos nós vimos a sua grandeza. Nós estávamos lá quando Deus, o Pai, lhe deu honra e glória. Ele ouviu a voz da suprema glória dizer: este é o meu Filho querido, que me dá grande alegria. Nós mesmos ouvimos essa voz que veio do céu quando estávamos com o Senhor no Monte Sagrado. Assim, temos mais confiança ainda na mensagem anunciada pelos profetas. Vocês fazem bem em prestar atenção nesta mensagem, pois ela é como uma luz que brilha em lugar escuro até que o dia amanheça e a luz da estrela da manhã brilhe no coração de vocês. Acima de tudo, porém, lembrem disso. Ninguém pode explicar por si mesmo uma profecia das Sagradas Escrituras, pois nenhuma mensagem profética veio da vontade humana, mas as pessoas eram guiadas pelo Espírito Santo quando anunciavam a mensagem que vinha de Deus. Você vai notar que o texto diz que temos mais confiança ainda na mensagem anunciada pelos profetas. O que queremos dizer quando afirmamos que a Bíblia é a palavra de Deus? Primeiramente, dizemos que ela é uma palavra segura, ela é confiável, é uma palavra que vem do próprio Deus. E no versículo 16, Pedro diz: nós não estávamos contando coisas inventadas, como alguns poderiam pensar, porque estávamos lá quando tudo aconteceu. Nós fomos testemunhas oculares da majestade de Jesus. Estivemos no Monte da Transfiguração em pessoa, e ali nós ouvimos as palavras que Deus pronunciou ressoando do céu. Então, em outras palavras, o que Pedro está dizendo aqui é: o que nós temos crido é verdadeiro. Ao longo da história, pessoas que criticaram o cristianismo sempre disseram: ah, essas palavras não passam de histórias cuidadosamente inventadas. Mais adiante, nessa série de mensagens, pretendo comentar brevemente sobre o grupo de trabalho Jesus Seminar. Nele, estudiosos se reuniam e diziam: não acho que Jesus tenha realmente dito isso. E você acha? Então colocavam uma bolinha num recipiente. Você não acha que ele disse isso? E colocavam outra bolinha de outra cor em outro recipiente. Se fosse um talvez, usavam uma bolinha de cor diferente e colocavam num terceiro recipiente. Foi assim que funcionou esse grupo conhecido como Jesus Seminar. Então, tudo o que fizeram ali estava embasado nas suposições subjetivas deles sobre se Jesus disse ou não determinadas coisas. Agora, volte e veja que o versículo 16 diz: nós não estávamos contando coisas inventadas. Inclusive, observe isso. Pedro fala sobre a transfiguração. Ele diz: estávamos com o Senhor Jesus no Monte Sagrado. Nós lemos isso no versículo 18 agora há pouco. E nós sabemos que Jesus convidou Pedro, Tiago e João para estarem com ele naquele momento. Então ouça, aquele foi um evento histórico. Eles subiram até o topo daquele monte bastante alto. Então foi também um evento físico. Mas repare também que esse evento histórico e físico estava conectado com a verdade teológica. O texto diz que quando estavam lá no alto, eles ouviram a voz de Deus dizendo no versículo 17: nós estávamos lá quando Deus o Pai lhe deu honra e glória. Ele ouviu a voz da suprema glória dizer: este é meu filho querido que me dá muita alegria. Foi Deus que fez essa declaração teológica. Então, qual é o ponto que estou tentando destacar? Simples. Existem muitas pessoas que pensam ou dizem: bom, a teologia da Bíblia é inspirada. Podemos confiar em todas essas grandes verdades que ela ensina, mas ela não é precisa em questões de história e ciência. Ela contém erros nessas áreas. Pois bem, meu querido ouvinte, você está conseguindo acompanhar esse raciocínio final? Porque se isso fosse verdade, se a Bíblia tivesse erros de ciência e história, então por que também não achar que ela deve ter erros de teologia? Não se pode separar a história da Bíblia da sua teologia? Porque na maioria das vezes a teologia da Bíblia é história. E como nós ainda vamos ver nas mensagens futuras dessa série, ou você acredita em tudo, ou você duvida de tudo. Mas o que não dá para fazer é você ficar escolhendo só o que você quer acreditar. Não dá para escolher só o que você quer.
1: Você acaba de ouvir a primeira parte da mensagem Quando Deus Fala, que é a primeira de 8 mensagens na série do Pastor Lutzer, chamada 7 Razões Porque Você Pode Confiar na Bíblia. Nos acompanhe no nosso próximo programa para saber mais sobre por que a Bíblia precisa ser aceita ou rejeitada por inteiro. 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E eu sou Héctor Nóbrega.
3: E para você que está ouvindo pela TWR em Bonaire, seguirá com a programação local. Nós voltaremos amanhã a partir das 5:30 da madrugada.
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3: Agora 7 horas em ponto, horário de Brasília. Ótimo dia para você, uma excelente sexta-feira.
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3: Vamos juntos agora com o nosso presente diário.
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3: Hoje, 12 de junho. Presente Diário traz como título Conjugalidade. A leitura bíblica está em Cantares 1, verso 5 ao verso 8. Versículo-chave, Cantares 1, verso 8. Se você, a mais linda das mulheres, não sabe, siga a trilha das ovelhas e faça suas cabritas pastarem junto às tendas dos pastores. A personagem do texto é uma mulher que, conforme a cultura da época, fora oprimida por seus irmãos. Apesar disso, ela não se subjugou ao vitimismo e nem se rendeu à baixa autoestima, mas atendeu aquilo que lhe fora imposto. Assim, mesmo com a pele queimada pelo sol, uma característica de escravos, ela manteve sua autoestima preservada. Parece um sinal de grande resiliência, o que muitas mulheres nem sempre conseguem desenvolver. Embora não tenha tido condições de cuidar da própria vinha, em vez de se lamentar, ela buscou uma forma de lidar com a sua situação. Contou com o apoio de um homem que a amava, lhe dava orientações para evitar prejuízos e lhe ofereceu estratégias para levar seu rebanho para pastar. Um relacionamento amoroso carece de pessoas que tenham resiliência diante da vida, humildade para pedir ajuda diante das dificuldades e disposição para se apoiar, buscando bem-estar mútuo. Muitos entram em crise porque o ambiente é hostil ou porque uma das partes fica sobrecarregada enquanto a outra fica aliviada das demandas do lar, ou porque um deles se cala quando poderia auxiliar. Em contextos assim, a esperança se esvai. A baixa autoestima se estabelece e o relacionamento adoece, quando não morre. Na jornada da fé, os cônjuges são conclamados pelas Escrituras a amar um ao outro, tendo como parâmetro o próprio Cristo. E essa conclamação é para desenvolver um amor sacrificial, ou seja, doar-se um ao outro no dia a dia. Afinal, o bem-estar conjugal e familiar só existe quando ambos estão satisfeitos no relacionamento. Para isso, é necessário que homem e mulher sejam parceiros, apoiadores mútuos e decidam se amar. Só assim, a caminhada conjugal será menos difícil e então encontrarão pastagens verdejantes para se nutrirem e descansarem. O bem-estar na vida conjugal e familiar é um processo que demanda resiliência, humildade e apoio mútuo.
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3: E já que estamos nesse clima romântico, Fernanda Brum, Amar Você.

0: Amanda Brum, Amar Você. Agora, 7:10, horário de Brasília.
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Chegando lucro, Purples.

E ouvimos Lucro com Purpose aqui na sua RTM, agora às 7h16, é hora do Palavra do Pastor. Está chegando uma mensagem especial, hoje com o pastor Isaac Silvano, falando sobre a glória de Deus no templo.

glória de Deus no templo. Alô, ouvinte, receba minha calorosa saudação. O tema da mensagem, como já disse, é a glória de Deus no templo. A manifestação da glória de Deus no templo aconteceu no dia em que o rei Salomão dedicou a Deus o templo que tinha construído, que levou 7 anos e 6 meses para terminá-lo. A narrativa desse ato de dedicação do templo encontra-se no livro de 1 Crônicas, no capítulo 6 e 7. Não tenho tempo de ler todo o texto bíblico, mas quero ler apenas a parte final da oração, a oração do rei Salomão. No capítulo 6, versos 39, o rei diz, em momento próprio, clamando a Deus, dizendo: ó Deus, ouve desde os céus, desde do assento da tua habitação, a oração do povo e as suas súplicas. Execute o seu direito e perdoa ao teu povo que houver cometido pecados contra ti. Agora, pois, ó meu Deus, estejam os teus olhos abertos e os teus ouvidos atentos à oração deste lugar. Levanta-te agora, Senhor Deus, e entra para o teu repouso, tu e a arca da tua fortaleza. Os teus sacerdotes, ó Senhor Deus, sejam vestidos de salvação, e os teus santos alegrem-se do bem. Ah, Senhor Deus, não faças virar o rosto do teu ungido. Lembra-te, Senhor, da misericórdia de Davi. Lembra-te, Senhor, do teu servo. E acabando o rei Salomão de orar, desceu o fogo do céu e consumiu o holocausto e os sacrifícios, e a glória de Deus encheu o templo. Segundo Crônicas, capítulo 6. Meu ouvinte, que glória seria essa que encheu o templo? Seria a glória daquele templo luxuoso? Seria a glória faraônica? Naquele templo construído por Salomão, tudo era grande no tamanho. Havia 2 ambientes do culto, o lugar santo e o lugar santíssimo. Haviam também 3 átrios, o dos sacerdotes, o de Israel e o dos gentios. Haviam alpendres, tesourarias, cenáculos e recâmaras. A parte interna era revestida de ouro. Também era de ouro os querubins, os castiçais, as lâmpadas, os garfos, as bacias, as taças, os incensários, eram tudo de ouro. A construção desse templo começou no ano de 1011 ao ano de 1004 a.C. Foram empregados na construção 30 mil operários hebreus e 153 mil fenícios que foram requisitados ao rei de Tiro, que era aliado do rei Salomão. Como o ouvinte pode perceber, muito seria a glória daquele templo pelo que ele representava por si só, como obra de um gênio e exemplo de luxúria. Mas é triste afirmar que o esplendor desse templo magnífico foi inglório, porque o templo de Salomão permaneceu intacto apenas por 33 anos. Ao fim desses anos, o templo foi saqueado por Sisaque, rei do Egito, e em seguida sofreu outros atentados, culminando com a sua destruição completa por Nabucodonosor, rei da Babilônia, no ano 558 a.C. A glória que encheu o templo, no final da oração de Salomão, não foi a glória luxuosa

0: do templo. Não foi a glória dos utensílios do templo feitos e revestidos de ouro. Não foi a glória da pomposidade da liturgia dos cultos. Não foi a glória da voz ou de autoridade de sua majestade, o rei Salomão. A glória que encheu o templo foi a glória de Deus. Glória que é a manifestação da luz. Glória que é o resplendor de Deus, do caráter de Deus, que se revelou ali no templo depois da oração do rei Salomão. Glória de Deus glorioso, Deus glorioso, como majestade fulgente, Deus todo-poderoso, foi a glória do Senhor. Foi a manifestação autêntica, inconfundível, inigualável, imperecível da glória de Deus. Foi a glória do Deus vivo, marcando sua presença no culto de dedicação do templo. Há pessoas por aí que acham ridícula a ideia de Deus que tem seu trono nos altos céus, seja presente no templo aqui na terra. Mas a verdade é que Deus fez-se presente no templo e faz-se presente hoje, onde Ele é adorado em espírito e em verdade. A verdadeira adoração não é apenas congregacional, mas também pode ser individual. Culto é uma instituição divina que pode ser privada, mas também pública. Este é o conceito não só do cristianismo, mas conceito universal. A humanidade sempre teve templos ou locais separados para o culto que exerce uma verdadeira fascinação sobre o povo, atraindo pessoas de todas as nações, de todas as tribos, de todos os calibres, para a concentração religiosa com o propósito de cultuar e louvar a Deus. Sim, ir à igreja não é um passatempo, mas uma necessidade de todo ser humano. Fomos criados por Deus, querendo ou não, temos necessidade de um relacionamento com o ser mais alto, que a Bíblia chama Deus. Portanto, Deus há de estar presente e a sua glória deve manifestar-se em nossa vida e no templo onde o adoramos. O que conta no templo não é a beleza do seu ritual. Claro que um templo bem construído e bem apetrechado, com instrumentos que cooperam para o louvor de Deus, inspira os adoradores a buscar com intensidade de coração a presença de Deus. Mas isto não é tudo. O culto no templo demanda a presença de Deus nos corações daqueles que o adoram em espírito e em verdade. Pode ser no templo ou debaixo da árvore, ou na caverna, a glória de Deus pode manifestar-se ali mesmo. Neste texto bíblico que consideramos hoje, Deus ouviu a oração do rei Salomão. O fogo desceu e a glória de Deus encheu o templo. Meu ouvinte, neste domingo, não fique em casa, pois há muitos templos onde o povo de Deus se reúne para louvar e glorificar a Deus pelas vitórias alcançadas na semana que findou. Se onde o ouvinte vive não há templo, tome tempo e entra no templo de sua vida, ali mesmo onde estás. Se está na igreja, se está em casa, no hospital, na prisão, no carro, na floresta, no mar, medite naquilo que sua vida é diante de Deus, naquilo que Deus fez por si e pela sua família, e a semelhança de Salomão, ore dizendo: agora, pois, ó meu Deus, esteja os teus olhos abertos e os teus ouvidos atentos à minha oração neste lugar. Levanta-te, Senhor, e fortaleça e abençoa a minha vida, Abençoe minha família, meu trabalho, minha vida espiritual, minha igreja, meu povo e meu governo. Que a glória gloriosa de Deus cubra todo o seu ser, purificando-o de todos os pecados com o poderoso sangue de Jesus Cristo derramado ali na cruz, porque Ele é o Senhor e Salvador de todos. Que Deus o abençoe desde agora e para sempre.
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0: Agora 7 horas 31 minutos, horário de Brasília. Ótimo dia para você. Vamos juntos agora com Café com Deus, Rubinho Pirola.
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10: Olá, amigos, gente amada de fala e expressão portuguesa de todo mundo. Vamos para o nosso café com Deus? E olha, acho que todos concordam. Domingo é um dia especial, maravilhoso mesmo, não é? É o dia em que cantamos, oramos, choramos, levantamos as mãos, abraçamos os irmãos e saímos da igreja a dizer: hoje o céu desceu. E glória a Deus por isso. Mas a verdadeira evidência de que aproveitamos esse dia e fomos cheios do Espírito Santo não está na intensidade do culto, mas sim na qualidade da vida que levamos depois dele. E é por isso, certamente, que Paulo nos adverte em Efésios 5:18 com a chamada: e não vos embriagueis com vinho ou com as emoções meramente carnais, no qual há dissolução, mas enchei-vos do Espírito. Porque o Espírito, queridos, não nos enche para produzirmos um espetáculo espiritual de 2 horas. Não, ele nos enche para vivermos como Jesus durante toda a semana.
11: Não gosto de falar, não. Mas Mas tem gente que no domingo sobe até o terceiro céu. Mas na segunda-feira já desce até o estacionamento e perde a santidade na primeira buzina.
10: E não é verdade. E é isso. O termômetro do culto não está no volume do aleluia, mas no tom da nossa voz lá em casa. Não é a quantidade de lágrimas no tempo do sermão, mas no tamanho da paciência com o cônjuge, com os filhos, com o colega difícil. Não é quantas voltas demos pela igreja, mas quantas vezes demos meia volta para não respondermos na carne. E é por isso mesmo que Paulo diz: enchei-vos do Espírito. E logo em seguida descreve o resultado prático disso. Uma vida transformada, cheia de gratidão, submissão e que promove relacionamentos saudáveis. Ou seja, quem foi cheio no domingo deve transbordar na segunda. Daí que o mesmo apóstolo bíblico conceitua o que significa estar-se cheio do fruto do Espírito. Um fruto que é amor, alegria, paz, longanimidade, benignidade, bondade, fidelidade, mansidão, domínio próprio ou equilíbrio da mente e ações, como está em Gálatas 5, 22 e 23. Se Cristo ficou restrito a essa ginástica litúrgica, então talvez o culto tenha emocionado a nossa alma, mas não fez com que rendêssemos o coração.
11: É mesmo. Se o Espírito Santo só atua dentro da igreja, então ele virou membro do departamento de eventos. Ah, fala sério, crentaiada meia boca.
10: Prestem muita atenção. O culto verdadeiro continua quando as luzes se apagam, os instrumentos se calam e a rotina recomeça. É na fila do supermercado, no trânsito, no escritório, na cozinha, nas conversas difíceis que mostramos se o culto foi real. O domingo é o abastecimento, a segunda é a estrada. E carro que só ronca no posto, mas não anda na estrada, está com algum problema. E que o Senhor nos livre de confundirmos emoção com transformação. E que cada domingo nos prepare para viver uma semana em que Jesus seja visto em nós, nas atitudes, palavras e escolhas. Porque um bom domingo, de facto, mostra-se na segunda.
11: Mas não na vida de um crente de segunda.
10: Exatamente. Então, vamos falar com Deus. Pai amado, obrigado porque a cada domingo o Senhor nos reúne, nos alimenta com a tua palavra e renova as nossas forças. Mas nós não queremos que tudo isso fique restrito a essas horas do culto. Enche-nos com teu Espírito para que aquilo que cantamos com os lábios seja confirmado pelas atitudes ao longo da semana. Ajuda-nos a revelarmos Cristo em casa, no trabalho, no trânsito, na igreja e por onde passarmos. Livra-nos de uma fé apenas emocional e concede-nos uma vida transformada a governar os nossos pensamentos, palavras e ações. Por Jesus pedimos-te. Amém. Alô, amigos, queridos e companheiros deste café. Escrevam-nos e tragam as suas críticas e sugestões, como também repartam comigo e os que comigo produzem este programa, em que vos temos ajudado. Um abraço nosso, meu e da turma toda que vos serve, desde São Paulo, no Brasil, como em Lisboa, Portugal.
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0: 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Agora 7:45, horário de Brasília.
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0: Muito bom dia para você, uma excelente sexta-feira. E mandando um abraço, um bom dia para o Josias aqui em São Paulo, ouvindo a gente. Bom dia, bom dia. Sara de Itaquá também falou: RTM, nossa melhor companhia. Obrigado, Sara, um prazer ter você conosco. Roberto César, João Pessoa, Paraíba, tá por aqui também. Bom dia para você. José Raimundo em Boa Vista, também conosco. J. Mendonça, Arnaldo Lira. Um abraço para você, meu amigo. Ele está lá na fabricação de picolé. Ei, que maravilha. Aí no Pará. Sensacional, hein, meu amigo? Sensacional. Olha só que picolé bonito, hein? É aqueles com cobertura de chocolate, sabe? É, bem legal, bem legal. Um abraço, meu amigo. Quando eu for no Pará, já sei, hein? Pelo menos o picolé já tá garantido, né? Danusa, ouvindo também RTM direto de São Luís. Cristina Feijó, lá no Rio de Janeiro, tá por aqui, falou bom dia, passando para desejar um dia feliz a você e a todos da RTM. Abraços nossos. Bom dia para você, Cristina, pro maridão aí, para todo mundo no Rio de Janeiro, ouvindo a RTM. Valério tá ouvindo também a programação em Santa Maria do Jequitibá. Adriano Tavares, Rio de Janeiro também, hein? E ele tá mandando um abraço para todos. Falou que a igreja avance cada vez mais até que ele venha. Um abraço para você, meu amigo. Obrigado aí pela companhia, viu? Obrigado, obrigado. Tamo juntos, Adriano. Também por aqui, pastor Reginaldo em Viçosa, Minas Gerais. É, na estrada, né? Onde você tá aí, pastor Reginaldo? Bom dia para você. Uma excelente sexta-feira, meu amigo. Sextou e mandou vídeo aí, né? Ouvindo a RTM dentro do carro.
2: Bom dia, meu nobre irmão Fábio Zamanda, paz do Senhor Jesus para você e toda a família, todos os ouvintes da RTM. Agora são 6:03 e aqui em Viçosa, bastante cerração, embora não esteja muito frio, 16 graus agora.
0: É, 16 tá bom, temperatura
2: é
0: boa.
2: É isso aí, vamos que vamos.
0: Bora, bora, bora.
2: Tudo vai bem, né, Fábio?
0: É verdade.
2: Um abraço de leão aí pra todos. Sextou. Ótimo final de semana aí pra todo mundo. Deus abençoe.
0: Valeu, meu amigo, que legal. Ele falou que tá na cidade mesmo, levando a esposa pro trabalho, né? Que maravilha, pastor Reginaldo, bom dia pra você. Quando ele mandou o vídeo era 6:00, né? Agora já são 7:48, viu? Só pra você não ficar perdido no tempo aí. Luciene tá com a gente também lá na Suíça, ouvindo a RTM, bom dia. Juari Aldilene tá por aqui também, lá em São Luís. Olha só, Juari Aldilene, que estavam sumidos também hoje, marcando presença aqui. Que legal, meus amigos, é um prazer ter você conosco, vocês, né, fazendo parte da família RTM, bom demais, ótima sexta-feira pra todo mundo, hein? E olha, você sabe que não fico por dentro de hoje, é lógico que também está especial, você sabe que hoje a gente tá naquele clima romântico, porque hoje é dia 12, dia dos namorados, né? Então muita gente mandando homenagem aqui pra nós também, pra esposa, pro esposo, pro namorado, namorada, noivo, noiva, enfim, todo mundo em ritmo romântico, né, nessa sexta-feira. E lógico que não fico por dentro, não poderia ser diferente. Vamos falar hoje sobre amar é aprender, como transformar conflitos em oportunidades. E tá aí uma grande oportunidade, né? Dia dos namorados, olha que dia maravilhoso. Pra você que de repente tá um pouco aí, não tá tão bem com o seu cônjuge, né? Alguma situação acontecendo aí. Tá aí oportunidade pra que esses conflitos gerem oportunidades. E seja um dia especial, um dia marcante. Então faça aí uma surpresa pro seu esposo, pra sua esposa, namorado, namorada, né? Compre aquela flor, aquele chocolate, aquele perfume, qualquer coisa, né? O importante é lembrar. Vamos com Finanças em Ação. Tá chegando Paulo de Tarso aqui na programação da RTM.
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3: Olá, meu amigo e minha amiga. Tudo bem com você? Estamos com mais um programa apresentando princípios poderosos da Palavra de Deus para transformar sua vida financeira. E hoje eu quero estimular você a nunca desanimar em sua jornada financeira. Como está a sua jornada financeira? Você está administrando o dinheiro de acordo com a vontade de Deus? Eu oro para que esteja sempre no caminho, no bom caminho em sua vida financeira. Mas veja o que aconteceu com os discípulos de Jesus. Com a morte de Jesus, eles ficaram desanimados e sem saber o que fazer. Aí veja só, eles voltaram a pescar peixes. Olha que retrocesso. Jesus o havia mandado pescar pessoas. Você lembra disso? Está lá em Lucas 5:11. E eu pergunto para você, você está desanimado em sua jornada financeira? Pois bem, Pedro havia dito que iria pescar. E os outros discípulos disseram, nós vamos também. Está lá em João 21:3. Mas o que aconteceu? Eles passaram toda a noite tentando pegar os peixes e nada. Eles não pegaram nada mesmo. Será que isso não acontece com a gente também? A gente tenta, tenta, e nada parece acontecer. Será que isso acontece com você ou só comigo? Pois era exatamente isso que estava acontecendo com Pedro e os outros que estavam tentando pescar. É muito comum a gente se desviar do plano de Deus, e apesar de nosso trabalho árduo, os resultados não acontecem como desejamos. Às vezes também a gente até quer fazer a coisa certa, mas de uma maneira que não agrada a Deus. E por último, eu diria que até estamos fazendo a coisa certa e da maneira certa. Mas mesmo assim, temos que esperar o tempo de Deus para que o plano dele seja realizado em nossa vida financeira.
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3: Veja o exemplo de José, filho de Jacó. Apesar de toda a sua fidelidade, ele teve que aguardar o tempo determinado por Deus para que ele fosse colocado como governador do Egito, trazendo assim grande benefício para a humanidade em sua época. Olha, eu oro firmemente para que Deus esteja fazendo o que é certo e tendo a paciência de aguardar o momento de Deus para que os resultados aconteçam em sua vida financeira. Mas voltando à história, à nossa história, Jesus apareceu naquela cena de Pedro e os seus amigos. E quando Jesus está presente, você já sabe, né? Tudo muda. E foi assim que aconteceu. Ele disse assim, lancem a rede do lado direito do barco e vocês a encontrarão. Eles a lançaram e não conseguiam recolher a rede. Tal era a quantidade de peixes, está lá em João 21:6. Olha que maravilhoso que é obedecer a Jesus, não? O que parecia um caos, o que parecia uma luta incessante sem resultados favoráveis, de repente tomou um novo rumo. Você está disposto a entregar sua vida financeira ao senhorio de Cristo? Pois saiba que ele está aguardando este momento de entrega completa. Ele quer se tornar senhor de sua vida financeira.
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3: Então vamos lá. Que lições você poderia tirar desta história na vida de Jesus? Entenda agora mesmo que na vida nem sempre fazemos o que é correto ou de maneira correta. Mas Jesus quer ser o senhor de sua vida financeira. Pegue um papel agora mesmo e faça uma carta entregando a Jesus o senhorio de sua vida financeira. Coloque a data e assine. Pronto! Aqui começa sua nova jornada financeira. E olha, obrigado por estar comigo mais uma vez no programa Finanças em Ação. Princípios poderosos da Palavra de Deus para transformar sua vida financeira. Um grande abraço do seu amigo Paulo de Tarso. E nos falamos no próximo programa.
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0: Muito bom dia para você, começando Fique por Dentro aqui pela RTM Brasil. Eu sou Fábio Zamana, comigo no estúdio ela, Luana França. Tudo bem, Luana? Bom dia.
1: Bom dia, Fábio. Bom dia para você, ouvinte amigo da RTM. Está no ar o Fique por Dentro. É oficial, sextou e sextou diferente.
0: Com cheirinho de churrasco, Luana?
1: Não, eu tô pensando no Dia dos Namorados.
0: Ah, eu tô pensando no churrasco. Mas é isso, é. Hoje é um dia especial. Hoje o dia tá todo voltado pra isso. Presente diário, né? Falando sobre isso também. Então, é sobre isso, gente. Feliz Dia dos Namorados, né? Então, feliz Dia dos Namorados pra André, que não está ouvindo. Mas, e Luana, pode falar pro Jorge. Se quiser, coloca até trilha, porque eu sei que ele já está ouvindo. Já é outra realidade, né,
1: Luanete? Pode pôr a trilha. Pode pôr a trilha. Ele fez a surpresa hoje.
0: Já fez surpresa?
1: Já. E, aliás, eu acordo bem cedinho, né? Eu levantei, era umas 3h30, 3h40, já tava.
0: Calma aí, fala mais lento. Mais pra combinar com a trilha aqui, Luana.
1: Muito obrigada pela parceria, muito obrigada por ser um homem espetacular que está comigo em todos os momentos, nos momentos difíceis, nos momentos felizes, por estar lado a lado, sempre me incentivando, sempre olhando o melhor que eu posso fazer todos os dias por você e pela nossa família. Eu quero agradecer a sua vida, pela sua vida, Deus. Muito obrigada.
0: Tchau. Uau! Pera aí, Luana, que eu vou pegar uma coisa aqui.
1: Ai, que fofo.
0: Aqui, ó, você tá com as lágrimas, ó. Tá com as lágrimas.
1: Que demais. Ah,
0: que bonita. Linda homenagem, hein, Jorge? Jorge, olha... Eu imagino ele vermelho agora. É sobre isso, né? Que a gente possa realmente dizer aquilo que a gente sente, né? Muitas vezes a gente só vai falar depois que a pessoa... Que a gente perde a pessoa, né? Que a pessoa falece, enfim. Mas eu sempre falo que a gente tem que falar os nossos sentimentos enquanto as pessoas estão vivas. Isso serve não só para os casais, né? Mas para os filhos, para os amigos, para os parentes, né, Luana? Declarar todo o nosso amor aí, realmente é algo muito importante, muito lindo aí quando nós temos isso, viu? Então agora eu vou trocar trilha, voltando para a nossa trilha do Fique por Dentro, na nossa trilha oficial, porque o programa começou, gente, já mandando aquele abraço para você que acompanha pelo site, que você acompanha tudo que acontece aqui, né? Vale muito a pena. E para você que ouve pelo nosso aplicativo também, um ótimo dia. E por onde mais, Luana?
1: 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Bom dia!
0: Muito bom dia para todo mundo. E como a Luana disse, hoje o programa tá especial, a gente vai falar sobre Amar é Aprender. Como transformar conflitos em oportunidades.
1: É, vamos falar com um casal super, mas super importante, Sérgio e Magali Leuto, que são escritores e palestrantes. Eles desenvolvem um projeto Fortalecendo a Família, uma iniciativa dedicada a apoiar, orientar e capacitar casais, pais e filhos.
0: Hoje teremos também no ponto com o teólogo Luiz Saião, hoje falando sobre desempenho.
1: Hoje também temos Descubra Novos Lugares com a especialista em turismo, Cláudia Crinas, com o tema Petrópolis.
0: Oh, maravilha!
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0: E o nosso destaque, então, desta sexta-feira, o Dia dos Namorados, ele costuma ser associado a flores, presentes e declarações de amor. Mas existe uma verdade que todo relacionamento duradouro conhece bem. Amar não é apenas celebrar os momentos felizes, é também aprender a atravessar os momentos difíceis juntos.
1: Quando duas pessoas escolhem compartilhar a vida, elas unem histórias, valores, experiência e expectativas diferentes. Por isso, os conflitos não são sinais de fracasso. Na verdade, eles fazem parte da convivência humana. O problema não está em discordar, mas na forma como lidamos com as divergências.
0: É verdade, né? E muitos relacionamentos se desgastam não por grandes problemas, mas por pequenas situações mal resolvidas, palavras ditas sem cuidado, silêncios prolongados e feridas que se acumulam ao longo do tempo.
1: Por outro lado, quando existe disposição para ouvir, compreender e dialogar, cada conflito pode se transformar em uma oportunidade de crescimento.
0: É isso mesmo. E amar é aprender a conviver com essas diferenças sem tentar anular o outro. É desenvolver a capacidade de ouvir o coração de quem está ao nosso lado. Reconhecer os próprios erros, estabelecer limites saudáveis e praticar o perdão de forma genuína.
1: É escolher o respeito mesmo durante uma discussão e valorizar a conexão acima da necessidade de ter a razão.
0: Os relacionamentos mais fortes não são aqueles que nunca enfrentam crises, são aqueles que descobrem, dia após dia, que o amor amadurece quando há empatia, escuta e disposição para recomeçar.
1: Nesse Dia dos Namorados, talvez a maior prova de amor não seja uma declaração perfeita, mas a decisão consciente de continuar aprendendo, crescendo e, acima de tudo, a construindo juntos.
0: E para falar sobre o tema Amar é Aprender Como Transformar Conflitos em Oportunidades, daqui a pouquinho receberemos Sérgio e Magali Leotto, que são escritores e palestrantes que desenvolvem um projeto Fortalecendo a Família, uma iniciativa dedicada a apoiar, orientar e capacitar casais, pais e filhos.
1: Então você já sabe, está mais que convidado para participar conosco. Vamos celebrar juntos o amor, isso mesmo. Manda a sua mensagem para o nosso WhatsApp, que é o 11 974 181 456. Faça aquela homenagem à sua amada, ao seu amado. Manda aqui pra gente.
0: É, participe pelo e-mail ouvinte@rtmbrasil.org.br.
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0: Maravilha, Luana. Bora com a previsão do tempo?
1: Vamos sim.
0: Pelo jeito, a previsão de chuva para hoje foi frustrada. Pelo menos até agora,
1: continua,
0: né? Olha lá, olhando lá para fora, tá tranquilo, não
1: tá
0: choveu.
1: Tranquilo, que,
0: né?
1: Bom.
0: Que continue maravilha. Assim. Que continue assim, verdade.
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1: Vou começar falando da região sul. O dia será marcado por muitas nuvens e chuva em boa parte dos estados. O Paraná segue com atenção para pancadas mais intensas, com possibilidade de trovoadas e até mesmo rajadas de vento. Em Santa Catarina, a chuva ocorre em diferentes momentos do dia. Já no Rio Grande do Sul, a instabilidade ainda atinge principalmente o norte e a serra, os vales e a região metropolitana de Porto Alegre. As temperaturas permanecem baixas e uma nova massa de ar frio avança sobre a região. Vamos falar da região sudeste, o tempo também fica mais fechado. A previsão de chuva em São Paulo, no Triângulo Mineiro e também em áreas do sul e centro de Minas Gerais. No Rio de Janeiro, pode ocorrer pancadas isoladas entre a tarde e a noite. No Espírito Santo, a chuva será mais restrita, com períodos de tempo firme em boa parte do estado. Falando agora da região centro-oeste, a chuva avança principalmente sobre Mato Grosso do Sul, sul de Goiás, Distrito Federal e também em áreas do Mato Grosso. Há possibilidade de pancadas moderadas a fortes ao longo do dia, alternando aí com períodos de melhoria. Falando agora da região norte do país, o calor e a umidade favorecem pancadas de chuva entre a tarde e a noite, especialmente em áreas do Amazonas, Pará, Acre, Amapá e Roraima. Em alguns locais, o tempo permanece abafado com períodos de sol entre nuvens. Agora, para finalizar com a região nordeste, a maior atenção está voltada para o litoral da Paraíba e de Pernambuco, onde a chuva pode ocorrer com maior intensidade. Em áreas do interior, o tempo segue mais seco, com predomínio de sol e temperaturas elevadas. Essas foram as informações da previsão do tempo para essa sexta-feira com fonte Climatempo. Fábio.
0: Maravilha, Luana. Vem chegando Descubra Novos Lugares.
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4: Olá, ouvintes da RTM. Eu sou a Cláudia e esse é o Descubra Novos Lugares. Viajar começa muito antes do embarque. Começa na escolha do destino. Vamos conhecer Petrópolis? Viajar para Petrópolis é uma forma de conhecer a história do Brasil e contemplar a beleza da criação. É um dos destinos mais charmosos da região de Serra do Rio. Petrópolis significa Cidade de Pedro e a história é engraçada. Para fugir do calor intenso que faz no Rio, Dom Pedro não procurou uma praia, uma sombra, uma água fresca. Ele resolveu fundar uma cidade e deu para ela o próprio nome. O principal destaque de Petrópolis é o Museu Imperial, que é justamente o antigo Palácio de Verão da família. É uma construção histórica muito importante para o nosso país. É um gigantão com mais de 400 quartos. Um outro ponto turístico importante é a Catedral de São Pedro de Alcântara, onde estão os restos mortais de Dom Pedro e da Imperatriz Teresa Cristina. Vale também caminhar pela elegante Rua Cooler, cercada por mansões, jardins muito bem cuidados, incluindo a antiga residência da Princesa Isabel. Entre essas atrações, a mais curiosa é a Casa de Santos Dumont. Ela é conhecida como a Encantada. Ela foi projetada pelo próprio pai da aviação. Lá tem as soluções criativas, como a escada de Santos Dumont, e até hoje está exposto o famoso chapéuzinho dele. O Palácio de Cristal, os cafés e a excelente gastronomia completam a viagem. Reserve pelo menos 3 dias para conhecer tudo com calma. Eu confesso, Petrópolis é muito romântica. Combina serra, lareira, história, natureza, tudo em um só destino. Eu sou a Cláudia Crinas e junto com a RTM Brasil sigo te inspirando a sonhar com novas viagens. Até o próximo destino!
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0: Chegando às principais notícias desta sexta-feira, 12 de junho, começando com destaque nacional. O Supremo Tribunal Federal determinou que as plataformas digitais terão 60 dias para implementar medidas voltadas ao combate de conteúdos ilegais.
5: Entre as exigências estão a remoção de publicações relacionadas à exploração sexual infantil e a conteúdos que incentivem danos à saúde de crianças e adolescentes.
0: As plataformas também deverão adotar medidas contra conteúdos violentos e manter um representante legal no Brasil para atender determinações da Justiça.
5: A decisão também definiu que as novas regras passam a valer para processos a partir do dia 27 de junho de 2025, quando a ata do julgamento foi publicada.
0: O STF reafirmou o entendimento de que as plataformas podem ser responsabilizadas civilmente por conteúdos ilegais publicados por usuários, conforme critérios estabelecidos pela Corte.
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5: O governo federal informou que cerca de 1.800 imóveis da União estão em processo de destinação em diferentes regiões do país. Ou melhor, 1.900 imóveis.
0: As áreas deverão ser utilizadas em programas de regularização fundiária, habitação popular, saúde, educação e outras iniciativas públicas.
5: A ação faz parte do programa Imóvel da Gente.
0: Segundo o Ministério da Gestão, Inovação e Serviços Públicos, as áreas destinadas desde 2023 têm potencial para beneficiar cerca de 400 mil famílias em todo o país.
5: Também estão previstas medidas para regularização de bairros, apoio a comunidades indígenas, quilombolas e ribeirinhas.
0: Além da utilização de imóveis ociosos para implantação de equipamentos públicos.
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5: A Comissão Nacional de Energia Nuclear confirmou a ocorrência de um incidente com material radioativo no Instituto de Pesquisas Energéticas e Nucleares, em São Paulo.
0: Segundo o órgão, foram identificados traços de tecnécio 99 em uma área controlada durante um procedimento do Centro de Radiofarmácia.
5: Dois trabalhadores passaram por exames preventivos que não apontaram contaminação interna.
0: De acordo com o Instituto, a ocorrência ficou restrita à área controlada e apenas a roupa de um dos profissionais apresentou contaminação.
5: O caso segue em avaliação pelos órgãos responsáveis e um relatório foi encaminhado à Autoridade Nacional de Segurança Nuclear.
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0: Agora destaque internacional. Pelo menos 3 tornados atingiram áreas próximas a Chicago, nos Estados Unidos, provocando danos a residências, queda de árvores e interrupções de fornecimento de energia.
5: Autoridades informaram que não houve registro de mortes nas regiões afetadas pelos tornados.
0: E as tempestades também causaram atrasos e cancelamentos de voos em aeroportos de cidade como Chicago, Nova York e Filadélfia.
5: Além disso, centenas de milhares de imóveis ficaram sem energia elétrica.
0: O sistema de tempestade segue avançando para o leste do país, enquanto cidades da costa leste enfrentam altas temperaturas e alertas para calor intenso.
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5: O aeroporto de Hamburgo, no norte da Alemanha, suspendeu temporariamente os embarques nesta sexta-feira após um incidente de segurança no terminal de passageiros.
0: Segundo a Polícia Federal, um homem acionou um botão de emergência e acessou uma área restrita do aeroporto.
5: Como medida preventiva, o terminal foi esvaziado e

0: E ele chegou! Mate Matheus com a cabeça cortada.
1: Ajudar o Fábio, ajudar o Fábio.
0: Ah, obrigado. Coloca a cadeira lá no teto, meu amigo.
1: Não, mas não fui eu.
0: Aí você quebra o operador de vídeo.
1: Não fui eu, galera. Não fui eu. Não sou eu, né?
0: Isso é coisa de irmão, não fui eu, foi ele.
1: É ele que começou, ele que começou. Não fui eu.
0: E aí, Mate Matheus, assistiu a abertura da Copa?
1: Nossa, queria deixar aqui, já que eu cravei alguns placares já. Nossa, já começou do melhor jeito possível. Já começou com o pé direito.
0: Você acha que já começou com o pé direito? Você
2: claro,
0: gostou?
2: Nossa, Coreia maravilhoso. Do Sul,
1: é isso que eu ia falar, não acompanhando o jogo só da Coreia do Sul.
0: Ai, mas eu achei legal, mas não. Assim, falando da abertura mesmo, eu
1: não assisti esperava a abertura. Mais.
0: Né? Você assistiu a abertura?
2: São abertura. Três aberturas, Fábio. É. Então, assim, você pode se surpreender.
1: A melhor vai ser hoje.
0: Nas próximas.
2: Isso.
0: É verdade. Pode ser que a de hoje seja melhor, mas a de ontem, como era a primeira abertura, a gente esperava, sei lá. Talvez eu esperava mais. Assisti com todas as amaninhas lá na sala, foi bem legal.
2: As amaninhas.
0: Mas é isso, acho que eu esperava um pouco mais, mas foi legal.
1: De 0 a 10, a sua nota para a abertura foi?
0: Olha, é que eu acho que eu tava com a expectativa muito lá em cima. Vou jogar 5 aí.
1: Caraca!
0: Eu esperava mais. É. Esperava, sei lá, umas coisas mais futuristas assim, sabe?
1: Nossa! Mas hoje ela acho que hoje tem dois jogos e nos dois jogos vai ter abertura, viu? Fique em paz.
0: É, vamos ver hoje como é que vai ser, viu? Mas o jogo foi legal, né? Agora uma coisa que eu achei engraçado no comentário, que a gente tava falando de calor aqui nas notícias, né, Luana?
1: Uhum.
0: É, e um dos comentaristas que tava lá numa emissora de TV, lá tava 33 graus.
1: Uhum.
0: E tava... Aí a roupa dele tava toda molhada, ele tava suando, assim. Eu tava agoniado de olhar pra ele, porque ele tem a mesma questão que eu de calor, assim, que começa a suar o rosto, né? Então o rosto dele tava derretendo. Aí o cara do lado pegou, deu papel pra ele. Ele começou a fazer assim pra secar, tipo, tudo ao vivo, sabe? Mas eu me vi naquele lugar, igual eu que dei um pedaço de papel pra Luana agora no começo. Foi o cara que deu um pedaço de papel pra ele secar. De tão quente que tava lá, 33 graus, que sensação demais ainda.
2: Uhum. Nossa.
1: É, tá numa situação complicada pros atletas. Né?
0: É muito
2: pra
0: quente.
2: Pra quem não tá acostumado, Brasil tá. Podemos ter aí uma vantagem.
0: Será que é vantagem, Luana?
2: Você já viu os jogadores, como eles estão?
1: Uhum.
2: Da Noruega foi engraçado. Eles, não sei quantos, não
1: tem
2: sei.
1: Que deitar em...
2: Eles ficaram jogados.
1: Eles fazem um treino de climatização do corpo.
2: Isso.
0: Ah,
2: eles... Tem um negócio. Qual é o nome daquele negócio que eles colocam aqui, que é gelo no pescoço, que eles ficam?
0: É pra climatizar o corpo?
2: Eles estão...
1: É pra refrescar. É pra refrescar, mas tem, por exemplo, seleções que eu vi, acompanhei o treino da Espanha. Algumas seleções ali da Europa, né, que, por exemplo, é mais frio, eles fazem um treino de ambientação do clima, né, da região. Que eles passaram um treino só deitado, absorvendo o calor pra ver se o corpo acostuma.
2: É verdade, Fábio, eles são...
0: É legal. Esse jogo de sábado do Marrocos, eu tava ouvindo um comentarista também falando que vai ser um jogo bem difícil, né, que o Marrocos chegou bem longe, né, na outra Copa, então o pessoal tá com medo, tá falando que é um jogo mais difícil.
2: Sério? Estreia? Mais difícil?
0: Que o Brasil vai pegar um time bem difícil pra começar já.
1: Não, é um time bem difícil, mas aquilo, né? O Brasil tá bem. Eu confio.
0: Tá confiante?
1: É que assim, o Brasil tem que ganhar por dois fatores. É estreia de uma Copa do Mundo, então os jogadores já tem que começar com aquele incentivo e buscando um desempenho bom. E é basicamente um confronto direto para a liderança do grupo.
0: Porque então tem que ganhar.
1: É, então, com todo o respeito às outras seleções da Escócia, do Haiti, mas, por exemplo, como você pega uma seleção de primeira pra...
2: Vamos lá.
0: Respira,
1: É uma seleção que tá na primeira parte da estante das histórias das seleções, porque é aquilo, né? Quem tem mais tem 5.
0: Uhum.
1: Então, assim, se você tem uma seleção da magnitude do Brasil... Você espera que o desempenho seja muito melhor do que, pô, de uma seleção como a Escócia e do Haiti. Entendi. Mesmo vale pro Marrocos, que é uma das melhores seleções africanas. E foi, inclusive, campeã da última Copa da África. Então, assim, são duas seleções que disputam pela liderança. E o Brasil tem que conseguir essa liderança para ter um primeiro confronto na fase de mata-mata.
2: Mas é interessante ele ficar em primeiro,
1: é
2: olhando a tabela.
1: É bem interessante.
2: Então isso
1: é
2: que importa, a gente tem que calcular ali.
0: É, então
1: ele vira a cabeça de chave da parte de baixo. Então ele só pega...

0: tipo, as seleções mais melhor ranqueadas no ranking FIFA na partir das quartas de final. Então, por exemplo, no 32 avos, ele pega uma, assim, uma seleção mais fraca.
1: Você tem
0: nas
1: que
0: oitavas,
1: trazer. Não. Você tem que explicar nos mínimos detalhes. É, na próxima vez, tipo, a gente não tá entendendo nada. Eu não tô entendendo nada. Vamos explicar direitinho.
2: E ainda tem
1: a
2: questão dos números,
1: vez,
2: né, Matheus? Você sabe que a questão dos números pra gente é um problema.
0: Não, mas se bem que quando essa parte no futebol a gente pode dar uma certa ignorada, porque é aquilo. O futebol é imprevisível.
2: Não,
0: isso,
2: mas pra mim,
0: torna
2: assim,
0: o futebol
2: eu vou ficar calculando.
0: Um esporte mais legal.
2: O Brasil ganhando todos os jogos tá ótimo. É só isso que eu quero. Ganha.
0: O Brasil só precisa ganhar pra
2: aí
0: ser
2: não tem
0: campeão.
2: Que calcular,
0: né?
2: Nada. É, só tem ganhar.
1: É, mas é. Tem vezes, fácil. Fábio, que você pega uma seleção muito forte lá no começo, por ter ganhado em primeiro, agora, que já pode te provocar a saída, entendeu?
0: Não, mas o Brasil, com todas as seleções fortes passando em primeiro, a gente só pega a Inglaterra nas quartas.
1: Ah, então,
0: assim, o Brasil tem chance.
1: O
0: passando
1: é
0: em primeiro
1: quartas.
0: Ou segundo.
1: Justamente o Brasil sempre para nas quartas.
2: Não, para, Luana, vai passar.
0: Mas ó, se conforta o povo brasileiro, tem a informação aqui, ó, privilegiada.
2: Primeira mão, bota na tela aqui.
0: Não é primeira mão, não é primeira mão, mas é uma informação porque pouca gente tá falando. Não, porque, por exemplo. Não, porque, por exemplo, o Brasil, ele costuma perder nas quartas de final.
2: Certo.
0: Que é o segundo jogo do mata-mata.
1: Exatamente.
0: Só que dessa vez. As quartas de final vai ser o terceiro jogo no mata-mata.
1: Então vai avançar.
0: Porque começa no 32 avos, depois do 32 avos vai pras oitavas,
2: aí, a gente
0: aí vai pras quartas de final. Então,
1: enfim,
0: assim,
1: né?
2: Que jogo? De... O mata-mata começa da onde, então?
0: 32 avos.
2: Ah, 32 avos. Que
1: vamos
2: seria?
1: Anotar isso.
0: É, antes das oitavas.
2: Antes das oitavas.
0: É. É que, por exemplo, no inglês é 30. Eu não lembro a pronúncia certa, mas é 32 e 16, né? Que eles falam, que eles fazem a somatória geral. Aí então é 32, 16, 8, 8, 4 e 2. Que aí 2 é a final.
2: Entendi. Mas vamos lá, você tem mais a.
0: Eu vou ter que incorporar aqui um narrador.
2: Vamos lá para as notícias, porque a gente tá.
1: Apertado.
0: E hoje tem churrasco, galera.
2: Hoje tem churrasco.
0: É. Então vamos começar com o esporte da bola sacada, levantada, cortada e bloqueada, que é o vôlei. E a seleção brasileira segue embalada, segue vencendo, porque venceu a Bélgica por 3-1 na Liga das Nações de Vôlei Masculina na sua segunda partida na competição. E agora pela Copa do Mundo de 2026, a bola rolou pela primeira vez na maior competição do mundo, né? Na partida de abertura, o México, jogando em casa, venceu a África do Sul por 2-0, com destaque para o nosso querido árbitro brasileiro, que já começamos a Copa vencendo com hat-trick. Foram 3 cartões vermelhos da parte do árbitro brasileiro, né? E no segundo jogo do dia, a Coreia do Sul, time e seleção de Luana França, superou a República Tcheca por 2-1. E você pensa que acabou? Não acabou, não, né? Com a Copa do Mundo tem futebol todo dia, e hoje às 4 da tarde teremos Canadá que enfrenta a Bósnia e Herzegovina, e fechando o dia teremos os Estados Unidos duelando com o Paraguai às 10 da noite. E lembrando que amanhã teremos a grandiosa estreia da seleção brasileira às 7 da noite contra a tenebrosa seleção do Marrocos.
2: Luana, cara de assustada.
1: Uau!
2: Deus de boa. Os assustados.
0: Não, minha cara de assustada é que assim, ó.
2: Ah, mas tava rindo.
0: Não é
2: você
0: que,
2: não
0: pô,
2: interpretou bem.
0: É porque eu não tenho medo do Marrocos. Então. Marrocos já perdeu.
2: Então tá bom.
1: É sobre isso.
0: É isso, galera.
2: Adeus.
0: Valeu, até o churrasco. Hein?
2: Adeus, Matheus.
1: Tchau, tchau.
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0: Participe e fique por dentro. Bora lá, Luana. Quem tá chegando com a gente?
1: Através do número 11974-181-456.
0: Participe, o número tá na tela para você copiar, digitar no seu celular e mandar mensagem pra gente, tá bom? Então, começamos com quem, Luana?
1: Com a Tenilza de São Luís. Bom dia, obrigada pela sua participação. Ela que mandou gratidão a Deus por mais um dia. Uma linda e abençoada sexta-feira para todos nós.
0: Vera Pitt tá com a gente, mandou feliz dia dos namorados. E falou que por lá frio e chuva. Combina com o dia dos namorados, fica todo mundo deitado comendo pipoca.
1: Sobre assistindo, isso.
0: Assistindo um filme romântico, comédia romântica. Eu amo comédia romântica. Quem mais, Luana?
1: O Wallace de São Paulo tá falando bom dia a todos da rádio e ouvintes. Quero desejar a todos os namorados um feliz dia dos namorados e especialmente para minha eterna namorada, Betânia.
0: Olha, parabéns para vocês aí, feliz dia dos namorados. Noilma falou bom dia, feliz e abençoado dia dos namorados. Hoje fui surpreendida com a ligação do meu amado. Ele nunca me liga e não gosta de ligações telefônicas. Fiquei com medo de ser algo ruim. E foi maravilhoso. Olha só, começou o dia já com ligação romântica, menina. Lembrei até aqui da telemensagem. Oi, por gentileza, Luana. Oi, Luana, então tem uma telemensagem aqui pra você. Aí você ficava...
1: Com vergonha.
0: Morri de vergonha. Isso quando não tinha o trio elétrico na porta da sua casa, né?
1: Aquele carro lá, nossa.
0: Andréia odeia aquilo.
1: Eu nunca recebi, mas ainda bem que eu ia super...
0: Quem mais, Luana?
1: A nossa queridíssima Laura de Guarulhos está falando
0: bom
1: assim...
0: Bom dia.
1: Que linda, Deus abençoe grandemente essa união, falando sobre a minha homenagem. Obrigada.
0: Pro Jorge.
1: Obrigada, querida.
0: Railu, Salvador Bahia, tá com a gente também, já mandou homenagem aí pro maridão, né? Pro Elias. Alô, Elias. A Rai falou que te ama muito, viu? Receba aí todo o carinho dela, viu? E prepara aquele almoço especial hoje pra Railu.
1: É isso aí.
0: Quem mais?
1: A Silvia Mello também falando sobre a dedicatória. Ai, que mensagem linda. Obrigada.
0: Santiago em Lavras, Minas Gerais. Sérvulo Antônio tá com a gente também. Quem mais?
1: Ele, Guilherme Santos, de Diamante, que esteve matando a saudade de Campina Grande, né? Bom dia, Guilherme.
0: Abraço pra você, meu amigo. E vamos agora para um intervalo. Daqui a pouquinho tem No Ponto e na sequência a nossa entrevista. Não saia daí, a gente volta já.
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4: Desempenho. Vivemos num mundo bastante complicado, onde bilhões de pessoas lutam no dia a dia para terem uma vida melhor. E a situação é difícil porque nós temos um mercado competitivo, temos um tempo limitado de aprendizado e temos que viver em função das circunstâncias naturais, políticas e de outra natureza à nossa volta. Quando pensamos sobre isso, é necessário entender que na vida a gente precisa, vamos assim dizer, dar o tiro certo. É necessário que se invista na vida a aprender algo que realmente você tenha domínio e condições de ter um bom desempenho. A antiga sabedoria hebraica registrada no livro de Provérbios diz que se você viu alguém que é muito bom naquilo que faz, um dia ele vai chegar na presença do rei. Muita gente acaba aprendendo um pouco de um monte de coisas. Acaba sendo uma espécie de generalista sem de fato conseguir desenvolver bem nenhum ofício, nenhuma profissão, nenhuma capacidade. É muito importante na vida real, na vida prática, que todo mundo se preocupe de modo concreto com aquilo que a gente conhece como desempenho. Esta é a sabedoria.
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0: 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E o tema de hoje, amar é aprender como transformar conflitos em oportunidades. E para falar sobre esse assunto, recebemos Sérgio e Magali Leotto, que são escritores e palestrantes e desenvolve o projeto Fortalecendo a Família, uma iniciativa dedicada a apoiar, orientar e capacitar casais, pais e filhos. Sejam bem-vindos, Sérgio e Magali, ao Fique por Dentro RTM Brasil. Bom dia. Oi, Magali, bom dia. O áudio de vocês está bem baixinho. Vou pedir para vocês saírem do link aí e voltarem novamente, tá bom? Para a gente conseguir ouvir vocês. Vocês estão ouvindo a gente? É, o seu áudio não está chegando. Então a gente pede para que você saia do link e volte novamente para a gente falar sobre esse assunto. Amar é aprender como transformar conflitos em oportunidades. Você pode participar com a gente também, interagindo pelo WhatsApp 11 974 181 456. Esse é o nosso número, então interaja conosco, assim como já fez a Magnólia, ela que está acompanhando a gente também, direto do Rio Grande do Norte. Um abraço para você, Magnólia, obrigado pela participação, obrigado pela companhia. Luciene também está por aqui, bom dia para você, Luciene, obrigado aí pela participação, pela sintonia. Conceição, São Luís, Maranhão, está por aqui com a gente também, mandando abraço, mandando bom dia para todo mundo acompanhando o Fique Por Dentro. E você aproveita e faça sua homenagem também, afinal hoje é dia 12, né? Dia dos namorados. Aproveite para mandar a sua mensagem aqui no Fique Por Dentro.
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1: 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É, e participe conosco, DDD 11 974181456. Estamos tentando aqui reconectar com o Sérgio e com a Magali para falar aí sobre o tema de hoje, amar é aprender. Estamos com algum problema aqui no link, mas daqui a pouquinho vamos conseguir falar com eles aí para bater esse papo super especial. Mariana Velasco está com a gente também, está mandando abraço aí, falou bom dia crianças, Luana e Fábio, bom dia ouvintes, obrigado pelo crianças, viu Mariana? Um beijo para você e para toda a família, para todo mundo em Cuiabá, acompanhando o Fique Por Dentro desta sexta-feira super especial, Dia dos Namorados e ainda com churrasco aqui na rádio, né? Vamos ter um tempo aí de confraternização que seria para ter acontecido no fim do ano por conta das chuvas cancelado e hoje esse dia muito especial aqui na RTM. Então, participe também, mande a sua mensagem, diga pra gente o que você vai fazer hoje aí, dia 12 de junho, vai sair pra jantar fora, vai fazer aquele jantar especial na sua casa, vai pedir comida, vai comer uma pizza, fundi, é fundi que inclusive combina bastante com frio, né gente? Olha como é bom fundi no frio. Fundi, na verdade, qualquer época, mas no frio combina mais ainda, não é verdade? Então conta pra gente o que você vai fazer aí nesse dia 12, super especial, Dia dos Namorados. A gente quer saber. Nosso WhatsApp, DDD 11 974181456. Participe, conte pra gente também qual foi o momento mais difícil, de repente, que você passou aí na sua vida de casado, vida de casada, e como que vocês fizeram aí pra superar, né? Realmente é muito bom a gente compartilhar essas dicas, tá bom? Porque o tema é esse, amar é aprender como transformar conflitos em oportunidades. Então, participe conosco, inclusive, o presente diário de hoje também com essa temática, né, do Dia dos Namorados, tá bem legal. Hoje, dia 12 de junho, presente diário que falou sobre o bem-estar na vida conjugal e familiar é um processo que demanda resiliência, humildade e apoio mútuo. Se você perdeu o nosso devocional de hoje, acompanhe no nosso site e durante a programação também você vai ter oportunidade de ouvir mais uma vez o nosso devocional presente diário. A Silvinha está chegando por aqui também, direto de Natal, Rio Grande do Norte. Como é que você está, Silvinha? Tudo bem? Tudo tranquilo? Um abraço para você aí, para todos os ouvintes de Natal, Rio Grande do Norte. E ela falou que a Silvinha está comentando sobre churrasco, né? Falou que ela é igual gaúcho, que ela gosta bastante de carne. E tá mandando feliz Dia dos Namorados para todos aí também. Obrigado, Silvinha. Um beijo grande para você, para todos os ouvintes de Natal, Rio Grande do Norte. Daqui a pouquinho a nossa entrevista, então, com o Sérgio e com a Magali.
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1: E ainda continuamos aqui, contato com o Sérgio e com Magali Leotto aí para a gente entrevistá-los, falar do nosso tema de hoje. Enquanto isso, a gente segue mandando abraços para você que está acompanhando a RTM em qualquer lugar do planeta. A Josefa, é Josefa que está participando? Não, é Josafá, né? É o pastor Josafá, na verdade, lá na Bahia. Olha que legal, um abraço para você, obrigado aí pela participação. E ele está comentando aí sobre o que, que eles vão fazer hoje, né? Olha só que legal, um abraço para você, obrigado pela participação. É o Josafá Barreto participando com a gente em Amargosa, na Bahia. Abraço, Josafá, que mandou áudio pra gente.
2: Bom dia, paz do Senhor Jesus, aqui é o pastor Josafá, da cidade de Amargosa, na Bahia. Hoje a minha esposa está de plantão, trabalhando no hospital, mas já compartilhamos aqui nos stories, uma mensagem de amor, a gente vai aproveitar amanhã, sair para tomar um café fora. A dona Célia, o amor da minha vida, a minha companheira, a mãe dos meus três filhos, é muito bom. Nós nos casamos em 1990, esse ano vai fazer 36 anos de casados, e nós continuamos namorando, nos amando do mesmo jeito, com o amor que Cristo colocou em nossos corações. Que Deus abençoe a todos os casais que estão namorando, que são noivos, que são casados. Que o amor de Deus seja derramado no coração de cada um de vocês. Deus abençoe também a RTM, que transmite a palavra de Deus para todas as famílias, casais e o mundo inteiro.
1: Obrigado, meu amigo Josafá Barreto. Olha só que mensagem bonita, né? Já começou o dia aí, mandando mensagem para a esposa que está trabalhando no hospital. Mas isso aí, amanhã vai tirar um tempinho aí para tomar café junto com a esposa, para comemorar. Que bacana, que legal. Isso aí, né? Se você também não pode comemorar hoje, comemore outro dia, né? E vamos lá para o nosso WhatsApp, 11974181456. A gente não conseguiu aí o contato com o Sérgio, com a Magali, né? Ainda estamos tentando, mas não conseguimos contato com eles. Então, provavelmente, vamos ter que remarcar, né, Luana?
3: Com certeza. Que pena. Realmente, um tema tão importante, um tema reflexivo para a gente como casal. Aqueles que também estão aí esperando, né, um parceiro, uma parceira, também aprender aí a lidar com esses conflitos, que, na verdade, não vou chamar de conflito, vou chamar de oportunidades de crescimento. É isso. Eu aprendi a renomear, né, na verdade, a perspectiva como a gente encara os nossos desafios, a perspectiva como a gente enfrenta qualquer dificuldade no relacionamento. E numa entrevista que nós fizemos, que eu realmente foi um divisor de águas aqui, realmente para mim, como pessoa, como esposa, foi a linguagem do amor. Você
1: Cinco
3: lembra?
1: Linguagens do amor, lembro.
3: Nossa, pra eu mim aprendi também, viu, tantas coisas.
1: Pra mim também. Eu aprendi que muitas coisas que eu faço, que eu gosto, não é o que a pessoa gosta, no caso a Andréia, minha esposa. E aí é totalmente inválido, né? Totalmente inútil. A gente tem que entender a linguagem do amor do outro para que você faça a linguagem do amor do outro. Mas é um desafio. É um desafio. Porque geralmente a linguagem do amor do outro não é a nossa. Então é totalmente oposto do que você gosta. É ou não é, Luana?
3: Desafio, mas depois que eu aprendi, eu tava comentando com o Fábio, pessoal, depois que eu aprendi, nossa, minha vida mudou totalmente. A linguagem de amor do meu esposo é afirmação, palavra de afirmação. Depois que,
1: fácil, hein, Luana?
3: Facinho. Depois que eu aprendi que é a palavra de afirmação, é falar eu te amo, falar...
1: Não, a declaração que você fez hoje.
3: Então, é a linguagem de amor, entendeu?
1: É exatamente
3: falar
1: isso.
3: Que ele é um ótimo pai, um marido dedicado, nossa, aí automaticamente ele já faz a linguagem do amor. Uhum. E qual é a minha linguagem do amor, gente? Ato de serviço. Ai, que maravilha. Eu gosto quando ele chega no meu ouvido e fala, amor, vai descansar.
1: Você gosta quando você chega em casa e ele tá trocando uma lâmpada?
3: Pode descansar, eu lavo a louça. Nossa!
1: É a sua linguagem do amor, né, Luana?
3: É a minha linguagem do amor.
1: E já que você tá falando das cinco linguagens do amor, gente, ó, esse livro tem na nossa loja virtual. 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Gente, esse livro realmente é maravilhoso, porque a gente vai entender qual é a linguagem do amor do nosso cônjuge. E aí vai ficar muito mais fácil, né? Vai facilitar muito sua vida. Às vezes você fica dando murro, como é que fala? Em ponta de faca, né?
3: Exatamente.
1: Exatamente. Aí quando você lê esse livro, como a Luana disse, pra mim também mudou, e mudou pra Luana nessa entrevista que nós tivemos. Por quê? Porque você entende qual é a linguagem do amor do seu cônjuge. Aí começa a mudar tudo. Às vezes você fica brigando por coisas que são desnecessárias, né? De repente você tenta fazer a linguagem do amor que não é o que a pessoa precisa. Aí nunca vai ter resultado. Então vale muito a pena, tá disponível lá no nosso site, tá bom? 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Lembrando, se estiver em São Paulo também pode passar aqui, pode retirar o livro. Aproveita, toma um café, tira uma foto com a gente, dá um abraço. E é sobre isso, né? Mas Luana, você viu que legal? O pessoal tá compartilhando o que vai fazer hoje, né? Você não pode falar pra gente o que vai fazer hoje, né?
3: Não, aliás, eu ganhei um presente.
1: Agora de manhã,
3: é um vale, de madrugada? É um vale presente, porque meu marido vai trabalhar e eu também estou trabalhando. Então, assim, comemoração hoje não. Mas ele me deu um vale presente para o dia da comemoração.
1: Ah, vocês vão para o restaurante?
3: Sim, eu não sei qual, ele só falou, se prepara, se arruma, fica toda...
1: Nossa, toda Jorge! Arrumada.
3: Olha! Super linda, surpresa, com chocolatinho... amargo, 70%, lá bonitinho, uhum. A cartinha, a coisa mais linda do mundo.
1: Que maravilha, hein, gente? É sobre isso, né? É sobre isso. É muito importante a gente demonstrar o nosso amor pelas pessoas com atitudes ou com, no caso da Luana, em palavras, né? Com palavras de afirmação aí, viu? Muito legal, muito legal. Participe com a gente também. Pastor Reginaldo em Viçosa, Minas Gerais, falou isso é muito importante, a linguagem do amor, é. Isso é o que muda, gente, muda relacionamentos, né? É o que a gente tá falando aqui. Realmente, eu acho que todo mundo deveria ler esse livro. É muito bom.
3: Muito, muito, muito importante. Agora, Fábio, a pergunta que não quer calar. Dia dos namorados, o que significa para você?
1: Ah, Dia dos Namorados é um dia normal, né? Aquela frase que todo mundo fala, que o Dia dos Namorados tem que ser todo dia, né? Precisa ser uma prática nossa, né? Porque quando a gente casa, com o passar dos anos, a gente não pode deixar entrar na rotina, né? E é um desafio a gente não entrar na rotina, principalmente quando nós temos filhos e filhas, né? É um desafio realmente muito grande de entrar na rotina. Então, acho que o segredo é esse, é você, dia após dia, cultivar aí o seu amor, o seu sentimento, demonstrar o que você sente, falar o que você sente e você tentar realmente preencher aquela pessoa com o que ela precisa, né? Que aí entra de novo na questão da linguagem do amor. Você dar pra pessoa aquilo que a pessoa precisa. E aí vai ser um conjunto aí, inclusive presente diário de hoje também falou sobre isso também, né? Sobre essa questão de parceria, de você estar junto, de você demonstrar os seus sentimentos. E tem que ser dia após dia, Luana.
3: Ai, com certeza. E quando a gente alcança ali uma determinada... vamos dizer assim, uma determinada experiência no relacionamento, é tão bom porque você faz essa, automaticamente você faz uma comparação do começo do seu relacionamento com o atual, e você vê, você autoanalisa, fala, nossa, eu poderia ter feito isso me ajudou, aquela dificuldade que nós passamos ali, me ajudou a crescer nisso, e é uma parceria realmente, eu acho que o relacionamento, o amor, ele traz... com experiência, traz uma coisa que eu nunca esperei que fosse trazer. Paz, relacionamento, calma, é muito bom. É diferente de tudo, não é aquela loucura, aquela paixão, não. Casamento, amor, é uma paz. Eu acho que é isso.
1: Olha, representou bem, gostei dessa palavra aí.
3: É, esse que é meu marido, meu relacionamento, meu marido, estamos assim, eu tô... aprendendo que esse é o verdadeiro significado.
1: Olá, já tivemos uma venda aí, viu? Alô, Ed! Alô, seu Valdir! A Cremilda lá em Bacabal tá pedindo o link aí do livro, falou que ela quer comprar pros filhos, para presentear os filhos. Dá para presentear todo mundo, porque essa questão de linguagem do amor serve para tudo, né? Até a questão dos filhos também. A Luana tem uma menina, eu tenho três meninas, e as três meninas são totalmente diferentes. Cada uma tem uma necessidade, cada uma tem uma linguagem do amor. A Luísa, mais velha, o que eu percebo é que ela gosta também de festa, gosta de fazer surpresa, de café na cama, ela adora escrever cartinhas, né? Então, eu acredito que a linguagem do amor da Luísa, pelo menos até agora, é essa questão de presentes também, né? Ela gosta muito disso. Mas a Elisa já é diferente, a Helena já é diferente, e cada filho, cada pessoa, cada um de nós, na verdade, somos diferentes, né, Luana?
3: Ah, sim, é importante, né? Olha só, a Pamela tá mandando foto aqui pra gente. Bom dia, um abraço a todos vocês. Hoje teremos um jantar na igreja, um pouquinho de ornamentação. Que legal!
1: Tá bonito,
3: tá linda,
1: hein? Tá
3: a decoração. Bonita. Parabéns, Pamela.
1: É, que legal. Muita gente vai ter esse evento. Na minha igreja também vai ter esse ano. O ano passado foi Fundi. Esse ano vai ser filé mignon. Chique, né? Chique no último, chique no último. A Mariana Velasco falou, acabei de comprar o livro. Isso aí, Mariana, comprem, gente, comprem, que vocês vão depois, volta aqui e fala pra gente o que, que vocês acharam. O Jo Edson também tá querendo o link. Alô, seu Valdir, mais uma venda aqui, ó. Vou mandar pro Jo Edson também. E é isso, gente, o livro realmente vale muito a pena, todo mundo deveria ler, todo mundo deveria comprar e praticar.
3: Com certeza.
1: Tem que praticar. Quem mais tá com a gente, Luana?
3: Ele, Luiz Carlos de Goiás, trouxe aqui, né, graça e paz, porque está abatido a minha alma e porque te perturbas dentro de mim, né? Que lindo!
1: Salmo 42.
3: É, Salmos 42, que lindo, obrigada.
1: Silvinha tá com a gente também de Natal, Rio Grande, tá rindo, né, Silvinha? É o Silvinha, você já leu esse livro? Tu precisa ler esse livro, viu, Silvinha? Todo mundo precisa ler esse livro. Porque todo mundo precisa ler esse livro, né? A Silvinha tem os filhos aí também, o galo, pra entender a linguagem do amor do galo.
3: Isso que eu ia perguntar, eu tinha alguma coisa, Fábio, você tava pensando em alguma coisa.
1: Ai, ai.
3: A linguagem do amor do galo.
1: Do galo da Silvinha.
3: O galo da Silvinha, qual é? Deve ser palavra de afirmação também.
1: Ele gosta de, acho que, servir também, né? De cantar bastante, viu? Principalmente nas madrugadas.
3: É sobre isso.
1: Bom, gente, o tempo terminou, né? A gente agradece muito a sua sintonia. Infelizmente, não conseguimos fazer entrevista hoje com o Sérgio e com a Magali, mas ficará para outra oportunidade, né, Luana?
3: Ah, com certeza. Vamos sim remarcar.
1: E eu fico por aqui, gente. Não vou para casa, vou ficar por aqui pro churrasco. Então, um ótimo dia para você, um feliz Dia dos Namorados. Amanhã, sabadão, estarei de volta aqui, se Deus quiser. E a Renata aqui no ar até as 2 da tarde. Eu vou ficar comendo churrasco e a Renata aqui no ar. Tchau, Luana. Tchau, gente.
3: Tchau.
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1: Querido amigo, hoje o nosso objetivo é estudarmos o texto 2, 13 a 16. Um texto já abordado em parte no último programa, mas um texto que trata sobre um dos temas mais polêmicos da prática humana, pois desde os tempos remotos temos visto esse tema sendo debatido. Desde os tempos de Gênesis, essa prática tem demonstrado a desconsideração que a raça humana deu a uma ordem clara deixada por Deus. Eu estou me referindo à prática da fidelidade conjugal, à prática da lealdade no casamento, ou então à prática da infidelidade conjugal, à prática da infidelidade no casamento. Foi o próprio Senhor Jesus que, quando perguntado a respeito, relembrando as palavras do Criador, disse: "Não tendes lido que o Criador, desde o princípio, os fez homem e mulher, e que disse: por esta causa deixará o homem pai e mãe, e se unirá à sua mulher, tornando-se os dois uma só carne? De modo que já não são mais dois, porém uma só carne. Portanto, o que Deus ajuntou, não o separe o homem." Mateus 19, 4, 5 e 6. Sim, desde os tempos mais remotos, os homens e as mulheres têm desrespeitado a prática da fidelidade conjugal, a prática da fidelidade matrimonial. Infelizmente, nos dias de hoje, essa prática também tem se tornado totalmente comum. E ela tem sido aceita em toda a sociedade nos seus mais diferentes níveis. E como você certamente sabe, essa prática tem sido aceita dentro das nossas comunidades e igrejas cristãs, tanto entre os fiéis de modo geral, isto é, entre os leigos, mas infeliz e tristemente também, nós temos visto essa prática entre aqueles que exercem o ministério. São vários e vários casos de ministros, pastores, missionários, apóstolos, homens que se intitulam homens de Deus, mas desrespeitam claramente essa ordem divina e se separam, se divorciam, se casam novamente e continuam no ministério. Esquecem-se não só das palavras de Jesus, como das palavras do apóstolo Paulo, que orientou a Timóteo na escolha de verdadeiros líderes para a igreja. Paulo disse ao seu filho, na fé, o seguinte: "É necessário, portanto, que o bispo seja irrepreensível, esposo de uma só mulher." 1 Timóteo 3, 2. E, na mesma orientação, na mesma ocasião, essa mesma orientação, ele deu também a outro companheiro de ministério que deveria colocar as coisas em ordem em Creta. Paulo se dirigiu a Tito com as seguintes palavras: "Por essa razão te deixei em Creta, para que pusesses em ordem as coisas restantes, bem como em cada cidade constituísses presbíteros, conforme te prescrevi, alguém que seja irrepreensível, marido de uma só mulher." Tito 1, 5 e 6. Querido amigo, essa sem dúvida é uma questão bem clara, bem atual, e por isso devemos tratar dela com toda atenção possível. Para os homens sem fé de Israel, que haviam se divorciado de suas esposas sem o consentimento divino, o aviso do profeta Malaquias foi claro e forte: "Porque o Senhor Deus de Israel diz que odeia o repúdio e também aquele que cobre de violência suas vestes, diz o Senhor dos Exércitos. Portanto, cuidai de vós mesmos e não sejais infiéis." Malaquias 2, 16. Nessa mesma época, por volta de 445, um pouco mais de um século depois do exílio da Babilônia, Neemias, que ministrou no mesmo tempo de Malaquias, registrou em seu livro essa situação em relação à fidelidade para com o Senhor e a sua lei. Malaquias relata: naquele dia se leu para o povo no livro de Moisés e achou-se escrito que os amonitas e os moabitas não entrassem jamais na congregação de Deus, porquanto não tinham saído ao encontro dos filhos de Israel com pão e água. Antes, assalariaram contra eles Balaão para os amaldiçoar. Mas o nosso Deus converteu a maldição em bênção, ouvindo eles, o povo, esta lei, apartaram de Israel todo elemento misto. Neemias 13, 1 a 3. O que aconteceu ali, querido amigo? Houve conscientização diante da lei do Senhor. Houve obediência imediata. Houve o retorno à lei. Houve fidelidade para com o princípio da santidade, da pureza exigida por Deus. Mas depois disso, Neemias continua descrevendo os acontecimentos daqueles dias. E ele diz assim: vi também que muitos judeus haviam casado com mulheres asdotitas, amonitas e moabitas. Seus filhos falavam meio asdotitas e não sabiam falar judaico, mas a língua do seu respectivo povo, isso eles sabiam falar. Contendi com eles e os amaldiçoei. Espanquei alguns deles e lhes arranquei os cabelos. E os conjurei por Deus, dizendo: não dareis mais vossas filhas a seus filhos, e não tomareis mais suas filhas, nem para vossos filhos, nem para vós mesmos. Não pecou nisso Salomão, rei de Israel? Todavia, entre muitas nações não havia rei semelhante a ele, e ele era amado do seu Deus, e Deus o constituiu rei sobre todo Israel. Não obstante isso, as mulheres estrangeiras o fizeram cair no pecado. Dar-vos-íamos nós ouvidos para fazermos todo esse grande mal, prevaricando contra o nosso Deus, casando com mulheres estrangeiras? Então um dos filhos de Joiada, sumo sacerdote, Eliziabe, era genro de Sambalate, o Oronita, pelo que o afugentei de mim. Lembra-te deles, Deus meu, pois contaminaram o sacerdote, como também a aliança sacerdotal e levítica. Limpei-os, pois, de toda estrangeirice, e designei o serviço dos sacerdotes e dos levitas, cada um no seu mistério. Eu li para você agora, Neemias 13, 23 a 30. Querido amigo, o que se percebe nesse relato de Neemias é que, como nos mostrou Malaquias, essa prática do divórcio, da união com estrangeiros, essa deslealdade para com o Senhor e para com a sua lei, eram comprovadas pela desobediência aos princípios que Deus tinha estabelecido para o casamento. Então, diante dessas colocações, o melhor título para a nossa meditação é Fidelidade no Relacionamento Conjugal. Eu repito, o título para Malaquias 2, 13, 14, 15 e 16 é Fidelidade no Relacionamento Conjugal. Não precisa se dizer que o divórcio é um problema para nós ainda nos dias de hoje, da mesma forma que foi para Israel naquela época. Enquanto as estatísticas parecem indicar uma leve redução na quantidade de divórcios, nenhuma pode negar que as pessoas de hoje tem uma forte tendência de terminar o casamento ao invés de resolvê-lo. Na verdade, querido amigo, vivemos numa sociedade descartável, onde os casamentos, como os copos descartáveis, podem ser jogados fora de uma maneira fácil quando se termina de usá-los. Mas o texto de Malaquias indica o que sempre tem sido a atitude de Deus em relação ao término de um casamento. Ele disse que o divórcio é ser infiel. No mínimo, a promessa do casamento envolve uma promessa de comprometimento e confiabilidade. Os cônjuges devem poder confiar completamente na constância do outro. Quando alguém trai aquela confiança pelo divórcio, comete o pecado de traição e infidelidade. Não só isso, mas Deus disse que o divórcio cobre de violência as suas vestes, conforme lemos em 2:16. Divorciar-se é cometer um ato de injustiça e violência contra o parceiro. Divorciar-se do parceiro nada mais é do que voltar atrás de uma aliança honrada e testemunhada por Deus. Isto é, mostrar-se falso de coração e cometer crueldade em busca da vontade própria. Nada que um ser humano possa fazer a outra pessoa magoa de forma mais egoísta do que esta separação, do que o divórcio. Podemos considerar o divórcio como um sintoma da nossa fidelidade, uma característica que está em falta em nossos dias. A verdade, a integridade, a firme lealdade estão em falta entre nós. Não estamos mais cheios de um forte senso de aliança a nada. Fazemos nossos compromissos de uma forma casual e os quebramos também de uma maneira tão casual quanto o fizemos. Longe estão os dias em que a fidelidade era uma virtude destacada. O homem cuja palavra era o seu compromisso provavelmente pertencia a gerações passadas. Mesmo entre aqueles que professam ser cristãos, há uma diminuição do compromisso do casamento. Em grupos onde no passado o divórcio seria algo impensável, hoje é mais provável que a atitude seja o seguinte: ah, o divórcio é uma pena, mas é uma opção disponível em casamentos com problemas sérios, desde que não se case novamente de acordo com as escrituras. Mas, querido amigo, o ponto principal que Jesus ensinou naquele texto crítico é o fato de que o divórcio, de per si, já é pecaminoso. A pergunta dos fariseus, a qual Jesus estava respondendo, era a respeito da legalidade, não do divórcio e do novo casamento, mas sim do divórcio em si. Eles tinham perguntado: é lícito ao marido repudiar a sua mulher por qualquer motivo? Mateus 19, 3. E o texto nos disse bem, nós já lemos, já falamos com você a respeito dele. O Senhor Jesus deixa claro que desde o princípio, Deus os fez homem e mulher, e os dois se tornaram uma carne só, de modo que já não são dois, mas são só uma carne. Portanto, e o Senhor Jesus enfatiza, o que Deus ajuntou não separe o homem. O pecado é cometido sempre que um cônjuge se divorcia do outro por qualquer motivo, a não ser a fornicação, a única exceção dada por Deus. Mas não podemos deixar de ressaltar essas palavras: o que Deus ajuntou não separe o homem. Então, esse é um mandamento falado claramente para ser obedecido. Desobedecer é cometer um pecado egoísta e infiel. Em Malaquias 2,16, Deus disse que ele odeia o repúdio. Temos condições de adotar qualquer outra visão a respeito do divórcio? Querido amigo, você deve se lembrar também que no programa passado destacamos a fidelidade como uma das características para o desenvolvimento de uma vida cristã madura. Vimos ali que devemos desenvolver a fidelidade na área da comunidade, na área da nossa vida devocional, isso é, no nosso relacionamento com Deus e na área do relacionamento matrimonial. Como você já percebeu, hoje estamos desenvolvendo e nos aprofundando mais nessa área do relacionamento conjugal, área do relacionamento matrimonial, um tema tremendamente atual e tremendamente necessário para esclarecermos. Devemos perceber, então, que esse pequeno livro de Malaquias está cheio de pregação clara sobre os erros das pessoas que estavam decaindo para a hipocrisia e para um ritual vazio. Malaquias mostrou a necessidade deles servirem a Deus com coração. E essa é a necessidade que nós temos também, de servirmos a Deus com coração, oferecendo-lhe o que temos de melhor. Malaquias condenou os rituais ocos, seus sacrifícios maculados e os seus sacerdotes corruptos. Malaquias 2:13-16 é usado pelo profeta para repreender pelo tratamento duro que eles davam às suas esposas ao abandonarem a aliança matrimonial. Deus, que foi testemunha dos votos de um casamento lícito, responsabilizou-os por quebrarem essa aliança. Suas palavras foram absolutamente claras: eu odeio o divórcio. Eu odeio o homem que faz coisa tão cruel assim. Portanto, tenham cuidado e que ninguém seja infiel à sua mulher. Malaquias então está nos lembrando aqui que a vontade de Deus a respeito do casamento sempre foi a mesma. Enquanto alguns podem justificar, podem procurar justificativas baseadas nos abusos que eram tolerados durante a era patriarcal, ou mesmo sob a lei de Moisés, Jesus disse que a vontade básica de Deus sempre foi a mesma. Não tendes lido que o Criador, desde o princípio, os fez homem e mulher? Portanto, que Deus ajuntou, não separe o homem. Hoje, o mundo está cheio de pessoas procurando justificar a própria crueldade do divórcio que Deus condenou francamente. Alguns argumentam que o divórcio é melhor do que sofrer as dificuldades de um casamento problemático. Mas Deus diz que odeia o divórcio. Muitos alegam que o divórcio é a melhor opção quando o sentimento de amor diminui ou quando os conflitos e diferenças aparecem. Mas Deus diz que ele odeia o divórcio. Problemas aparecerão em qualquer casamento. O processo de moldar duas personalidades em uma só carne não é fácil. Sem dúvida, vai haver dor. Mas casais tementes a Deus que abordam o casamento como um compromisso absoluto com o Senhor e de um para com o outro, encontrarão auxílio necessário para suportar todos os testes. Veja 1 Coríntios 10, 13. Para ter então um casamento que durará por toda a vida. É isso que Deus requer de cada um de nós. Portanto, vamos extrair desse texto um princípio muito importante que nos desafia, mas que nos estimula. A fidelidade no casamento é um reflexo da nossa fidelidade com os princípios divinos. Eu repito para você, esse é o princípio que extraímos desse texto que fala sobre a fidelidade no casamento. Malaquias 2, 13 a 16. A fidelidade no casamento é um reflexo da nossa fidelidade para com os princípios.

0: coerência. Eles desobedeciam as leis de Deus e, no caso, a lei do casamento, a ordem natural do casamento, e ainda desejavam bênçãos de Deus. E aí, como essas bênçãos não vinham, iam lá para o altar e faziam o quê? Choravam, se derramavam diante de Deus. O Senhor já não olha para a oferta, nem vai aceitar com prazer essa oferta da vossa mão. O segundo aspecto refere-se à incoerência entre a deslealdade no casamento e o testemunho do próprio Deus. Versículo 14. Por quê? Porque o Senhor foi testemunha da aliança entre ti e a mulher da tua mocidade, com a qual fosse desleal, sendo ela a tua companheira da sua aliança. Eu tenho dito algumas vezes, quando estudo esse texto, quanto vale o álbum de fotografias, ou quanto vale agora o filme que você fez lá no seu casamento. É bom que você, de vez em quando, volte para o álbum, volte para o filme, porque aquela mulher por quem você se apaixonou, se namorou, é aquela mulher que ainda está com você, e você fez uma aliança diante do Senhor, de fidelidade, até que a morte o separe. Eu digo isso para o homem, mas também eu digo isso para as mulheres. Nós temos que ser coerentes para que o Senhor possa nos abençoar. E, finalmente, o terceiro aspecto refere-se à incoerência entre as soluções humanas e o princípio de fidelidade para com Deus. No versículos 15 e 16, lemos o seguinte: não fez o Senhor um, mesmo que havendo nele um pouco de espírito? E por que somente um? Ele buscava a descendência que prometera. Portanto, cuidai de vós mesmos, e ninguém seja infiel com a mulher da sua mocidade. Por quê? O Senhor, Deus de Israel, diz que odeia o repúdio e também aquele que cobre de violência as suas vestes, diz o Senhor dos Exércitos. Portanto, cuidai de vós mesmos e não sejais infiéis. Desses dois versos finais, no versículo 15, Malaquias usa o exemplo de Abraão. Ele não confiou em Deus que lhe dera uma promessa. Ele não deu segurança para Sara, então ela se perdeu dando-lhe Agar. Ele não teve o bom senso e gerou Ismael. Por outro lado, Malaquias aborda: Deus é contra o divórcio, ele odeia o repúdio, ele odeia a violência. Tudo que você faz com a sua esposa ou com seu cônjuge, isto que não é da vontade de Deus, é violência. É interessante percebermos um outro detalhe com relação ao casamento. Havia um costume quando, do casamento, o marido lançava sobre a sua esposa uma capa, indicando proteção. Leia, por exemplo, em Rute 3:9. Violência também era não proteger, não cuidar, não estimular espiritualmente. Deslealdade é exatamente esse tipo de atitude que Deus condena. Ao concluirmos a nossa reflexão sobre o tema, nós precisamos entender que ele encontrasse com a vergonhosa atitude que o profeta havia descrito como característica do sacerdócio. Ele descreve também um sacerdote digno, cujo zelo ardente pela honra de Deus afastaria o mal e a punição do povo. É desejável que cada um servo de Deus procure mostrar esses traços de caráter, porque somente os que andam com Deus em paz e retidão podem da iniquidade apartar a muitos. O profeta reprova os que tinham repudiado as suas esposas judias e contraído matrimônio com as estrangeiras. Ao fazerem isso, eles tinham ignorado que Deus era o pai da raça hebreia, tanto das mulheres como dos homens. E, num sentido especial, ele não era o pai dos gentios. Resposta ao argumento dos judeus que exigiam pluralidade de esposas, Malaquias diz que, originalmente, Deus fez somente uma mulher para cada homem. Portanto, ter mais que uma esposa era uma transgressão da instituição original de Deus. Foi esse o argumento que o Senhor Jesus usou em Mateus 19. Que cada um, que cada homem, que cada mulher possa viver um lar feliz, sendo fiel ao seu cônjuge, pois esta é a vontade de Deus. Querido amigo, que o Senhor te abençoe, lhe dê graça nesse aspecto. Um grande abraço e até o próximo programa.
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1: Voltamos ao vivo e com a música que a minha querida Helenilze adora, Sola Blues, Paciência de Jó. Excelente sexta para você, com chuva aqui na cidade de São Paulo.

0: com Sola Blues. Excelente sexta-feira pra vocês. E eu quero agradecer quem já chegou aqui. Como é que tá o tempo pra vocês? Aqui em São Paulo tá uma chuvarada, mas tá um dia delicioso, fresquinho, gostoso. Um dia de celebração pra gente aqui na rádio. Estamos chegando à metade do ano e vamos ter um momento hoje de confraternização. E a gente tá recebendo os nossos amados Wesley e Marlene aqui em São Paulo, capital. E depois eles vão nos conceder uma entrevista a partir das 10h30 da manhã e falar da nova canção Descanso em Ti. Então, pra gente já entrar no clima, vamos com Wesley e Marlene? Essa daqui é, acho que é a preferida de vocês, né? Então aumenta o som que vamos com 7 notas.
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0: Sete notas ao som de Wesley e Marlene. Daqui a pouquinho eles estarão conosco para conversar sobre a nova canção Descanso em Ti. Você vai poder conhecer esse som. É novidade, é música boa, é letra bíblica aqui na sua RTM. E você que gosta desses apresentadores do Diário de Viagens, venham para cá, venham saudá-los, prestigiá-los, mandar pergunta, pedir canção, que eles vão gostar muito de receber. Elis Regina tá aqui, Taninha Trinquinato disse, sete notas com essa chuvinha boa, é muita bênção, amém querida, combinação boa, né? E o Rosinaldo tá com a gente, o Jairo tá também, a Dona Rita ouvindo aqui o nosso programa, bom dia meus amados, Reginaldo, Dona Silvia, Cremilda... E eu tô procurando pra ver se a Marília também já mandou áudio pra gente poder ouvi-la o quanto antes. Mas se não mandou, já vem pra cá, viu? E estamos com a Magnólia lá de Macau, no Rio Grande do Norte.
1: Olá, bom dia, Pai do Senhor, Rei. Que Deus abençoe o seu dia e de todos os seus familiares. Aqui é Magnólia, professora aposentada da Assembleia de Deus, Macau, Rio Grande do Norte. Deus abençoe os ouvintes e abençoe todos que passam essa grande e maravilhosa rádio. Pai do Senhor, bom dia.
0: Bom dia, Mag. Vou te oferecer canção, hein? Essa daqui é com o nosso querido Vavá, mas também tem tudo a ver com Wesley e com a Marlene.
2: Umas palmas, por favor.
0: Eles gravaram juntos Eterna Canção.

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2: Quando você encontra na Bíblia o conselho divino, ensine a criança no caminho em que deve andar. Percebe como esse ensino vai muito além das palavras. A criança aprende quando observa, aprende quando participa, aprende quando recebe responsabilidades adequadas à sua idade. Combater o trabalho infantil não significa criar filhos sem deveres. Não significa transformar a infância em uma vida dedicada apenas ao entretenimento. Existe uma diferença entre exploração e educação. Uma criança não deve carregar o peso que pertence aos adultos. Não deve perder a escola. Não deve perder a saúde. Não deve perder a infância, mas ela pode aprender a servir, pode aprender a colaborar, pode aprender a cuidar do que recebeu. É assim que nasce a responsabilidade. Pense por um momento, que tipo de adulto estamos formando quando ensinamos apenas direitos e nunca os deveres? Quando damos tudo, mas não ensinamos gratidão? Quando oferecemos conforto, mas não ensinamos serviço? Você que é pai, mãe, avô, avó ou responsável, tem uma missão dada por Deus Pai. Preparar uma criança para a vida. Instrui a criança. Cristo nos ensinou que servir não diminui alguém. Servir molda o caráter. A infância precisa de proteção e também precisa de formação. Uma criança bem ensinada hoje será um adulto mais preparado amanhã. Lembre-se dessa frase. Quem protege a infância sem ensinar responsabilidade, cria fragilidade. Quem ensina responsabilidade com amor, ajuda a construir o futuro. Ensine a criança no caminho certo. Se o Criador e doador da vida dá essa orientação aos pais, é preciso conhecer esse Deus revelado por Cristo Jesus. Ele é o caminho para a comunhão com Deus, do amor, da justiça divina e do julgamento eterno, isto é, da avaliação dos céus. 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Até já.
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1: Dez horas da manhã, voltamos ao vivo. Excelente sexta. Como disse a Tânia, tá uma delícia essa sexta com chuva. E ouvimos Wesley e Marlene. Melhor vai ser ainda recebê-los aqui ao vivo nos estúdios para conversar sobre o novo lançamento Descanso em Ti, daqui a pouquinho, na companhia do Wesley, da Marlene e do Beto Ribeiro. Então venham com as perguntas de vocês, com os comentários. E eu agradeço a Dona Graça, o Eric, a Jéssica, o Alexandre, a minha querida e amada Berê. Ela falou: Rê, a música Sete Notas é uma das minhas preferidas. Eu vou mencionar isso na entrevista já já. O Jairo tá com a gente, a Rita também, Mariana Velasco, hoje com o Reginaldo, Dona Silvia. Temos a Cremilda lá em Bacabal. Beijo! Pastor Reginaldo falou: foi muito bom poder ouvir vocês. Que bom, meu querido. E a Mariana Velasco em Cuiabá mandou um áudio aqui pra gente. Seja bem-vinda, Mari!
2: Bom dia, Rê. Bom dia, ouvintes. Tô aqui ouvindo Itami Neves. Que ensino lindo. Que riqueza de ensino, de orientações maravilhosas da palavra de Deus trazida por esse irmão tão maravilhoso. Deus seja louvado. Bom dia, Rê. Bom dia a todos. Bom dia aos ouvintes. Bom dia, Berê. Beijo no coração. Ficam com Jesus.
1: Obrigada, minha querida Mari. Tão bom quando vocês comentam dos estudos, quando falam dos programas. E agora a gente vai ter questões sobre a vida. Esses retornos de vocês falando sobre o conteúdo nos ajudam sempre a manter aqui o programa no ar. Então, comentem, participem, falem sobre questões sobre a vida e a gente ora para que todos os programas façam diferença na vida de vocês, ajudem na caminhada cristã.
3: Olá e bem-vindo ao Questões sobre a Vida, trazido até você pela CTTW e pela RTM Brasil. Eu sou sua apresentadora e o meu nome é Fernanda Lima. Esses programas estão em formato de perguntas e respostas e consistem em questões típicas que ouvintes como você podem ter sobre diferentes assuntos muito importantes, incluindo perguntas sobre a vida, como solidão, luto, a vergonha, depressão, relacionamentos familiares, doença, autoestima e morte. E eles também abordam questões sobre Deus, Jesus, céu e oração. E nenhuma pergunta está fora dos limites. Meu convidado de hoje é o Marcos Olivares. Mais uma vez, Marcos, seja muito bem-vindo. Obrigado pela sua presença.
4: Olá, Fernanda Lima. Olá a todos que nos assistem. É uma alegria, mais uma vez, estar aqui no programa, né? Estamos aqui prontos para responder as questões que serão abordadas no programa de hoje.
3: Bom, e o nosso programa de hoje vai tratar do assunto coragem. Isso ajudará os ouvintes a entender a fonte da coragem. Por que a coragem é importante e de como viver corajosamente de acordo com o plano de Deus para as nossas vidas. Então a gente começa pedindo a Deus em oração que nos ajude. Querido Deus, por favor, ajude-nos a considerar a fonte da coragem, porque a coragem é importante e de como viver corajosamente à luz de sua palavra. Em nome de Jesus, amém. Bom, eu vou fazer as perguntas e meu convidado, Marcos Olivares, dará as respostas. Então a gente começa agora. Marcos, como que poderíamos definir coragem?
4: Olha, Fernanda, de acordo com o dicionário, coragem é a força mental ou moral para se aventurar, perseverar e resistir ao perigo, medo ou dificuldade. Também pode incluir força para resistir à oposição.
3: Bom, então eu devo admitir que tenho medo de me aventurar além da minha zona de conforto. Eu odeio tentar qualquer coisa nova, a menos que eu saiba que eu posso fazer isso e saber que é algo seguro. E como que eu posso ou poderia superar isso?
4: Olha, a vida parece assustadora, né? Para muitos de nós. Alguns optam por enfrentar os seus medos para fazer o que querem ou acham que deveriam fazer, e outros optam por se concentrar no medo e se aventurar pouco. Embora a cautela seja sábia, podemos exagerar diante de uma coisa boa. Talvez você precise gradualmente se dessensibilizar dos seus medos. Experimente uma nova atividade que você teme menos do que outras. Quando você realizar essa tarefa, aí vai passando para outra. Lentamente, com um passo de cada vez, você deve ser capaz de superar ou pelo menos controlar esses medos que são avassaladores, né? Se você duvida que possa fazer isso sozinho, peça a um mentor ou a um conselheiro para te ajudar.
3: Eu tenho uma pergunta aqui. Quase me tornei um eremita. Tento evitar qualquer pessoa ou coisa além de uma rotina extremamente restrita. Eu fui longe demais para obter ajuda?
4: Não. Você não foi longe demais para obter ajuda, não. O fato de você desejar ajuda é um bom sinal disso. Tente as etapas que eu mencionei na última resposta. Como a sua rotina tem sido tão restrita, um conselheiro ou outra pessoa para te ajudar pode ser uma boa ideia. Você também pode pedir a um amigo ou membro da família para te acompanhar quando você se aventurar além das suas atividades habituais.
3: Mais uma pergunta aqui de um ouvinte que diz assim: eu ajo com coragem, mas por dentro sou uma bagunça. Eu finjo muito, mas tento evitar de ter que seguir em frente em qualquer situação de risco.
4: Olha, muitos de nós partilham, né, desses seus sentimentos, viu? Mas podemos usar o desejo de parecer corajosos a nosso favor. Se agirmos com coragem e virmos que podemos fazê-lo, nos condicionamos ao maior conforto na próxima vez que precisarmos de coragem. Além disso, um pouco de nervosismo sobre uma situação nos ajuda a nos esforçarmos mais e a permanecer alertas para possíveis perigos.
3: Bom, próxima pergunta diz assim: tentarei quase tudo que põe à prova a coragem física. Alpismo, maratonas, levantamento de pesos. No entanto, não consigo lidar com conflitos emocionais. Como que eu posso transformar um pouco da minha coragem física em uma parte emocional de mim?
4: Olha, essa é uma ótima pergunta, viu? Pense em como você se prepara para essas façanhas físicas. Você pratica, se condiciona, conta com o apoio de outras pessoas e descansa bem antes dos eventos principais, não é isso? Por que então não tentar isso também em situações emocionais? Encene com um amigo como reagir a conflitos emocionais. Encontre maneiras de se acalmar antes, durante também e depois, né, de momentos emocionalmente estressantes. Prepare-se com a ajuda de amigos. Ore e descanse bem antes de qualquer dificuldade prevista. A Bíblia nos diz que Jesus retirava-se para lugares solitários e orava. Está lá em Lucas 5,16. Quando ele se cansou das pressões de suas responsabilidades e do número de pessoas que servia, ele encontrou um lugar tranquilo e orou. Um grande exemplo, viu, para todos nós.
3: Bom, eu me identifico com a questão anterior, contanto que ninguém se opõe a mim e eu estou bem. Mesmo que eu não experimente nenhum conflito real, eu quero a aprovação de todos. Então, eu gosto de agradar as pessoas, mas sei que eu não posso agradar a todo mundo, toda a gente. O que eu posso fazer nesse caso?
4: Olha só, Fernanda, você acabou de responder parte da sua pergunta, viu? Você sabe que não pode agradar a todos. Portanto, você precisa aceitar esse fato na prática. Evite o máximo possível de conflitos. A Bíblia ensina: tenham um só pensamento, vivam em paz, e o Deus de amor e paz estará com vocês, segundo aos Coríntios 13:11. Todavia, surgem momentos em que você deve defender o que sabe que é certo, e nem todos vão gostar disso. Duvido que você se sinta completamente confortável quando ocorrer um conflito. Poucas pessoas o fazem. Ainda assim, você pode chegar a um ponto de aceitação de que faz tudo ao seu alcance para reconciliar as diferenças. Você é responsável pelas suas ações e reações. Deve aceitar que outras pessoas são responsáveis pelas ações e reações delas. Quando você deve escolher entre ser amado e fazer o que é certo, escolha fazer o certo. A Bíblia diz: estejam vigilantes, mantenham-se firmes na fé, sejam homens de coragem, sejam fortes. Está lá em 1 Coríntios 16, 13.
3: Bom, e por que eu deveria me tornar corajosa? Por que arriscar?
4: Bom, você deve decidir o que valoriza mais, né? Uma vida confortável ou uma vida plena e cheia de propósito? Deus criou cada um de nós com um propósito. Somos responsáveis por descobrir e cumprir isso em nossas vidas individuais. Se nunca fizermos isso, vamos perder uma vida plena e significativa. Jesus disse, eu vim para que tenham vida e a tenham plenamente. Está lá em João 10:10. Embora Jesus estivesse falando de uma vida espiritual e um relacionamento correto com Ele, Ele nos oferece o melhor possível em todas as áreas das nossas vidas. Deus quer trabalhar em nós, tanto querer quanto realizar de acordo com a boa vontade dEle. Está lá em Filipenses 2:13. Essa vida requer coragem para ir aonde Deus quer que vamos e fazer o que Deus quer que façamos.
3: Mais uma pergunta e diz assim, como eu faço para superar meus medos e para ter coragem?
4: Bom, muito do que queremos fazer na vida parece muito difícil, né, para nós. No entanto, a Bíblia nos lembra que, embora enfrentemos situações aparentemente impossíveis, para Deus, todas as coisas são possíveis. Está lá em Mateus 19:26. Melhor maneira de alcançar a coragem que desejamos é confiar na força de Deus e não na nossa. Antes da oração e da fé em Deus, encontramos a ajuda de amigos, professores, mentores, familiares ou conselheiros mais corajosos que nos acompanharão em nossos momentos estressantes. Uma conversa de pontos positivos com você mesmo também ajuda, viu? Continue repetindo para si mesmo, eu posso fazer isso. Quando os medos surgirem, diga, isso é assustador, mas com a ajuda de Deus, eu posso fazer isso.
3: Muito bem, temos nova pergunta. Eu fui tímida e as pessoas zombaram de mim toda a minha vida. Quando eu tento agir com coragem, eles me provocam ainda mais e tudo fica pior. Como eu posso escapar desse padrão?
4: Bom, primeiro quero dizer que eu te aplaudo, viu, pelo seu comportamento corajoso, apesar das provocações das pessoas ao seu redor. Não desista não, viu? Quanto mais você demonstra coragem, mais isso enfraquece as provocações deles. Talvez seja bom ter uma pessoa mais forte e respeitada junto com você na próxima vez que preveja problemas, né? Permita que essa pessoa te apoie e te confronte diante da situação. Quando as pessoas que provocam não recebem um estímulo positivo, como sentiram no passado, seu comportamento negativo deve eventualmente enfraquecer. Mesmo que isso não aconteça, continue com coragem. Lembre-se de que eles são os únicos com o problema, não você. São eles que precisam mudar, não você. Mantenha-se firme. Olha, não desista.
3: Adorei o incentivo, Marcos. E aí a gente tem outra pergunta. Gosto de histórias de heróis de guerra e aventureiros. Devo viver assim para ser um corajoso?
4: Olha, embora ouçamos, né, mais sobre a coragem dos heróis de guerra e dos aventureiros, a maioria das pessoas corajosas não tem nenhuma experiência nessa área, viu? A maioria das pessoas comuns que mostram coragem em quaisquer dificuldades que encontram. A Bíblia oferece muitos exemplos disso, como olha só, Esther, né? Esther foi uma jovem escolhida para ser rainha, que arriscou a morte para salvar seu povo. Daniel, um jovem que se recusou a negar a sua fé, foi jogado na cova dos leões, mas Deus enviou um anjo para fechar a boca dos leões. Quase todos os seguidores mais próximos de Jesus, que morreram como mártires por compartilharem da sua fé.
3: Mais uma pergunta, Marcos. As pessoas me chamam de corajoso porque defendo o que acredito. No entanto, não considero isso como ser corajoso. Simplesmente parece o certo. Você concorda com isso?
4: Bom, sim e não. Concordo que defender o que você acredita é a coisa certa a fazer. No entanto, fazer o que é certo muitas vezes exige coragem. Aparentemente, a sua vontade de dar esse passo influenciou as pessoas ao seu redor. Eu oro para que você continue a mostrar essa coragem em todos os seus desafios.
3: Muito bom. Aliás, ser corajoso é muito bom, né? E você continua, inclusive, citando a Bíblia, mas eu não sigo Jesus e nunca nem li a Bíblia, como diz aqui um ouvinte.
4: Olha, se levantou um bom ponto, viu? Eu tô ciente de que muitos dos nossos ouvintes desse programa não seguem Jesus. No entanto, a Bíblia oferece a verdade absoluta e eterna. Seus ensinamentos se aplicam a todas as pessoas. Eu recomendaria ler por si mesmo. Se você nunca sabe o que nela está escrito, como é que você pode argumentar contra isso? Eu não quero confiar em outra pessoa me dizendo o que ela diz e se é verdade. Eu quero saber eu, pessoalmente. Então, olha, se você ler, vai descobrir histórias de coragem. E ainda, você também vai descobrir histórias de pessoas que não foram tão corajosas. A Bíblia não ignora os fracassos das pessoas. Em vez disso, ela os inclui. Então aprendemos com eles. Também nos ensina como viver de uma maneira melhor.
3: Então vamos a mais uma pergunta. Quero ter coragem, mas falho com tanta frequência. O que devo fazer para melhorar?
4: Olha, somos todos trabalhos em andamento, eu diria. Por exemplo, estabelecemos metas, mas não conseguimos alcançá-las por causa do medo. Queremos viver uma vida melhor, mas cedemos à pressão dos colegas. Prometemos a nós mesmos que não desistiremos, mas desistimos logo depois. No entanto, se aprendermos com os nossos fracassos, ficaremos fortes. Deus pode nos usar apesar das nossas falhas. Ele promete àqueles que o seguem: nunca o deixarei, nunca o abandonarei. Seja forte e corajoso, não se apavore nem desanime, pois o Senhor, o seu Deus, estará com você por onde você andar. Está lá em Josué capítulo 1, versículos 5 e 9.
3: Verdade? Então eu tenho esperança. Marcos, você pode compartilhar conosco exemplos de pessoas que falharam repetidamente, mas acabaram encontrando a coragem que desejavam e precisavam?
4: Certamente, viu? Muitos de nós nos encaixamos nessa descrição. Pedro, por exemplo, um dos seguidores mais próximos de Jesus. Era impossível e tinha a cabeça quente, como a gente diz, né? Ele declarava corajosamente sua fidelidade, mas não a cumpria. Ele disse que nunca renegaria Jesus, depois negou Jesus 3 vezes naquela mesma noite. Todavia, Pedro se tornou um líder forte na igreja primitiva. Mais tarde, as pessoas, vendo a coragem de Pedro e João e percebendo que eram homens comuns e sem instrução, ficaram admirados e reconheceram que esses haviam estado com Jesus. Está lá em Atos capítulo 4, verso 13. O apóstolo Paulo passou de perseguidor de crentes a seguidor de Jesus e que viajou por todo o mundo conhecido durante o primeiro século. Ele escreveu assim: aguardo ansiosamente e espero que em nada serei envergonhado. Ao contrário, com toda a determinação de sempre, também agora Cristo será engrandecido em meu corpo, quer pela vida, quer pela morte. Está lá em Filipenses 1:20. Tanto Pedro quanto Paulo cometeram muitos erros. No entanto, ambos permaneceram corajosos ao enfrentarem a morte, sabendo que um lar no céu os esperava. Paulo até disse uma vez: porque para mim o viver é Cristo e o morrer é lucro. Filipenses 1:21.
3: Mais uma pergunta, Marcos. Diz assim: fui ensinada a seguir outra religião que diz que devo ganhar meu caminho para o céu e que nunca saberei se chegarei ao céu até morrer. Porém, você acabou de dizer que Pedro e Paulo permaneceram corajosos enquanto enfrentavam a morte, sabendo que um lar no céu os esperava. Você quer dizer que se eu seguir Jesus, posso saber que tenho a paz dele agora e por toda a eternidade?
4: Exatamente.

0: demonstrou em sua vida posterior?
1: Olha, Jesus ofereceu o maior presente já conhecido nessa terra. Antes da sua morte na cruz, quando as pessoas pecavam, ou seja, faziam algo errado, elas tinham que oferecer sacrifícios. Elas sacrificariam animais a Deus para o perdão dos seus pecados. Entretanto, as pessoas sempre pecavam novamente. Então, elas tiveram que continuar repetidamente oferecendo sacrifícios. Jesus, o Filho de Deus, veio à Terra como um bebê, viveu uma vida sem pecado e depois morreu na cruz como sacrifício perfeito e sem pecado pelas pessoas, para sempre. Embora as autoridades religiosas e governamentais tenham acusado, prendido e condenado Jesus à morte, ele deu sua vida voluntariamente por nós, para que pudéssemos viver eternamente com ele. As pessoas não precisam mais oferecer sacrifícios temporários. Tudo o que temos a fazer é nos arrepender e colocar a nossa fé em Jesus como Salvador e Senhor. Se fizermos isso, teremos a paz da presença de Deus imediata e permanentemente.
0: Essa é uma informação nova para mim. Pode nos contar mais?
1: Claro, sem dúvida, terei o maior prazer em contar mais sobre isso. Olha, o primeiro passo é entender que o único Deus que criou o mundo te ama e tem um plano especial para a sua vida. Como eu mencionei anteriormente, todas as pessoas pecam ou deixam de obedecer perfeitamente ao único Deus Santo e Justo. Esses pecados, que são atos, palavras, pensamentos, ações, ou mesmo atitudes omissas, né, que desagradam a Deus, separam você de Deus. A Bíblia diz: não há nenhum justo, nenhum sequer, pois todos pecaram e estão destituídos da glória de Deus. Romanos 3, versículos 10 e 23. No entanto, Deus te ama tanto que enviou Jesus ao mundo para viver uma vida perfeita e morrer como sacrifício perfeito pelos seus pecados e pelos pecados de todas as pessoas. Que você nunca podia fazer por si mesmo, Jesus fez por você. De acordo com a Bíblia, Deus demonstra o seu amor por nós. Cristo morreu em nosso favor quando ainda éramos pecadores. Está lá em Romanos 5:8. Jesus morreu na cruz, foi sepultado, ressuscitou dos mortos no terceiro dia, vitorioso sobre o pecado e a morte. Voltou para o céu para preparar um lar eterno para todos aqueles que escolherem seguir a Jesus.
0: Obrigada por essa informação, Marcos. Mas como que eu recebo o perdão de Jesus pelos meus erros para que eu possa ter a vida eterna e a coragem de viver para Jesus? O que que eu preciso fazer?
1: Claro, essas são ótimas perguntas, viu? Bom, você deve se arrepender, né? Ou se afastar de seus pecados, de quaisquer falsos deuses em sua vida. E deve colocar a sua fé e a sua confiança em Jesus como seu Salvador e Senhor. Não basta acreditar apenas com a mente. Você deve dar toda a sua vida a Deus através da fé no dom de Jesus. A Bíblia promete: todo aquele que invocar o nome do Senhor será salvo. Está lá em Romanos 10, 13. Então, olha, quando você dá o controle da sua vida para Jesus, você recebe a vitória de Jesus sobre o pecado e a morte. Você não trabalha pelo seu perdão e pela sua salvação. Eles são dons da graça de Deus, assim como coragem dele, a paz, o amor, a esperança e a alegria. Você pode aceitar a salvação de Deus agora mesmo, viu? Aí onde você está, as suas palavras não são tão importantes quanto a atitude do seu coração. Se você fizer uma oração com a seguinte que eu vou fazer e realmente quiser dizer isso, você pode conhecer Jesus como seu Salvador. E olha, quando eu terminar minha oração, eu vou orar de novo, tá bom? Dizendo uma frase de cada vez. E eu vou fazer uma pausa após cada frase para deixar que você possa orar comigo e repetir depois de mim. Vamos orar então? Querido Deus, eu agora abandono os meus pecados. Estou colocando minha fé e confiança somente em Jesus para ser meu Salvador e me perdoar. Deste dia em diante, seguirei Jesus. Obrigado, Senhor Jesus, por me amar e por entrar em minha vida. Amém. Agora, junte-se a mim para fazer essa oração. Vamos orar, uma frase de cada vez. Faça desta oração a sua oração a Deus. Ore em voz alta, se você puder. Mas olha, ore com todo o seu coração. Vamos orar. Querido Deus, eu agora abandono os meus pecados. Estou colocando minha fé e confiança somente em Jesus para ser meu Salvador e me perdoar. Deste dia em diante,

0: Bendirei, Jesus. Obrigado, Senhor Jesus, por me amar e por entrar em minha vida. Amém. Olha, muito obrigado por fazer comigo essa oração e seja bem-vindo à família de Deus.
1: E se a pessoa escolher seguir Jesus, como que isso vai ajudar a viver com mais coragem, Marcos?
0: Bom, Fernanda, o que quer que enfrentemos, podemos permanecer fortes sabendo que Deus está conosco. Mesmo quando a vida fica tão difícil e quando não vemos esperança, sabemos que Deus acabará por trabalhar todas as coisas para a glória dele e para o nosso bem. A Bíblia nos incentiva a ser pacientes. Espere no Senhor, seja forte, coragem, espere no Senhor. Salmos 27:14. Também nos lembra de permanecer cientes das ameaças à nossa fé. Estejam vigilantes, mantenham-se firmes na fé. Sejam homens de coragem, sejam fortes. 1 Coríntios 16:13. Confiamos nas promessas de Jesus e na esperança que ele oferece todos os dias. Antes de Jesus voltar ao céu, ele prometeu enviar o Espírito Santo de Deus para viver dentro de seus seguidores. Ele disse: "Eu pedirei ao Pai, e ele lhes dará outro conselheiro para estar com vocês para sempre." João 14, versículo 16.
1: Marcos pergunta: se eu seguir Jesus, provavelmente enfrentarei perseguição. De onde eu tiro coragem para lidar com isso?
0: Bom, muitas pessoas na Bíblia, e mesmo ainda hoje, né, sofrem por suas crenças. Prisão, espancamentos, destruição de casas e igrejas, perda de empregos, ridicularização, rejeição de familiares e amigos. Mas olha, eles permanecem firmes em sua fé. Jesus preparou seus seguidores para essa possibilidade enquanto ele ainda estava aqui na terra. Ele disse assim: "Vocês serão traídos até por pais, irmãos, parentes e amigos, e eles entregarão alguns de vocês à morte." Está lá em Lucas 21:16. "Se me perseguiram, também perseguirão vocês." João 15:10. Jesus também disse: "Bem-aventurados os perseguidos por causa da justiça, pois deles é o reino dos céus." Está lá em Mateus capítulo 5, verso 10. Jesus não reagiu quando as pessoas o traíram, perseguiram e mataram. Em vez disso, ele ensinou por palavras e ações. "Ouvistes que foi dito: amarás o teu próximo e odiarás o teu inimigo. Eu, porém, vos digo: amai os vossos inimigos e orai pelos que vos perseguem." Mateus 5, 43 e 44. Olha só, Jesus não nos deixa sozinhos para enfrentar, né, tal traição e perseguição. Também não temos que confiar em nossa própria força e coragem. Deus, que ama e perdoa os nossos erros, também nos dá seu amor e perdão pelos outros quando eles nos prejudicam. Eu costumo orar para que os seguidores de Jesus vivam de tal maneira que seus traidores, perseguidores ou ridicularizadores desejem a paz e a coragem de Deus que os crentes demonstram. No entanto, claro, não somos responsáveis pelas reações de outras pessoas. Só podemos compartilhar o amor e o perdão de Deus e deixar depois a resposta com eles. Olha, não encontramos maior exemplo do que quando Jesus foi pendurado na cruz pelos nossos pecados. Enquanto ele morria, orou por seus algozes: "Pai, perdoa-lhes, pois não sabem o que estão fazendo." Está lá em Lucas 23:34. Após a morte de Jesus, um soldado exclamou: "Verdadeiramente, este era o Filho de Deus." Está lá em Mateus 27:54. Bom, seja o que for que o futuro nos reserve, a Bíblia nos lembra: "Não andem ansiosos por coisa alguma, mas em tudo, pela oração e súplicas, e com ação de graças, apresentem seus pedidos a Deus. E a paz de Deus, que excede todo entendimento, guardará o coração e a mente de vocês em Cristo Jesus." Está lá em Filipenses 4:6 e 7. Jesus também nos lembra: "Neste mundo vocês terão aflições. Contudo, tenham ânimo. Eu venci o mundo." Está lá em João 16:33. Olha, Deus os abençoe à medida que crescem em fé e também em coragem.
1: Bom, Max, então chegamos ao fim de mais um programa. Agradeço você e também ao ouvinte por nos ouvir. Encorajo você a ouvir mais questões sobre a vida trazidas até você pela CTTW e pela RTM Brasil. Obrigada e nos vemos no nosso próximo programa. Até lá.
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1: Horário de Brasília, 10h32. Você que é nosso ouvinte, também vá lá no site rtmbrasil.org.br para assistir, porque eu tenho a honra de receber aqui no estúdio a Marlene Vasques, o Wesley e, à distância, o Beto Ribeiro. Mulheres primeiro, Lady First. Bem-vinda, Marlene, bom dia.
4: Oi, Renatinha, que alegria estar aqui, viu? Você é uma pessoa muito querida e a gente acompanha lá de Goiás, né? O seu trabalho aqui. E assim, tá aqui é bom demais.
1: Pra gente também, já começamos o dia comendo pãozinho de queijo caseiro, preparado por essas mãos, dona dessa voz. E meu querido Wesley, muito bom estar contigo e com teu bom humor sempre.
5: Ô Renata, que alegria, prazer muito grande estar aqui com os ouvintes da RTM. Bom dia, Betão. Bom dia. Bom dia, dona Marlene. E eu tenho o privilégio de estar na Rádio Transmundial lançando uma música no dia do meu aniversário. Tem coisa melhor do que isso?
1: Olha só! Já começamos então com um feliz aniversário. Eu tinha te dado um abraço e tudo mais, mas não sabia disso, que hoje é muita coisa. É dia de churrasco na rádio, é dia de lançamento de canção, é dia de receber vocês, é dia dos namorados e é dia de aniversário.
5: Betão, vem comer o churrasco com a gente, cara.
4: Pega seu jatinho aí, Beto.
1: Tudo bem, Beto? Tá nos ouvindo? Bem-vindo à programação da rádio.
6: Eu estou ouvindo, vocês estão me ouvindo também, não? Não.
1: Por enquanto a gente está te ouvindo um pouquinho baixo, mas ó, pode ir falando com a gente, ouvindo, pontuando aqui. Melhorou? Um pouquinho, tá um pouquinho cortado. Enquanto isso, Enquanto a gente vai testando, eu já vou aproveitar para perguntar para a Marlene.
4: Sim.
1: A gente acabou de ouvir canções suas. A Berenice, lá de Goiânia, diz que Sete Notas é uma das preferidas dela.
4: Mesmo? É. Olha que bacana. Que bacana, Berenice. Legal, hein?
1: E um dia, Wesley, fazendo uma enquete aqui de qual programa predileto do sábado, vários responderam o Diário de Viagens.
5: Oh. Olha que bacana, hein? Audiência pra cima. Que legal.
1: E o que representou pra vocês fazerem essa nova canção, O Descanso em Ti? Como é que começou esse processo, esse convite pra gravar?
5: Olha, Renato, o negócio é o seguinte, foi um processo assim interessante. Eu recebi uma ligação do Ivan Melo, que é um dos compositores, junto com o Betão, junto com um outro pastor. E ele me ligou e falou: Wesley, olha, eu já tenho canções minhas gravadas com o João, com o Gladir Cabral, com várias pessoas assim que eu amo, que eu gosto e tal, mas nunca tive nada gravado com você e a Marlene, tudo e tal. E eu gostaria muito que você gravasse essa canção. E ele mandou a canção para mim. Aí quando eu olhei lá na canção, lá o nome do Beto Ribeiro. Que legal, cara, o Beto.
4: Surpresa.
5: Aí eu ligo pro Betão e falo assim: Betão, o Ivan Melo mandou uma canção pra mim e tal. Eu falo assim: rapaz, a internet é veloz demais. Eu acabei de mandar essa música pra ele, ele já mandou pra você. E aí foi muito bacana, foi um processo assim muito bonito. Logo que o Beto me mostrou essa canção, eu me emocionei muito, porque ela é muito linda, a letra é maravilhosa, é bem atual, né? E assim, remete às nossas origens de grotão, de campo, de tapé. É muito de Goiás isso, né, Beto? E também no Nordeste, né?
7: Vocês estão me ouvindo melhor agora, não?
1: Agora está excelente, velho.
7: Ah, que bom. Então, bom dia, Renata. É um prazer falar com você de novo, né? A gente já nos falamos em outras ocasiões. Bom dia, Wesley, Marlene, queridos parceiros, amigos, inspiração para a vida. Pois é, essa coisa de... nos remete às coisas do interior do Brasil, né? Não só aqui, mas essa primeira parte que foi escrita pelo Rondinelli Garcia, né? Eu fiz uma ponte e fiz um refrão, e fiz o restante da música. E naquele primeiro momento ali, eu olhando essa coisa da caminhada, né? E a caminhada nem sempre é feita de dias perfeitos, né? A gente tem dia que não é legal, né? Mas se não é feita de dias perfeitos, por outro lado, de amor construído nas pequenas escolhas, né, que a gente faz, né, nos dias, no dia a dia, na parceria, no cuidado, na amizade e na disposição de permanecer lado a lado, né? Então eu fiquei pensando nos valores disso, né, de usar a cultura como uma ferramenta, como sempre, para proclamar as verdades do Evangelho, né?
1: Amém. E você está recebendo abraço aqui do Samuel Matos, Beto.
7: Ah, obrigado, Samuel. Faz tempo que eu não vejo ele.
1: O que significa para vocês receberem tantas canções como um gesto? Sim, amigos que são de outra área manifestariam amor de outro jeito, mas amigos músicos demonstram amor compondo canção e dando pra gente que amam, né? Então, assim, é o Vavá que presenteou com Sinais, né? Isso. O Beto e o Van, agora com Descanso em Ti. O Gladir com Sete Notas, né?
4: O Estênio, né? A gente já gravou música do Estênio, dezenas, João Alexandre, né? Aliás, tudo começou com o João, né? Foi com o João lá no Planeta de Ouro que ele produziu esse disco e ele cantou, ele tocou. E tem várias músicas dele lá que ele nunca mais gravou. Tá lá, registrado no Planeta de Ouro, né? Mas é uma grande bênção. Agora essa parceria aí com o Beto, o Rondinelli, o Ivan, né, que é super talentoso, o Ivan também, de Minas Gerais, né, uma turma boa. E o Betão agora tá
5: contando como compositor de primeira linha.
4: Não, ele vai lançar um trabalho muito lindo.
7: Quem sou eu, nossa, gente? Né, não sou ninguém nessa seara aí. Mas essa canção, no meu entendimento, ela trata assim, de três eixos, para mim, muito claros. Né? Ela trata do espaço, né? E aí a gente fala do sertão, do grotão, da tapera e, sobretudo, da mesa. Né? Essa questão da mesa, a gente imagina essa cena assim, né? Você, eu, com Jesus na mesa. Né? E também o tempo, né? Ela fala do tempo, da estação, do caminho, dos trilhos e da presença, oração, comunhão. A comunhão com Deus se faz aqui. E esse eu, digamos, lírico, né? Esse eu lírico não está pedindo nada, ele está reconhecendo, né? Demonstrando uma maturidade espiritual. E eu achei que isso tudo casava muito bem com um tipo de MPB meio melancólica, né? Essa coisa que nos remete ao que o Wesley falou aí, né? As coisas do interior, né? E ao mesmo tempo melancólica e esperançosa, né? Porque a gente trata das coisas futuras também, né? Então, quando eu pensei num refrão, eu pensei primeiramente no que ele não deveria, né? Que ele não deveria tentar explicar Deus, ele não deveria declarar vitória, né? Como nos últimos anos aí se acostumou a fazer em canções cristãs, né? E nem subir assim emocionalmente demais. Eu acho que, no fim, sem falsa modéstia, mas no fim juntamos todos aí e construímos algo muito interessante, né? Eu concordo com o Wesley que é uma bela canção.
4: Lindo demais.
7: Espero que seja uma ferramenta útil aí no reino de Deus.
4: Cantando, né? E o Wesley, assim, ele ficou tão apaixonado com essa música, teve um dia que ele chorava, assim, dentro. Ele chorava dessa música. E ela é uma música, assim, que ela traz uma paz muito grande. Ela traz uma paz pro seu coração, assim, independente do que você esteja passando ali, né, com seus problemas, suas angústias, essa paz que só vem de Deus, né? Só do céu mesmo.
1: E antes de a gente continuar, então, esse bate-papo, acho que os ouvintes já estão morrendo de vontade de ouvir a canção. E eu vou colocar pelo menos um trecho e no final da entrevista a gente ouve na íntegra. Mas pelo menos até o refrão.

0: enquanto, só pra vocês ficarem com mais vontade ainda. Só um gostinho. Depois a gente ouve na íntegra e tocará bastante na playlist aqui da rádio. Descanso em Ti, que parceria linda, junto com o Beto Ribeiro, com o Ivan, Wesley, Marlene. Os ouvintes já estão comentando, ó. A Rose tá ouvindo, a Edileza também, a Laura. Um abraço pra vocês. A Elise, acompanhando lá em Salinas, Minas Gerais. Dona Maria Angélica também sintonizada. Tem o Marcos Garcia ouvindo vocês. Tem o Leônidas. Ele disse: a programação hoje tá linda. Encontros perfeitos numa data especial, Dia dos Namorados, lançamento, aniversário. Que maravilha que o Senhor proporciona. Que maravilha mesmo, né? São coisas de Deus. Então, e aí, depois que vocês receberam, que você se apaixonou pela letra e chorava ao pensar nela, como é que se deu esse processo, então, de gravar? Foi no estúdio do Ivan, é isso? Foi no estúdio do Beto? Conta pra gente os detalhes.
1: Não. É, aí o Beto, ele... O Beto é um cara, assim, muito dinâmico. Quando eu menos esperei, ele já tinha mandado o Olemir começar os arranjos da música. E aí o Olemir me buscou, papai, eu ouvi, achei bacana. E aí o que, que aconteceu? A gente marcou uma data de ir lá e gravar. E eu e a Marlene ficamos em casa ensaiando. Pegamos uma participação no vocal do Guilherme, nosso filho, também, para dar aquela engrossadinha. Iniciativa do Beto mesmo. Assim, o Beto já conversou com o Lemi, ó, o Lemi faz o arranjo, tudo e tal. E a produção dele foi maravilhosa, foi muito bonita.
2: Inclusive, né, Beto? É difícil colocar três pessoas com timbres diferentes em uma música, né? Porque o Wesley é tenor, então se ficava bom pro Wesley, ficava ruim pra você e pra mim.
3: Exatamente.
2: Aí eu falei, não, gente, só vocês gravando, tá tão lindo. Não, Beto, não, você vai fazer um refrão aí.
3: Imagina.
2: É difícil.
3: Música, da música cristã brasileira.
2: Uma banda, um grupo, né, Beto? Timbres diferentes, então. Mas deu certo, né? Deu certo, ficou bonito. O Lemi caprichou lá na mixagem também, né? Ficou muito bonito.
3: Vamos ouvir a opinião dos ouvintes aí depois, né? Se gostaram ou não. A nossa opinião é suspeita.
0: Acho que já estão gostando, mas para aquele que recebe, por mais desafiador que seja para o músico, né? Porque é como a Marlene disse, às vezes você ouve e fala, não, fica vocês, porque já está adaptada a canção para vocês. Não, a gente vai fazer o esforço, vai colocar. E para quem recebe, ela fica mais robusta, né? Porque tem um pouco de tudo. E pra gente chega de uma maneira diferente. Eu adoro essas canções que mudam. Tá vindo assim, aí de repente... Enfim, você entrega algo que é completo, né?
1: Então, pra mim, por exemplo, como a Marlene falou, né? Meus timbres são mais altos, eu alcanço mais agudo, né? Então foi difícil pra mim. É, esse começo, você pode notar que minha voz está um pouco trêmula, está um pouco diferente.
2: É a voz do vovô Wesley.
1: É, vovô 7.4.
0: Ó, e os nossos ouvintes continuam interagindo. A Neidma, lá de Recife, Pernambuco, falou: como é bom ouvi-los. Parabéns pro Wesley.
2: Obrigada, Wesley.
1: Obrigado.
0: Receba aí o carinho da turma. E aí, agora, bom, essa é uma parceria, mas que é fruto de bastante amizade de vocês, né? Então, assim, contem um pouco também de como vocês se conheceram, no que vocês já trabalharam e já fizeram juntos.
1: Não, eu quero te dar uma notícia aqui em primeira mão. O Beto foi do milagre, você sabia?
0: É, então eu já ouvi entre esses prosas e cantos da vida essas histórias.
1: O Betão já dirigiu o nosso ônibus, já foi com a gente, já participou e tudo. E essa amizade nossa é uma amizade antiga, né? Assim, mesmo à distância, quando a gente estava aqui em São Paulo, morando por aqui, quando ia para o Goiás, a gente encontrava com o Beto. E o Beto sempre foi uma pessoa assim, atuante nessa área da música, e a gente sempre se encontrava. Então a gente é amigo de muito tempo, né?
0: Sim.
1: E é uma bênção ter ele como um parceiro querido, uma pessoa.
2: Olha lá, coraçãozinho. Uma às pessoa, vezes ele quer falar alguma coisa, coração, né? Alguma coisa aí, né?
1: Uma pessoa do coração.
0: Fala, Beto.
3: Ah, não, eles são uma inspiração para nós, né? A gente, desde a minha conversão, no começo dos anos 80, eu já ouvia o LP, Planeta de Ouro, as outras coisas de antes de eles irem para Vencedores e de antes do Milagre, né? Eles não me conheciam, mas eu já os conhecia. E depois, sim, viemos a ser colegas missionários, né? Um breve período, mas fomos, e os tenho em altíssima consideração. Eu me sinto muito, muito honrado, e sinceramente eu acho que nem teria condição de cantar uma canção com eles. Eles, o Wesley fica bravo quando eu falo isso, mas assim,
2: falar em cantar uma canção com ele, o Beto participa daquelas músicas do Casal na Estrada que a gente fez aqui com a Rádio Transmundial, né? Ele participa com acho que umas duas ou três músicas ali, três músicas do Miládio, né? E se não fosse o Beto, não tinha o DVD Eterna Canção, viu, Renata? A produção lá foi da turma dele, da Marcinha, esposa dele, ficou coisa linda, Vavá Rodrigues, né? Um time muito grande, um time que ele tem, que ele conta, que é o pessoal que realiza o Prosa também, né? Então, assim, eu e o Wesley, nessa altura do campeonato, na nossa melhor idade, né?
1: Somos
2: a gente
1: gratos
2: somos
1: demais.
2: Muito gratos a tudo, que já vivemos juntos, né?
4: E olha, eu sei que hoje a gente está falando de lançamento de música nova, mas vai ser inevitável a gente não tocar no tema Prosa e Canto, até porque é nesse mês, né? Mês de junho, finalzinho aqui do mês, a gente está divulgando bastante na RTV Brasil. E aí o Wesley e a Marlene me contavam que esse ano não vão, mas foram em três consecutivos e que tem uma lista de gente, né, querendo participar, Beto. Conta aí para os ouvintes.
3: Então, isso é até curioso, porque o evento não é assim tão grande, né? Se formos comparar com esses eventos que a indústria, digamos, indústria gospel, digamos assim, faz, né? Que fazem estádios, nosso evento é pequeno, mas é considerado referência no universo aí da música cristã, digamos, ligada mais às igrejas tradicionais, né? E sim, por incrível que pareça, sempre há muita gente querendo participar, se oferecendo. A gente nem tem como oferecer cachê, mas sempre tem gente querendo participar, porque o projeto é missionário e as pessoas que se chegam perto, né, se chegam até nós, encontram nisso essa verdade e essa sinceridade e querem fazer parte. E vamos ser sinceros, hoje também não é tão fácil encontrar festivais, né, para você apresentar a sua arte, a sua canção. Então eu recebo muitos pedidos e isso é um dos grandes motivos de sofrimento para mim, porque eu gostaria de abraçar a todos, mas são apenas três noites, né? E temos cinco shows por noite. E enfim, aí acaba ficando muita gente de fora, gente boa, gente que faz coisas lindas, assim, maravilhosas, mas a gente não tem condição de pôr todo mundo para tocar, né? Eu mesmo, desde que lancei o Amistar, há uns cinco anos atrás, vim tentando fazer um show meu lá e nunca dá certo, porque eu sempre abro mão, digamos, da minha própria vaga em prol de alguém, de outro artista, outra pessoa, porque eu quero dar oportunidade para o maior número possível de pessoas, né? Esse ano me obrigaram praticamente, eu ia abrir mão de novo, porque eu queria trazer muito, novamente lá do Ceará, a banda Sola Blues, né? Que é uma banda muito bacana, mas já não tinha mais espaço, e eu falei, olha, então eu vou abrir mão, não vou fazer de novo, e aí a minha própria equipe não deixou, né? A gente vai ficando velho, as pessoas começam a mandar na gente, né? Parece que a gente vira criança de novo.
2: Mas não é verdade.
4: Mas isso é muito bom. Temos tocado bastante Sola Blues aqui na programação para a turma conhecer, mas é bonito ver isso, né? Que o pessoal quer fazer parte dos festivais e tem vocês como referência, né? Como modelo. E aí vocês abrindo espaço, é passando sempre, né, o bastão. É nativa, mas passando o bastão para passar para a nova geração também, não só a música, mas o que é viver em comunhão, né? E passando esse legado também de amizade, parceria, de apoio um do outro, né? Então a geração podendo se espelhar mesmo, né, em vocês. Isso é especial.
3: Grande.
4: A gente ouvir a canção na íntegra, eu quero agradecer a Dona Maria Angélica, lá em Águas Claras, sintonizada, a Jéssica em Adamantina, ouvindo a gente, a Tânia Trinquinato falou que não tem coisa melhor do que um dia de chuva, como está em São Paulo, ouvir a música Sete Notas que a gente tocou. Falou que combinação boa, hein? Obrigada, Tânia, abraço pra você, querida. Também estamos aqui na companhia da Silvia, o Luiz, lá em Goiás, ouvindo a gente, a Cleonice também conosco, a Mariana acompanhando lá em Cuiabá. Então, você vê que é o Brasil muito bem representado aqui, né? Bom, o nosso desfecho vai ser com a canção na íntegra para os nossos ouvintes, mas se vocês quiserem pontuar mais alguma coisa e convidarem os ouvintes a degustarem do acervo que vocês têm, tanto no Diário de Viagens, quanto nos CDs que estão disponíveis, quanto também nas plataformas que vocês têm postado, né?
1: É verdade. A gente gostaria muito de agradecer, Renatinha, por esse espaço, dizer que essa música já está nas plataformas, no Spotify, no Amazon Music, no YouTube, no Apple, assim já dá para vocês degustarem essa canção de uma maneira mais tranquila. E agradecer ao Beto por essa nova parceria e quem sabe mais para frente algumas outras, né, Beto?
2: Agora você vai ficar com o Beto, né?
3: Imagina.
2: Pra gente gravar, porque nós, né, somos intérpretes, né? Então tem que unir as artes aí, né? É bênção.
3: Ah, para mim é uma honra e uma alegria, assim, a gente... tiver coisas novas aí, a gente vai compartilhando, né?
4: E a gente aqui na rádio
3: também. E aproveitando e convidar, né? Já a RTM está divulgando, mas quero convidar você que está nos ouvindo a se não puder ir no Prosa e Canto, né, presencialmente, nós vamos transmitir no YouTube, Prosa Canto, né? YouTube/Prosa Canto, você vai poder curtir online aí, as transmissões são de alta qualidade, usamos equipamento de primeira linha e vai ser bem legal.
4: Fica o convite. Agora no desfecho, é claro que a gente vai com a canção, né, a íntegra. Você que está nos ouvindo, ó, já anotou o novo nome? Porque você também já vai poder procurar nas plataformas digitais e poder já colocar na tua playlist. Essa daqui vai ser digna de te acompanhar aí no trânsito, caminhada, nos momentos aí no carro, no ônibus. Vai fazer parte também da tua vida como fruto, né, da vida deles. Queridos, muito obrigada. Obrigada, Beto.
1: Obrigado.
4: Obrigada, Wesley. Obrigada, Marlene.

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3: Horário de Brasília, 11:04. Hoje, com esses nossos amados apresentadores do Diário de Viagens, casal, músicos itinerantes da RTM Brasil. Então, esse casal de músicos comemorou o Dia dos Namorados aqui com a gente e ainda o aniversário do Wesley, hein? 7:04 hoje. E vocês, como é que tem passado aí o Dia dos Namorados, queridos? Daqui a pouco eu vou colocar uma canção romântica aqui pra gente, hein? Mas antes, eu mando um beijo pro Marcos, e pra Vanessa, pra Helenils, e para o Ivan, pra Neidma e pro Carlos, e pra todos que estão na sintonia: seu Leônides, dona Maria Angélica, Cris Feijó, abraço pra você e pro teu Olavo. Vamos agora com o momento de Entendendo a Bíblia, o nosso estudo. Daqui a pouco tem Pecados e Pecadinhos, e ó, nosso querido Héctor já me mandou: fui cortar o cabelo e estava ouvindo vocês junto com o Billy lá no salão. Abraço, Héctor!
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3: Olá, seja muito bem-vindo e bem-vinda ao Entendendo a Bíblia, o programa que é feito para você e com você, que nos ajuda a produzir o conteúdo a partir da sua pergunta. Eu sou Renata Burjato e ao meu lado...
5: André Castilho, é uma alegria poder conversar com você e junto com você entender a Bíblia também com ele.
6: Itamir Neves, nós queremos entender a Bíblia a partir da sua pergunta. Vamos procurar responder a partir da Palavra de Deus.
3: Nil Santana disse: olá, meu povo querido, amo muito todos vocês, sou o Nilton aqui de Interlagos. A minha dúvida e pergunta é sobre a ressurreição. Depois da ressurreição, a gente vai ter lembrança dos nossos familiares e dos nossos amigos?
6: Ah, boa pergunta, boa pergunta. Eu creio que sim. Eu não só creio, como espero. Desejo que isso aconteça. Mas é interessante que a gente pode perceber que não havia crachá naquele tempo, André.
5: Sim.
6: Não havia crachá. E quando o Senhor Jesus estava no monte, junto com Pedro, Tiago e João, eles encontraram dois homens lá do Antigo Testamento.
3: Elias e Moisés.
6: Né? Elias e Moisés. Eu espero, eu acho que não houve assim, o Senhor Jesus falando, ô Moisés, esse aqui é o Pedro. Ah, muito prazer, Senhor Moisés. Esse aqui é o João, esse daqui é o Tiago. Ou então, Pedro, esse aqui é Moisés, esse daqui é Elias. Eu não tinha crachá. Então, o que que aconteceu? Pela própria característica deles, eles reconheceram. O próprio Senhor Jesus comprovou. Então, eu creio que a gente vai poder encontrar, sim, pessoas, e a gente vai se lembrar de quem são elas, e que nós tivemos uma relação. Certamente, não vai ser uma relação como nós temos agora aqui, humana, mas com certeza vamos saber que nós éramos da mesma família, do Senhor, éramos o corpo de Cristo e assim por diante. Então, eu creio que podemos sim ter essa esperança, essa expectativa bonita de que um dia nós teremos comunhão com os nossos irmãos que nós perdemos antes deles saírem do nosso meio.
5: É, isso tem a ver um pouco com alguma dúvida que as pessoas têm, de que, ah, se eu lembrar do meu parente, por exemplo, que não conheceu Jesus, ou de um amigo, e aí eu vou sofrer lá no céu, mas no céu não haverá sofrimento, não haverá choro nem dor.
6: Exatamente.
5: Como é que eu posso, isso está lá em Apocalipse 20, capítulos 20 e capítulo 21, se não vai haver choro nem dor, por que é que eu vou lembrar e me entristecer com aquela pessoa que não aceitou Jesus? Então, eu entendo a dúvida. Aí algumas pessoas formularam que vai existir uma espécie de amnésia santa, né? Que a pessoa vai chegar lá no céu e não vai se lembrar da sua vida na Terra. Ou quando ressuscitar, né? Não vai se lembrar da vida na Terra, ou vai ter uma lembrança, uma memória seletiva. Eu não concordo com isso, por quê? Porque a Bíblia parece mostrar pra gente que a vida eterna, ela é, na verdade, uma continuidade. A gente tem lá em João que nós já temos a vida eterna.
6: Sim.
5: Não é que nós teremos.
6: Não, já temos.
5: Nós, aquele que crê já passou da morte para a vida.
6: Certo.
5: Vamos achar os versículos sobre isso aqui.
6: João 5,24 pode já achar um.
5: Então pronto, lê aí, Renata. Pega aí e lê. Então, quando a gente fala que a vida eterna, ela começou no momento em que você creu em Jesus.
6: Isso.
5: Então ela continua, como é que você pode perder essa memória?
6: Exatamente.
5: Não faz muito sentido
6: exatamente
5: isso. Exatamente. Então eu prefiro entender, e tem um versículo também sobre isso, que a nossa mente vai ser renovada de tal modo que a gente vai conseguir entender, se não todas, mas muitas das razões das coisas que aconteceram.
6: Sim, sim,
5: sim. E vamos ter, e aí o versículo de Apocalipse, ele vai no sentido do consolo. Estando na presença de Deus, nós seremos eternamente consolados.
6: Sim. E além disso, seremos eternamente
3: satisfeitos.
6: Como é que eu posso dizer? Ele vai nos dar alegria, porque eu vou encontrar tanta gente que eu conheço, que, puxa, que bênção, dá então, aquele abraço e assim por diante. Mas dá uma lida nesse versículo, é fundamental, 5:24.
3: Ouçam com atenção, que é importante. Quem crê no que eu digo e entra em sintonia com o Pai, que também me pôs nessa posição, recebe agora. A vida plena e eterna.
6: Exatamente.
3: Não está mais condenado. É um passo gigante do mundo dos mortos para o mundo dos vivos.
6: Exatamente. Além disso, André, aquela parábola do Senhor Jesus, daquele que o Lázaro que morreu, lembra? Ah, lá tem Moisés e tal. Então, ele está dizendo que tem gente lá conhecida. E é possível, então, a gente reconhecer essas pessoas.
5: Então, dessa forma, se a gente está reconhecendo os santos, isso significa que a gente vai manter a memória.
6: Não tem dúvida, não tem dúvida.
3: E até Jesus, né, quando ele ressuscita e depois ele vem aqui para passar os 40 dias, ele vem para os seus amigos, para os seus conhecidos, né? Ele vem testemunhar, mas ele vai de encontro com Pedro. E Pedro lá de longe já reconhece que era ele,
6: exatamente.
3: Não precisou de muita coisa, né? Quando ele encontra com o pessoal lá no caminho de Emaús, com os dois discípulos, outros, eles também reconhecem. Não precisou de uma ação ali do partir do pão. Então, se Cristo, que é o primeiro nessa fila da ressurreição, veio e a gente reconhece, creio que a gente vai subir e vai reconhecer uns aos outros. Talvez não pelo que a gente está acostumado a reconhecer bate-pronto, mas coisas suficientes que a gente vai conseguir ter certeza de quem são e ainda desfrutar de comunhão, né?
6: Sem dúvida nenhuma. Há um versículo lá em 1 João 3:3 que quando a gente olhar, quando a gente ver Jesus, nós seremos iguais a Ele. Então, com certeza, a nossa mentalidade, como você falou, André, a nossa mente vai ser totalmente renovada. A maneira pela qual nós vamos enxergar as coisas será uma maneira diferente, uma maneira já perfeita. Lê aí.
5: Amados, agora somos filhos de Deus, e ainda não se manifestou o que havemos de ser, mas sabemos que... quando Ele se manifestar, seremos semelhantes a Ele, pois o veremos como Ele é. Todo aquele que nele tem esta esperança, purifica-se a si mesmo, como Ele é puro. 1 João 3, de 2 a 3.
6: Exatamente. Então, quando nós enxergarmos Jesus, se Ele vai estar lá na porta com Pedro, né? Já que Pedro tem a chave, Ele vai lá... Nossa, Jesus, como é que eu vou reconhecer quem é Jesus? Você tem Jesus no seu coração e você vai ter Jesus nos seus olhos. Vai ser muito legal. E com certeza você vai reconhecer. Eu espero ver meu pai, minha mãe, alguns parentes meus, alguns amigos meus. É uma coisa muito graciosa.
3: Às vezes a gente tem uns spoilers assim aqui na Terra, né? Eu já ouvi de relatos, já presenciei alguns também. Uma vez assim, entrando, né? Um pastor contando, entrando na padaria, olhou pro outro, e aí, irmão? Aí o tio perguntou, você sabia que ele era crente? Ele falou, não, eu senti. E ele me respondeu, irmão. E quantas vezes a gente não vai para locais, a gente conversa umas 3, 4 palavras com a pessoa. Você sente, pô, essa pessoa é diferente. Aí faz uma pergunta, pronto, a pessoa fala, você fala, sabia que era cristã. É o Espírito que tá em mim, reconhece aquele que tá em você e entra em sintonia, né?
6: Tão lindo isso, a gente já
3: pode provar aqui. Imagina isso sem fim, né, André?
5: Exato. Então,
6: isso é uma bênção.
5: E essa é uma coisa muito importante, que isso tem a ver com a cabeça judaica, né? Na cabeça judaica, não faz sentido o espírito sem o corpo.
6: Sim, concordo.
5: Por isso que em Eclesiastes está escrito lá, né? Quando a morte acontece, o corpo volta para a terra de onde veio e o espírito volta a Deus que o deu.
6: Exatamente.
5: Então existe uma separação. Isso é a morte. O fim da vida é porque a vida é aquele boneco de barro que recebeu Deus, né? Que recebeu o Espírito de Deus. Aí quando acaba, aquele boneco volta a virar barro e é destruído, porque o Espírito saiu de lá e o Espírito volta para Deus. A ressurreição é o retorno desse Espírito no corpo, e a restauração do corpo para um corpo incorruptível,
6: glorificado.
5: E eu gosto de usar a seguinte expressão, professor Tamir, um corpo sem prazo de validade.
6: Exatamente, um corpo eterno.
5: Exatamente, porque aqui a gente tem prazo de validade.
6: Mas é isso
5: mesmo. Vencer o nosso prazo de validade.
6: Exatamente.
5: E quando vencer, né, acabou. Agora, quando a gente recebe esse corpo imortal, milagrosamente é um corpo sem prazo de validade e não com tanto conservante, assim como algumas coisas de prazo de validade longo tem aí. Então, a gente vai ter o conservante espiritual, que é o próprio Espírito Santo de Deus, vivendo em nós, esse corpo glorificado, que continua sendo o corpo nosso.
6: Sem dúvida nenhuma.
5: Com o nosso espírito, para a gente poder viver a vida plena.
6: Tanto é que quando nós chegarmos no céu, nós vamos ver Jesus no seu corpo, porque não, ele era espírito. O nosso Deus é Deus Espírito. Mas quando ele veio para a terra para se fazer como gente, ele não vai perder mais esse corpo. Então também nós não vamos perder o nosso corpo mais.
3: Agora, sabe o que eu acho interessante quando a gente fala de tudo isso, que já dá vontade de ir para o céu, mas também valorizar aqui na terra, né? Porque quando os religiosos que não acreditavam na ressurreição, queriam pegar Jesus, começaram com a pergunta para saber, né? E ela vai ser mulher de quem? Casou, depois morreu, chegando lá e Jesus, pô, vocês não entendem nada, não vai, as relações não vão ser assim. Mas por enquanto em que as relações são assim, de homem, de mulher, de pai, de filho, que importante você chegar em casa, pegar teu filho e tua filha, encher de beijo, né? Poder passar tempo com o esposo, depois vai ser outra relação onde, creio que Jesus vai nos bastar. A gente vai estar plenos nele, né?
5: Mas você sabe que eu acho o seguinte, Renata, essas sensações que a gente tem são sensações, sensações boas, são sensações, de certa forma, celestiais.
3: Que lindo.
5: É porque a gente, quando a gente tem essas sensações com a glorificação certa, glorificando, sim, a Deus, né, a gente experimenta esses poderes do mundo vindouro, né, da era que há de vir. Quando a gente está num culto, aquele culto gostoso, aquela reunião gostosa, né, celebração boa com os nossos irmãos, a gente sente um pouco dessas sensações. Então, a gente tem esses spoilers, a gente tem essas coisas assim, que são sensações que vêm, e essas sensações serão sensações eternas.
7: Exatamente.
5: E que vão,
7: exatamente,
5: ser completas e imortais. Não vão acabar mais. Aqui acabam, mas lá não vão acabar mais.
7: Agora, sabe uma coisa que a gente tem que aprender também? É o seguinte, por que que é vida eterna? Por que que é uma existência eterna? Porque vai ter tanta gente para a gente conversar.
5: E precisa de tempo para isso.
7: Tem que ter tempo. E olha, vai ser muito joia conversar com Abraão, com Isaac, conversar com Paulo. Já pensou que coisa linda? Além disso, um grande coral cantando diante de Deus, do Pai. Meu, olha.
3: Se aqui em alguns programas a gente já quer armar umas três tendas e ficar, imagina.
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3: Ah, que especial, foi reprise, mas eu lembro a gente gravando, se emocionando, fitando os textos bíblicos com muita expectativa. Obrigada por mandarem perguntas, vocês proporcionam isso pra gente, a chance de a gente se debruçar sobre a palavra, aprender a amar mais a Deus, então obrigada. E o pastor Marcos Garcia, lá de Ribeirão Preto, hoje também mandou uma foto da cachorrinha, tem 16 anos, a Laila, falou, ela tá aguentando firme. Que gracinha! Abraço pra vocês, meus amados. E ele mandou a foto em homenagem ao Dia dos Namorados, essa daí com uma cachoeira ao fundo, que coisa linda.

0: Municipal, conversando muito, revendo amigos, ex-colegas de trabalho, abraçando ex-alunos. Quem comprou as coisas? Meu marido, é claro. Amanhã é feriado aqui, tá tudo antecipado pra hoje, então viva a vida! Bom demais a gente compartilhar, conviver, abraçar. Concordo, a gente é feita da mesma matéria, né, Lé? Também amo tudo isso. E, minha querida Helenilson, eu tava aqui bugando quando você falou fui à feira. Porque normalmente é de sábado, né? Mas tá explicado, então amanhã é feriadão por lá. E, minha querida Laurinha, não tá no ar, mas compartilhou notícias do Davizinho. Lembra dele que passou por cirurgia do coração? E os pais escreveram um relato grande ao Senhor, digno de muito louvor, impossível medir sua grandeza. O Senhor é bom e derrama misericórdia sobre a criação. Salmo 145. E aí eles contam gratidão e pela cura completa que vem do Senhor. Vamos orar pelos efeitos da medicação para que sejam amenizados e pelo exame de sangue que o Davizinho fará nos próximos dias. Então, continuem orando pelo Davizinho, mas também por toda essa família. E obrigada, Dona Graça. Obrigada, Rose, pela foto do netinho Augustus.
1: Conectada com você.
0: Pedido da Dona Maria, ela quer o som Pequenas Alegrias com a Marcela Thaís. Vou estender também pro Alexandre, pra Jéssica, pro Eric, pro Marcos em Sertãozinho, pra Edileuze e pra Berê. Bom dia! Bom dia!

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6: Agora quero falar sobre negligência de responsabilidade. Há uma esfera na vida em que todos governam. Não estou falando de crianças. O homem exerce sua vontade em algumas atividades nessa esfera. Desde o monitor na escola até o ministro do Estado, há graduações de autoridade que não deixam ninguém sem seu lugar. As áreas sobre as quais Deus nos dá responsabilidade são aquelas sobre as quais teremos de prestar contas. Negligência é o pecado que todos cometem ao deixar de cuidar de suas responsabilidades. O bom soldado pode, com prática e exercício, se tornar útil para o exército. Porém, chega o momento em que ele tem de decidir por si mesmo, no meio da batalha, se deveria arriscar sua vida ou não. Qual seria sua responsabilidade? O homem peca pela negligência quando não se dedica ao dever que Deus lhe deu para cumprir. Pode ser uma dívida que não foi paga, um livro tomado emprestado, mas não devolvido no prazo declarado, um jardim não cuidado, louça suja na pia, roupas não lavadas. Enfim, negligência revela irresponsabilidade diante dos deveres que nossa esfera de governo impõe sobre nós. João da Cruz disse: Esforce-se para escolher não o que é mais fácil, mas aquilo que é mais difícil. Não prive sua alma da agilidade. Cada vez mais, pais evitam gerar filhos porque não acham que as responsabilidades de providenciar um lar ordeiro, alimento saudável, disciplina e educação adequada requerem muito sacrifício. Um ou dois filhos é o limite máximo que o casal moderno do Ocidente deseja criar. Por outro lado, os muçulmanos não acham trabalho demais criar entre 5 a 8 filhos. Assim, em uma ou duas gerações, os muçulmanos tomarão conta da sociedade europeia ocidental sem disparar uma bala sequer. Pela votação democrática em massa, vencerão as eleições se Deus não intervir poderosamente.
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6: Negligência de um pastor na Escócia ilustra até que ponto um obreiro descompromissado pode chegar. Um domingo de manhã, um pastor da igreja da cidade estava cuidando do seu jardim. A senhora que cozinhava para ele se aproximou dele na hora do único culto da semana para saber se lembrava que era domingo. Admitiu que tinha se esquecido. Foi para casa para pegar sua batina, tomar um gole de whisky, subir no púlpito e pregar o sermão sem preparo. O autor de Hebreus escreveu: obedeçam aos seus líderes e submetam-se à autoridade deles. Eles cuidam de vocês como quem deve prestar contas. Obedeçam-lhes para que o trabalho deles seja uma alegria e não um peso, pois isso não seria proveitoso para vocês. 13:17. Claramente, a palavra não cogita a possibilidade de negligência vergonhosa de um líder da igreja. Parece que o perigo que mais preocupou o autor de Hebreus foi a possibilidade de negligência por parte dos membros da congregação. Paulo exorta Timóteo: não negligencia o dom que lhe foi dado por mensagem profética com imposição de mãos dos presbíteros. 1 Timóteo 4:14. Nos surpreende lembrar que é o mesmo jovem elogiado por Paulo em Filipenses 2, 20 a 23, que foi negligente no emprego do seu dom. Não podemos opinar, mas de todas as áreas em que Deus nos privilegia servir, o mais significativo certamente seria cuidar do rebanho de Deus. Jesus mencionou em sua mensagem sobre o pastorado negligente do assalariado: assim, quando vê que o lobo vem, abandona as ovelhas e foge. Então o lobo ataca o rebanho e o dispersa. Ele foge porque o assalariado não se importa com as ovelhas. João 10, 12 e 13. Podemos denominar tal negligência vergonhosa. Não há qualquer serviço no mundo que não seja serviço para Deus se a motivação for santa. O dever cristão inclui qualquer atividade que fazemos para os outros que glorifica a Deus. Ministério de tempo integral, de acordo com a visão da palavra, não se restringe à pregação, evangelização, tradução da Bíblia para um povo que carece dessa fonte de informação necessária. Glorificar a Deus em tudo que fizermos, 1 Coríntios 10:31, desmente a má compreensão de muitos.
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6: Quando Deus nos dá serviço que podemos de boa vontade oferecer para Ele, cumprimos a vontade de Deus. O serviço oferecido para Ele e que beneficia as pessoas com nosso amor cabe dentro da categoria dos benditos do Senhor no juízo final. Foi Jesus que descreveu esse futuro encontro decisivo. Recebam como herança o reino que lhes foi preparado desde a criação do mundo. Pois eu tive fome e vocês me deram de comer. Tive sede e vocês me deram de beber. Fui estrangeiro e vocês me acolheram. Mateus 25, 34, 35. Concluímos que negligência de nosso dever de servir os outros significa negligenciar o serviço de Deus. Mas se servimos com a motivação certa, cumprimos nosso dever. Pela fé, adquirimos essa motivação. Se essa fé falta, não ofereceremos nenhum serviço sacrificial que glorifique a Deus. Mais um tipo de negligência aflige a igreja contemporânea. Estou pensando na hora tranquila. Esses minutos preciosos que os filhos gastam com o Pai Celeste são importantíssimos. A disciplina de pular da cama de manhã, antes do café ou hora de sair para o trabalho, providencia o tempo ideal para diariamente abrir a palavra, ler um trecho e nela meditar, seguido por alguns minutos de oração. Tudo isso fortalece o relacionamento com Deus, tranquiliza o espírito, apaga o estresse e prepara o servo para enfrentar os problemas e desafios do dia na companhia de Deus. Qual seria a porcentagem dos santos que consagram esta disciplina na rotina da vida diária? Temo que são poucos que reconhecem que esses minutos com Deus valem mais do que chegar no serviço na hora marcada. Acho que essa negligência surge na carência de fé, que crê de verdade que tempo passado na presença de Deus torna o crente feliz, como aquele indivíduo descrito no primeiro salmo. É como a árvore plantada à beira das águas correntes, dá fruto no tempo certo e suas folhas não murcham. Tudo o que ele faz prospera. Uma outra prática que muito se negligencia é o hábito do passado em que os pais reuniram a família para ler um trecho da palavra com os filhos. O principal incentivo não deve concentrar no conhecimento das histórias apenas, mas sobre as lições que Deus deseja passar para os filhos. O mandamento da palavra de Deus para os pais: não irritem seus filhos, antes criem-nos segundo a instrução e o conselho do Senhor. Cumprir esta ordem do Senhor requer tempo e repetição. Os pais deveriam criar o hábito de todos os dias marcar uma hora regular em que a leitura e comentários acompanhados de oração possam marcar as vidas das crianças. Quando crescem até a idade em que poderiam tomar responsabilidade pelo seu próprio relacionamento com Deus, os jovens deveriam ser responsáveis, lendo e meditando diariamente sobre as Escrituras.
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6: Quando os pais têm carência de fé, suas responsabilidades no desenvolvimento espiritual dos filhos inevitavelmente sofrem. Seus filhos crescem nos moldes do mundo e não com mentes renovadas, segundo o molde de Deus, Romanos 12, versículo 2. As crianças aprendem a ser responsáveis com disciplinas ensinadas pelos pais. O pastor Charlie Shedd escreveu um livro de bons conselhos para pais que têm a prioridade de dar aos filhos uma formação melhor. Um conselho que ele mesmo praticou foi de prometer seu filho que quando ele alcançar a idade de 15 anos, não implicaria mais com ele sobre tarefas da escola que não entregaria nos prazos marcados. Quando chegar aos 16 anos, não questionaria a escolha dos amigos com quem gastaria seu tempo. Nos 17 anos, esperaria que o filho estaria de volta em casa antes de sua mãe começar a se preocupar. Com 18 anos, o mesmo jovem pagaria metade do preço do carro que quisesse e o pai pagaria o resto. E se receber uma multa, o pai não pagaria mais do que metade dela. Dessa maneira, o pastor esperava inculcar um forte sentimento de responsabilidade. Feliz é a família composta de pais e filhos realmente responsáveis.
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0: Pecados e Pecadinhos com o nosso saudoso Shed. E agradeço o seu Luiz, ele está ouvindo a rádio lá em Goiás. Luiz Carlos, um abraço. Cleonice ouvindo a gente.

Patrícia aí em Santa Catarina. Agradecendo o Célio Machado. Tudo bom, querido? Abraço, Célio. E agradecendo o seu Rosinaldo. E ó, que surpresa boa. Vavá Rodrigues está aqui com a gente. Disse, você que tá no ar. Acabei de ligar. Se puder, manda um abraço para minha mãe, Dona Marina. Ela tá aqui. Tá ouvindo e fazendo uma torta de frango. Ai, que gostoso. Ah, se sobrar um pedaço, hein, Dona Marina? Beijo pra senhora. Que tal a gente ouvir uma canção do filhão, hein? É. Quem dá é Deus. Som do Vavá pra mãezinha, Dona Marina. Sabe, Vavá, conversava agora mesmo com o Marcelo, com o Luiz Felipe sobre você, que o Vavá transpira música. Isso é tão bom.

0: Quem dá é Deus. Música do Vavá Rodrigues pra mãezinha, Dona Marina. Beijo pra senhora. Bem-vinda aqui na programação da rádio, viu? E agora eu quero agradecer a todo mundo que tá na sintonia e convidá-los para aquele rápido giro informativo. Hoje, dia 12 de junho, além de ser dia dos namorados, além de ser dia do aniversário do Wesley, que nos concedeu entrevista aqui, também é dia daquele giro informativo para a gente conferir os destaques do Brasil e do mundo.
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0: Começando as informações pelo nosso país.
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0: 12 de junho. Uma falha no sistema de sinalização afetou a operação da linha 11 Coral da CPTM, a Companhia Paulista de Trens Metropolitanos, na manhã de hoje aqui em São Paulo. Por segurança, os trens passaram a circular com velocidade reduzida, causando atrasos e aumentando o tempo de espera dos passageiros. Segundo a CPTM, estão sendo realizados reparos no sistema de sinalização. A circulação de trens será gradualmente normalizada após as operações. A empresa orientou os passageiros a acompanharem os canais oficiais para obter informações atualizadas sobre a operação da linha. Vindo para destaque internacional, um incêndio atingiu o aeroporto de Wellington, na capital da Nova Zelândia, hoje, provocando uma evacuação de áreas do terminal e também o desvio temporário de voos. Equipes de emergência e bombeiros foram acionados para controlar as chamas e para garantir a segurança dos passageiros. A administração do aeroporto informou que a causa do incêndio ainda segue sob investigações. Os passageiros foram orientados a consultar as suas companhias aéreas para obter atualizações sobre as viagens. Apesar do transtorno e dos desvios dos voos, não houve registros de feridos ou de mortos. 11h48, agora é contigo, Matheus, e os destaques esportivos. Bom dia!
2: Bom dia, e bom dia também não só para quem namoram, e sim para os solteiros, assim como eu, né? Deixando claro, né, que se você também não tem uma companhia bela para assistir aos jogos da Copa ao seu lado, se contente com a sua presença de Deus. Mas, retomando o assunto sobre esporte, temos a contagem regressiva iniciada para o sonho do Hexa, né? A seleção brasileira que faz a sua estreia na Copa do Mundo neste sábado às 7 da noite diante da seleção de Marrocos. A equipe comandada por Carlo Ancelotti busca iniciar o Mundial com uma vitória e dar um importante passo rumo à classificação para a próxima fase. A expectativa é alta para o primeiro desafio do Brasil na busca pela tão sonhada sexta estrela em um confronto que promete fortes emoções do começo ao fim.
0: Coisa boa, hein? E amanhã jogão, então, querido. Se prepare, como disse o Matheus. Não importa se com companhia de namorado ou com os amigos mesmo.
2: É exatamente.
0: Certo, né? Com fonte de CNN Brasil, esse rápido giro.
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0: 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Vamos com o Devocional Dorothy. Daqui a pouquinho você acompanha aqui na rádio NCCast ao vivo, trazendo sua transmissão não só no canal oficial deles, mas também aqui pelo nosso site rtmbrasil.org.br/vídeo.
3: Olá. Aqui é a Dorothy. Nos últimos dias, temos falado bastante sobre o nascimento de Jesus e o propósito de sua vinda, que foi de morrer na cruz pelos nossos pecados. Em Isaías 9:6, nós lemos: porque um menino nos nasceu, um filho nos foi concedido. O governo está sobre os seus ombros e o seu nome será Maravilhoso, Conselheiro, Deus Forte, Pai Eterno, Príncipe da Paz. Um menino. Esse menino nasceu em Belém, e o filho, com F maiúsculo, Yeshua, Jesus Cristo, era eterno. Como é importante que compreendamos isso. Tudo isso não começou somente em Belém. Ensine seus filhos. Jesus já existia. Jesus Cristo era eterno. No Salmo 102, nós lemos: desde a antiguidade fundaste a terra, e os céus são obra das tuas mãos. mas tu és o mesmo e teus anos não terão fim. E em Colossenses 1, de 13 a 15, diz: o Pai nos libertou e nos atraiu a si próprio para fora do controle e do domínio das trevas e nos transferiu para o reino do Filho de seu amor. Não podia pensar em nada mais impressionante. Arrancados das trevas, transferidos para o reino do Filho de seu amor. Em quem temos nossa redenção através do seu sangue? Esse é o sangue de Jesus Cristo na cruz, que significa o perdão de nossos pecados. Ora, ele, Jesus, é a exata semelhança do Deus invisível. Você olha para um bebê e alguém diz que ele se parece com a mãe ou com o pai ou com qualquer outra pessoa. Mas quando olharam para a face de Jesus, aquele bebê, eles puderam dizer: a exata semelhança do Deus invisível. A representação visível do invisível. Ele é o primogênito de toda a criação. Pois foi nele que todas as coisas foram criadas, no céu e na terra, coisas vistas e coisas não vistas, sejam tronos, domínios, governadores ou autoridades, todas as coisas foram criadas e existem por meio dele, por seu serviço, intervenção, e nele e para ele. E ele próprio existia antes de todas as coisas, e nele todas as coisas subsistem, sustentam-se, são mantidas juntas. Todo esse universo é mantido por Jesus. Dizem que se movessem apenas um trilionésimo de polegada do posicionamento da Terra, isso criaria nada mais, nada menos do que uma fissura nuclear. Seria literalmente como se começassem a explodir uma coisa após a outra. Tudo está debaixo do controle do Deus Todo-Poderoso em Jesus. Lá em Gálatas 4, nós lemos: vindo, porém, a plenitude dos tempos, Deus enviou seu Filho, nascido de mulher, nascido debaixo da lei, para resgatar os que estavam debaixo da lei, a fim de que recebêssemos a adoção de filhos, aqui com F minúsculo. E porque sois filhos, Deus enviou ao nosso coração o Espírito de seu Filho, F maiúsculo, que clama: Abba, Pai. Portanto, tu não és mais escravo, mas filho, e se és filho, és também herdeiro por obra de Deus. Você compreende o que isso significa? Você está vivendo em um nível de desânimo e rejeição? Sim, você é uma cristã, mas não compreende do que isso se trata. Você precisa entender toda a vitória do que Cristo fez em seu favor. Olhe para fora e proclame Jesus por quem ele é. Em seu coração, volte-se para a palavra de Deus. Conserte aquelas coisas que se colocam entre você e ele, entre você e outros. No nome de Jesus, que a autoridade, que o poder do Senhor ressurreto, assuma o controle de sua vida, para que você possa ver que sim, você está aqui como um vaso, para que ele realize sua obra através de você. E não é tarde demais. Não é tarde demais. Este é um novo começo. Esta é uma oportunidade maravilhosa que ele está lhe dando. A Bíblia diz: no princípio era o Verbo, e o Verbo estava com Deus, e o Verbo era Deus. Portanto, querida amiga, busque a palavra. Ame a palavra de Deus. Valorize a palavra de Deus. Permaneça na palavra de Deus. Em cada situação, pense em como a palavra de Deus faria você agir. Em Provérbios 8, nós lemos, falando do eterno Filho de Deus: o Senhor me possuía, falando de Jesus, no início da sua obra, antes das suas obras mais antigas. Fui estabelecido desde a eternidade, desde o princípio, antes do começo da terra. Eu estava lá quando ele preparava os céus, quando ele compunha os fundamentos da terra. Eu estava lá com ele e era o seu arquiteto. Dia após dia eu era a sua alegria, divertindo-me em todo o tempo na sua presença. Divertindo-me no seu mundo habitável e achando alegria junto aos filhos dos homens. Aqui é Deus falando de Jesus. Este é Jesus, que existe desde a eternidade. Este é Jesus que se tornou homem, homem perfeito, para que você possa recebê-lo e possa conhecer seu poder e sua habitação, para que ele receba a glória através da sua vida. 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Queremos que você o conheça e, em nome de Jesus, queremos que sua vida esteja totalmente disponível para a glória do Senhor. Amém.
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9: Fala, família RTM, tá começando mais um NCCast. Eu sou o Diego Lander, hoje no dia especial, Dia dos Namorados, nada mais justo do que trazer quem?
10: Sua digníssima.
9: A minha digníssima, Pietra Mesquita. Seja bem-vinda, amor.
10: Obrigada, amor. Oi, gente.
9: Hoje a Pietra vai ajudar a gente aqui, porque a gente tem um programa especialíssimo. Nós temos convidados mais do que especiais, amigos.
10: Verdade.
9: Né? Então, quer fazer as honras?
10: Vamos lá.
9: Por favor.
10: Juliana Luzier.
11: Oi, gente.
10: E Diogo Souza com a
9: gente. Oi, gente. Tudo bom?
10: A Ju, que é influenciadora, sim, né, Ju, com mais de 1 milhão de seguidores aí nas redes sociais. Diogo, que também tá envolvido nas redes sociais, com assessoria.
12: Eu tô tentando, enfim, influenciar também.
10: Tá também? Tentando influenciar.
12: Ninguém tá sendo influenciado por mim.
10: Não, mas melhor de tudo, cristãos, graças, sim, a Deus, sim, falam abertamente sobre isso nas redes sociais também, sobre a vida com Cristo, casamento. Uhum. E a gente vai bater esse papo com eles pra entender um pouco sobre esse casamento de sucessos, uhum, desafios, a vida com Deus também, certo?
9: Dicas pra quem tá precisando, dica, aí.
10: A gente vai pegar algumas dicas aqui também,
9: também,
10: né?
9: Também, é. A gente tá no comecinho do
10: relacionamento. 5 aninhos.
9: É. Tá se conhecendo ainda.
10: É, ainda, né?
11: São os neném.
12: Tá namorando.
10: Neném.
11: Um bebezinho.
9: Então é isso, pessoal. Muito obrigado pela presença de vocês.
12: A gente agradece.
9: Sejam muito bem-vindos e...
11: Vambora.
9: Vambora.
10: Muito feliz mesmo. Eu, pra contextualizar, né? Eu conheci a Ju e o Diogo numa festividade da Caras, que é onde, uhum, eu trabalhava. E a gente se conectou, foi muito legal. Depois disso, a gente foi pra um restaurante pra eles conhecerem o Diego também. Aí a gente conversou sobre, uhum, a vida.
12: Sim,
10: e
12: sim,
10: é,
12: sim,
10: muito legal porque a gente se encontrou nessa parte, quando a gente fala de Cristo, né? Uhum. E, enfim, da nossa religião. E muito legal encontrar vocês nesse meio da comunicação também, que a gente sabe que às vezes não é tão preenchido pelas pessoas que seguem a Cristo. Então, obrigada, de verdade, muito feliz de receber vocês. Tá estreitando ainda mais os nossos laços aqui no podcast.
13: A gente tava com saudade, né?
10: Ai, sim. Tinha muito tempo que a gente não se via, né? Agora sim, botamos
9: só. Nossa, eu tava borocochô aquele dia, tinha acabado de tirar a vesícula.
10: Sim!
13: Acabaram de fazer cirurgia, gente.
9: Eu não lembrei que eu tava com a bolsinha,
10: Acho que eu tava com a bolsinha.
13: Ele podia comer algumas coisas, né?
12: Foi. Mas pra contextualizar, gente, fizemos eu consegui um espaço pra gente...
10: Aquela parceria permuta que a gente
12: parceria gosta. Pra gente almoçar, pra gente jantar,
13: né,
12: junto.
13: Gente? O assessor, ele consegue algumas coisas.
12: E nisso, nós jantamos junto, mas o Diego não podia comer algumas coisas, mas mesmo assim foi.
9: Porque o restaurante era fantástico.
10: Não, era boca livre, sacanagem.
9: Eu podia comer nada.
12: Vai ter outras oportunidades, relaxa.
10: Pô, Diogo, consegue pra gente aí de novo,
12: vamos
10: né?
12: Tentar,
9: saindo daqui.
12: Vamos tentar.
10: Quer começar, lindo? Pergunta?
9: Eu quero começar porque é uma pergunta que... A gente tava conversando ontem à noite em casa, né? E eu queria saber um pouco da história individual de vocês, antes de vocês se conhecerem.
12: Uhum.
9: Um pouquinho de como que era a vida, como começou.
12: Primeiras damas.
13: A minha história, eu sou do Rio de Janeiro, pra quem não sabe. Sou
9: todos
13: de Duque
9: são, né?
13: De Caxias.
10: O homem vai ser chiado, só o Diego vai ficar.
13: É cheio de chiado aqui.
12: Ele não vai entender nada.
13: Só o Diego que tá um pouco excluído do
9: treinado.
13: Chiado.
9: Eu sou treinado.
10: Parceiro.
13: Ele tá um pouco acostumado que é casado, né? Com carioca.
10: Boa.
13: Mas eu sou lá de Duque de Caxias. Eu fui criada por minha mãe, Dona Denise, juntamente com meus três irmãos maravilhosos. E minha mãe criou os quatro, né, sozinha. Uhum. Então a gente cresceu aí com Dona Denise incentivando a gente a estudar e a amar o Senhor de todas as formas. Então, tipo, ame ao Senhor da forma que... do máximo do seu coração, sabe? E a gente era... Minha mãe era do candomblé antes. E ela foi conhecer o Senhor depois que ela conheceu meu padrasto.
12: Uhum.
13: E com 11 anos eu conheci o Senhor.
10: Legal.
13: Então eu fui uma das primeiras a ir pra igreja através de uma tia de consideração. E aí depois da minha irmã eu fui. E depois veio a minha mãe e meu padrasto. Então a gente puxou eles pra casa do Senhor.
10: Vocês que influenciaram.
13: Sim,
10: então.
13: Sim. A gente que influenciou a família a estar na casa do Senhor. E hoje minha mãe é pastora, meu pai é pastor. E...
10: Caramba, que legal, Ju.
13: Praticamente a família toda serve ao Senhor.
12: Sim.
10: Amém.
13: Os dois que estão desviados já se batizaram, mas eles conhecem a palavra do Senhor e eu creio que um dia eles vão voltar para o Senhor.
10: Amém.
13: Mas eles conhecem o amor do Senhor, então foi assim que a gente cresceu. E a minha família é muito unida, mas é um cotoquinho, né? Porque minha mãe é filha única, não tenho tia, não tenho primo.
10: Então é só.
13: É só.
10: Aquele núcleo.
13: É só aquele núcleo, gente. A minha família é minúscula. Em compensação, a família do Diogo. Tem gente que eu nem conheço.
12: Nem eu conheço.
13: De tão grande que tem.
10: Tem 11 anos de relacionamento, ainda falta conhecer.
13: Ainda falta conhecer, gente. A minha família é pequenininha, mas a dele. Vai lá.
12: Eu já venho num contexto um pouco diferente, né? Eu venho de Bangu, mas cena do Camará.
10: Ô, pertinho ali de Campo Grande, filho, da onde eu venho aqui.
12: Que já é um contexto mais diferente do da Juliana. O meu encontro com Jesus aconteceu totalmente diferente, né? A minha mãe se converteu também, um pouco parecido com o da Juliana. E na sequência, minha mãe ganhou todo mundo. Ganhou minhas tias, ganhou meus primos. Eu era novo, então era obrigado a ir pra igreja, né? Então, até os 16, 17 anos, eu era obrigado a ir pra igreja e não gostava, né? Depois que você começou, ela mudou meu mindset. Uhum. De forma que eu comecei a gostar. Então, domingo era um domingo que eu tinha que estar na igreja. Tinha que estar na igreja, tinha que fazer lição, tinha que aprender, tinha que ler a Bíblia, tinha que citar pelo menos 5 versículos. Então, todo domingo eu já tinha esse padrão, né? Uhum. E o meu pai, ele se converteu bem depois, mas o meu pai, a minha mãe, ela despertou esse lado. Evangélico em mim, esse lado crente, de ler a Bíblia, orar, subir um monte
10: comunhão,
12: e tal,
10: né?
12: Ter comunhão. Minha mãe despertou isso em mim e o meu pai despertou, ele abriu a minha mente. Como a gente morava num lugar muito pobre, né, e Bangu era bem afastado de tudo, do Rio de Janeiro, ele sempre trabalhou em lugares melhores, tipo, trabalhava na Barra, trabalhava na Zona Sul. Então ele me levava para esses lugares e ele me levava para tomar café nesses lugares, para conhecer a cultura desses lugares e mostrar para ele que a vida não era onde nós estávamos, era outro mundo que eu ainda não conhecia porque eu morava num lugar bem isolado de tudo. Então minha mãe veio esse lado evangélico, né? na minha vida, e meu pai veio esse lado que me destravou para as outras coisas, para as outras áreas. Então eu comecei a pensar diferente, pensei a ter uma visão de mundo diferente, pensei a ter uma visão de casa diferente com o meu pai. E eu comecei a ter uma visão de Cristo diferente com a minha mãe. E na sequência todo mundo aceitou Jesus.
10: Nossa, que legal. Então foi, na verdade, quando vocês se conheceram, os dois tinham essa vida com
12: Meu pai também é pastor,
10: Cristo.
12: Minha mãe também era pastora.
10: E como é que foi o encontro de vocês dois?
12: Foi no Tinder.
13: O antigo Tinder!
9: Tá vendo? Existe amor no Tinder.
13: Não, gente, foi Facebook.
12: Não, mas o Facebook era o Tinder, né?
13: Era antigamente.
12: Era o Tinder.
10: Esse aqui falou, existe amor no Tinder, meu Deus do céu, indo pro conselho já. Mas eu lembro que a Rádio Melodia lá no Rio de Janeiro tinha um negócio
12: Tinder,
10: de encontro,
12: tinha,
10: o seu amor
12: tinha,
10: cristão
12: tinha,
10: e tudo mais.
13: Tinha mesmo.
10: Nunca fui,
13: tinha,
10: viu,
13: tinha.
10: Gente?
13: Eu
10: nunca.
13: Também não. Eu não ia pra esses negócios, não.
10: A Rádio Melodia.
13: E tinha um encontro
10: no Rio de Janeiro, não, tem, não
13: tinha
10: é concorrência.
13: Tinha um encontro no UOL também, dos crentes, era, tinha o bate-papo crente.
10: Tinha, gente.
13: Tinha um monte de coisa.
10: Tá.
13: Mas o nosso foi no Facebook.
10: Facebook? Isso.
12: Que era um
10: foi?
12: Tinder também.
13: Porque
10: é,
13: eu,
10: uma espécie,
13: eu
10: né?
13: fazia parte de um coral que tava gravando CD.
12: Sim.
13: E esse coral, o produtor do coral era da igreja
12: era
13: dele.
12: Era meu amigo. Era
13: amigo
12: igreja.
13: Dele. Então ele me viu no Facebook do amigo dele. Aí me adicionou.
12: Não, mas não foi.
10: Caraca, atacante, hein?
12: Não, mas eu não. Claro. Não, mas não era. Eu tinha uma visão linda da Juliana com vestido coral, cantando. Ela tava de trança. Eu falei, caraca, que nega é essa? É americana, africana e tal. Aí eu falei, Jefinho, quem é? Aí eu mandei uma mensagem. Na época eu nem sei porque eu sabia se ela ia me responder, mas eu mandei uma mensagem. Graças a Deus não tinha concorrente.
10: Foi
12: né?
10: pela fé, né? Graças
12: foi,
10: a Deus.
12: Não, meu concorrente. Eu tinha pouco concorrente na época. Aí eu consegui mais espaço.
13: Sim. Aí ele me mandou mensagem, me adicionou. Aí eu, quem é esse cara? Eu vi os amigos em comum. Eu falei, ah, pelo menos deve ser da igreja, né? Fui e aceitei.
12: É crente. Tava um ano sem ninguém também, pô.
13: Tava.
12: Ajudou.
13: Mas antes eu tinha sido noiva.
10: Conta.
13: Tinha sido
12: peguei
13: noiva.
12: Ela na depressão,
10: porque essa história eu já peguei um spoiler
13: gente,
10: em algum momento das nossas conversas. Mas
13: gente,
10: vai que a galera saber.
13: Foi terrível. Tinha sido noiva, tinha namorado por 5 anos.
12: Ah, graças a Deus terminou. Né?
13: Isso, graças né? a Deus. Levei o pé na
10: livramento.
13: Bunda.
10: Livramento.
12: Tá a dica aí, gente.
13: Sim, gente, olha a dica. 5 anos namorando.
10: Meu Deus.
13: Fiz a festa de noivado. Meu avô pagou a festa todinha.
12: A Mili não pagou.
13: Dois dias depois da festa, o abençoado terminou comigo.
10: Gente, sim. Vamos falar o nome desse homem? Tô brincando pra ele. Não tá com a hater, não, galera.
13: Terminou, mas sem falar o porquê que ele ia terminar.
10: Ah, ele sabe, simplesmente falou,
13: ele
10: não
13: só
10: quero
13: falou,
10: mais.
13: Não quero mais. Terminou comigo e eu fiquei assim.
10: 5 anos.
13: Ainda minha mãe, tipo, antes da festa de noivado, ela perguntou: você realmente quer noivar com a Juliana? Realmente quer noivar? Tá, quero sim, quero, vou casar com ela, que não sei o que lá. Terminou 2 dias.
10: Gente.
13: Não entendi, foi aquela choradeira. Porque meu avô gastou mó dinheirão, alugou salão, fez. Aquele negócio, né?
9: Precisava chegar a esse ponto?
13: Não precisava, né?
12: Não, gente, na minha vez, eles não deixaram fazer noivado. Falaram,
13: não, eu tava traumatizada. Eu tava traumatizada, já que não queria nem fazer.
12: Meu filho, casa direto.
13: Aí o abençoado foi e me deu um pé na bunda. Fiquei 1 ano sozinha, falei, eu não quero mais nada, não. Eu não quero ninguém. Aí fiz uma cartinha pra Deus, falei, Senhor, eu quero casar antes dos 25.
12: Mas, assim, pra mim, nessa época, foi um pouco mais difícil, porque eu não sabia que a dimensão da Juliana em relação ao trauma tinha sido tão grande. Uhum. Então, quanto mais eu me aproximava dela, mais ela se afastava. Uhum. Então, eu fiz uma festa surpresa pra ela de noivado, e ela reagiu, tipo, sabe, como se estivesse indo em qualquer lugar. Ah, eu
13: ele
12: falei.
13: Já pulou pro noivado. Não falou nem do como conheceu.
9: Mas vai chegar.
10: Ansioso. É ele ansioso. Já... Mas dá esse spoiler.
12: Não,
10: pra
12: não
10: gente.
12: Quer deixar
10: depois
12: eu falar? Pode falar.
13: Fala como é que se conheceu. Fala como
10: a primeira briga
13: shopping,
10: aqui
13: shopping,
10: nesse
13: shopping,
10: momento.
13: O Sobin, fala do shopping.
12: Porque você tava falando do noivado, né?
13: Isso. Não falei do noivado do anterior.
12: Do outro,
13: que já passou.
12: Tá bom.
9: O falecido.
12: É que eu ainda não tratei essa área ainda na minha vida. Eu ainda tô
10: traumatizando. Tá com trauma ainda, né?
12: Por isso que eu vim aqui, queria desabafar, falar pra todo mundo, entendeu, gente?
9: É o Love Story.
10: Vai pro shopping então, depois a gente volta pra essa festa surpresa.
13: O primeiro encontro.
10: Que eu quero saber.
12: Vou falar aqui na frente de todo mundo. Primeiro ela me deu um bolo, gente. Deu 2 bolos, na verdade.
13: Sim.
12: Mas também eu achei justo, né? Porque tu não conhecia a pessoa.
13: Sim,
12: e tal,
13: a pessoa mora do outro lado do Rio de Janeiro.
10: Duas pessoas que mandam mensagem no Facebook.
12: Ela
13: a gente quer se encontrar. Eu achava que ele era um psicopata.
9: Marcou pelo Face e não apareceu.
12: Ela não apareceu.
13: Eu que não apareci.
12: Uhum.
13: Eu falei, vamos ver se ele quer mesmo.
10: Aí ele foi e mandou mensagem. Tô aqui.
13: Não vou. Fui pra praia com minha amiga. Caraca. E eu fui mesmo.
10: E você falou isso pra ele?
12: Falou.
10: Entendi.
13: Fui pra praia com a minha amiga. Poxa, desculpa, eu tinha marcado com a minha amiga. Mas eu tinha marcado mesmo. Eu tinha esquecido.
12: Não, sim, eu sempre fui de boa, então nem liguei. Tipo, tá bom, a gente se vê da outra vez.
10: Caraca, Diogão, tu queria mesmo, viu? Que isso, arrasou. Caraca, Ju. Muito bom.
13: Aí depois a gente
10: Deus
13: se
10: ouvindo
13: encontrou.
10: As orações.
12: Depois a gente se encontrou.
13: Mas antes da gente se encontrar, como a minha mãe é uma pastora, minha mãe sonhou com um abençoado.
12: Sonhou comigo, é.
14: Tem sonho também.
13: Olha aí.
10: Ah,
13: ela falou, sonhei
10: tem.
13: Com a pessoa, ele vai vir assim, tal, tal, tal. E quando ele vir aqui em casa, ele vai trazer um buquê.
10: E foi o que aconteceu?
12: Não, não levei buquê, não tô lembrado disso, não.
13: Tu levou.
12: Levei?
13: Levou.
12: Então tá bom.
10: Também temos uma história com buquê, né? Muito bom. Caramba! Caramba.
13: Aí quando eu mostrei a foto pra minha mãe dele, quando, no dia que eu ia encontrar ele no shopping, uhum. Minha mãe...
12: É, e ela falou
13: e ela não falou nada,
12: parecido.
13: Né? Ela
10: mas
13: ficou
10: ela,
13: só...
10: ela sonhou antes de você falar do Diogo pra ela. Uhum.
12: Sim, sim, sim.
10: Então
12: sim.
10: É um sonho profético.
13: Sim.
10: Caramba, gente, chocada.
13: Mulher de Deus.
10: E aí você não desistiu?
12: Não, não desisti.
10: Aí você foi, levou o buquê?
12: Não, primeiro a gente se encontrou no shopping, né? E, assim, foi uma coisa muito mágica. Que quando nós nos encontramos no shopping, parecia que só tinha nós dois. O shopping tava lotado, mas parecia que só tinha eu e Juliana.
10: Ai, gente.
12: Aí a gente se encontrou, foi incrível. Foi uma coisa que Deus preparou pra gente. A gente se encontrou no shopping, ficou só nós dois conversando. Aí ela falou... Eu também fui também pra pedir um monte de confirmação, né?
10: Uhum.
12: Porque eu já tinha tido um relacionamento, também não tinha dado certo. Eu falei
10: você não,
12: assim,
10: não foi noivo também, né?
12: Não.
10: Era só namoro.
12: Isso. Uhum. Não, foi mais, eu era casado. Entendeu? Aquela questão que eu te contei da outra vez, lembra? Isso é o assunto pro outro podcast.
10: Meu Deus do céu,
12: cara. Eu te contei na casa caras, cara.
13: Ele contou.
12: Eu te contei.
14: A Petra é assim, é. Você conta as coisas melhor,
10: gente,
14: eu não lembro.
10: Ela esqueceu. Eu sou uma pessoa da memória... Quem
12: liberou
10: é você
12: perdão,
10: mesmo?
12: Vocês
14: não sabem que eu passo em casa.
12: É. Que eu liberei o perdão e tal.
10: Ah,
12: tudo.
10: Eu lembrei. É, eu sei. Lembrei.
12: Mas vai pesar o podcast.
10: É. Vai pesar o clima, né? Vai pesar o clima.
13: Vamos ficar na parte da romance.
10: É verdade. Eu lembro.
12: Aí eu também vim pedindo um monte de confirmação, né? Que eu não queria estar com a Juliana e, sei lá, tomar uma decisão errada. Eu também não conhecia muito ela, não conhecia a família dela. É, eu sabia que ela era da igreja e tal, mas só isso. Aí, quando ela falou o nome, a gente começou a conversar, falando sobre filhos e tal, aí ela falou, o nome da minha filha vai ser Jamile. Aí eu falei, ela falou, vou ter dois filhos. Sim, vamos ter dois filhos. Tá, o primeiro nome vai ser Jamile. Eu falei, e o segundo é Joab.
13: Eu já tinha o nome dos dois filhos.
12: E eu falei,
10: e era,
12: o segundo
10: exatamente,
12: nome.
10: Era Joab.
13: E era Joab, o nome do filho.
10: Então foi uma confirmação, assim,
12: foi uma confirmação
10: mesmo.
12: Pra mim também.
10: Falou, cara, muito direito.
13: Assim, ó.
10: Ó, oh, Deus.
13: Eu fiquei olhando pra cara dele, eu falei, como é que você sabe?
10: A gente conversou disso no Facebook.
13: Filho, eu falei só pra Deus.
12: Foi. E eu disse o nome do filho no primeiro encontro. Aí a gente já começou a namorar no primeiro encontro.
10: Mas na sua cartinha tinha isso? Quando você escreveu a carta pra Deus e tudo mais?
13: Ó, eu escrevi pra Deus, eu quero um homem pretinho.
10: Ai, sim.
13: Eu quero que venha com carro, mas não veio com carro, não.
12: Eu vim de Mercedes.
13: Mercedes, eu vi o ônibus.
12: De Mercedes.
14: Já conta, não deixou específico.
13: Sim, eu não falei qual era o carro, né? Mas veio com Mercedes, olha.
10: Genial.
13: Eu falei que eu escrevi que ele amasse mais a Deus do que a mim. Eu escrevi que a gente tivesse filhos, que ele quisesse ter filhos
12: sim,
13: também.
12: Sim.
13: E toda vez eu botava dentro da Bíblia e levava pra igreja pra orar.
10: Que fofo. É. E quanto tempo depois dessa cartinha? Um ano depois.
13: Uhum.
10: E aí apareceu o Diogo, se encontraram.
12: Buquê,
10: sonho da mãe.
13: Sim, aí
10: e confirmação.
13: Ele foi lá em casa pra pedir a minha mãe pra namorar, ele levou o buquê.
12: Uhum.
10: E como é que foi o namoro de vocês, assim, até vocês decidirem se casar? Que você falou que ela tinha alguns traumas, né? Então
12: sim,
10: sempre que você chegava,
12: ela dava aquela
10: afastada. Como é que foi o processo de namoro de vocês?
12: Nesse processo, minha sogra me ajudou muito, porque eu, como era muito distante, e na época não tinha Uber. Uhum. Então eu tinha que pegar dois ônibus pra ir pra casa dela, e quem é do Rio sabe que Belford Roxo pra Bangu é chão.
10: É muito chão.
12: Era 2 horas e meia no ônibus. E eu não tinha trem também na época pra que fazia essa baldeação, esse translado todo. Então, quando eu chegava lá, a Juliana não era muito receptiva. Ela sempre me afastava um pouco. E eu conversava... Quem me ajudou muito nesse processo foi a mãe dela. Aí a mãe dela falava, não, a Juliana tá acontecendo isso e isso com ela e tal, tal, tal. E depois que eu fui descobrir, acho que foi depois de 6 anos de casado com ela, que ela se expressa melhor por mensagem. Ela não se expressa tanto.
10: Perfeito. Eu também sou assim,
12: Juju. Ela não se expressa tanto por palavras, ela se expressa melhor por mensagem. Então, depois que eu descobri que pra mim ter uma conversa profunda com a Juliana, teria que ser talvez no WhatsApp, ou no Message, ou talvez no...
15: Por carta.
12: É, carta também.
10: Por carta.
12: Eu tô zoando. É, também.
10: Alguma coisa de escrever.
12: Sim, alguma coisa de escrever.
10: É sobre.
13: Não, mas é porque eu sou. Eu posso parecer que eu sou sanguínea, mas eu sou melancólica.
12: Uhum.
13: E eu sempre guardei muito. Tipo, eu nunca expressei os meus sentimentos. Eu nunca botei pra fora. E eu também tive muitos traumas com homens na minha vida.
12: Sim.
13: Então eu nunca consegui externar o que eu tava sentindo pra ele. Então hoje eu faço terapia pra conseguir falar pra ele o que eu tô sentindo. Hoje eu consigo falar pra ele algumas coisas que eu tô sentindo. Hoje eu tô conseguindo conversar. Mas quando eu casei, eu não conseguia conversar. Uhum. Não conseguia falar pra ele o que tava passando na minha cabeça. Eu vivia no meu mundo, tipo, vivia na minha bolha e não falava nada. Tipo, era só eu e Deus. Às vezes até pra oração eu tinha dificuldade.
12: Sim.
13: Eu tinha dificuldade de orar por conta dos traumas que eu tinha sofrido no passado. Com relação a homem mesmo, a figura masculina na minha vida.
10: Uhum.
13: Então, isso me fez me fechar e machucava ele.
12: Então, essa conversa aqui a gente só tá tendo aqui também agora.
10: Ai, então uma terapia aqui do nada, gente. Olha que legal.
12: Porque ela não falava isso pra mim, entendeu?
10: Entendi.
12: Ela falou agora aqui ao vivo.
13: É.
10: Mas a terapia ajuda, né?
13: A minha terapeuta fala pra mim.
12: É, sim. Sim, sim. Mas quando eu quero ter conversas mais profundas com ela, que foi essa do noivado e tal, eu tenho por mensagens, entendeu? Até hoje a gente pratica isso ainda. Eu acho também um pouco romântico, eu acho legal.
10: Mas fala, a gente também. Eu tenho muita dificuldade, eu sou igual a Ju. Eu tenho muita dificuldade de a gente falar, né, amor? E eu tenho um grande problema. Quando eu quero falar algo e eu começo a me empolgar, eu me embanando nas palavras e eu choro. Então.
13: Menina, que tudo bom,
10: meu amor? Coisa linda!
13: A gente tá aqui, ó.
10: Juntinho, né? Querem dar a mão aí, sofrendo dessas duas doidas?
14: Guerreiro.
12: Paciente. É. Paciente.
13: E aí, Diogo? Os sofredores.
12: A dupla.
10: Não, mas aí teve um dia que eu peguei e falei pra ele, cara, tem muita coisa pra te falar, mas eu não consigo. Ele, escreve um e-mail. Falei, tá bom, mano, escrevi um e-mailzão. Pá,
14: eu tinha
10: pá,
14: até guardado esses
10: e-mails. Tem guardado, né? Eu falei, ó, é isso. Aí ele pegou, mandou sua mensagem. Recebi o seu e-mail, já li. E depois a gente pode... ATT Pietra.
13: Atenciosamente, Pietra.
10: Nos vemos em casa.

0: por mais que você esteja acostumado de um modo, vale a pena você abrir mão do seu modo de se comunicar para entrar no modo de se comunicar do outro, para ser entendido e entender a outra pessoa.
1: Uhum.
0: Entendeu?
1: Que lindo!
0: Tentei.
1: Caramba, ai, gente!
0: Eu peguei no chat GPT.
2: Mas isso é muito verdade. É uma das nossas maiores... maiores, né? Mas a gente já discutiu bastante sobre isso, né? Tipo, a expectativa que você tem sobre o outro, não é a forma que ele... tem de demonstrar o amor,
1: sim,
2: né?
1: Uhum. Sim. Ah. É, eu tenho uma questão de que, assim, eu sou muito da palavra de afirmação. Sim. E aí eu quero estar beijando, quero estar abraçando, eu quero muito,
3: do
1: sabe,
3: toque,
1: ser,
3: né?
1: Do toque, ser muito romântico, não sei o que. E ele não, o Diego já é assim.
2: Eu sou de serviço.
1: Aqui, ó, uma jantinha pra você. É, ah, chegou, olha só, a casa tá arrumada. Uhum. E aí eu fico assim, ó, gente, e o beijo, o abraço? No namoro era assim, ele falou assim, amor, as coisas mudam também no casamento. Sim. E a minha forma de expressar que eu te amo é essa. Então a gente tá se entendendo nisso ainda, porque eu sou muito grudentona. Uhum. Quero sempre estar tipo, ai, te amo, você muda a minha vida, abraçar, nananã. E ele tá aqui, não, toma aqui a jantinha, vamos sair pra fazer alguma coisa. Uhum. Então a gente tá se entendendo ainda nisso,
3: gente,
1: né, amor?
3: Gente, eu vim conhecer, né? O jogo é bem ato de serviço.
1: É, também, sim, sim. E você também é do toque.
3: E eu sou do toque, eu sou muito manhosa, sou muito assim, ai,
1: também.
3: Uhum.
1: E fala com voz de bebê também. Moinho. Esse aqui também fala com voz de bebê,
3: não,
1: tá?
3: Quando eu tô na TPM, eu fico, ai, eu quero um chocolate. Aí eu digo, caraca, cara, pelo amor de Deus.
0: É. Nossa.
3: Aí eu tenho que falar palavras de afirmações pra ele, porque uhum. eu, pra mim entender. Como que eu falo palavras de afirmação foi muito difícil.
1: Uhum, uhum.
3: E eu não conseguia, tipo... Gente, como que eu vou falar palavras de afirmação pro Diogo? Eu não sei.
0: É porque eu sempre falei isso pra você, né?
3: É, e ele sempre fala muito pra mim. Uhum. Mas eu não entendia que eu tinha que falar pra ele também.
1: Uhum, uhum.
3: E eu li o livro... Li, não, eu ouvi no audiobook o...
1: As 5 linguagens do amor.
3: É uhum. muito bom.
0: Sim.
3: É muito bom pra quem quer também, entender né? também essa forma de você... Passar, né, a linguagem do amor também da outra
0: sim,
3: pessoa
0: sim,
3: que você
0: sim,
3: ama,
0: sim.
3: eu acho que é
0: funciona
3: muito
0: importante.
3: Muito.
1: Mas essas linguagens vocês foram aprendendo durante o namoro, então? Essa
3: sim,
1: questão
3: sim.
1: de
3: namoro,
1: vocês...
3: Namoro, casamento...
2: Aprende até hoje, né?
3: Até hoje.
0: Até hoje. Ah, então, muita coisa ela tá falando pra mim hoje.
3: Sim, que ela... eu tô aprendendo agora.
0: Sim, sim, sim,
2: é,
0: sim,
2: é,
0: sim.
2: É um aprendizado diário.
0: Eu acho também, Petra e Diego, que isso também é muito legal. Porque isso sempre tem alguma coisa nova da Juliana pra me conhecer.
1: Sim.
0: Então nunca enjoo de conhecer ela. Então uhum. se ela demorar 20 anos pra me falar uma coisa, eu falo assim, caraca, que legal, tô conhecendo uma mulher de novo.
1: Uhum.
0: Ou conhecendo uma outra mulher, ou tô conhecendo uma outra versão.
1: Que
0: entendeu?
1: Fofo. Até porque as coisas vão mudando, né? A
0: sim,
1: vida vai mudando. Então
0: sim,
1: não...
0: sim, sim, sim.
3: E eu mudo toda hora. É. Cada hora eu quero fazer uma coisa nova, menina. E toda hora.
0: Cada hora é um cabelo também, né?
1: Sim, tipo... isso também. O Diego também, o Diego casou com uma morena, agora tá com uma loira. E aí agora
3: o você... Diego cada hora ele tá com uma mulher,
1: tá
3: com lace, cabelo alisado, cabelo trança.
1: Amo, amo. O Diego agora tem uma mulher com uma hérnia de disco, que ele não tinha, né, amor?
2: É, casei com uma mulher 8 anos mais nova que eu, achando que ela ia cuidar de mim. Já tô vendo que eu que vou ter que...
1: Eu peço pra ele voltar da cama e tudo mais, é uma coisa mais complicada.
3: Viu, gente? Vocês têm que entender que no relacionamento as pessoas mudam.
1: É, sim. Gente.
3: É isso.
1: É na saúde, na doença, na riqueza, na pobreza,
0: sim,
1: né?
0: Sim,
1: até que a morte
0: verdade.
1: Nos separe, é sobre isso. Mas vocês falaram sobre namoro, então. Então foi esse o processo,
3: uhum,
1: né?
3: Uhum.
1: De vocês irem se entendendo e tudo
3: sim,
1: mais.
3: E foi bem rápido, tá?
1: Foi rápido?
0: Foi seis meses.
1: Aí. Pô, mais uma coisa em comum.
0: Seis meses da gente de namoro, aí a gente noivou, mas 6 meses a gente casamos,
1: uhum.
0: né? Seis meses de casamento.
2: Faltou os outros 6 meses só.
1: É que a gente não teve. A gente casou em 6 meses mesmo. A gente se
3: sim.
1: conheceu.
3: Meu Deus.
1: Uhum. A gente começou a namorar em junho, né? E aí, em novembro, ele já me pediu em casamento. Em dezembro, uhum. a gente casou.
0: Sim.
1: Foi assim, ó. Papo, menina. Um negócio rápido, viu?
0: É porque vocês estão decididos já, sabe? Né?
1: É isso. A gente já tinha conversado. E também foi a mesma coisa da Ju. Eu tinha vindo de um noivado.
3: Uhum.
1: Então,
3: uhum.
1: aí já tinha... né, tido esse trauma também, essa decepção. E aí, quando eu encontrei o dia, a gente chegou, conversou, o Diego falou assim, não, tô certo do que eu quero, tá certo, você quer? Eu falei, tô certo do que eu quero.
3: É,
1: então, vamos seguir. A gente já tem um plano,
0: sim,
1: já
0: sim.
1: nos
0: já
1: encontramos na vida
2: já.
1: Ali. Já tinha tudo estruturado também, então vamos casar.
3: Diga pras amigas, irmãs.
0: Mas é difícil.
3: O homem, né? O homem, quando ele quer, ele já vem decidido, ele já vem falando assim, ó, é isso e pronto.
1: Eita glória, é isso
3: ele
1: aí,
3: Ele não
1: Ju.
3: Vem com enrolação, não. Ah, eu não sei se eu quero ou se eu não quero. Ele não quer nada.
1: Isso é verdade.
3: Ele já vem decidido.
1: Quando fica em dúvida,
3: ah,
1: é porque...
3: Ah, tá, eu tô em dúvida. Um beijo, meu irmão. Um beijo, tchau. Vai com Deus.
1: Tem que, ó, papum.
3: É isso.
1: Vamos, vamos.
3: O
1: bora,
3: homem,
1: bora.
3: Quando quer, ele quer. Não é mesmo?
0: Mas hoje em dia tá difícil de encontrar homem assim.
3: É, então quando você achar, amiga, segura, não larga de jeito nenhum.
1: As solteiras estão no mapa da fome.

0: A gente vai ter que tocar nesse assunto aí. A geração de hoje tá difícil
1: mesmo. Tá difícil.
0: Mas eu queria só tirar uma dúvida com a Luzia. Você falou que você veio de um trauma e você ficou um ano solteira.
2: Sim.
0: Até o Diogo aparecer. Qual é a importância desse um ano que você teve pra se conhecer, não sei, pra se tratar desse trauma? Porque hoje eu vejo o pessoal, ele sai de um relacionamento, já quer procurar um outro relacionamento.
2: Sim. Às quer
0: vezes
2: suprir, né?
0: É, às vezes não acaba se conhecendo. Às vezes o problema tá com você. Né? Porque eu vou dar um exemplo meu. Eu fiquei mais de 6 anos solteiro. E já tinha desistido de casar, já tava feliz da vida, que eu ia passar a vida inteira, eu e minha cachorra. E Deus tinha, um outro plano.
2: Entendi.
0: E foi importante pra mim esses 6 anos. Eu falo pras pessoas que acabam de sair de relacionamento, eu falo, cara, tira esse tempo pra você, vai se conhecer, né? Vai viajar, vai conhecer outra cultura e tal. Qual que foi a importância desse...
3: Nossa, pra mim foi muito importante, porque eu viajei sozinha. Eu terminei a faculdade e viajei sozinha a primeira vez. Tipo, fui pra cinema sozinha, coisa que eu não fazia. E também eu mergulhei muito no Senhor. Procurei conhecer mais o Senhor. E também eu conheci a Juliana que eu não conhecia antes. Eu não me amava, eu não me olhava da forma que Deus me olhava. Então eu consegui me ver de uma forma diferente nesse processo de depois do pé na bunda, sabe? Eu acho que eu consegui me ver, sabe? Eu consegui entender a minha identidade. Depois, nesse um ano, eu ainda tenho esse processo ainda da minha autoestima, de me amar da forma que Deus me ama. Mas eu acho que foi o início dessa jornada da minha identidade em Deus. E foi aí, foi nesse um ano que eu entendi quem era a Juliana. Porque antes eu vivia nas costas de quem eu tava me relacionando, sabe?
2: Sim.
3: Eu ficava assim, ah, eu tô me relacionando, eu sou bonita porque ele me ama. Entendeu? Eu sou quem eu sou porque alguém está comigo.
2: A validação do outro,
3: isso,
2: né?
3: Isso, isso. Então, hoje eu entendo que eu tenho meu marido, ele me ama porque ele me ama. Eu sou bonita, mas o Senhor me fez da forma que eu sou. Sim, e eu sou o caráter do Senhor, entendeu? Eu sou quem eu sou porque eu tenho a identidade do Senhor. Então hoje eu entendo quem é a Juliana. Antes eu não entendia. Então esse processo que eu passei de um ano foi pra entender isso tudo, colocar isso na minha cabeça e entender o processo disso tudo e botar e também fazer a cartinha, né? Que foi nesse processo que eu fiz a cartinha pro Senhor pedindo um varão.
2: Que nem Diogo. Varão. Eita, agora. Você ficou muito tempo também solteiro, Diogo? Antes de conhecer
4: o Diogo? Acho que eu não lembro, pra não falar. Eu acho que eu fiquei um ano e meio, acho.
2: E também foi importante pra você ter esse momento
4: não,
2: seu?
4: Não, o meu foi mais difícil. Eu tinha muitos. Minha sogra falava muito que eu tinha muito fantasma. Que ela não tinha nada a ver com as minhas histórias passadas, mas eu sempre... É que eu sempre ficava semelhando, colocando as pessoas em um lugar que elas não estavam. Só porque elas tinham tratamentos parecidos com outras pessoas, então eu colocava elas numas casas que elas não possuíam. Então, pra mim, me limpar foi muito, muito, muito difícil. Muito difícil. A Juliana...
3: Parava muito o que ele vivia no presente com o passado, que ele tinha passado.
2: Sim.
4: A Juliana sofreu muito porque eu também colocava ela em muitos lugares que ela não estava. E até eu entender que ela não era esse tipo de pessoa, foi difícil pra mim também. Entendeu?
2: E vamos chegar agora na festa surpresa lá, então, que tu não ficou muito feliz. Na verdade, ela ficou feliz, mas tratou normal.
4: Sim.
2: Me conta como que foi, assim, você falar, ah, não, tá bom, vou pedir a Ju em casamento. Como é que foi? Vocês já conversavam sobre construir família, né? Sim. Até porque ele já falou dos filhos no mesmo primeiro dia, então tá tudo certo. Mas como é que foi esse processo de, tipo, chegar até o noivado, decidir fazer a festa do noivado, ver a reação da Ju e...
0: Quem te ajudou nessa festa?
2: Também.
4: Assim? Então, eu fiz muita coisa sozinho, né? Acho que eu fiz tudo sozinho. Só chamei a galera mesmo e eu tinha um som, aí eu botei um som, botei música que ela gostava, chamei os padrinhos, chamei
3: pedi duas amigas minhas pra me enrolar. Tipo, vamos aqui aprender maquiagem, porque antes eu não gostava de maquiagem.
4: Sim.
3: Aí elas que me ensinaram maquiagem, elas me levaram pra casa delas, tipo, me enrolando, vem aqui pra fazer um negócio.
4: Sim.
3: E elas ficaram enrolando lá comigo.
2: Você nem imaginava.
3: Nem imaginava.
2: Nem te confiava.
3: E ele lá... Recebendo a família, recebendo os amigos, tudo na minha casa.
4: Só que na minha mente, como eu preparei tudo, eu também preparei a expectativa dela, né? Quando ela encontrasse a festa e tal, essas coisas. Então eu fiquei assim, nossa, a Juliana vai reagir dessa forma, vai acontecer isso. Eu preparei tudo, a música vai acontecer nesse momento. Os parentes vão entrar nesse momento, Juliana vai entrar nesse momento e ela vai ter esse tipo de reação quando eu tocar essa música que ela gosta. Só que foi totalmente diferente. Aí eu fiquei assim, nossa.
3: Tadinho.
4: É, foi, foi.
3: Botou pétalas no chão.
2: A expectativa indo pra com Deus, né, coitado?
4: Foi, foi. Não, mas assim, depois a gente conversou sobre, ela falou um pouco, a mãe dela também falou um pouco, o pai dela conversou comigo. Então eu consegui entender esse momento, né? Então não foi uma coisa tipo, ah, fiquei com raiva e tal. Só fui conversar com ela e conversei, como ela não se abria tanto, conversava, eu tinha muita abertura com a mãe dela, tenho ainda. Então a gente conversou bastante e ela expôs, né? Falou, ah, a Juliana tá traumatizada. É um noivado que ela tá ressignificando o noivado, sim, então tem que ter paciência. Entendeu? Aí o pai dela falou, por mim tu nem noivava, casava direto. Entendeu?
2: Já não tinha, já era
4: justamente
3: casamento. Meu pai, tadinho, ele tava traumatizado. Ele falou assim, nem fazia noivado, já casava logo.
4: Já casava direto.
2: Pra noivar de novo, gente, já, sim, já deu, já, pelo amor de Deus.
3: Não, aí ele, tipo, eu cheguei, eles abriram o portãozão assim, aí tocou a música que eu gostava de nós dois, né? Uhum. Aí eu fiquei assim, meu Deus, noivado.
4: Ele aí, vai terminar de novo.
3: Aí eu falei, ai meu Deus, aí vem gatilho.
2: Aí deu gatilho,
3: aí
2: gatilho, gatilho demais.
3: Aí eu chorei, eu não sei se eu tava chorando pelo noivado ou pelo outro.
4: Eu acho que tava chorando pelo outro.
3: Eu não sei. Foi muitos sentimentos ao mesmo tempo, mas eu fiquei feliz.
4: Uhum.
3: Mas ao mesmo tempo eu fiquei assim, receosa, sabe?
0: Sim.
3: Com medo do que ia vir depois.
4: Sim.
2: E aí
4: sim,
2: vocês
4: sim.
2: conversaram e decidiram então realmente já ir pro casamento.
4: Sim. Não, a Juliana nunca teve dúvida. Eu que tive dúvida pela reação dela.
2: Uhum.
4: Então eu achei que pela reação dela ela não queria noivar comigo. Ou, sei lá, tava por conveniência, alguma coisa do tipo, entendeu?
0: Mas aí no terceiro dia ele reapareceu e falou, ah não, já passou os dois dias.
3: É, passou dois dias, já foi.
0: Ele quer mesmo.
3: Sim.
0: Ah, então
2: rolou.
3: Aí falou assim, vai procurar vestido, vamos procurar o salão. Eu falei, meu Deus, tá acontecendo.
0: Agora é de verdade.
2: Eu nessa parte dele.
3: Agora tem vestido, ai meu Deus do céu.
2: Meu Deus, agora já era. Agora vai ter que entrar naquela igreja e casar mesmo.
3: Sim, meu Deus. Aí o pai dele fez o nosso casamento. Aí celebrou, entrei com meu pai.
4: Foi muito
3: legal. Tipo, foi o casamento do ano, né?
4: Do ano.
2: Com um bando de família do Diogo, né? Que você era sua família pequena, a galera foi.
3: Os dois filhos de pastor.
2: Aí esquece, a igreja inteira.
3: Agora. Tinha gente que eu nem conhecia que tava no nosso casamento.
4: Que era da tua igreja.
3: Que era da minha igreja.
4: É.
3: Não, gente, muita gente. Tinha muita gente. Minha mãe falou assim, ó, pro moço do salão, bota comida nessa festa. Eu não quero saber. Coloca comida. Crente come.
2: Crente come. Crente reclama se não come, tá?
3: Exatamente.
2: Tem isso também.
3: Não, e até hoje o povo fala, nossa, eu comi tanto no teu casamento.
2: Ai, que bom.
0: Que bom.
2: Aleluia. Aleluia.
3: Glória a Deus. Deu bom. Muito obrigado. Minha mãe ama quando os outros falam assim, comi tanto no teu casamento.
2: Boas lembranças, então.
4: Sim. Boa.
2: E como é que foi o comecinho do casamento pra vocês, assim? Foi uma coisa mais difícil?
4: Ué, difícil.
0: Das manias. Ué, cara,
4: pra mim foi bom.
2: Adaptação, né?
0: É, adaptação. De mania,
2: não, você viu que ela olhou pra eles por rindo e falou assim, pra mim foi bom, então tá dando uma...
3: Não, foi um pouco difícil, sim. É porque o Diogo, ele acorda bem alegre, né?
4: Ah, isso não te incomodava ainda, cara?
3: No início, no início do relacionamento.
4: Vai pesar o programa.
2: Agora não, segurando a mão.
4: Mas vai pesar
2: calma,
4: o programa.
2: Calma, que já vem a parte boa, vai falar, não, agora eu tô...
3: Sim! Início do relacionamento, gente. Primeira semana que você tá dormindo com seu marido novo. Você dormia na casa da sua mãe. Já tava acostumada.
2: Sim.
3: Aí você tá dormindo com outra pessoa. Que você só via e ele ia pra sua casa. Cada um ia pra sua casa. Aí o Diogo acorda, bota o som alto. Tum.
2: Nossa. Ai, gente, aí Diogo... Você
4: também gosta, Diogo?
2: Não vou conseguir te defender.
0: Cara, não sou tão feliz assim. Eu sou um cara da manhã. Eu gosto de
3: aí eu assim...
0: Cedo.
3: Nossa, ele tá fazendo? O que que tá acontecendo?
2: Que loucura é essa?
3: Isso?
2: Eu quero divórcio, dá pra anular o casamento?
3: Eu vou te matar!
4: Pô, Juliana acorda muito irritada.
3: Não, eu não acordo irritada, eu acordo quieta.
4: Não, tô
2: acordando. Mas tem que ter o teu momento, né? Pra você falar assim, gente, tô acordando. Acordei,
3: eu tô
2: acordando, agora.
3: Eu tô ainda, tô processando, meu corpo tá voltando pra terra.
2: Sim, sim.
3: A minha mente não.
4: Eu pensava
3: tá
4: que
3: assim,
4: era normal, todo mundo acordava assim.
3: Não, mas o Diogo acorda assim, ó.
2: É muito, muito animado.
3: Muito animado, muito animado.
2: Eu também não conseguiria.
4: Hoje, eu feliz que eu acordei, dormi e levantei. Poxa.
3: Ele sai do quarto e me deixa em paz.
4: Não, hoje eu não boto mais som, não.
3: Na pontinha do pé.
4: Só lembrando.
3: Ele fica feliz no cantinho dele, bota o fonezinho, bota o celular.
2: Ah, que bom, ele descobriu então o fone de ouvido. Ai, graças a Deus, Diogo, fico feliz.
3: Hoje em dia, tudo na paz.
2: Já resolveu.
3: Mas foi só o início, tá, gente? Só o início que eu quis matar ele.
4: Não, só você não, os vizinhos também.
3: Sim, verdade.
2: Pô, de manhã?
3: Gente, de manhã, gente. Imagina 6 horas da manhã. Pelo amor de Deus.
4: Ai, não, gente, acho que não era tão cedo assim.
3: Não, era assim, era assim.
4: Então tá bom.
2: Ele só aceitando.
3: Era assim.
2: Mas você tinha alguma coisa que...
4: Do quê?
2: Se incomodava ali no começo do casamento também ou não?
4: Não, a Juliana sempre foi muito tranquila, sempre foi muito quieta. Até hoje ela é quieta, tipo, quando vocês forem lá em casa, vocês vão perceber que. Gente. É, vocês vão perceber que a Juliana fica no canto dela.
2: A gente tem que marcar churrasco, né? Já chamaram a gente pra ir pro churrasco, a gente não foi.
3: Verdade.
4: Vou fazer churrasco vegano pra vocês.
2: Acabei nos contando, né? É porque a gente falou com o Fabrício Pellegrino, e ele, inclusive, Fabrício Pellegrino, um beijo pra você. E ele não me passou no dia o churrasco. Falei, então é um churrasco. Tá vendo? Fabrício.
4: Então, mas ela é muito, muito na dela, muito reservada. Até em casa, tipo, se tá só nós dois em casa, ela não...
3: Eu fico quietinha.
4: Fica quietinha, fica lendo e tal. Eu fico jogando, às vezes. É, eu jogo
3: muito Call of Duty. Parece que só tem o jogo em casa. Ele grita, vai.
2: E você aqui lendo.
3: E eu aqui.
4: E lendo e tal, no canto dela. Às vezes eu nem percebo que ela tá em casa.
2: Uma pessoa oculta, né? Outra coisa.
4: A casa não fica suja. Todo...
0: Porque tem isso, né?
2: Tá, mas deixa entrar no outro assunto. Liga o ar-condicionado aí, gente, já que aqui é uma coisa mais...
3: Poxa,
2: tá
3: verdade,
2: calor, né? Eu tô aqui, ó.
3: Eu tô com calor.
2: Vai lá, amor, liga
3: o ar-condicionado.
2: Corta aqui, corta pra câmera deles aqui, pro Diego passar em frente à câmera. Isso, boa. Aí,
3: que eu queria falar, não, mas poxa.
2: Aí, caraca, ó. Menina, eu tô suando pra caramba aqui também, porque... Tá.
3: A gente começa a falar, depois começa a se mexer.
2: É porque eu entrei, tava muito frio, eu falei, Diego, dá uma, né, desligada aí, mas agora... Foi? Gostoso? Vai lá, foi.
0: Peço perdão.
2: O que você ia falar?
0: Não, de manias, assim, a gente tem muito problema até hoje com relação... Porque eu sou um cara muito organizado. Eu já morei sozinho, né? Então se eu não arrumar, se eu não deixar as coisas limpas, eu vou ter que arrumar depois.
2: Ah, agora vai começar a nossa terapia, viu, gente?
0: A terapia, ela já não tem mais... Eu não tenho esse pensamento, assim...
2: Ah, pode falar, meu amor. Tô aqui pra...
0: Eu vou desabafar. Se é pra desabafar...
2: Cuidado que amanhã... Que tava aqui desabafando.
3: Cuidado que amanhã é dia dos namorados. Hoje é dia dos namorados, gente. Pelo amor de Deus, errei. Hoje é dia dos namorados.
0: Amanhã estreia no Brasil na Copa.
3: É verdade. Dia dos namorados hoje, então, por favor. Não, vamos brigar no dia dos namorados.
0: Não, sem briga. A gente já discutiu isso.
2: Não, mas
0: assim,
2: vontade,
0: é algumas coisas que... Que assim, eu tenho muita mania de limpeza, porque eu puxei isso da minha mãe. E eu sei que eu preciso melhorar de, tipo, não ser tão chato com isso. Mas assim, você já falou uma vez, duas vezes, três vezes, quatro vezes, e a pessoa não se tocou.
2: Tá bom, gente, acabamos o podcast aqui. Gratidão por vocês terem vindo.
3: Um beijo, tchau.
2: Resolver esse negócio.
0: Foi isso. Muito obrigado pela presença.
2: Não, mas a gente se desencontrou muito no começo do nosso casamento, realmente por essa questão de rotina, porque o Diego também é muito da manhã, e na questão de organização. Porque eu nunca morei sozinha. Então, eu sempre tinha ali a minha mãe, ou então morei com os meus tios e tudo mais. E o Diego sempre foi uma pessoa muito independente. E eu não sou a pessoa da casa, de arrumar a casa, de... Eu não sou a pessoa organizada. E o Diego, ele é. E ele é da cozinha, de cozinhar. Então, eu entendi que o Diego ia cuidar dessa parte, e eu cuidaria das outras partes, tipo, fazer nada, né?
3: Não, aí ele assim, querida.
2: Vamos lá, gadinha.
3: Aí ele, querida. Você é a mulher, meu anjo.
2: E aí tinha uma coisa do, por exemplo, na casa da minha mãe, a gente podia pegar comida e, sei lá, ai, tô comendo um biscoito. Vou sentar no meu sofá e vou comer um biscoito vendo na televisão. O Diego, ele não pode fazer isso. Uma das primeiras brigas nossa foi porque eu deixei cair uma migalha no sofá. E ele olhou pra minha cara e falou assim: por que você não come com um prato indo na mesa? Eu falei: gente, mas porque eu quero ver uma televisão comendo um salgadinho. Ele: não, mas sofá não é lugar de você comer salgadinho. Eu falei: meu amor, não é assim que funciona. Então aí
0: não,
2: a gente...
0: Não é bem assim. Não, é só uma questão de... Pega um prato. Que você vai pegar pão, vai comer o pão caindo as migalhas em você.
2: Não, mas...
0: Aí você vai sentar no sofá, tá cheio de migalha nas costas, assim.
2: Sim, entendeu? Às vezes eu vou comer agora um salgadinho. Se eu achar alguma coisa, a gente vai ter que ter um problema.
0: Se cair um pedaço.
2: É, assim. Aí é uma coisa tóxica, né? Difícil.
3: Sim, mas são coisas.
0: Mas não é com ela, não. É com todo mundo. Minha mãe vai lá em casa, hoje em dia.
3: É a mesma coisa. Não vale a pena brigar.
2: Exato. É. São jeitos ali que a gente vai se adaptando.
3: Vai se adaptando. Que você vê assim, é da pessoa.
4: Não, acho que a gente tem que deixar o Diego se abrir.
2: Vai, amor.
0: Não, mas é só isso mesmo.
2: É só isso que você vai reclamar.
3: Abre o seu coração, Diego. Fala.
0: Não, mas
3: que
0: a Pietra,
3: tá,
0: ela ajuda muito.
2: Não, mas aquela, né?
0: A Pietra, ela ajuda muito.
2: Foi
0: assim,
2: elogio,
0: ela fala assim: ah, eu não sou muito, né, da limpeza, mas assim, quando ela se dispõe a limpar. É o melhor banheiro, o banheiro mais limpo que eu já vi na minha vida foi a Pietra que lavou.
2: Umas duas vezes em 5 anos que a gente se casou. Tô brincando.
0: O problema é assim, manter, né? Vamos manter. Se você já limpou bem, agora é só manter.
2: Sou um pouco bagunceira nesse quesito, né, amor?
0: Mas de resto, a gente já se acertou.
2: Mas teve um dia que eu peguei e falei assim pra ele: vamos fazer uma noite dos xingamentos, assim. Eu vou falar tudo que você
4: valeu,
2: incomoda
4: Michael
2: em
4: Caio.
2: Você. Eu tava na TPM, viu?
0: A gente ouve e não julga.
2: É, nós ouvimos e não julgamos. Exatamente. A gente tem que fazer. Vamos fazer essa trend depois do. Sim. Com vocês.
0: Não, não, vai dar errado, exato. É, não.
3: Vai dar ruim total. Vai dar ruim. Hoje é dia dos namorados, né? Não pode.
2: Vamos deixar no amorzinho mesmo. Tá bom, beleza. Mas a gente tá pra fazer essa noite, viu? Não vai ser hoje, porque é dia dos namorados, quem sabe.
3: Mais pra frente.
2: É, né? Amanhã, por exemplo. No jogo do Brasil. Não sei. Vamos ver.
4: Se o Brasil ganhar, não.
2: Se o Brasil ganhar, é festa, né, gente? É festa.
3: Vai ganhar, gente, por favor.
2: Mas falando do casamento ainda de vocês, assim, a gente sabe que você, que a Ju é uma pessoa conhecida, né? Uhum. Tem 1 milhão de seguidores, enfim. Como que foi você começar na internet e, em contrapartida, o Diogo também entrou nesse mundo como assessor, tá ali no meio de influenciador e tudo mais. E os dois agora são muito conhecidos, né? Vocês postam da vida um do outro. Eu acompanho os dois e, assim, muita gente sabe da vida de vocês, do casamento de vocês. Sim. Como que foi essa exposição toda? Como que começou tudo isso também?
4: Vai, você que expõe a gente.
3: Então, eu tento ao máximo não expor muito o nosso relacionamento.
2: Uhum. Sim.
3: Eu tento ao máximo manter a gente no preservado. Porque já teve meninas que foi além, né? Deram em cima do Diogo.
2: Mentira!
3: Sim,
2: mentira.
3: Sim. Na minha cara, né? Assim, na minha cara, na cara dura. Até
4: acho
3: pessoalmente.
4: Foi no começo, eu acho, né? Pessoalmente,
3: não,
4: no lembro,
3: começo não.
4: Não.
3: Já fizeram isso mesmo.
4: Não lembro disso.
3: E eu tive que dar uma segurada. Eu falei, ó, meu marido.
4: Não, né? Não conheço isso, não. Será que é verdade isso? Eu sou impressão.
3: Então, nossa, no começo, quando estourou, assim, quando eu viralizei, era só o meu rosto, não mostrava muito ele. E ele trabalhava fora, e quando começou a viralizar e eu fechar muito trabalho com as marcas, aí ele perdeu o trabalho, né? Foi mandado embora. E aí eu falei, vamos trabalhar junto.
2: Então foi assim que começou essa parceria de vocês também no trabalho.
3: Foi assim. E aí eu ensinei ele, mais ou menos, como editava vídeo. E aí ele começou a editar os meus vídeos no início. Aí depois que ele começou a ficar na parte de assessoria.
4: Cara, ela tinha uma assessoria antiga, mas não funcionava, né? E ela tinha muita plataforma e a Juliana viralizava muito. Então a assessoria não dava esse suporte. Então, quando eu assumi as redes dela, eu comecei a botar ela pra monetizar. Ela começou a monetizar no YouTube, começou a monetizar no Facebook, começou a vir trabalho no Instagram. Então ela já tinha três tipos de fonte de renda.
2: Uhum.
4: Aí eu comecei a fechar publicidade pra ela, né? Com as marcas. Uhum. E nisso a gente começou a trabalhar junto. Vamos pra evento, vamos em tal lugar, edito, faço um monte de coisa. Então comecei a ser o suporte dela, respondia comentário. Inclusive, gente, muitos comentários foi eu que respondi.
2: O pessoal descobrindo hoje
3: também. Sim. Ele respondia muitos comentários. Então hoje ele fica mais na parte de trás, assim.
4: Fechando
3: com as marcas. Mas eu mostro ele, a galera sempre pergunta, Júlio, o Diogo tá bem? A galera tem um amor muito pela gente,
4: sim,
3: sabe?
4: De
3: carinho mesmo.
2: Como
3: a gente
2: casal,
3: teve...
2: assim.
3: Sim, sim. A galera tem pergunta. A gente tava no encontrinho semana passada. Foi semana passada, né?
4: Foi.
3: Com as meninas. E elas perguntam, Diogo, você botou o ripado lá, ficou tudo.
4: Ficou.
3: Então, eu mostro o que ele faz lá em casa, as coisas que a gente faz. Mas não mostro muito, não tento expor muito, porque eu acho que a intimidade, eu acho que é importante a gente manter preservado pra não... Pra galera não opinar muito,
4: sim.
3: Eu acho que...
4: Mas no caso também, nossa, a gente criou um storytelling. Então, as meninas sabem como é que vai começar o nosso dia e sabem como vai terminar o nosso dia.
2: Uhum.
4: Então, de manhã cedo, Juliana tá no CrossFit ou no Pilates. Aí, depois do Pilates, ela toma café. No café, eu apareço. Não é intencional, mas é a nossa rotina.
2: Entendi.
4: Aí, no Pilates, no café, eu apareço. Eu apareço, zoo a Juliana, brinco um pouco. Juliana vai gravar. Na gravação, eu apareço às vezes de tarde na gravação e comento alguma coisa com elas, faço alguma coisa com elas. Às vezes a Juliana abre caixinha de pergunta. Na caixinha de pergunta eu apareço respondendo, às vezes não.
2: Porque às vezes tem pergunta pra você também,
4: sim,
2: como casal,
4: sim,
2: também,
4: tem,
2: né?
4: Tem pergunta pra mim e pra ela. Eu apareço, às vezes não apareço. À noite, geralmente a gente tá fazendo alguma coisa, então eu apareço mais à noite. E daí a gente encerra o dia. Entendeu?
2: Entendi.
4: Então a gente já tem o storytelling já, que as meninas gostam de acompanhar, sim, entendeu?
3: É a rotina que eu...
4: Sim, a nossa rotina.
3: Ele aparece mais no stories, no feed ele não aparece muito.
4: Não apareço tanto.
3: Porque antes ele aparecia muito no feed. Aí a galera ficou muito em cima, eu falei, eu não vou estar mais segurando.
4: Não, mas também o meu conteúdo...
2: Eu não vou ficar expondo muito aqui o meu marido,
3: não. Vou ficar expondo,
4: é que o meu conteúdo
3: nossa,
4: também
3: ele
4: não...
3: ele parece muito com o Rodriguinho, né? Aí eu falei, que Rodriguinho, quero... Não vou mostrar, outra, parece com 50 cents. O que 50 cents?
4: O Rodriguinho se... Não, mas o... é porque também meu conteúdo não tem muito a ver com, com as mulheres. Elas são muito da beleza. Sim. Então elas querem ver alguma coisa de beleza e tal, essas coisas. E pega muito, que eu fazia muito também stories malhando, né, antigamente.
2: Uhum.
4: E fica muito nesse lance de beleza, aí corpo e tal. E eu
2: saúde,
4: não queria,
2: né?
4: É, eu não queria entrar nesse estereotipo de, nossa, vou mostrar aqui minha academia e tal, meu resultado. Inclusive pediram, ah, mostra o resultado. Eu falei, não, pô, não tô aqui pra... Eu tô aqui pra motivar vocês. Todo dia eu tô aqui.
2: Sim.
4: Mas não pra mostrar meu resultado e tal, essas coisas. Eu parecia sem camisa. Nunca foi o foco. O foco sempre foi incentivar, cuidar do corpo, cuidar da saúde. Eu mostro a minha realidade como era. Quando eu morava em Bangu, a minha mentalidade como era, como é a minha mentalidade hoje. O que que eu sirvo, o que que eu acredito, o que que eu confio. É isso, entendeu?
2: E quando você começou na internet, sempre teve esse apoio do Diogo?
4: Sempre, desde o começo.
3: E eu sempre quis desistir.
2: É sério? Ele falava pra você, não, vamos continuar. Mas foi assim que você casou com o Diogo que você entrou na internet? Ou antes já tinha
3: essa vontade? Casei em 2016 e eu entrei na internet.
2: Caramba. É. E aí ele te incentivando então a continuar?
3: Quando a gente mudou pra São Paulo, ele começou a trabalhar aqui em São Paulo. Aí eu falei, vou mandar currículo também. Aí ele, não manda não, seu trabalho com a internet. E eu nem ganhava
4: não
3: dinheiro.
4: Não estabilizava, não fazia nada.
3: Mas eu mandei currículo mesmo assim.
4: Mas
3: eu fui uma esposa
4: chamar.
3: Que não fui sábia, tá?
2: Tá vendo?
3: Mas...
4: Não, mas era muito... Era um desafio.
3: Era medo mesmo de não dar certo.
4: Entendeu?
3: Porque a gente tava num lugar que eu não conhecia ninguém.
4: Nessa época não funcionava a internet
0: 2016,
4: ainda. Né? Não tinha internet ainda.
3: Não, a gente tava em 2019 que a gente chegou, pra... a gente chegou aqui em São Paulo. Paulo.
4: Mas não tinha internet ainda, não funcionava tanto igual hoje.
3: Não funcionava tanto.
2: Explodiu mais depois da pandemia, né?
4: Sim,
2: na pandemia, enfim. E aí o Diogo, então, sempre te... Te apoiando.
3: Sempre.
2: Por que você sempre apoiava assim? Sempre você acreditava realmente no conteúdo? Conteúdo e via.
4: Eu não sei
2: ou você se... tinha essa mente de tipo, que acessou também.
0: Você falou, né, do seu pai que te
4: sim,
0: abriu a mente.
4: Sim, sim, sim. Meu pai abriu muito minha mente, mas eu tenho. Eu não sei se é dom, né? Não posso falar que é dom. Mas eu sempre vejo a pessoa de uma outra forma, de um outro modo. Eu primeiro escuto a tua história. O Diego vai contar a história dele e vai falar assim: caramba, Diego, que legal, mas você sabia que você pode explorar isso, isso, isso, isso. Aí o Diego vai olhar pra mim e falar assim: cara, nada a ver isso.
0: Nunca
4: mas,
0: pensei,
4: eu... mas só que eu vou ver ele daquele jeito. E eu não consigo tirar isso da minha cabeça. Eu vi a Juliana sempre como blogueira influenciadora. E tanto. A criação dela, que ela é muito mais introvertida, né? Que ficava muito no celular, eu falei, cara, o teu destino é esse. Então, eu sempre acreditei muito mais na Juliana do que nela. A primeira vez que ela recebeu uma publicidade, um publi, que foi uma permuta, né? Que chegou um produto que o... O que que acontece? Quando ela fazia live, antigamente era famoso fazer live no Facebook, live de maquiagem. Aí eu ficava por trás compartilhando a live dela com...
2: Caramba.
4: Eu compartilhava a live dela com meus amigos e com... E
3: ele
4: eu...
3: mandava pros amigos dele live de maquiagem.
4: E meus amigos eram tudo soldador na época.
2: E eles compartilhando também e entrando
4: pra
2: xingava.
4: Dar aquela...
3: Não,
4: me xingava.
3: Pô, tá me mandando live de maquiagem,
0: tá
3: cara.
0: Me
3: e eu nem era tipo blogueira grande.
4: Não.
3: Todas as lives que eu fazia, ele mandava pra todos os amigos dele.
4: Mandava pra todos os amigos, mandava pra todo mundo nos meus contatos, mandava nos grupos, mandava nos grupos de maquiagem, fazia... Até que um dia a live dela viralizou, chegou a 1 milhão. Aí ela recebeu
3: um recebido.
4: Quando ela recebeu esse recebido, eu falei assim, um dia você vai ter tanto recebido que esse recebido vão expulsar a gente de casa.
2: E dito aconteceu. E feito.
4: Aí aconteceu.
2: Vocês tiveram que mudar pra uma casa maior pra ter um quartinho de recebido.
4: Sim.
2: Gente, é realmente profético também,
4: profético.
2: Né?
4: Profético. Sim. Eu sempre... na nossa casa, eu sempre profetizei. E eu não gosto que a Juliana fale nada... Hoje não. Hoje você vê a Juliana, ela é radiante. Ela ilumina os lugares. Mas antes ela era...
2: É mesmo, viu?
4: Então, antes ela era meio depressiva. Ela nunca conseguia acreditar em si, não acreditava no outro, não acreditava no ambiente. Então, dentro da nossa casa, o ambiente ele é sempre propício ao milagre. Então, você vai ver na minha porta... Você vai ver assim, em cima da minha porta, da minha casa, dizeres evangélicos. Ou uma palavra que eu digo. Ou alguma coisa que eu deixo profetizado. Ou alguma coisa que eu deixo que vai acontecer. Ou uma palavra profética. Ou um óleo ungido na parede. Ou na casa toda.
3: É espalhado
4: toda,
3: pela casa inteira.
4: É cheio de papelzinho.
3: Tem um espelho da sala. Em todo lugar da casa tem uma palavra que o Diogo escreve e
4: eu escrevo e penduro. Eu escrevo e coloco. Ou eu escrevo e falo pra ela. Ou eu escrevo, deixo em algum lugar. Ou então eu fico... O que que acontece? O mindset da Juliana demorou muito pra ser mudado. Então, como ela não me ouvia, E ela também, a mãe dela estava distante, eu não queria pedir ajuda para a mãe dela, uhum, para mudar a mentalidade da Juliana. Eu ia no que ela assistia. Então a Juliana gostava muito de assistir YouTube. Então eu entrava no canal dela e assistia tudo que eu queria que ela assistisse.
2: Tu botava o algoritmo pra funcionar, sim, né? Boa, boa.
4: Aí o algoritmo indicava pra ela e mudar. Não, tu sabia já.
2: Aí,
4: já
2: gente, tinha
3: te falado. Tô sabendo aqui.
4: E agora, o algoritmo mudava a mentalidade dela. E ela começava a assistir coisas, ver coisas. Eu levava muito ela pra jantar em lugares diferentes. Ou eu levei ela pra numa concessionária que a gente não tinha condições de comprar um carro. Eu levei ela pra morar num bairro que a gente não tinha condições também. Eu levava ela pra comer ou tomar café num lugar que a gente também não tinha condições. Uhum. Não que eu ia me endividar pra fazer aquilo, mas eu ia lá só tomar um café.
2: Sim.
4: Café é R$5, R$10, R$15. Uhum. Então a gente começou a frequentar esses ambientes. E esses ambientes, as pessoas começaram a mudar o modo de como a Juliana enxergava o mundo.
3: Porque antes eu achava que eu não podia estar nos lugares. Eu ficava, tipo...
2: Isso não é pra mim, né?
4: Sim.
2: E aí, com essa mudança...
3: Até questão de roupa, de loja de roupa. Uhum. Eu só queria comprar em lojas que vendessem muito barato. Tipo, um evento que eu ia num evento do TikTok uma vez. Primeira vez que o TikTok me convidou. E eu queria comprar roupa na loja Torra Torra.
4: Acho que nem tem,
2: não
4: tem
2: mais. Não.
3: Aí o Diogo, pô, tá de brincadeira, né, nega? Vai, vamos lá em outra loja. Aí eu falei, não, vamos lá. Aí ele, pô, vou falar.
4: Não, nada contra Torra Torra.
3: Nada contra Torra Torra, gente. Mas, poxa, uma blogueira de 1 milhão de seguidores comprando. Poxa.
2: Não, é, tem que investir também. É investimento no final das contas, né? É investimento.
3: Aí o Diogo mandou mensagem pra minha mãe. Falou assim, ó, chama a atenção dela, que ela quer comprar roupa, ela quer ir num evento que não sei o que ela, minha mãe. Como assim? Você tem que mudar o seu mindset. Minha mãe também é toda coach.
4: A mãe dela é coach.
3: Você tem que mudar seu mindset.
2: É do Diogo aqui junto.
3: É, sim. Os dois, filho. Minha mãe liga pra mim perguntando do Diogo.
2: Eu amo best.
3: É best sobre friend.
4: Isso? Best friend, forever.
3: Você tem que mudar sua cabeça. Olha onde Deus tá te colocando. Deus tá te colocando nos lugares. Você tem que mudar seu pensamento. E mudar sua roupa também. Eu falei, tá bom, gente.
4: Aí ela começou a mudar.
2: Vocês.
4: Foi nisso que ela trocou de nicho também. Nessa mudança de mentalidade, ela começou a falar sobre moda. Aí começou...
2: Ela abriu então um pouco o leque. Porque antes era só maquiagem.
4: Só maquiagem.
2: E agora ela está eu.
3: E agora, e depois que eu mudei pra falar de maquiagem cara também.
4: Sim,
2: entendi.
4: Sim.
2: E aí abriu pro lifestyle completão,
4: isso,
2: assim.
4: Isso,
2: né?
4: isso.
2: Quer perguntar alguma coisa?
0: Eu, na verdade, daqui a pouco a gente vai encerrar o nosso momento com a rádio, mas dá tempo de mais uma pergunta.
2: Não, mais uma pergunta? Você quer fazer ou quer que eu faça a pergunta? Tá.
0: Eu tenho uma aqui engatilhada já, mas pode
2: fazer. Tá. Eu ia perguntar, na verdade, da questão da vida com Deus na internet. Porque a gente sabe, né? Eu tinha falado sobre a questão da comunicação, de encontrar vocês na comunicação. Porque é muito difícil a gente encontrar pessoas que sirvam a Deus verdadeiramente e falem disso abertamente no meio da comunicação. E no meio ainda da internet, a gente quase não vê mesmo. A gente sabe que tem esse nicho, o nicho cristão. Mas eu acho que vocês furaram uma bolha de falar sobre lifestyle e sobre outros tipos de assunto e, em paralelo, sobre a vida com Cristo. Uhum. E eu queria saber como é que é essa recepção do público de vocês, porque eu sei que a maioria, né, algumas pessoas não são cristãs também. Eu queria saber como é que foi adaptar esse conteúdo também e como que é a receptividade das pessoas em relação a isso.
0: Só que antes, desculpa, só antes de você responder... Vamos deixar essa pergunta pro YouTube, pessoal?
2: Caramba, ele faz
3: Gostei.
2: Nossa. Vai, segurou. Ju, chama pro YouTube, Ju.
3: Gente, por favor, vamos pro YouTube agora.
4: Vem pro YouTube.
0: Pessoal da rádio, então a gente se despede de vocês aqui.
3: Um beijo pro
0: pessoal que tá ouvindo na rádio, vai lá pro YouTube, youtube.com/@nacontramãoRTM, pra continuar o papo e ouvir a resposta. Dessa pergunta maravilhosa da minha esposa, que é linda. Vai lá ver como ela é linda. Beleza? Então, pessoal da rádio, um abraço.
2: Beijo pra vocês, pessoal da rádio. Beijo.
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Dona Rosa, a gente vai ouvir em instantes o programa Palavra em Canções. Eu já quero convidar vocês. Querido Márcio nos Estados Unidos, essa daqui é uma canção com Mauro Henrique, Dani Araújo, Bruno Foglioli e com vocal livre. Stephanie, querida, beijo pra você e pro namorado e feliz dia dos namorados pra todos, pros casais também na sintonia. Música.

0: Daniela Araújo, Mauro Henrique, Bruno Faglioli, vocal livre. Ouvimos Quem de Nós. Agora 1:09. Dona Rita de Cássia, em Paraguaçu, Minas Gerais, falou: Rê, eu gosto muito das canções do Wesley e da Marlene. Aprendi a gostar através deles da rádio. E Rê, fala que o meu esposo hoje também faz aniversário. Ah, os meus parabéns. E Elis, um beijo pra você, minha querida Elis. Regina, ouvindo a rádio. Jéssica também sintonizada. E olha que fofura, o filho fez ontem 5 anos. Que foto mais linda. Parabéns, Josué. Obrigada, querido Eric, ouvindo a rádio. Um beijo pra ele. Feliz Dia dos Namorados. E agora vamos com o programa A Palavra em Canções.
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0: Olá para você que está aqui com a gente em mais um A Palavra em Canções. E Tamira, eu preciso contar que a cada episódio a turma comenta, a turma sugere músicas, tanto que se eu não anotar, elas vão embora, porque é cada sugestão, mas é muito bom estar com você, Tamira.
4: É um prazer estar com você novamente e também com os nossos ouvintes. É uma bênção poder contar com eles, porque a partir deles é que vem acontecendo o programa. Então, mande sua sugestão, pergunte sobre alguma música e nós queremos fazer com que essa música se encaixe na palavra. Ou então a gente vai falar, essa aqui não é muito boa, não. Mas é a música que nós vamos ouvir nesse programa, é essa daqui. Você vai ver que tem coisa muito séria sobre a palavra de Deus. Muito legal.
0: E ó, por mais que tenha o nome Teu Povo, essa música, a gente lembra daquela de Vencedores por Cristo,
4: então,
0: né?
4: Pensei.
0: É Teu Povo, aqui isso, presente, isso, né? Mas na verdade, o Guilherme Andrade, que é do Projeto Solo, que faz parte da IP Alfa, né? Junto com o Canto das Igrejas, uhum, que é um lindo projeto que tem reunido, gente, Mauro Henrique, Paulo César Baruque, o próprio Gui, ele fez essa letra e traz tanto da Bíblia, né? Tantos salmos e outros pedaços,
4: exatamente,
0: que eu vou ler metade e aí você lê outra metade,
4: tá
0: pode
4: bom,
0: ser?
4: Boa,
0: tá,
4: já sei, legal.
0: Ó, somos teu povo, a tua igreja, tua luz brilha sobre nós, o mesmo corpo, um só Espírito, um Senhor e Rei, faça a tua vontade através de nós, que o teu reino venha, que o teu reino venha.
4: Tu és a luz que brilha sobre a escuridão, tu és a paz que acalma todo o coração, és o pão para o faminto, a força para o aflito, e nós somos teus pés e tuas mãos. Tua verdade sempre permanecerá, do teu amor quem poderá nos suportar? Quem poderá nos separar? És fiel e para sempre teu povo sustentas. E então o mundo inteiro verá o poder do grande rei. E aí repete, né? Justiça e paz se encontram, nasce a alegria, esse é o teu reino, esse é o teu reino de amor. Antes da gente ouvir a música, preciso que o pessoal fique ligado em alguns salmos que você já anotou aqui, mas eu queria lembrar de duas palavras importantes. Primeiramente, lá em Efésios, capítulo 4, os primeiros versículos ali, ele fala sobre um só Senhor, um só Rei, né? Lembra desse texto lá? Então, aqui está falando exatamente aqui. E há uma outra coisa que a gente pode perceber, por isso que é uma música assim com bastante base bíblica. Nós somos o corpo, né? Tá claro aqui, o nome da música também é esse aqui. Mas é interessante lembrar que o Senhor Jesus falou uma coisa muito legal lá no Sermão do Monte. E ele fala sobre a vontade de Deus. A gente não fala lá, seja feita a tua vontade? Então, onde que é para ser feita a vontade? em nós que somos súditos desse reino.
0: Sim, e olha, a parte que me chama muita atenção quando eu estou na igreja cantando essa música é porque eu vou lembrando dos Salmos, né, que diz que ele é o pão para o faminto, a força do aflito. Mas agora, lendo contigo, eu fui vendo Romanos, fui vendo Efésios, né? E aí, ó, o texto de Efésios que você se refere, Tamir, é Efésios 4:4, há um só corpo, isso, um isso só mesmo. Espírito, assim como a esperança para a qual foram chamados é uma só, um só Senhor, uma só fé, um só batismo, um só Deus e Pai de todos, que é sobre todos, por meio de todos e em todos. Graças pessoal não sabe porque a gente está fazendo esse programa, mas você acabou de abraçar pessoas que são de outras denominações, de outras culturas, exatamente, de outras nações, né? Mas exatamente. A gente tem um só Deus e um só Espírito que nos une como irmãos, né, Itamir?
4: E é muito gostoso isso porque a gente tem que falar, né? Nós tivemos gente da África aqui e de uma maneira tão especial e de outra denominação, né? A gente não tem essa dificuldade porque no fundo, no fundo, nós somos um só. Em Cristo somos todos um. E aí eu quero que você abra sua Bíblia também, anote aí Gálatas 3:28. É um texto muito bonito porque Paulo, inspirado pelo Espírito Santo, fala exatamente isso, né? Não tem divisão entre homem, mulher, negro, branco, entre culto e não culto, enfim, você está com...
0: Nisto não há judeu nem grego, isso, nem há servo nem livre, não há macho nem fêmea, porque todos vós sois um em Cristo, Jesus. Cristo Jesus. Tem até um texto do John Stott que ele vai falar, muitos usam esse texto de forma indevida, querendo dizer que Deus apaga a singularidade. Não é isso.
4: Não.
0: Continua cada um com a singularidade, que nem, né, a gente recebeu esse pastor lá de Guiné-Bissau, com sua cor, com seu timbre, com seu jeito, mas não tem preferidos diante de Deus. Sim. Porque essa barreira caiu por causa de Cristo Jesus, que nos une a Deus, né? Então vamos ouvir a canção e daqui a pouco a gente volta com os textos.
4: Sim, vamos falar.

0: Estamos com IP Alfa, teu povo. E me chama muita atenção, como eu disse, quando eu estou cantando na igreja, lembrar dos salmos, porque quando a gente está também escrevendo o calendário de oração, a gente vai pedindo ao Senhor que supra a necessidade das mulheres incontinentes e em situações tão diferentes das nossas aqui. E a gente sempre lê o que está escrito lá no Salmo 146:7. Ele defende a causa dos oprimidos, ele dá alimento aos famintos, o Senhor liberta os presos. E é tão bonito pensar que Jesus diz que ele é o pão da vida que desceu do céu. Ele fala, vocês foram alimentados pelo maná, mas eu sou o pão da vida. Então, exatamente, ele nos supre de todas as formas, né, Itamir?
1: Não tem dúvida.
2: E é interessante que o Senhor Jesus, esse texto que você mencionou agora há pouco, está lá em João 6. E ele fala exatamente isso. Aqueles judeus, né, aqueles religiosos daquela época, não, então você tem que fazer um sinal para a gente conhecer que você, reconhecer que você é Cristo mesmo. Ele falou, olha, o sinal que vocês podem ter, no máximo, é o sinal de Jonas, que ficou no ventre do peixe durante 3 dias, e esse que está falando com vocês, que é o pão da vida, que é o verdadeiro maná, ele vai ficar 3 dias sobre a terra, e um dia ele vai voltar. E graças a Deus, ele ressuscitou, foi assunto ao céu, e um dia ele vai voltar, rei. Então, para nós é um prazer e uma alegria saber que esse Deus, que é o pão da vida, virá e vai estar conosco para sempre, para sempre, para sempre. Agora, uma coisa, eu e você precisamos nos alimentar desse pão. Isso quer dizer que a palavra é o verbo e o verbo é o Senhor Jesus, e o Senhor Jesus inspirou pelo Espírito Santo essa palavra que a gente tem que estudar.
0: Sim, e a gente ora então no final, Itamir, 2 orações curtinhas, suas e minha, pode
2: sim.
0: ser?
2: Sim, legal.
0: Pai querido, Deus de amor, essa música diz o que o Senhor é, e é tão bonito já, porque ela já é cantada por um projeto, com pessoas de várias igrejas diferentes se reunindo para falar o que o Senhor tem feito na vida delas. Assim também aqui na rádio, a gente recebe pessoas, a gente vê o teu reino em ação, e a música diz o que diz a tua palavra, né? Seja feita a tua vontade através de nós, que o teu reino venha. Então, que a tua vontade seja feita aqui na terra como já é feita no céu, e que nos nossos corações o Senhor reine tão, mas tão sobretudo, que isso se reflita nas nossas ações. Em nome de Jesus. Amém.
2: Amém. Pai, muito obrigado, porque a justiça e paz se encontram no Senhor. E aí, quando a gente encontra o Senhor, nós temos alegria. Por quê? Porque o ambiente do teu reino é um reino de alegria, de paz, de justiça, de prazer. E nós queremos te louvar, agradecer ao Senhor, porque o Senhor nos dá esse privilégio de poder ter contato contigo. Conceda-nos, Senhor, essa vivência de que somos um só corpo, que as brigas, as discussões sejam deixadas de lado para que a tua vontade seja feita em nós. Que Deus, o Senhor Deus, em nome de Jesus, nos abençoe. Assim nós oramos. Amém.
0: Amém.
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0: Esse foi o A Palavra em Canções. Obrigada, Claudete, Carlos Lírio, Cris Feijó, Guilherme, toda a turma. A Cris chegou agora há pouco. Olha o que ela conta pra gente. Ela disse assim, Rê, cheguei agora em casa, fui levar o Olavo no médico, depois fomos ao hospital, a gente foi comer uma carne de caranguejo, almoçar, eu sei que você não gosta, né? A gente comeu bobó de camarão. Mas um feliz dia dos namorados com o seu amor. Muito obrigada, e aqui na rádio está uma festa, hoje está sendo o nosso churrasco. Tivemos Wesley e Marlene comemorando não só o dia dos namorados, mas lançamento da canção. E ainda aniversário do Wesley. Então, turma, celebrem muito.

0: Claudete. E agora, antes do intervalo, dá tempo de a gente ouvir o áudio do Vasile. Iberê, vou ver se eu consigo colocar um pouquinho do teu áudio aqui no ar também, viu?
1: E a Renata, bom dia, Transmundial. Eita, essa locutora, ela fala sorrindo. Você não vê, mas você vê ela sorrindo pelo tom de voz. Muito bom, não existe igual, viu? É isso aí, bom dia para todos da Transmundial, todos que estão aí atrás dos microfones, preparando os equipamentos, programas. É, tem muito trabalho para vocês aí, mas eu agradeço a vocês que a gente pode ter uma rádio que a gente não enjoa de ouvir, é 24 horas. Às vezes eu ligo à noite também, mas não entro em contato porque a gente está em outro ambiente. Mas olha, muito bom. Parabéns para todos vocês. Parabéns para todos vocês, tá? Bom dia para a Marília! Bom dia para todos que estão ouvindo, orando por todos os enfermos. Eu já estou quase bom. O meu joelho, de tanto subir no barco e descer, aí ele deu uma inflamação. Graças a Deus, não tenho nada de grave. O médico tirou raio-x, só deu uma inflamação. Já estou tomando antibiótico e já estou num repouso aqui relativo para ter recuperação. Se Deus quiser, logo vou estar bom. E aqui chovendo, viu? Bom dia com alegria, sabão lava o corpo, Jesus o coração, até que ele venha, Renata.
0: Até, Vasile, a gente vai para o intervalo rápido, vou tentar voltar com essa canção para você, hein? E também com um pouco do áudio da Bereia e as outras participações.
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3: Quando você encontra na Bíblia o conselho divino, ensine a criança no caminho em que deve andar. Percebe como esse ensino vai muito além das palavras. A criança aprende quando observa, aprende quando participa, aprende quando recebe responsabilidades adequadas à sua idade. Combater o trabalho infantil não significa criar filhos sem deveres. Não significa transformar a infância em uma vida dedicada apenas ao entretenimento. Existe uma diferença entre exploração e educação. Uma criança não deve carregar o peso que pertence aos adultos. Não deve perder a escola. Não deve perder a saúde. Não deve perder a infância. Mas ela pode aprender a servir. Pode aprender a colaborar. Pode aprender a cuidar do que recebeu. É assim que nasce a responsabilidade. Pense por um momento. Que tipo de adulto estamos formando quando ensinamos apenas direitos e nunca os deveres? Quando damos tudo, mas não ensinamos gratidão? Quando oferecemos conforto, mas não ensinamos serviço? Você que é pai, mãe, avô, avó ou responsável, tem uma missão dada por Deus Pai. Preparar uma criança para a vida. Instrui a criança. Cristo nos ensinou que servir não diminui alguém. Servir molda o caráter. A infância precisa de proteção e também precisa de formação. Uma criança bem ensinada hoje será um adulto mais preparado amanhã. Lembre-se dessa frase. Quem protege a infância sem ensinar responsabilidade, cria fragilidade. Quem ensina responsabilidade com amor, ajuda a construir o futuro. Ensine a criança no caminho certo. Se o Criador e doador da vida dá essa orientação aos pais, é preciso conhecer esse Deus revelado por Cristo Jesus. Ele é o caminho para a comunhão com Deus, do amor, da justiça divina e do julgamento eterno, isto é, da avaliação dos céus. Você quer uma cópia escrita dessa mensagem? 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Até já.
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0: Cidade de Deus com Isaías Saad. Eu sei que a Elisângela ama e a filhota também. E a minha também, ela tava cantando aqui. Ainda antes ouvimos a canção que o Vasile pediu, Até Que Ele Venha. E o Vasile tá preparando uma homenagem pra esposa de Dia dos Namorados, pra Maria Malvina. Ele falou: Rê, já encomendei um buquê de rosas vermelhas colombianas. Sabe aquelas rosas vermelhas belíssimas? Acho que ela vai amar, hein? Beijo, Vasile. Beijo, Maria Malvina. Parabéns. Dona Lucidalva em Macapá também tá ouvindo a gente. Boa tarde. Minha querida Edileuza, sempre sintonizada. Beijo pra você. Pra filha, pro filho, pro maridão aí no Rio Grande do Norte. A Stephanie mandou abraços lá de Canoas, no sul do Brasil. Deve tá gelado, hein? Aqui em São Paulo tá um vento. Obrigada, Marcos, em Sertãozinho. Obrigada, Lé. E lá dos Estados Unidos tem o Gui. Guilherme Toledo ouvindo a gente. E eu prometi um pouquinho aqui do áudio da nossa amada Berê. Vem pra cá, Berê.
1: Oi, Renata, bom dia. Bom dia para todos os ouvintes. E dia chuvoso, né? Aqui em Curitiba, amanheceu com essa chuva e friozinho também. Mas louvamos ao Senhor, né? Pela misericórdia, pela renovação da sua misericórdia e graça sobre a vida de todos. E falando rapidamente sobre Wesley Marlene, vai estar aí hoje, né? Eu queria falar rapidamente, dar um testemunho, na verdade. Alguns anos, né? Eu já comentei aqui que eu enfrentava uma crise no casamento de várias vezes se separar e voltar, aquelas idas e vindas, né? E foram realmente um período de uns três anos e meio. E aí foi quando eu encontrei a Transmundial, né? A RTM. E já falei também que através do programa, através da Bíblia, o Senhor foi falando comigo e moldando, né, a minha forma de pensar, os erros que eu vinha cometendo. E aí, quando eu já estava, né, reconciliada com o Senhor, eu ainda estava morando sozinha, porque foi um processo, né, para eu retornar para o meu casamento. Então, teve um certo dia que eu estava ouvindo a RTM, estava aquele som, né, baixinho, e eu estava pensando, né, o Senhor estava falando comigo, porque eu estava pensando, falando assim: nossa, mas eu me reconciliei, eu quero ter uma vida que agrade ao Senhor, e eu estou aqui ainda, né, e o meu esposo, meus filhos estão morando em outra casa, isso não está correto. E ao mesmo tempo me vinha também aquela questão: ah, mas se você for lá, vai acontecer tudo de novo, vai ter de novo novas brigas. Então eu estava nesse dia, pensava uma coisa e aí vinha também uma coisa negativa, e eu tenho certeza que era o Senhor falando ao meu coração que era para eu voltar. Mas vinha também aquele pensamento negativo, né, de novas brigas, enfim. E aí, por incrível que pareça, e aí eu sei que é o Senhor agindo, tocou na rádio a música do Wesley Marlene, que é aquela Não tenha sobre ti nenhum cuidado qualquer que seja, pois um, somente um, seria muito para ti.

Olhar com Wesley, ouvimos a canção que falou ao teu coração e que importante isso, as palavras de acusação virão, né? E a gente sabe que o inimigo vem para nos acusar, né? Ele vem para roubar, matar, destruir, mas Jesus veio para que tenhamos vida e vida em abundância, e só ele pode dar essa paz que excede entendimento. Vocês que estão cansados e sobrecarregados, vinde a mim. Esse é o convite de Jesus. Meus amados, eu vou indo embora e deixo vocês com um Café com Deus, esse programa delicioso com o Rubinho Pirola e muito bem humorado, em que o nosso querido Cacá Rodrigues faz parte. Ele já tá aqui, vai comandar tudo com leveza e alegria até às 7 horas da noite. Então, beijo, bom final de semana pra vocês.

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2: Olá, amigos, gente amada de fala e expressão portuguesa de todo mundo. Vamos para o nosso café com Deus? E olha, acho que todos concordam. Domingo é um dia especial, maravilhoso mesmo, não é? É o dia em que cantamos, oramos, choramos, levantamos as mãos, abraçamos os irmãos e saímos da igreja a dizer: hoje o céu desceu. E glória a Deus por isso. Mas a verdadeira evidência de que aproveitamos esse dia e fomos cheios do Espírito Santo não está na intensidade do culto, mas sim na qualidade da vida que levamos depois dele. E é por isso, certamente, que Paulo nos adverte em Efésios 5:18 com a chamada: e não vos embriagueis com vinho ou com as emoções meramente carnais, no qual há dissolução, mas enchei-vos do Espírito. Porque o Espírito, queridos, não nos enche para produzirmos um espetáculo espiritual de 2 horas. Não, ele nos enche para vivermos como Jesus durante toda a semana.
3: Oh, não gosto de falar, não. Mas tem gente que no domingo sobe até o terceiro céu. Mas na segunda-feira já desce até o estacionamento e perde a santidade na primeira buzina.
2: E não é verdade? E é isso. O termômetro do culto não está no volume do aleluia, mas no tom da nossa voz lá em casa. Não é a quantidade de lágrimas no tempo do sermão, mas no tamanho da paciência com o cônjuge, com os filhos, com o colega difícil. Não é quantas voltas demos pela igreja, mas quantas vezes demos meia volta para não respondermos na carne. E é por isso mesmo que Paulo diz: enchei-vos do Espírito. E logo em seguida descreve o resultado prático disso: uma vida transformada, cheia de gratidão, submissão e que promove relacionamentos saudáveis. Ou seja, quem foi cheio no domingo deve transbordar na segunda. Daí que o mesmo apóstolo bíblico conceitua o que significa estar-se cheio do fruto do Espírito. Um fruto que é amor, alegria, paz, longanimidade, benignidade, bondade, fidelidade, mansidão, domínio próprio ou equilíbrio da mente e ações, como está em Gálatas 5:22 e 23. Se Cristo ficou restrito a essa ginástica litúrgica, então talvez o culto tenha emocionado a nossa alma, mas não fez com que rendêssemos o coração.
3: É mesmo. Se o Espírito Santo só atua dentro da igreja, então ele virou membro do departamento de eventos. Ah, fala sério, crentaiada, meia boca!
2: Prestem muita atenção. O culto verdadeiro continua quando as luzes se apagam, os instrumentos se calam e a rotina recomeça. É na fila do supermercado, no trânsito, no escritório, na cozinha, nas conversas difíceis que mostramos se o culto foi real. O domingo é o abastecimento, a segunda é a estrada. E carro que só ronca no posto, mas não anda na estrada, está com algum problema. E que o Senhor nos livre de confundirmos emoção com transformação. E que cada domingo nos prepare para viver uma semana em que Jesus seja visto em nós, nas atitudes, palavras e escolhas. Porque um bom domingo, de facto, mostra-se na segunda.
3: Mas não na vida de um crente de segunda.
2: Exatamente. Então, vamos falar com Deus. Pai amado, obrigado porque a cada domingo o Senhor nos reúne, nos alimenta com a tua palavra e renova as nossas forças. Mas nós não queremos que tudo isso fique restrito a essas horas do culto. Enche-nos com teu Espírito, para que aquilo que cantamos com os lábios seja confirmado pelas atitudes ao longo da semana. Ajuda-nos a revelarmos Cristo em casa, no trabalho, no trânsito, na igreja e por onde passarmos. Livra-nos de uma fé apenas emocional e concede-nos uma vida transformada a governar os nossos pensamentos, palavras e ações. Por Jesus pedimos-te. Amém. Alô, amigos queridos e companheiros deste café. Escrevam-nos e tragam as suas críticas e sugestões, como também repartam comigo e os que comigo produzem este programa, em que vos temos ajudado. Um abraço nosso, meu e da turma toda que vos serve, desde São Paulo, no Brasil, como em Lisboa, Portugal.
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15: O Elias, do Mato Grosso do Sul, quer saber se Deus dorme, pois no relato da criação, em Gênesis 1, está escrito que Deus criou o mundo em 6 dias e no sétimo descansou.
16: Pois é, olha só, André, que coisa interessante, uma boa observação do Elias aí, observando de fato que Deus descansou. Vamos lá. De novo, nós temos que focalizar, né, a compreensão do texto para entender que essa referência na Escritura não descreve Deus do ponto de vista da sua essência, né? Quando a Bíblia diz que Deus descansou, significa simplesmente que ele cessou a sua atividade. Não é que Deus diz, puxa vida, esse mundo está complicado de fazer. Nossa, olha, fazer essa morsa aqui foi difícil, né? Deixa eu dar uma sentada aqui agora, porque eu já não aguento mais, né? Já não era hora de terminar esse negócio. Não, não é esse conceito, né? É, Deus interrompe a sua atividade e descansa nesse sentido. E aí, esse descanso divino, na verdade, estabelece o final de um período, que é o seu período de criação descrito no livro de Gênesis, que quando nós estamos no nosso relacionamento de reconhecimento de Deus, que é o relacionamento de culto, de adoração, nós somos convidados a olhar para esse tempo de criação como uma referência importante em relação a Deus. Então, nesse caso, a gente descansa, mas o descanso também não é, né, o sujeito estatelar na praia e dormir o dia inteiro. É a ideia dele mudar o foco da sua atividade, reconhecer o Deus Todo-Poderoso e tornar, né, enxergar o tempo na dimensão do sagrado. Então, Deus não descansa nesse sentido de estar com sono, né? E de estar aí com um excesso de atividades. Imagina alguém perguntando, será que Deus também tem estresse, né? Quando é que ele vai se curar disso? Claro que o sentido não é esse. Ele apenas interrompe a sua atividade como um modelo para o nosso comportamento. Não significa descanso no sentido literal da palavra.
15: A Sheila, de Minas Gerais, quer saber por que não conseguimos ver Deus, professor Sayão.
16: É mesmo?
15: Ela não consegue ver Deus e quer saber qual o motivo disso acontecer.
16: Será que a gente não consegue mesmo? André, olha só.
15: Já viu Deus, professor?
16: Vamos ver se esse negócio é desse jeito. Olha só. A gente vai encontrar, especialmente no Antigo Testamento, algumas coisas interessantes. Agar, que era a serva egípcia, que foi a mãe de Ismael, que uniu-se a Abraão, ela teve uma experiência interessante em Gênesis capítulo 16, e lá em Gênesis 16, no verso 13, depois da sua experiência, aliás, o lugar foi chamado Be'er Lahai-Roi, ela diz assim, ela, né, chamou o nome do Senhor que havia falado com ela, e ela diz, será que eu teria visto aquele que me vê? Essa ideia de ver a Deus, ela aparece na Bíblia mais do que muita gente poderia imaginar e pensar, né? Por exemplo, lá em Êxodo 24:11, há uma referência explícita, né? Em que eles viram a Deus, falando do povo de Israel, e que eles comeram e beberam. Vemos Moisés que viu Deus quando ele passou, né, e viu pelas costas, e também referência ao próprio Jacó, né, quando ele luta com o anjo do Senhor. E ali a ideia é que ele esteve face a face com Deus. Ao mesmo tempo em que nós encontramos essa referência, nós vamos encontrar, por exemplo, em Êxodo 33, exatamente nesse episódio, quando Moisés está querendo ver Deus, o texto diz explicitamente que Deus fala para Moisés no verso 20 o seguinte: você não poderá ver a minha face, porque homem nenhum poderá ver a minha face e continuar vivo. Então vamos lá, né? A Sheila talvez queira saber por que que Deus não se manifesta para nós de maneira visível, como talvez a gente gostaria de ver e de enxergar. Em primeiro lugar, Deus fez isso de alguma forma através da história E Deus se manifestou de maneira muito limitada. Nós temos no Antigo Testamento diversas vezes o anjo do Senhor, que é o próprio Senhor. Mas é claro que Deus ali se manifesta de uma forma em que é possível ter um contato com Ele. Agora, o que todo mundo gostaria de ver, né, seria Deus mesmo na sua própria essência. E é por isso que tem uma aparente contradição no Antigo Testamento, porque parece que Agar viu Deus. Parece que Jacó viu Deus. Todo mundo que teve contato direto com o anjo do Senhor viu Deus. Mas não viu Deus na sua expressão plena. E aí é nesse sentido que a Bíblia diz, ó, quem olhar, quem ver a minha face, não poderá permanecer vivo. Então todas as manifestações de Deus, elas são veladas, limitadas, porque Deus é o Criador dos céus e da terra. Deus é o ser todo-poderoso. Como é que alguém, um dia, André, eu estava numa igreja, e o cara estava fazendo uma oração, lá ele dizia, Senhor, derrama todo o teu poder sobre mim. Você imagina só um negócio desse? Se a pessoa tiver noção de quem Deus é, né? Mais ou menos parecido com uma criança de 4 anos que fala que quer ver o leão, né, no zoológico. Aí quando ele chega perto lá, ele vê o leão dá um urro, ele sai chorando, né, e agarra o pai e a mãe e não quer mais chegar ali perto. Então, quer dizer, o sujeito entender quem Deus é, ele baixa a bola, ele fica, né, se ele perceber essa realidade. Então, Deus, mesmo que ele se revele a nós, toda a sua revelação envolve, na verdade, um ocultamento, um esconder de muitas coisas que são insuportáveis e inacessíveis para nós. Então, Deus, na sua sabedoria, no seu mistério, no seu poder... Imagina, um hino antigo dizia um negócio tão interessante, se nos cega o sol ardente, quando visto em seu fulgor, quem contemplará aquele que do sol é criador? Quer dizer, ninguém consegue. Então, às vezes a pessoa está falando, ah, eu queria ver, mas você tem condições de suportar o cisco da faísca que cai, né, do manto de Deus? Nem isso você não aguenta direito. Então, Deus se revela à medida que nós temos condições e possibilidades, e a sua essência, o Deus na sua plenitude, é absolutamente inatingível para meros mortais como nós.
15: O Sandro do Espírito Santo quer saber se os cristãos conseguem ouvir Deus. Porque tem muita gente aí que parece dizer que ouve a voz de Deus, professor. Se não vê, pelo menos ouve. Isso é possível?
16: Olha, André, é uma questão bastante delicada aqui, né? O que que acontece? O Novo Testamento, a Bíblia nos orienta de o seguinte: Deus já falou muito, já falou bastante. Tem 1189 capítulos escritos com muitas palavras, com as referências das diretrizes de Deus para a nossa vida. Agora, será que além disso, Deus pode de alguma forma falar conosco? No sentido doutrinário, não. Se alguém falar, olha, Deus falou comigo e tem uma nova revelação, uma nova realidade que precisa ser compreendida, isso deve ser rejeitado. Agora, é claro que Deus pode, de uma maneira particular, orientar uma pessoa, uma igreja, uma comunidade, uma junta missionária, alguém que está servindo a Deus a respeito de um certo assunto, né? Então, às vezes, Deus pode falar com alguém através de sonho, Deus pode falar usando pessoas, e é possível que nós tenhamos experiências espirituais em que Deus, de uma maneira ou outra, se manifeste. Agora, se aquela voz é a voz direta de Deus, se é uma voz enviada por Deus, se é a voz de um ser angelical, a gente não sabe direito. Agora, é bom prestar atenção no seguinte: tome muito cuidado com essa questão, porque existe hoje uma trivialização, uma banalização dessas experiências, quando a pessoa diz, olha, não, Deus mandou eu comprar aquele abacaxi ali porque é mais gostoso. E aí a coisa fica meio esquisita, né? Então é gente querendo casar com outro e botando a voz de Deus no meio, é gente querendo, né, tirar uma vantagem econômica e arrumando Deus no meio. Um dia chegou um sujeito para o outro e falou assim, Deus me revelou que você tem que me dar 5 mil reais. Aí o outro assustou e falou, olha, pois para mim ele não falou nada ainda não. né? E aí saiu fora porque ele descobriu que a coisa estava meio estranha. Então, mesmo que a gente esteja aberto para experiências extraordinárias, é bom tomar muito cuidado, porque se aquilo que ocorrer vier de Deus, tem que ter muita confirmação de que, de fato, Deus tem um plano daquela maneira.
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0: Uma ótima tarde pra você. Que tarde gostosa. Depois do programaço do professor Luiz Saião, conversando com Luiz Saião, a partir de agora você vai conversar comigo. Eu sou o Cacá Rodrigues, vamos juntos, eu, você, você e eu, até às 7 da noite, aqui na programação da RTM Brasil, pra todo mundo ouvir. E aí, como é que você tá? Tá tudo bem? Como é que foi a sua manhã de sexta-feira? Início de tarde, agora são 2 horas e 13 minutos. Tá tudo bem contigo? Tudo bem com a família? Eu espero que sim. Espero que esteja tudo bem, que você tenha tido uma manhã abençoada, um início de tarde com muito sucesso, com muita prosperidade e principalmente com muito amor no coração. Ó, e eu quero te convidar para esta sexta-feira, dia 12 de junho de 2026. Quero te convidar para você participar com a gente através do nosso WhatsApp 11974181456. Também você pode participar através do e-mail ouvinte@rtmbrasil.org.br. Boa tarde para você que nos acompanha através de uma rádio afiliada. Muito obrigado pela sintonia. Boa tarde para você que nos acompanha através do aplicativo. No aplicativo pode ser boa tarde, boa noite, bom dia, porque pelo aplicativo você ouve a RTM Brasil 24 horas por dia, em qualquer lugar do planeta Terra. Uma ótima tarde também para você que está conectado conosco através do nosso site rtmbrasil.org.br. O negócio é o seguinte, ó, hoje é sexta-feira, dia 12 de junho, a gente comemora o Dia dos Namorados e hoje eu vou dar a oportunidade para você mandar aquele beijo, para você mandar aquele abraço especial para a namorada e pro namorado da sua vida. Ah, eu sou casado há 50 anos, ó, não tem problema. É, sua eterna namorada? Então você vai mandar aquele recado através do nosso WhatsApp, mandando aquele beijo especial pra sua eterna namorada. Aí você vai falar assim: amor, eu te amo. Ah, você vai, né? Como é que você chama seu maridão? Você chama ele de amor? Paixão? E como é que você chama sua esposa? Minha linda, paixão da minha vida, morzão. Ah, me conta, vai, eu quero saber, sou curioso. Mas hoje, dia 12 de junho, você vai participar com a gente. Você vai mandar aquele abraço super apertado, vai mandar aquele beijo assim, ó. Bem gostoso. Tá bom? Então faz o seguinte, ó, a partir de agora você vai participar com a gente, 0 operadora 11 974181456. Eu sou o Cacá Rodrigues, pra mim é motivo de gratidão a Deus por ele permitir que eu faça aquilo que eu amo, na rádio que eu gosto, e afinal de contas eu tô aqui pra levar até você muita informação, estudo bíblico, música de qualidade e principalmente os ensinamentos de Jesus. Então, faz o seguinte, aumente o volume do seu rádio, que eu prometo que até às 7 da noite eu vou fazer de tudo para que você não sinta o tempo passar.
1: Aumente o volume do seu rádio.

0: E eu começo a nossa programação de hoje com essa linda canção de um grupo que eu gosto demais. Vocal Livre. Isso.
1: Vocês.

0: Estamos de volta. Agora são 2:21. Uma ótima tarde para você, uma tarde gostosa, uma tarde de sexta-feira. Para muitos, tem aquela famosa frase ou a famosa palavra: até que enfim é sexta-feira para alguns e para outros, sextou. É, sextou. Já estamos aí na contagem regressiva para a estreia da seleção brasileira na Copa do Mundo 2026. Mas agora é o seguinte, como eu disse no início, na abertura do meu horário, hoje é o dia 12 de junho de 2026 e eu quero convidar você hoje... Ei, vem cá, perto de mim aqui, não, vem cá. Você vai fazer o seguinte, ó, você... vai, neste momento, você vai aproveitar a audiência da RTM Brasil e vai mandar aquele beijo super especial para aquela pessoa amada, para aquela pessoa que você gosta, que é o amor da sua vida, né? Aquela que Deus colocou na sua vida para ser a sua esposa, que Deus colocou na sua vida para ser a, o seu maridão, né? Então você vai fazer o seguinte, Cacá, o que, que eu tenho que fazer? Ó, você vai mandar uma mensagem pra gente através do nosso WhatsApp 11 974 181 456. Anotou aí? 11 974 181 456. Vai mandar aquela mensagem de love, sabe? Aquela mensagem de amor, aquela homenagem para a pessoa que está aí do seu lado. Não importa se é um casal recente, né? Recém-casados que ainda vivem a lua de mel, ou casados há mais de 50 anos, há mais de 30, há mais de 20. O importante é que você participe conosco, que você traga aqui aquela mensagem bonita, aquela mensagem de love is in the air. Vamos lá então? Sabe quem está participando conosco? Já mandou mensagem aqui? O meu querido amigo Jaime. O Jaime, ele é de Muriaé, Minas Gerais, e já mandou um áudio aqui pra gente. Fala, Jaime, como é que você tá, meu amigo? Boa tarde.
1: Oi, Taká, boa tarde. Tarde, graças e a paz. Essa rádio é uma benção, né? Com que você bom. Ainda.
0: Opa!
1: Melhor ainda, né, Cacá?
0: Obrigado.
1: Um abraço, Deus abençoe. Uma boa tarde.
0: Boa tarde pra você, mas o Jaime não parou por aí, não, gente. Tem mais recado aqui, ó.
1: Ah, Cacá, eu tô aqui no trabalho aqui, mas então vou mandar pra minha esposa.
0: Uhum.
1: Minha eterna namorada, já há 33 anos, na verdade 35 anos já, né?
0: Já?
1: 2 anos de namoro, 33 de casado. Minha eterna namorada, esposa Marta, te amo. Feliz dia das namoradas aí. Deus continue nos abençoando.
0: Que legal, Jaime. Parabéns, obrigado aí pela participação. Quem mais está participando conosco nessa tarde? O Genésio Rodrigues, de Itapsirica da Serra. Ô, Genésio, um grande abraço para você. Muito obrigado pelo carinho, obrigado pela audiência. Meu amigo Jaime Crepaldi, boa tarde. Boa tarde. Ó, aqui é o Jaime, Jorge Jaime, de São Pedro do Ivaí, Paraná. Tô ligado na RTM Brasil todos os dias. Super especial, parabéns pela programação. Obrigado, Jaime, um grande abraço para você, bom demais ter você com a gente. A nossa querida Cristina Feijó, do Rio de Janeiro, lá do Recreio. Oi, Cacá, boa tarde. Ó, hoje eu comprei uma camisa do Brasil para eu assistir aos jogos uniformizada. Feliz dia dos namorados com a sua amada. Obrigado, Cris, um beijo para você, obrigado pelo carinho. O nosso querido apóstolo Leonardo também tá aqui com a gente. Obrigado, um abraço pro senhor, obrigado pela sintonia.

Sintonia, bom demais tê-lo conosco. Divulgue aí a programação da RTM. Eu não sei de onde é que você está falando, prefixo 14. Eu não sei de onde que é, mas ô Leonardo Antunes, se você puder, né, enviar pra gente qual que é a cidade que você está falando, a gente agradece com todo carinho do mundo, viu? Um abração para você, obrigado pela participação, obrigado pelo carinho. Lembrando que hoje você participa comigo até às 7 da noite, então não perca tempo. Você vai fazer o seguinte, ó, você vai mandar aquele abraço super especial, já que eu disse que hoje é o dia dos namorados, você vai mandar aquele abraço para aquela pessoa que você ama, para aquela pessoa que é... Love is in the air, hein? O amor está no ar, tá bom? Vai lá, agora são 2h26, uma ótima tarde pra você, obrigado pelo carinho, muito obrigado pela audiência. Participe conosco, 0 operadora 11974 181456. Agora tá chegando João Alexandre e o Trio Tris, Tu És Maravilhoso.

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0: agora são 2:34. Uma ótima tarde para você que acompanha a programação da RTM Brasil. Muito obrigado pelo carinho, obrigado pela audiência. Aqui a gente brinca, aqui a gente se diverte, aqui a gente tem uma programação realmente bem diferenciada. Mas agora eu vou falar sério com você, porque pra gente é muito importante. Toda vez que eu peço para você e falo assim, você que está me ouvindo agora, você meu amigo, você minha amiga ouvinte, eu quero muito saber a sua opinião em relação ao tal programa, quero a sua opinião ou o seu feedback em relação a tal episódio, é porque para a gente isso tem uma importância muito grande. Por que é tão importante? Como você sabe, a RTM Brasil, ela é mantida por doações. E a gente consegue essas doações de acordo com os programas que nós apresentamos, com a qualidade dos estudos que você acompanha no nosso dia a dia, com a nossa equipe que trabalha 24 horas para que você tenha a melhor programação do rádio. E esse programa que a gente vai apresentar agora, que é o programa Correndo para Vencer, é um programa que ele é feito lá nos Estados Unidos, né? Ele é feito nos Estados Unidos, é um ministério da Igreja Mude, e nós fazemos aqui a tradução. Ele é traduzido e ele é preparado para a língua portuguesa. Inclusive, eu quero aproveitar e mandar um abraço para o nosso querido David Distler, que é o nosso tradutor do programa Correndo para Vencer. E por que que eu peço para que você envie o seu comentário, para que você envie o seu testemunho? Porque toda vez que a gente recebe esse seu testemunho falando do programa Correndo para Vencer, quando a gente recebe um feedback do ouvinte falando, olha, esse programa Correndo para Vencer, ele é importante na minha vida porque ele tem me ajudado a compreender melhor as palavras de Deus, ele tem me ajudado a entender o Evangelho, ele tem me ajudado na minha caminhada cristã. O que eu faço? Eu pego esses textos, essas mensagens que vocês nos enviam e a gente encaminha para os Estados Unidos. E para eles é importante porque eles também investem aqui na programação da RTM Brasil. E quando eles têm esse feedback, né? Quando eles recebem as mensagens, eles entendem que o programa é importante, que o programa tem alcançado vidas aqui no Brasil e com isso a gente continua recebendo doações. Então é importante. Quando eu digo para você que está me ouvindo agora, para você dedicar um tempinho, apenas alguns segundos, para escrever uma mensagem falando do episódio de hoje, ou falando do programa Correndo para Vencer como um todo, é importantíssimo para a gente ter o seu feedback. É importante para nós, da RTM Brasil, recebermos o seu comentário. Porque a gente quer pegar o seu comentário, encaminhar para os Estados Unidos, para a Igreja Mude, para que eles entendam que o programa deles é importante, que o programa deles tem relevância aqui na programação da RTM Brasil. Então agora a gente vai apresentar o programa Correndo para Vencer com o pastor Paulo Biasi e também com o Héctor Nóbrega. A gente vai trazer esse episódio fantástico do programa de hoje, mais um episódio que vai falar sobre algo tão importante para os nossos, para o nosso dia a dia, né? Para o nosso dia a dia, que é o seguinte: hoje a gente vai conferir a primeira parte da série Quando Deus Fala. Será que hoje Deus não está falando no seu coração, falando assim, ó, manda mensagem para a RTM falando o que você acha do programa Correndo para Vencer? Então faça isso. Você vai acompanhar agora o primeiro episódio da série do Correndo para Vencer com o tema Quando Deus Fala. É o primeiro episódio, a primeira parte. O programa Correndo para Vencer, você sabe que tem um propósito de ajudar você a encontrar e seguir o mapa de Deus que te levará a vencer na corrida da sua vida. O Correndo para Vencer é um ministério da Igreja Mude e foi apresentado pelo pastor Erwin Lutzer. lá nos Estados Unidos. Aqui no Brasil, ele é apresentado pelo pastor Paulo Biasi e pelo Héctor Nóbrega. Então prepare-se, aumente o volume do seu rádio e curta com a gente mais um episódio do programa Correndo para Vencer.
1: Corramos com perseverança a corrida marcada para nós, com os olhos fixos em Jesus, o líder e aperfeiçoador de nossa fé. Debaixo das areias movediças dos modismos culturais, intelectuais e filosóficos da nossa sociedade, existe uma rocha firme e imutável. Essa rocha é a Bíblia, a palavra de Deus. A Bíblia oferece direção para quem está correndo na corrida da vida. E ela não se limita apenas a esta vida, mas também se estende pela eternidade, na vida que está por vir. A partir desta mensagem, estamos iniciando uma série que lhe mostrará por que você pode confiar nesse livro com a própria vida. Saiba mais em instantes. Produzido pela Igreja Moody em Chicago, você ouve Correndo para Vencer, com o Dr. Erwin Lutzer e sua clareza no ensino bíblico que nos ajuda a cruzar a linha de chegada. Hoje, o pastor Paulo Biasi inicia 7 razões por que você pode confiar na Bíblia. Uma série de mensagens do pastor Erwin Lutzer, trazendo esta mensagem intitulada Quando Deus Fala.
2: O cristianismo afirma ser uma religião revelada. Isso coloca em oposição a muitas outras religiões que são essencialmente naturalistas, ou seja, embasadas na experiência humana. Existem profetas e gurus que tentaram sondar a realidade, passaram por certas experiências e escreveram sobre essas experiências, e muitas pessoas os seguiram. Na Roma, na Grécia Antiga, no Egito, na Babilônia, seja falando sobre o budismo ou o hinduísmo, todas essas tradições envolvem seres humanos em suas tentativas de obter alguma percepção da realidade ou uma nova perspectiva que acreditam ter alcançado. Por isso, eles escreveram, muitas vezes em volumes extensos, sobre o que acreditam ter aprendido. Agora, também existem outras religiões que afirmam ser reveladas. Joseph Smith, por exemplo, disse ter recebido uma revelação de um anjo. E claro, Maomé também afirmou ter recebido uma revelação. Mas, quando se fala em revelações, é necessário testá-las para ver se são consistentes. Elas fazem sentido? Existe coerência entre suas partes? Também é preciso testar os seus ensinamentos para ver se eles se alinham com a verdade. Elas realmente explicam a realidade? Existe alguma coisa nessas revelações que nos leve a dizer, sim, essa é uma palavra de Deus? Agora, eu quero que você entenda que o cristianismo é totalmente único e diferente. Ele não afirma que houve apenas um profeta que falou por Deus, mas muitos contribuíram orientados por Deus. Existem pelo menos 40 autores diferentes do livro que chamamos de Bíblia, e todos eles trataram dos mesmos temas: Deus, o ser humano, o pecado e a redenção. E, surpreendentemente, a Bíblia apresenta uma mensagem unificada e totalmente coerente sobre esses temas. Mesmo sem levar qualquer outro aspecto em conta, só essa coerência já demonstra que a Bíblia se destaca por ser um livro muito especial. Mas ela também é especial porque no cristianismo não são apenas ideias que são comunicadas. Os eventos se revelam extremamente importantes. Veja bem, não se trata apenas de Jesus Cristo nos ensinar como viver. Muito além disso, Deus estava em Cristo com o propósito de reconciliar o mundo com Ele mesmo. Por conta disso, Belém, Jerusalém e todos os eventos que ocorreram ali foram absolutamente essenciais para o cristianismo. Sem esses acontecimentos, tudo o que cremos desmoronaria. Agora, se Deus não tivesse falado, vamos supor que não existisse nenhuma palavra de Deus vinda de fora desse universo que Ele mesmo criou, então nós seríamos obrigados a lidar com as consequências disso. Porque não existe como atravessarmos a barreira que nos separa do mundo espiritual. Não podemos encontrar Deus apenas olhando para uma estrela, mesmo que reconheçamos com clareza que as estrelas foram criadas por algum Criador. Mas as estrelas não nos dizem que tipo de Criador as fez existir. Desta perspectiva, ficam dúvidas. Ele poderia ser poderoso, mas vendo apenas isso, não entenderíamos que ele é onipotente. Ele poderia ser amoroso, mas também poderia não ser. Basta olhar para todos os terremotos, as fomes, os furacões que existem no mundo. Todos estes mistérios continuam sendo mistérios sem nenhuma esperança de nós podermos atravessar as barreiras. E dessa perspectiva, a moralidade passa a ser uma questão de preferência pessoal. Não existe um padrão objetivo, nenhuma forma de julgar se homens e mulheres agem certo ou errado. Mas se Deus nos falou, se Deus se revelou com a precisão da linguagem, usando frases, verbos, substantivos e pronomes, então, de repente, Ele nos concedeu o privilégio de atravessar essa barreira. E por isso, alguns dos mistérios podem se tornar claros para nós. Como você deve saber, esta é a primeira mensagem de uma série chamada Sete Razões porque você pode confiar na Bíblia. Ainda não vamos entrar nas razões. Começaremos com elas na próxima mensagem. Agora, estamos numa introdução para aumentar a nossa curiosidade e preparar o terreno para poder deixar bem claro o que os cristãos querem dizer quando afirmam que a Bíblia é a palavra de Deus. O que isso significa? O que queremos dizer com palavras como inerrante? Inerrante? Será mesmo necessário acreditar que a Bíblia não tem erros? Será que ela não poderia ter pelo menos alguns errinhos minúsculos? Por que é tão importante crer que as palavras nela foram realmente supervisionadas por Deus? É isso que esta mensagem pretende esclarecer, respondendo algumas dessas perguntas antes de entrarmos nas razões que nos permitem crer que a Bíblia é a palavra de Deus. Então, abra sua Bíblia no capítulo 1 da segunda epístola de Pedro. Aqui nós podemos perceber que Pedro estava escrevendo em um momento quando as verdades do cristianismo já estavam sendo criticadas por algumas pessoas. Sempre existiu gente disposta a dizer: vocês estão inventando isso. Então, eu vou ler capítulo 1 da segunda epístola de Pedro, do versículo 16 até o versículo 21. Nós não estávamos contando coisas inventadas quando anunciamos a vocês a vinda poderosa do nosso Senhor Jesus Cristo, pois com os nossos próprios olhos nós vimos a sua grandeza. Nós estávamos lá quando Deus, o Pai, lhe deu honra e glória. Ele ouviu a voz da suprema glória dizer: este é o meu Filho querido, que me dá grande alegria. Nós mesmos ouvimos essa voz que veio do céu quando estávamos com o Senhor no Monte Sagrado. Assim, temos mais confiança ainda na mensagem anunciada pelos profetas. Vocês fazem bem em prestar atenção nesta mensagem, pois ela é como uma luz que brilha em lugar escuro até que o dia amanheça e a luz da estrela da manhã brilhe no coração de vocês. Acima de tudo, porém, lembrem disso. Ninguém pode explicar por si mesmo uma profecia das Sagradas Escrituras, pois nenhuma mensagem profética veio da vontade humana, mas as pessoas eram guiadas pelo Espírito Santo quando anunciavam a mensagem que vinha de Deus. Você vai notar que o texto diz que temos mais confiança ainda na mensagem anunciada pelos profetas. O que queremos dizer quando afirmamos que a Bíblia é a palavra de Deus? Primeiramente dizemos que ela é uma palavra segura, ela é confiável, é uma palavra que vem do próprio Deus. E no versículo 16, Pedro diz: nós não estávamos contando coisas inventadas, como alguns poderiam pensar, porque estávamos lá quando tudo aconteceu. Nós fomos testemunhas oculares da majestade de Jesus. Estivemos no Monte da Transfiguração em pessoa, e ali nós ouvimos as palavras que Deus pronunciou ressoando do céu. Então, em outras palavras, o que Pedro está dizendo aqui é: o que nós temos crido é verdadeiro. Ao longo da história, pessoas que criticaram o cristianismo sempre disseram: ah, essas palavras não passam de histórias cuidadosamente inventadas. Mais adiante, nessa série de mensagens, pretendo comentar brevemente sobre o grupo de trabalho Jesus Seminar. Nele, estudiosos se reuniam e diziam: não acho que Jesus tenha realmente dito isso. E você acha? Então colocavam uma bolinha num recipiente. Você não acha que ele disse isso? E colocavam outra bolinha de outra cor em outro recipiente. Se fosse um talvez, usavam uma bolinha de cor diferente e colocavam num terceiro recipiente. Foi assim que funcionou esse grupo conhecido como Jesus Seminar. Então, tudo o que fizeram ali estava embasado nas suposições subjetivas deles sobre se Jesus disse ou não determinadas coisas. Agora, volte e veja que o versículo 16 diz: nós não estávamos contando coisas inventadas. Inclusive, observe isso. Pedro fala sobre a transfiguração. Ele diz: estávamos com o Senhor Jesus no Monte Sagrado. Nós lemos isso no versículo 18 agora há pouco. E nós sabemos que Jesus convidou Pedro, Tiago e João para estarem com ele naquele momento. Então ouça, aquele foi um evento histórico. Eles subiram até o topo daquele monte bastante alto. Então foi também um evento físico. Mas repare também que esse evento histórico e físico estava conectado com a verdade teológica. O texto diz que quando estavam lá no alto, eles ouviram a voz de Deus dizendo no versículo 17: nós estávamos lá quando Deus o Pai lhe deu honra e glória. Ele ouviu a voz da suprema glória dizer: este é meu filho querido que me dá muita alegria. Foi Deus que fez essa declaração teológica. Então, qual é o ponto que estou tentando destacar? Simples. Existem muitas pessoas que pensam ou dizem: bom, a teologia da Bíblia é inspirada. Podemos confiar em todas essas grandes verdades que ela ensina, mas ela não é precisa em questões de história e ciência. Ela contém erros nessas áreas. Pois bem, meu querido ouvinte, você está conseguindo acompanhar esse raciocínio final? Porque se isso fosse verdade, se a Bíblia tivesse erros de ciência e história, então por que também não achar que ela deve ter erros de teologia? Não se pode separar a história da Bíblia da sua teologia? Porque na maioria das vezes, a teologia da Bíblia é história. E como nós ainda vamos ver nas mensagens futuras dessa série, ou você acredita em tudo, ou você duvida de tudo. Mas o que não dá para fazer é você ficar escolhendo só o que você quer acreditar. Não dá para escolher só o que você quer.
1: Você acaba de ouvir a primeira parte da mensagem Quando Deus Fala, que é a primeira de 8 mensagens da série do Pastor Lutzer, chamada 7 Razões Porque Você Pode Confiar na Bíblia. Nos acompanhe no nosso próximo programa para saber mais sobre por que a Bíblia precisa ser aceita ou rejeitada por inteiro. Correndo para Vencer é um oferecimento da Igreja Mude em Chicago para ajudar você a compreender a Palavra de Deus como o mapa para a sua corrida nesta vida. E eu sou Héctor Nóbrega.
0: Agora eu quero saber o que, que você achou do programa de hoje Correndo para Vencer. Participe com a gente, mande a sua mensagem através do nosso WhatsApp 11974181456. Quero saber como é que esse programa falou ao seu coração nesta sexta-feira, ou como as séries que são apresentadas no Correndo para Vencer têm ajudado você na sua caminhada cristã. Então participe conosco, 0 operadora 11 974 181 456.
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0: E a gente começa com destaque nacional. Termina hoje às 11h59 o prazo para inscrição do Enem 2026. O período foi prorrogado pelo INEP e o cadastro deve ser feito exclusivamente pela página do participante com o login gov.br. Mesmo quem conseguiu a isenção da taxa precisa confirmar a inscrição. Os concluintes do ensino médio da rede pública foram inscritos automaticamente, mas devem acessar o sistema para confirmar a participação e escolher a língua estrangeira da prova. A taxa de inscrição é de R$ 85,00 para os candidatos não isentos e pode ser paga até o dia 17 de junho. As provas do Enem serão aplicadas nos dias 8 e 15 de novembro. O Enem é a principal porta de entrada para o ensino superior no país, permitindo acesso a programas como Sisu, ProUni e Fies. Pelo menos 3 tornados atingiram cidades próximas a Chicago, nos Estados Unidos, causando destruição de casas, queda de árvores e interrupções no fornecimento de energia. Apesar dos grandes danos, não há registro de mortes nas áreas mais afetadas. As tempestades também provocaram atrasos e cancelamentos de voos em aeroportos de cidades como Chicago, Nova York e Filadélfia. Além dos tornados, uma onda de calor intenso atinge a costa leste americana, com sensação térmica que pode ultrapassar os 38 graus Celsius.
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0: Quando a gente fala do esporte, é com a nossa querida Karina Joubert. Tudo bem, Karina?
4: Tudo bem, você?
0: Tudo bem, graças a Deus. Destaques esportivos de hoje, Karina.
4: Bom, a Copa do Mundo já começou e às 4 horas da tarde, pelo horário de Brasília, Canadá e Bósnia fazem a estreia no grupo B da competição. Jogando em casa, o Canadá conta com o apoio da torcida e sonha em conquistar pela primeira vez uma vaga na fase de mata-mata do Mundial. Anfitrião ao lado de Estados Unidos e México, o time canadense fará os 3 jogos da fase de grupos em seu país. Do outro lado, a Bósnia disputa apenas sua segunda Copa do Mundo. A seleção europeia retorna ao torneio após sua última participação em 2014 e também busca fazer história avançando pela primeira vez além da fase de grupos.
0: Obrigado, Karina, pelas informações esportivas e com fontes GE, G1 e CNN Brasil. Estes foram os destaques da hora.
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8: Estamos de volta aqui com a programação da RTM Brasil para todo mundo ouvir. Uma ótima tarde para você. Agora são 3 horas e 2 minutos e está chegando mais um programa Novos Acordes aqui na RTM. E eu quero convidar para você participar conosco. Você sabe que é legal? Eu sempre digo aqui que o Carlinhos Veiga tem um talento incrível, tanto como músico, como cantor, como compositor. E ele sabe que, como Novos Acordes é um programa novo aqui na nossa grade, hoje é um programa de número 50, inclusive é um programa especial, onde o Carlinhos Veiga, ele traz música de Minas Gerais com sotaque baiano. Como assim? Pois é, hoje o destaque é de Daniel Matos, no programa Novos Acordes. O Carlinhos Veiga vai destacar o álbum Em Busca do Sol. Não é o álbum da Copa do Mundo não, viu gente? É o álbum Em Busca do Sol, de Daniel Matos. O programa tem a produção da RTM Brasil em parceria com a revista Ultimato. E eu gostaria muito que você também participasse conosco e desse a sua opinião, desse um retorno em relação ao programa Novos Acordes. Porque o Carlinhos Veiga, ele quer fazer sempre o melhor para você. A gente sabe que o Carlinhos, ele sempre faz tudo com excelência, com qualidade. Ele tem uma exigência muito grande em ter um programa de alto nível, um programa de qualidade. Por isso, Se você puder me ajudar hoje, em especial nesta sexta-feira, dia 12 de junho, falando para mim o que, que você acha do programa, como você tem acompanhado o programa Novos Acordes, eu ficarei muito feliz em receber aqui a sua mensagem, também vou encaminhar para ele. De repente você tem até algum nome de música, de cantor que você gostaria que ele entrevistasse no Novos Acordes, você também pode dar essa sugestão. Então aproveite este momento, mande a sua mensagem para o WhatsApp 11974-181-456 e me fale o que você acha do programa Novos Acordes ou quem que você gostaria que o Carlinhos Veiga fizesse um especial, quem o Carlinhos Veiga fizesse aqui uma entrevista super bacana no Novos Acordes, tá bom? Participe com a gente, 0 operadora 11 974-181-456.
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10: Novos Acordes está chegando. Comemoramos o programa de número 50, trazendo música de Minas Gerais com sotaque baiano. Eu falo de Daniel Matos e o seu álbum Em Busca do Sol. Eu tenho certeza de que você vai gostar, então já se prepare, puxe a cadeira, pegue a xícara de café e venha com a gente. Novos Acordes é um programa da RTM Brasil em parceria com a editora Ultimato. Eu sou Carlinhos Veiga e fico com você nessa próxima meia hora.
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10: Daniel Matos é um cantor e compositor baiano radicado em Belo Horizonte. Ele é regente musical na Igreja Esperança, onde também é membro, sendo responsável pelo coral e o conjunto de câmara. A sua caminhada de aperfeiçoamento na música é voltada para o serviço cristão dentro e fora da igreja e deságua numa linguagem própria, com arranjos e composições autorais. Em abril de 2021, Daniel Matos lançou seu EP Em Busca do Sol. As canções que compõem esse pequeno álbum apresentam-se como respostas para os viajantes que, em meio à pandemia, tiveram que se perguntar a respeito daquilo que realmente importa. E é exatamente esse trabalho que o Novos Acordes de hoje irá explorar. Começamos o programa ouvindo a canção Ei Você, de Daniel Matos.

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2: Hoje eu estou aqui em Belo Horizonte, participando no acampamento Som do Céu, onde a gente está homenageando aqui os 50 anos da gravação do álbum De Vento em Popa. E dentre os diversos artistas que estão se apresentando esses dias, está conosco Daniel Matos, que está em Belo Horizonte. Ele não é daqui de BH, está em Belo Horizonte e faz um trabalho muito legal com música, e a gente vai conversar sobre o seu álbum que ele lançou algum tempo atrás. Daniel, conta pra gente como foi o início da sua trajetória com a música.
3: Então, eu comecei em torno de 7 a 8 anos. Eu sou filho de pastor, né? Pastor já aposentado. E desde novo, assim, a música esteve sempre muito presente na minha casa. Eu recordo os meus pais sempre cantando antes de dormir. E uma coisa muito boa que eu me recordo das referências que a gente tem na música cristã brasileira, que já estavam presentes na minha casa. Então, assim, eu já ouvia muito João Alexandre, de Guilherme Kerr, enfim, entre outros. E ali aos 7, 8 anos eu manifestei a vontade de estudar bateria. Eu mesmo fui atrás do baterista da igreja, conversei, comecei a fazer aula, e de lá pra cá eu não paro de estudar.
2: O segundo papo que a gente teve, você tem outras formações para além da música. Fala um pouco pra gente sobre isso.
3: Então, eu sempre estudei e servi, sobretudo na igreja, de forma voluntária, né? Mas não foi a minha carreira, digamos assim, uma escolha profissional num primeiro momento. Digamos que eu fiz a escolha mais tradicional, né? Eu fiz faculdade de Direito, depois fiz mestrado, fiz doutorado, cheguei a trabalhar como professor universitário, mas em um determinado momento eu fiz uma escolha primeiro ministerial, né? Eu servi como obreiro no Labri Brasil, em Lagoa Santa, eu e minha esposa, por 4 anos e meio. E aí, nesse período, eu decidi deixar, né, de trabalhar com direito, e foi um período também que eu comecei a trabalhar com música, e eu fui vendo que Deus estava confirmando o ministério e abrindo as portas, né? E aí, nesse sentido, depois de 4 anos e meio, eu saí do Labri e me mudei para Belo Horizonte, com esse objetivo de viver com música, e se Deus confirmasse, como ele confirmou, sobretudo com música nesse sentido mais ministerial. Então, hoje eu sou regente contratado da Igreja Esperança, né, uma igreja cristã de tradição reformada, em Belo Horizonte. Fico responsável tanto pelo coral, pelo nosso conjunto de câmara, dirijo também um conjunto de música cristã brasileira, né, dentro da igreja, um conjunto de vozes mistas. E junto, paralelo a essa minha outra formação em direito, eu continuei estudando música, né? Então, assim, no período da graduação eu fiz o Conservatório de Violão Erudito em Vitória da Conquista. Continuei estudando com vários professores, sobretudo antes mesmo, na minha adolescência, tive professores mais voltados para a parte de teoria musical, harmonia, regência coral. E aí agora, mais recentemente, eu tenho voltei para uma formação mais, digamos assim, acadêmica. Então, tirei minha licenciatura em música e nesse exato momento eu estou cursando mestrado na Universidade Estadual de Minas Gerais.
2: Que legal. Você tem álbuns gravados?
3: Sim, eu tenho, no momento, só um EP. Eu estou com várias canções por gravar, mas ainda por várias razões o projeto não foi adiante, mas se Deus quiser, nós vamos estar gravando em breve. Então, no momento, eu tenho apenas um EP gravado, que foi em 2021, durante o período da pandemia, um EP chamado Em Busca do Sol, que a gente gravou na Igreja Esperança, tocando assim, ao vivo, todo mundo ali, alguns takes das músicas, não muitos, e enfim, tá lá, já tá nas plataformas de streaming, e a gente tem ficado contente com o feedback das pessoas, com uma boa aceitação, né, do trabalho.
0: Vamos de música. Trazemos agora a faixa título do EP de Daniel Matos, Em Busca do Sol.

0: Esta foi Em Busca do Sol, com Daniel Matos.
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0: Pois é, esse é o programa Novos Acordes e hoje nós estamos aqui com Daniel Matos. Todo esse som aqui, ambiente, pássaros, né? Música de fundo, é porque nós estamos no som do céu em Belo Horizonte. Estamos aqui batendo um papo aqui num terreno aqui onde o pessoal faz o culto da fogueira. E estamos aqui trocando ideias sobre esse trabalho que o Daniel lançou. Qual é o nome do álbum?
2: Em Busca do Sol. São

0: cinza, uma vida sem a exuberância, sem o colorido. E quando a gente tenta trazer sentido e cor pelos nossos próprios esforços, a gente cada vez mais se cansa e se frustra, né? Mas aí quando nós somos encontrados por Deus, pela graça maravilhosa do Senhor, nós começamos a ver que os nossos esforços realmente seriam sempre limitados e insuficientes, mas quando a gente começa a reconhecer a vida como um todo como uma dádiva e a nova vida em Cristo como uma graça e uma jornada que nós temos agora em frente para seguir, a nossa vida toda assume cor. A música, a gente fala assim, né? Agora tudo faz sentido, cores, sons têm o seu lugar, pois tudo tem se feito novo dentro de nós, né? Agora tenho esperança porque há um amanhã, né? E por isso eu posso viver a minha vida ao dispor de Cristo, para que Ele viva dentro de mim. Então é uma música que dá nome, né, ao EP, e que traz essa história, assim. Eu gosto de vez em quando fazer algumas composições que contam histórias, né? E essa que deu nome ao nosso primeiro trabalho.
1: Quais ritmos você trabalha nesse álbum?
0: Nesse trabalho eu fiz uma linha, digamos assim, um pouco mais voltado para um trabalho com banda, digamos assim. Eu vou usar esse termo, apesar de ser difícil a gente pensar, mas seria uma linha um pouco mais pop. Entendi. Mas sem ser pop. Então, por exemplo, a gente poderia falar assim, Tom Jobim é música popular. Lenine também é música popular, mas a música do Lenine é um pouco mais pop. É. Mas não tem como a gente dizer que a música do Lenine é pop em comparação ao que as pessoas ouvem na cultura de massa, assim, né? É outra coisa, né? Então, digamos que esse trabalho iria mais para uma linha do Lenine do que uma linha mais Tom Jobim, por exemplo.
1: Agora, encerrando essa nossa entrevista, infelizmente o tempo é curto, que você falar sobre os seus projetos futuros. O que você tem em mente para breve?
0: Uau! Para breve, a minha ideia, eu fiz um show de lançamento desse EP, que foi gravado em 2021. No final de 2021, a gente fez no Teatro da Bahia, em Belo Horizonte. E aí, nesse show, eu já fiz algumas músicas autorais novas e gravei essas músicas. Então, elas estão em fase de mixagem e masterização. Então, eu tenho mais umas 3 músicas, assim, nessa linha do EP para serem lançadas, né? E eu tenho essa minha outra linha de trabalho, digamos que tem um caráter um pouco mais experimental, voz e violão, violão e flauta e outros instrumentos também, que eu quero, se Deus quiser, esse ano já retomar e começar a gravar e compartilhar com as pessoas, né?
1: Joia. Daniel, muito obrigado por sua entrevista. Olha, o programa Novos Acordes e a coluna Novos Acordes na revista Ultimato estão à sua disposição, viu? Sempre que precisar, as portas estão abertas.
2: Nessa próxima canção, Daniel Matos mostra suas raízes baianas e nordestinas. Do Quintal, esse é o nome da música. Vamos ouvir.

Barbosa. Contrabaixo, Enéas Xavier. Bateria, Rodrigo Lelis.

Quintal, com Daniel Matos. Gostou dos novos acordes de hoje? Eu gostei demais. É muito bom ouvir música de qualidade, não é mesmo? Esse EP está disponível nas plataformas de streaming. Infelizmente, o Novos Acordes chega ao seu final. Mas não fique triste, semana que vem tem mais para você. Toda sexta-feira, às 15 horas, tem programa inédito na RTM Brasil. Se você quer ouvir as edições anteriores, basta visitar o site da RTM, o aplicativo da editora Ultimato ou o podcast Novos Acordes, disponível no Spotify. Novos Acordes é um programa da RTM Brasil em parceria com a editora Ultimato. Eu sou Carlinhos Veiga e te espero na próxima edição. Um abraço e até lá!

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1: E aí, o que você achou do programa de hoje? Demais, hein? Essa apresentação do programa Novos Acordes, Ritmo Mineiro, cantada por um baiano, que demais. Se gostou? Então manda uma mensagem pra gente, 0 operadora 11 974 181 456, e você vai contar pra mim: Cacá, gostei demais desse programa, cada musicão, hein? Parabéns aí ao nosso querido Carlinhos Veiga. Então faz o seguinte, se gostou de verdade, manda sua mensagem, tô te esperando, hein?
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11: Que legal, estamos de volta aqui com a programação da RTM Brasil. Agradecendo as participações dos nossos queridos amigos e amigas. Primeiro eu quero agradecer ao Leonardo Antunes, o apóstolo aqui. Leonardo Antunes, muito obrigado aqui pela doação. Que Deus te abençoe. Continue falando da RTM Brasil para as pessoas, tá bom? Obrigado. A Zaylde Alves, ela escreveu o seguinte: falei que hoje é 12 de junho, dia dos namorados, é ou não é? Ela falou assim: ô Cacá, boa tarde, ó, eu sou a Zaylde de Goiânia, Reinaldo, atenção Reinaldo, essa é pra você, aumenta o volume do rádio aí, ó, Reinaldo, você é o que Deus colocou em minha vida para mostrar o que é o amor. Te amo. Ah, que demais. São apenas 25 anos de casados e felizes. Ô, Zaylde, que legal. Ô, Rinaldão, dá um beijão aí na Zaylde, vai. A Noilma, de São Paulo, também tá com a gente. Ela falou assim, ô, Cacá, hoje é o dia dos namorados. Meu love, amado em Cristo e amor na terra, o Senhor continue renovando nossa união, encantamento, o brilho nos olhos e cumplicidade por muitos anos. Amo você, Paulo Marquezin. Que legal, que legal, que legal, gente. Meu amigo Marcos de Sertãozinho também está participando conosco. Ô, Cacá, boa tarde, meu querido. Com a glória de Cristo Jesus, que Deus continue abençoando a sua vida e essa rádio maravilhosa. Valeu, Marquinhos. Alô, Gilvan Moreira, de Tianguá, Ceará. Falou, Cacá. Excelente o programa Correndo para Vencer, hein? Que demais. Obrigado, Gilvan. Um grande abraço para você. E você que tá me vendo aí pelo site, você que tá acompanhando a gente pelo site através das câmeras da RTM Brasil, porque através das câmeras, por exemplo, agora neste momento eu estou na câmera 1, mas eu posso também colocar aqui na câmera 4. Aí você tem uma outra visão, pega a gente lateralmente aqui, pega uma boa parte do estúdio da RTM Brasil, tá vendo? Eu tô aqui na câmera 4, mas eu posso voltar aqui pra câmera 1, né? Então você que tá acompanhando a gente aí pelo site, tem a oportunidade de clicar aí no estúdio ao vivo, aparece o ícone de play, você playa, né? Você vai playar e automaticamente as imagens aparecerão aí no seu monitor, na sua tela, tanto para o nosso site, quanto também para o nosso aplicativo. É só você rolar a tela até estúdio ao vivo, você clica e pronto, já tem as imagens disponíveis para você ao vivo em cores. Participe conosco também através do nosso e-mail ouvinte@rtmbrasil.org.br. A maneira mais direta para você falar com a gente, tanto é que no aplicativo tá assim, ó, fale com o locutor. É só você clicar, já cai direto aqui no nosso WhatsApp 11974181456, 11974181456.
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11: Canção dos Glorificados. Saulinho Farias na RTM Brasil.

0: 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Saulinho Farias, Canção dos Glorificados. E você participando com a gente nesta tarde super especial aqui na melhor rádio cristã do Brasil.
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0: Vem cá, vem cá, presta atenção aqui no que eu vou falar pra você agora. Presta atenção, um minutinho só. É, não, não, eu vou esperar você prestar atenção. Vai lá, presta atenção. Prestou? Você tá aí com o ouvidinho ligado? Você está atento? Você está atenta? Então, eu vou te fazer uma pergunta, você vai me responder. Pode responder mentalmente, tá? Mas eu quero que você seja sincera na sua resposta. Você já passou por aqueles dias em que parece que tudo está pesado demais? Hã? Às vezes, tudo o que você precisa é parar por um instante e lembrar que você não está sozinho. Descanso em Ti. Na voz de Marlene Vasques, Wesley e Betão Ribeiro. É uma canção que conduz o seu coração à confiança e à esperança. É uma música para você ouvir, uma música para você refletir e renovar as forças e a esperança. Procure por Descanso em Ti nas plataformas digitais e acompanhe a programação da RTM. Você também pode acessar o canal do YouTube do Wesley e Marlene. Tudo junto, Wesley Marlene. E lá você confere essa linda canção, hein? Descanso em Ti. E aí, você já me respondeu? Você já passou por aqueles dias em que parece que tudo tá pesado demais? Que tudo parece difícil, né? Você fala, meu Deus do céu, não sei o que fazer agora, Senhor. Alivie esse meu fardo, porque tá difícil demais. Quantas vezes a gente não passa por isso, né? Muitas. Então eu quero te convidar. Já que eu falei dessa música Descanso em Ti, eu vou te convidar para você ouvir comigo agora. É lançamento, foi lançada hoje, exclusividade da RTM Brasil. Eu quero convidar você para que você acompanhe comigo esse novo trabalho do Wesley Marlene, com participação do querido Betão Ribeiro, do Tigres de Bengala, responsável pelo Prosa e Canto Festival. Então vamos ouvir essa linda canção, gente. Lançamento, exclusividade.

0: linda canção, né, gente? Descanso em ti, Wesley, Marlene e o Betão Ribeiro. Agora faltando 5 minutos para as 16h. Uma ótima tarde para você.
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0: Aí mais uma edição do Prosa e Canto Festival. 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Pois é, tudo isso e muito mais. 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Vem aí mais uma edição do
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2: Hoje é 12 de junho. O tema de hoje é rumores de guerra. Quando vocês ouvirem falar de guerra e rumores de guerra, não fiquem alarmados. Essas coisas precisam acontecer, mas ainda não é o fim. Marcos 13:7. O nosso mundo está caminhando em direção ao juízo final. A mídia está cheia de notícias sobre guerras e novos conflitos. 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Eu sou o Thiago Liza e é um privilégio orar com você.
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0: Agora são 4:03, uma ótima tarde para você, bom demais ter você com a gente. Hoje é uma sexta-feira, dia 12 de junho 2026, por aqui o seu amigo Cacá Rodrigues até as 7 horas da noite. E eu até as 7, será que você vai mandar uma mensagem para mim hoje? Será que você vai me abandonar no dia 12 de junho? Você nem vai ligar para mim hoje? Ah, não creio. Não acredito. Ó, daqui a pouquinho nós vamos fazer a leitura do presente diário. E eu quero te convidar para que você também já pegue o seu presente diário, já esteja com ele em mãos, já pegue também a sua Bíblia, o seu bloquinho de anotações, a sua canetinha, porque daqui a pouquinho vamos juntos, vamos fazer a nossa devocional de hoje, o tema conjugalidade. E eu quero convidar você para que você possa, juntamente comigo, fazer a sua devocional do dia. Participe com a gente. Vamos ler juntos? Posso contar aqui então com a sua audiência? Vamos dividir esse momento de mensagem, de aprendizado? Então tá bom, ó. Daqui a pouquinho eu vou tocar uma música muito legal agora. Depois dessa música, a gente vai fazer a leitura do presente diário. 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
0: Hoje é o dia 12 de junho. E o título do Presente Diário é Conjugalidade. Versículo-chave: Cantares, capítulo 1, do versículo 5 ao versículo 8. Versículo-chave: Se você, a mais linda das mulheres, não o sabe, siga a trilha das ovelhas e faça as suas cabritas pastarem junto às tendas dos pastores. Cantares, capítulo 1, versículo 8. A personagem do texto é uma mulher que, conforme a cultura da época, fora oprimida por seus irmãos. Apesar disso, ela não se subjugou ao vitimismo, nem se rendeu à baixa autoestima, mas atendeu aquilo que lhe fora imposto. Assim, mesmo com a pele queimada pelo sol, uma característica de escravos, ela manteve a sua autoestima preservada. Parece um sinal de grande resiliência, o que muitas mulheres nem sempre conseguem desenvolver. Embora não tenha tido condições de cuidar da própria vinha, em vez de se lamentar, ela buscou uma forma para lidar com a sua situação. Contou com o apoio de um homem que a amava, lhe dava orientações para evitar prejuízos e lhe ofereceu estratégias para levar o seu rebanho para pastar. Um relacionamento amoroso carece de pessoas que tenham resiliência diante da vida, humildade para pedir ajuda diante das dificuldades e disposição para se apoiar, buscando o bem-estar mútuo. Muitos entram em crise porque o ambiente é hostil ou porque uma das partes fica sobrecarregada enquanto a outra fica aliviada das demandas do lar, ou porque um deles se cala quando poderia auxiliar. Em contextos assim, a esperança se esvai, a baixa autoestima se estabelece e o relacionamento adoece quando não morre. Na jornada da fé, os cônjuges são conclamados pelas Escrituras a amar um ao outro, tendo como parâmetro o próprio Cristo. E essa conclamação é para desenvolver um amor sacrificial, ou seja, doar-se um ao outro dia a dia. Afinal, o bem-estar conjugal e familiar só existe quando ambos estão satisfeitos no relacionamento. Para isso, é necessário que o homem e mulher sejam parceiros apoiadores mútuos e decidam se amar. Só assim, a caminhada conjugal será menos difícil e então encontrarão pastagens verdejantes para se nutrirem e descansarem. O bem-estar na vida conjugal e familiar é um processo que demanda resiliência, humildade e apoio mútuo.
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0: gente, que canção maravilhosa, né? Vencedores por Cristo, aqui na programação da RTM Brasil, Hino ao Amor. Agora são exatamente, deixa eu ver aqui, são 4 horas e 17 minutos. E eu quero convidar você para que você continue participando com a gente, porque hoje está um dia tão bacana, está um dia tão legal. As pessoas já estão em clima de festa, o pessoal começa a ficar animado por causa dos jogos da Copa do Mundo, principalmente está chegando o jogo da seleção brasileira amanhã às 7 da noite, né? E hoje mesmo eu estava vendo agora pela manhã, quando eu estava vindo aqui para a rádio, nós temos aqui um bairro aqui em São Paulo chamado Brás, 25 de março, essa região aí. Gente, todo mundo atrás de utensílios, camisas, camisetas, tudo o que remete à Copa do Mundo, tudo o que remete à seleção brasileira. Mas estava, pense numa quantidade de gente, né? As pessoas deixando tudo assim para a última hora. Eu percebi que esse ano, a minha esposa até perguntou para mim, falou assim, amor, ali perto da rádio, o pessoal está pintando rua, o pessoal está fazendo decoração, tem alguma coisa? Eu falei, amor, ali perto da rádio, ali na região da Vila Santa Catarina mesmo, não tem nada. Eu não vi ninguém pintando rua, eu não vi ninguém colocando bandeirinha da seleção brasileira, não vi ninguém colocando nada de verde e amarelo. Mas eu acredito, né? Dependendo de como a seleção brasileira venha a jogar, né? Dependendo de como a seleção brasileira venha a se apresentar nos jogos, pelo menos nos 3 primeiros jogos, se a seleção jogar bem, começar a passar de fase e as pessoas criarem expectativa de que a seleção brasileira possa ser campeã, aí eu acredito que as pessoas começam a decorar mais, aí a gente começa a ver mais carros com a bandeira do Brasil, né? Carros, antigamente, na época de Copa, lembra? Os carros colocavam aquela bandeirinha nos vidros traseiros ou na antena do próprio carro, enfim. Esse ano eu vi pouquíssimos, eu vi alguns carros com a bandeira do Brasil, não vi tantos, né? Mas eu vi alguns, quem sabe, com o Brasil jogando bem, criando essa expectativa de campeã da Copa do Mundo 2026, as pessoas começam a ficar mais animadas. Mas eu não vi nada de diferente, não. Eu sei que no Brás, aqui em São Paulo, a multidão tomou conta das lojas. A multidão, gente, multidão mesmo. Então, quem sabe, nos próximos dias aí, a gente comece a perceber um pouco mais de alvoroço. E como é que tá aí onde você mora, né? No estado em que você mora, como a gente fala pro mundo inteiro através do nosso aplicativo, como é que tá aí a rua onde você mora, o bairro que você vive? O pessoal tá animado para a Copa do Mundo? Você tem percebido que as pessoas estão pintando as ruas, estão decorando as ruas com bandeirolas verde e amarelo? Como é que você tem acompanhado, como é que você tem observado isso aí no seu dia a dia? A sua rua está enfeitada, o seu bairro está enfeitado? Conta para mim e fala de onde é que você está ouvindo a gente, vai.
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0: Que demais, né? Você pode participar com a gente através do nosso WhatsApp, 11 97 418 1456. 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
0: Agora tem a cantora Raquel Novaes. O canto das igrejas

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0: agora são 4:33. Uma boa tarde para você. Muito obrigado aí pela audiência, pelo carinho, pela participação. Sabe quem está participando conosco? Diretamente da Holanda, lá de Den Haag. Sabe quem? A nossa querida Débora. A Débora falou o seguinte, Cacá. Aqui na Holanda, eu já comprei hoje a minha camisa do Brasil e com frase brasileira. Adorei, já tô na torcida. Ela mandou a foto aqui. Realmente é uma camisa muito bonita, hein? Ô, Débora, que legal. Mas tô vendo uma camisa da Holanda aí do lado, hein? Quem vai usar essa camisa da Holanda? Essa laranjinha aí, hein, Débora? Aqui as pessoas brasileiras estão animadíssimas. É, pessoal tá na torcida. Legal, um abraço pra você, minha querida Débora. A nossa irmã Graça Imperial conosco, sempre na sintonia, né, Gracinha? Um beijo pra você. A Mônica Cunha tá em São Paulo, tá ouvindo a gente. Fala assim, oi, Cacá. Tô aqui, ó, todos os dias. Vocês são companhia garantida. Boa tarde, meu irmão. Boa tarde pra você também, Moniquinha. Ó, aí o Cinete Coutinho, essa não nos abandona de jeito nenhum. Faça chuva, faça sol, é o Cinete Coutinho, tá aqui, ó, firme e forte. Obrigado, Elcinete, a nossa ouvinte de carteirinha. Elcinete, um beijo pra você, pra todo o pessoal aí de São Luís, Maranhão. Daqui a pouco eu leio mais participações, leio mais mensagens. Continue enviando 0-11-974-181-456. E agora tá chegando mais um episódio do programa História das Missões, programa apresentado pelo nosso querido Samuel Matos. E hoje ele vai falar sobre a história de Mary Slessor, missionária por 40 anos na África. Ela é conhecida como a Africana Branca. Então aumente o volume do seu rádio e confira mais um episódio do programa História das Missões com o nosso querido Samuel Matos.
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0: Olá, sou Samuel Matos e no História das Missões de hoje, Nicolaus Adriani, que trabalhou na região de Celebes, na Indonésia, como missionário e linguista. Nicolaus Adriani nasceu em 15 de setembro de 1865, em Oulustrecht, Holanda, Países Baixos. Sua juventude e formação foram marcadas por um ambiente familiar profundamente cristão e também acadêmico, o que moldou sua futura carreira como linguista e missionário. Nicolaus cresceu em uma família intimamente ligada à Igreja Reformada Holandesa. Seu pai, Martin Adrian Nicolazin, era um respeitado pastor e, mais tarde, assumiu a função de diretor da Sociedade Missionária de Utrecht. Esse contexto garantiu a seu filho Nicolaus uma educação sólida desde cedo. Nicolaus demonstrou aptidão acadêmica e seguiu a carreira de seu pai na área de teologia na Universidade de Utrecht. A sociedade bíblica holandesa tinha uma necessidade específica de linguistas qualificados para trabalhar na tradução da Bíblia em territórios colonizados pela Holanda. O foco dos estudos de Adriani eram direcionados às línguas orientais e, especificamente, na linguística comparativa e descritiva necessária para o trabalho de campo. Sua formação foi direcionada para a aplicação prática do conhecimento linguístico na missão cristã. Em resumo, a juventude de Nicolaus Adriani foi passada em um ambiente de forte fé reformada, culminando em uma formação universitária que combinou teologia e linguística especializada, preparando-o diretamente para sua missão de vida em terras distantes. Quando Nicolaus Adriani completou 30 anos de idade, a Sociedade Bíblica Holandesa o enviou para a região de Celebes, na Indonésia, como missionário e linguista. Aquela região era conhecida na época como parte das Índias Orientais Holandesas, sob o domínio colonial holandês.
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0: Os principais feitos de Nicolaus Adriani eram relacionados à sua profunda pesquisa e documentação das línguas e culturas da região. Estudou profundamente a língua local e publicou uma gramática da língua Sangirese. E foi coautor, juntamente com Albertus Kruyte, de uma obra monumental sobre os Toradjas falantes de Baré, com foco em língua, literatura e visão geral da área linguística. Publicou também um dicionário baré holandês e escreveu um esboço gramatical na língua das ilhas Mentawai.
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0: Em 1897, Nicolaus Adriani tornou-se correspondente da Academia Real Holandesa de Artes e Ciências, tornando-se membro definitivo em 1918. Adriani dedicou-se ao estudo aprofundado das línguas e costumes locais, o que contribuiu significativamente para o conhecimento acadêmico das culturas da Indonésia. Embora tenha sido enviado como linguista, sua atuação estava intrinsecamente ligada à estrutura e aos objetivos da Igreja Reformada Holandesa, ou seja, levar o cristianismo às regiões que estavam sob o seu domínio. E o trabalho linguístico de Nicolaus Adriani foi fundamental para a tradução da Bíblia. A Igreja Reformada Neerlandesa foi a denominação estatal predominante dos Países Baixos e as atividades missionárias de figuras como Adriani foram parte de sua expansão global e influência cultural e religiosa. O objetivo central da missão de Nicolaus Adriani era introduzir o cristianismo. Isso exigia a pregação das verdades básicas, a natureza de Deus, o pecado e a salvação através de Jesus Cristo e a vida nova.
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0: Adriane e seu colega Cruyff são conhecidos por sua abordagem de adaptar a mensagem cristã à cultura local. Em vez de condenar imediatamente todas as práticas tradicionais, eles procuravam pontos de contato e tentavam demonstrar como o cristianismo poderia fornecer uma base moral e espiritual mais elevada. O foco missionário se concentra na figura de Cristo e nos valores éticos do Novo Testamento, contrastando-os com as práticas tradicionais que pudessem ser vistas como supersticiosas ou moralmente destrutivas. Em suma, o trabalho de Nicolaus Adriani focou em trazer o cristianismo àqueles povos e, para tanto, se utilizou de seus conhecimentos e técnicas linguísticas para cumprir sua tarefa de uma maneira que aqueles nativos pudessem compreender as verdades bíblicas dentro de sua própria cultura, integrando a mensagem das boas novas com a cosmovisão local, facilitando assim a conversão. Nicolaus Adriani não descansou de seu trabalho durante 30 anos, até que faleceu em 1º de maio de 1926, aos 60 anos, em Poso, na ilha de Celebes, Indonésia. Conhecemos a vida e obra do linguista e missionário Nicolaus Adriani. E terminamos assim mais um História das Missões. Eu sou Samuel Matos, na produção e locução, direção André Castilho. Escreva-nos um e-mail, rtm@rtmbrasil.org.br. Te convido a ouvir em breve mais um episódio de
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0: 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Esse aí foi o Thales Roberto cantando Deus do Impossível.
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Agora tem a canção do Jonas. É o novo canto aqui na nossa programação. 4h53. Boa tarde.

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9: Estamos de volta. Hoje é uma sexta-feira, dia 12 de junho de 2026. Para você que não me conhece, prazerzão. Eu sou o Cacá Rodrigues, vamos juntos até às 7 da noite, nessa festa que o rádio proporciona. Nesse encontro de amigos e amigas através das ondas do rádio, através da conectividade. Você que nos acompanha por uma rádio afiliada, muito obrigado pela sintonia. Para você que está conectado no nosso aplicativo, obrigado, hein? 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É uma programação diferenciada. É ou não é? Falando em programação diferenciada, eu brinquei aqui com a nossa querida a Débora, né? Que mora lá na Holanda. Eu falei, Débora, você mandou a foto aqui, tem duas camisas, uma com a camisa do Brasil, que é a que você comprou, e tem aqui do lado uma camisa da Holanda. Explica isso daí. Ela falou aqui, ô Cacá, é que meu esposo, ele é holandês. Eu sou casada há 13 anos. Afinal, só torço para a Holanda se o Brasil perder. E caso jogam juntos, eu torço, sabe pra quem? Pro Brasil, é claro. Tá certo então, Débora. Obrigado, querido. Um beijo pra você. Dá um abração aí no maridão. Fala assim, ó. O pessoal da Rádio RTM tá mandando um abraço pra você. Fala assim, ó. Boa sorte pra vocês, né? Na Copa. Então tá bom. São 5 horas e 5 minutos. Agora tá chegando o calendário de oração do Ministério Mulheres de Esperança.
10: 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Por restauração e cura para as mulheres ao redor do mundo.
11: Deus de amor, glória te damos por ser refúgio e socorro sempre presente àqueles que te buscam. A Bíblia nos ensina que o necessitado não será esquecido para sempre, nem a esperança dos pobres será frustrada perpetuamente. Diante dessa promessa, clamamos por misericórdia aos indonésios que ganham salários baixos e estão vulneráveis à pobreza. Fortaleça eles para que tenham uma vida justa e digna. Oramos em nome de Jesus. Eu, Jéssica Barreira, fico muito feliz de orar com você.
10: 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Acesse transmundial.com.br/mulheres de esperança.
9: Agora são 5 horas e 6 minutos. Boa tarde para você. Muito obrigado aí pelo carinho, pela audiência. Continue participando conosco. 0 operadora 11 974181456.
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9: 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São 20 anos, gente, são 20 anos de Prosa e Canto Festival. E você está convidado. Participações especiais da banda Advento, Carta Sonora, Carlinhos Veiga, Rubão Lima, Paulo César do Grupo Logos, tem o Thiago Leite, Coral Zoe, Sal da Terra, Daniela Araújo, Paulo César Baruque, Minus Flash, a Tia Mori vai estar presente cantando para as crianças, que legal! Tigres de Bengala, Josimar Bianchi. Tem muito mais, ó, lembrando que não é só apenas música não, hein? Tem festival gastronômico, tem feira literária, é gente um tempo inteiro ali, gente com gente falando com gente, é música de um lado, é prosa do outro, por isso que chama Prosa e Canto, né? Uns conversam, outros cantam, enfim, é muito legal, gente, é muito legal. Prosa e Canto 2026, para você se inscrever é fácil, é só você acessar e-inscricão.com/prosa e canto/2026. 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Você tá convidado, hein? Atenção, Anápolis e região. É pertinho ali de vocês, ó. É ali no Espaço Presbiteriano de Anápolis. E esse ano tá muito legal. Tem muita gente boa e você não vai ficar de fora. Claro que não, né?

Josimar Bianchi, aqui na programação da RTM Brasil. Quero te louvar, ele que vai marcar presença no Prosa e Canto Festival 2026, de 25 a 27 de junho, no Espaço Presbiteriano, em Anápolis. Agora, tá chegando o nosso querido pastor e psicólogo clínico Kleber Lima, em mais um episódio do programa Família Hoje. E o tema de hoje, tensões e vitórias do amor. Você sabe que o programa Família Hoje, ele é voltado para ajudar você e toda a sua família. Ele tem o objetivo de orientá-lo e orientá-la nas questões conjugais, criação de filhos, relacionamento, família ampliada, dependência, desordens psíquicas, psicológicas e até mesmo espirituais. Tudo isso dentro da perspectiva bíblica. Então acompanhe o tema de hoje, tensões e vitórias do amor.

0: Eu sou o Cacá Rodrigues e no programa de hoje o pastor Kleber Lima traz um tema muito interessante. Acompanhe.
1: Cântico dos Cânticos, capítulo 5, versos de 1 até verso 13 do capítulo 6. Este é mais um bloco da narrativa poética do livro de Cantares de Salomão. Então vamos lá. Neste ponto da história, o amor entre o rei e a jovem sulamita sofre com desentendimentos e incertezas. Vemos assim que mesmo relacionamentos sinceros são vulneráveis às incoerências e escolhas equivocadas que qualquer ser humano pode cometer. Mas também esse trecho nos mostra que o amor maduro pode atravessar crises e emergir ainda mais forte. Algumas verdades que nós encontramos nesse trecho. Primeiramente, nas brechas da humanidade, o amor pode ser maltratado. Não deve, mas pode. Estamos partindo aqui do capítulo 5, do verso 2 até o verso 9. E assim nós vemos que a jovem esposa, que é a sulamita, demora em responder ao seu amado, que, desapontado, se afasta, sendo a partir daí procurado por ela. Ou seja, ele chega lá, bate na porta, ela não abre, ele vai embora. Então, nós descobrimos com esta passagem que a indiferença ou decisões impulsivas, elas podem criar, sim, distâncias dolorosas mesmo entre duas pessoas que se amam. Um segundo destaque, mesmo ferido, o amor anseia pela reconciliação. No capítulo 5, do verso 10 até o verso 3 do capítulo 6, nós aprendemos que Sulamita, agora entristecida, relembra as qualidades do amado, suplantando sua frustração com boas lembranças que tem dele. Ela ficou chateada com a sua própria atitude, aí ela começa a rememorar as coisas boas que já viveu com ele. E a reconciliação deles, então, acontece deixando uma lição, que é muito melhor avançar no perdão e na conquista do que retroceder em função das decepções. Terceiro e último lugar, fortalecido, o amor ergue-se ainda mais belo e seguro quando os momentos difíceis são devidamente tratados. Vemos isso no verso 4 até o 13 do capítulo 6. Portanto, cessados os ventos da contrariedade entre os dois, o casal se reencontra e refaz seus laços de amor. Isso nos ensina que crises bem enfrentadas podem aprofundar vínculos em vez de destruí-los. E assim, nós temos uma verdade a ser destacada. Por isso, pare e pense. O amor maduro tem força para vencer as frustrações e todas as incoerências humanas. 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
4: É isso. Seja feliz e até o nosso próximo encontro.

0: Essa foi a cantora Fernanda Brum, aqui na programação da RTM Brasil. Amar você. Clima do Dia dos Namorados. Sexta-feira, 12 de junho de 2026. E você participando com a gente.
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0: Sabe quem tá com a gente aqui? O Joias, Joias Avelino, ao lado da mãe e da irmã, é isso? É, oi, Joias Avelino e minha mãe, a irmã, a mãe dele chama Valdelice, Valdelice Avelino, nós somos de Natal, estamos ouvindo a programação da RTM Brasil. Obrigado, Joias. Alô, minha querida irmã Valdelice, um grande abraço para você, muito obrigado pela sintonia. A Iracema Pederiva, Barra do Bugres, em Mato Grosso, também está participando da nossa programação. Escreveu assim: ô Cacá, boa tarde, na companhia da rádio RTM e trabalhando num dia lindo de sol por aqui, graça e paz. Aqui o dia não teve sol não, né? Foi um dia meio fechadão aqui, aquele dia meio nubladão, temperatura assim na casa dos 20 graus, 21 graus. Hoje aqui em São Paulo tá friozinho, aí na sua região tá gostoso, hein? Temperatura agradável, tá quente aí, com solzinho? Que delícia, bom demais. Eu prefiro o sol, eu gosto mais do sol. Tem gente que gosta mais do friozinho, do inverno. Eu sou do sol, gosto de praia, principalmente se for a praia do Nordeste. Cada praia linda, não é? Hã? As praias de Maceió, de Fortaleza, as praias de Natal, João Pessoa. Brasilzão é lindo, não é? É, Brasilzão é maravilhoso. Gente, agora são 5 horas e 26 minutos. Eu vou para um rápido intervalo. Já já tem o programa do meu querido amigo Vitor Quevedo, Palavra e Viola. Você gosta de moda de viola? Você gosta de música sertaneja autêntica, música sertaneja raiz? Então já prepara o seu coração, porque daqui a pouquinho, depois do nosso intervalo, tem o programa Palavra e Viola, com o nosso querido irmão Vitor Quevedo.
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7: Olá, Cacá, tudo bem com você? Aqui é a Luciene, da Suíça. Eu estou na sintonia, escutando os belos programas. Um abraço e bom trabalho para você. Tchauzinho.
8: Fala a verdade, é chique demais você receber mensagem diretamente da Suíça, é ou não é? Oh, que legal! Ô, Luciene, obrigado pela mensagem, querido. Um beijo pra você, um abraço carinhoso aí pra todo o pessoal de Turdon, na Suíça. Obrigadão mesmo, um grande abraço. Quem mais tá com a gente? A Salvina, ela tá em Anicuns. Tá curtindo a programação em Goiás. Obrigado, Salvina, um beijo pra você. Continue participando com a gente, é uma alegria muito grande a gente ficar aqui recebendo mensagens dos nossos queridos amigos e amigas, irmãos e irmãs, ouvintes da RTM Brasil. Mas agora está chegando o nosso querido Vitor Quevedo em mais uma edição do programa Palavra e Viola. Isso aqui é especial, esse programa é especial. É especial porque tem música brasileira de qualidade, né? Num ritmo que tem tudo a ver com o Brasilzão. Pelo menos por boa parte dele, que é a música sertaneja. Moda de viola. Agora você junta tudo. Música sertaneja, sertaneja raiz, moda de viola, louvores clássicos. Que dá? Só pode dar bom, né? Só pode dar bom. Então aumenta o volume, porque o nosso querido Vitor Quevedo, ele tá chegando em mais um episódio do programa Palavra e Viola.

chegou, tá no ar, o Palavra e Viola. Seja muito bem-vindo, muito bem-vinda. Animação aqui, que hoje o programa tá bem animado. Pra gente louvar a Deus com batidão, com louvor animado. Coisa boa no Palavra e Viola. Tá no ar os seus minutinhos de fé e esperança ao som da viola caipira. Eu sou o Vitor Quevedo e te faço companhia. Daqui a pouco tem a leitura da Palavra de Deus, Salmo 19.

pra gente, Eu Vou Pro Céu. Lá no comecinho teve Bem Caipira, canção de minha autoria. E agora, uma memória do cancioneiro cristão. Você está ouvindo o Palavra e Viola.

0: do lindo hino do nosso Inário. Essa versão é do novo cântico, muito bonito. E agora você ouve a leitura da palavra de Deus, Salmo 19. Os céus proclamam a glória de Deus, e o firmamento anuncia as obras das suas mãos. Um dia discursa a outro dia, e uma noite revela conhecimento a outra noite. Não há linguagem, nem há palavras, e deles não se ouve nenhum som. No entanto, por toda a terra se faz ouvir a sua voz, e as suas palavras até aos confins do mundo. Coisa linda é o Salmo 19. Bom demais ler a palavra do Senhor, inspiração para a nossa vida. E agora um recadinho para você. Meus queridos irmãos, ouvintes do Palavra e Viola, eu gostaria de convidar todos vocês para que você pudesse se conectar comigo também nas plataformas digitais, nas redes sociais. @ Vitor Quevedo no Instagram. Mande lá o seu recado, você que está ouvindo Palavra e Viola agora. Diga de onde você está ouvindo e mande esse feedback pra gente. Também no YouTube, Vitor Quevedo TV. Você tem mais de 500 vídeos com louvores ao som da viola caipira à sua disposição. Além disso, você encontra as minhas canções em todas as plataformas digitais. Tá feito o convite? Eu te encontro nas redes sociais. É isso daí, estamos caminhando para o fim do Palavra e Viola. Agradecido por sua audiência, pelo carinho da sua audiência aqui com a gente sempre. Palavra e Viola já está, vamos ver aqui, há 6 anos no ar, em diversas rádios pelo Brasil. Então, coisa boa, viu? Onde eu vou, tem ouvinte do Palavra e Viola. Eu quero agradecer pela sua companhia. A gente está encerrando mais essa edição, mas claro que a gente volta, e volta logo aqui na programação. Deus abençoe você e toda a sua família. Muito obrigado. Até a próxima. Até o próximo Palavra e Viola.
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5:46. Eu quero aproveitar esse momento, daqui a pouquinho nós teremos o programa Através da Bíblia com o professor Itamir Neves e na sequência teremos o Rota 66 com o professor Luiz Saião. Então já vai se preparando aí, porque daqui a pouquinho, a partir das 6, nós teremos esses dois programas, Através da Bíblia com o professor Itamir Neves e depois o Rota 66 com o professor Itamir Neves. 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Por quê? Porque a RTM tem essa preocupação. A gente quer que você tenha uma programação de qualidade. A gente quer que você tenha conteúdo ao ouvir a nossa programação. A gente brinca no ar, eu principalmente, eu gosto muito de brincar, né? Eu acho que eu gosto muito de conversar com vocês, de prosear mesmo. Eu, na minha cabeça, eu tô aí na sua casa, tô sentado aí à mesa com vocês, tomando esse cafezinho, comendo um bolinho de milho, ou um pãozinho de queijo, que falar em pão de queijo, a Marlene fez um pão de queijo para nós aqui agora à tarde. Meu Deus do céu, que pão de queijo gostoso. Mas eu não tô falando de pão de queijo, não. Eu quero falar da seguinte situação. Você sabia que nós temos cursos bíblicos? Nós temos aqui o Ministério de Cursos Bíblicos, ensino de qualidade e de graça. Sabe por quê? Porque você que está ouvindo a gente torna isso possível. Muitas pessoas desejam aprender de uma fonte confiável, desejam aprender um pouco mais sobre a Bíblia. 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O Ministério de Cursos Bíblicos é o ponto de conexão entre a leitura bíblica, ferramenta evangelística e transformação de vidas. 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

0: 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Vem, vem com Josué aqui na RTM Brasil. Agora faltando 5 minutos para 6.
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0: E a Comissão Nacional de Energia Nuclear confirmou um incidente envolvendo material radioativo em São Paulo. O caso ocorreu durante a retirada de sensores biológicos de um equipamento usado na produção de radiofármacos, quando foram identificados traços de Tecnécio 99. Dois trabalhadores passaram por exames que descartaram qualquer contaminação interna. Segundo especialistas, o Tecnécio 99M é amplamente utilizado em exames médicos por emitir radiação por um curto período. A comissão informou que a quantidade encontrada era muito pequena e, por isso, o risco foi considerado baixo. As autoridades seguem acompanhando o caso. E as negociações de paz entre Estados Unidos e Irã avançaram hoje. O primeiro-ministro do Paquistão, Shehbaz Sharif, afirmou que as duas partes chegaram a um consenso sobre o texto final de um possível acordo para encerrar o conflito. Segundo Sharif, o Paquistão, que atua como mediador, trabalha agora na definição dos próximos passos. De acordo com informações divulgadas pela imprensa internacional, o acordo prevê a reabertura do Estreito de Hormuz, uma nova trégua de 60 dias e o compromisso do Irã de não desenvolver armas nucleares. Apesar do avanço das conversas, as autoridades iranianas afirmam que, em alguns casos, alguns pontos ainda precisam ser discutidos.
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0: Os Estados Unidos estreiam nesta noite na Copa do Mundo de 2026. A seleção americana enfrenta o Paraguai até às 10 da noite, no estádio de Los Angeles, pela primeira rodada do Grupo D. Anfitriões do Mundial pela segunda vez, os Estados Unidos tentam começar a competição com vitória diante de sua torcida. Já o Paraguai retorna ao torneio após 16 anos de ausência. A melhor campanha paraguaia foi em 2010, quando chegou às quartas de final da África do Sul. A equipe sul-americana busca surpreender e iniciar a sua caminhada com um resultado positivo. Com fontes G1. Globo Esporte e CNN Brasil, estes foram os destaques da hora.
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8: Muito bom, estamos de volta com a programação da RTM Brasil. Uma ótima noite para você, 6h02. Muito prazer, eu sou o Cacá Rodrigues e até às 19h você tá comigo, viu? Eu, você, você e eu juntos, através das ondas do rádio, através das conexões, através da internet. Muito obrigado aí pela sua audiência, obrigado pela sua conectividade. Muito bom ter você aqui com a gente, melhor ainda quando você participa. E agora, está chegando o nosso querido pastor, professor Itamir Neves, em mais uma edição do programa que é muito ouvido, programa que as pessoas admiram, onde você estuda a Bíblia durante 5 anos, você estuda a Bíblia capítulo por capítulo. Então prepare-se, porque ele está chegando. Vem aí, Através da Bíblia.

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1: Querido amigo, hoje o nosso objetivo é estudarmos o texto de Malaquias 2, 13 a 16. Um texto já abordado, em parte, no último programa, mas um texto que trata sobre um dos temas mais polêmicos da prática humana, pois, desde os tempos remotos, temos visto esse tema sendo debatido. Desde os tempos de Gênesis, essa prática tem demonstrado a desconsideração que a raça humana deu a uma ordem clara deixada por Deus. Eu estou me referindo à prática da fidelidade conjugal, a prática da lealdade no casamento, ou então a prática da infidelidade conjugal, a prática da infidelidade no casamento. Foi o próprio Senhor Jesus que, quando perguntado a respeito, relembrando as palavras do Criador, disse: "Não tendes lido que o Criador, desde o princípio, os fez homem e mulher, e que disse: por esta causa deixará o homem pai e mãe, e se unirá à sua mulher, tornando-se os dois uma só carne? De modo que já não são mais dois, porém uma só carne. Portanto, o que Deus ajuntou, não o separe o homem." Mateus 19, 4, 5 e 6. Sim, desde os tempos mais remotos, os homens e as mulheres têm desrespeitado a prática da fidelidade conjugal, a prática da fidelidade matrimonial. Infelizmente, nos dias de hoje, essa prática também tem se tornado totalmente comum. E ela tem sido aceita em toda a sociedade, nos seus mais diferentes níveis. E como você certamente sabe, essa prática tem sido aceita dentro das nossas comunidades e igrejas cristãs, tanto entre os fiéis de modo geral, isto é, entre os leigos, mas, infeliz e tristemente também, nós temos visto essa prática entre aqueles que exercem o ministério. São vários e vários casos de ministros, pastores, missionários, apóstolos, homens que se intitulam homens de Deus, mas desrespeitam claramente essa ordem divina e se separam, se divorciam, se casam novamente e continuam no ministério. Esquecem-se não só das palavras de Jesus, como das palavras do apóstolo Paulo, que orientou a Timóteo na escolha de verdadeiros líderes para a igreja. Paulo disse ao seu filho, na fé, o seguinte: "É necessário, portanto, que o bispo seja irrepreensível, esposo de uma só mulher." 1 Timóteo 3, 2. E na mesma orientação, na mesma ocasião, essa mesma orientação, ele deu também a outro companheiro de ministério que deveria colocar as coisas em ordem em Creta. Paulo se dirigiu a Tito com as seguintes palavras: "Por essa razão te deixei em Creta, para que pusesses em ordem as coisas restantes, bem como em cada cidade constituísses presbíteros, conforme te prescrevi, alguém que seja irrepreensível, marido de uma só mulher." Tito 1, 5 e 6. Querido amigo, essa sem dúvida é uma questão bem clara, bem atual, e por isso devemos tratar dela com toda atenção possível. Para os homens sem fé de Israel, que haviam se divorciado de suas esposas sem o consentimento divino, o aviso do profeta Malaquias foi claro e forte: "Porque o Senhor Deus de Israel diz que odeia o repúdio e também aquele que cobre de violência suas vestes, diz o Senhor dos Exércitos. Portanto, cuidai de vós mesmos e não sejais infiéis." Malaquias 2, 16. Nessa mesma época, por volta de 445, um pouco mais de um século depois da volta do exílio da Babilônia, Neemias, que ministrou no mesmo tempo de Malaquias, registrou em seu livro essa situação em relação à fidelidade para com o Senhor e a sua lei. Malaquias relata: naquele dia se leu para o povo no livro de Moisés e achou-se escrito que os amonitas e os moabitas não entrassem jamais na congregação de Deus, porquanto não tinham saído ao encontro dos filhos de Israel com pão e água. Antes, assalariaram contra eles Balaão para os amaldiçoar. Mas o nosso Deus converteu a maldição em bênção, ouvindo eles, o povo, esta lei, apartaram de Israel todo elemento misto. Neemias 13, 1 a 3. O que aconteceu ali, querido amigo? Houve conscientização diante da lei do Senhor. Houve obediência imediata. Houve o retorno à lei. Houve fidelidade para com o princípio da santidade, da pureza exigida por Deus. Mas depois disso, Neemias continua descrevendo os acontecimentos daqueles dias. E ele diz assim: vi também que muitos judeus haviam casado com mulheres asdotitas, amonitas e moabitas. Seus filhos falavam meio asdotitas e não sabiam falar judaico, mas a língua do seu respectivo povo, isso eles sabiam falar. Contendi com eles e os amaldiçoei. Espanquei alguns deles e lhes arranquei os cabelos. E os conjurei por Deus, dizendo: não dareis mais vossas filhas a seus filhos, e não tomareis mais suas filhas, nem para vossos filhos, nem para vós mesmos. Não pecou nisso Salomão, rei de Israel? Todavia, entre muitas nações não havia rei semelhante a ele, e ele era amado do seu Deus, e Deus o constituiu rei sobre todo Israel. Não obstante isso, as mulheres estrangeiras o fizeram cair no pecado. Dar-vos-íamos nós ouvidos para fazermos todo esse grande mal, prevaricando contra o nosso Deus, casando com mulheres estrangeiras? Então um dos filhos de Joiada, sumo sacerdote, Eliziabe, era genro de Sambalate, o Oronita, pelo que o afugentei de mim. Lembra-te deles, Deus meu, pois contaminaram o sacerdote, como também a aliança sacerdotal e levítica. Limpei-os, pois, de toda estrangeirice, e designei o serviço dos sacerdotes e dos levitas, cada um no seu mistério. Eu li para você agora Neemias 13, 23 a 30. Querido amigo, o que se percebe nesse relato de Neemias é que, como nos mostrou Malaquias, essa prática do divórcio, da união com estrangeiros, essa deslealdade para com o Senhor e para com a sua lei, eram comprovadas pela desobediência aos princípios que Deus tinha estabelecido para o casamento. Então, diante dessas colocações, o melhor título para a nossa meditação é Fidelidade no Relacionamento Conjugal. Eu repito, o título para Malaquias 2, 13, 14, 15 e 16 é Fidelidade no Relacionamento Conjugal. Não precisa se dizer que o divórcio é um problema para nós ainda nos dias de hoje, da mesma forma que foi para Israel naquela época. Enquanto as estatísticas parecem indicar uma leve redução na quantidade de divórcios, nenhuma pode negar que as pessoas de hoje têm uma forte tendência de terminar o casamento ao invés de resolvê-lo. Na verdade, querido amigo, vivemos numa sociedade descartável, onde os casamentos, como os copos descartáveis, podem ser jogados fora de uma maneira fácil quando se termina de usá-los. Mas o texto de Malaquias indica o que sempre tem sido a atitude de Deus em relação ao término de um casamento. Ele disse que o divórcio é ser infiel. No mínimo, a promessa do casamento envolve uma promessa de comprometimento e confiabilidade. Os cônjuges devem poder confiar completamente na constância do outro. Quando alguém trai aquela confiança pelo divórcio, comete o pecado de traição e infidelidade. Não só isso, mas Deus disse que o divórcio cobre de violência as suas vestes, conforme lemos em 2:16. Divorciar-se é cometer um ato de injustiça e violência contra o parceiro. Divorciar-se do parceiro nada mais é do que voltar atrás de uma aliança honrada e testemunhada por Deus. Isto é, mostrar-se falso de coração e cometer crueldade em busca da vontade própria. Nada que um ser humano possa fazer a outra pessoa magoa de forma mais egoísta do que esta separação, do que o divórcio. Podemos considerar o divórcio como um sintoma da nossa fidelidade, uma característica que está em falta em nossos dias. A verdade, a integridade, a firme lealdade estão em falta entre nós. Não estamos mais cheios de um forte senso de aliança a nada. Fazemos nossos compromissos de uma forma casual e os quebramos também de uma maneira tão casual quanto o fizemos. Longe estão os dias em que a fidelidade era uma virtude destacada. O homem cuja palavra era o seu compromisso provavelmente pertencia a gerações passadas. Mesmo entre aqueles que professam ser cristãos, há uma diminuição do compromisso do casamento. Em grupos onde no passado o divórcio seria algo impensável, hoje é mais provável que a atitude seja o seguinte: ah, o divórcio é uma pena, mas é uma opção disponível em casamentos com problemas sérios, desde que não se case novamente de acordo com as escrituras. Mas, querido amigo, o ponto principal que Jesus ensinou naquele texto crítico é o fato de que o divórcio, de per si, já é pecaminoso. A pergunta dos fariseus, a qual Jesus estava respondendo, era a respeito da legalidade, não do divórcio e do novo casamento, mas sim do divórcio em si. Eles tinham perguntado: é lícito ao marido repudiar a sua mulher por qualquer motivo? Mateus 19:3. E o texto nos disse bem, nós já lemos, já falamos com você a respeito dele. O Senhor Jesus deixa claro que desde o princípio Deus os fez homem e mulher, e os dois se tornaram uma carne só, de modo que já não são dois, mas são só uma carne. Portanto, e o Senhor Jesus enfatiza, o que Deus ajuntou não separe o homem. O pecado é cometido sempre que um cônjuge se divorcia do outro por qualquer motivo, a não ser a fornicação, a única exceção dada por Deus. Mas não podemos deixar de ressaltar essas palavras: o que Deus ajuntou, não separe o homem. Então, esse é um mandamento falado claramente para ser obedecido. Desobedecer é cometer um pecado egoísta e infiel. Em Malaquias 2:16, Deus disse que ele odeia o repúdio. Temos condições de adotar qualquer outra visão a respeito do divórcio? Querido amigo, você deve se lembrar também que no programa passado destacamos a fidelidade como uma das características para o desenvolvimento de uma vida cristã madura. Vimos ali que devemos desenvolver a fidelidade na área da comunidade, na área da nossa vida devocional, isso é, no nosso relacionamento com Deus e na área do relacionamento matrimonial. Como você já percebeu, hoje estamos desenvolvendo e nos aprofundando mais nessa área do relacionamento conjugal, área do relacionamento matrimonial, um tema tremendamente atual e tremendamente necessário para esclarecermos. Devemos perceber, então, que esse pequeno livro de Malaquias está cheio de pregação clara sobre os erros das pessoas que estavam decaindo para a hipocrisia e para um ritual vazio. Malaquias mostrou a necessidade deles servirem a Deus com coração. E essa é a necessidade que nós temos também, de servirmos a Deus com coração, oferecendo-lhe o que temos de melhor. Malaquias condenou os rituais ocos, seus sacrifícios maculados e os seus sacerdotes corruptos. Malaquias 2:13-16 é usado pelo profeta para repreender pelo tratamento duro que eles davam às suas esposas ao abandonarem a aliança matrimonial. Deus, que foi testemunha dos votos de um casamento lícito, responsabilizou-os por quebrarem essa aliança. Suas palavras foram absolutamente claras: eu odeio o divórcio. Eu odeio o homem que faz coisa tão cruel assim Portanto, tenham cuidado e que ninguém seja infiel à sua mulher. Malaquias, então, está nos lembrando aqui que a vontade de Deus a respeito do casamento sempre foi a mesma. Enquanto alguns podem justificar, podem procurar justificativas baseadas nos abusos que eram tolerados durante a era patriarcal, ou mesmo sob a lei de Moisés, Jesus disse que a vontade básica de Deus sempre foi a mesma. Não tendes lido que o Criador, desde o princípio, os fez homem e mulher? Portanto, o que Deus ajuntou, não separe o homem. Hoje, o mundo está cheio de pessoas procurando justificar a própria crueldade do divórcio, que Deus condenou francamente. Alguns argumentam que o divórcio é melhor do que sofrer as dificuldades de um casamento problemático. Mas Deus diz que odeia o divórcio. Muitos alegam que o divórcio é a melhor opção quando o sentimento de amor diminui ou quando os conflitos e diferenças aparecem. Mas Deus diz que ele odeia o divórcio. Problemas aparecerão em qualquer casamento. O processo de moldar duas personalidades em uma só carne não é fácil. Sem dúvida, vai haver dor. Mas casais tementes a Deus que abordam o casamento como um compromisso absoluto com o Senhor e de um para com o outro, encontrarão auxílio necessário para suportar todos os testes. Veja 1 Coríntios 10:13, para ter então um casamento que durará por toda a vida. É isso que Deus requer de cada um de nós. Portanto, vamos extrair desse texto um princípio muito importante que nos desafia, mas que nos estimula. A fidelidade no casamento é um reflexo da nossa fidelidade com os princípios divinos. Eu repito para você, esse é o princípio que extraímos desse texto que fala sobre a fidelidade no casamento. Malaquias 2, 13 a 16. A fidelidade no casamento é um reflexo da nossa fidelidade para com os princípios divinos. Nesse texto, então, nós vamos encontrar três aspectos da fidelidade no casamento que devemos desenvolver. O primeiro aspecto refere-se à incoerência entre a desobediência e o desejo pela bênção de Deus. Veja o versículo 13. Ainda fazeis isso, cobris o altar do Senhor de lágrimas, de choro e de gemidos, de sorte que ele já não olha para a oferta, nem aceita com prazer da vossa mão. O que nós estamos percebendo aqui, querido amigo, é que havia uma incoerência. Eles desobedeciam às leis de Deus e, no caso, a lei do casamento, a ordem natural do casamento, e ainda desejavam bênçãos de Deus. E aí, como essas bênçãos não vinham, iam lá para o altar e faziam o quê? Choravam, se derramavam diante de Deus. O Senhor já não olha para a oferta, nem vai aceitar com prazer essa oferta da vossa mão. O segundo aspecto refere-se à incoerência entre a deslealdade no casamento e o testemunho do próprio Deus. Versículo 14. Por quê? Porque o Senhor foi testemunha da aliança entre ti e a mulher da tua mocidade, com a qual fosse desleal, sendo ela a tua companheira da sua aliança. Eu tenho dito algumas vezes, quando estudo esse texto, quanto vale o álbum de fotografias, ou quanto vale agora o filme que

0: 15:16, lemos o seguinte: não fez o Senhor um, mesmo que havendo nele um pouco de espírito? E por que somente um? Ele buscava a descendência que prometera. Portanto, cuidai de vós mesmos e ninguém seja infiel com a mulher da sua mocidade. Porque o Senhor Deus de Israel diz que odeia o repúdio e também aquele que cobre de violência as suas vestes, diz o Senhor dos Exércitos. Portanto, cuidai de vós mesmos e não sejais infiéis. Desses dois versos finais, no versículo 15, Malaquias usa o exemplo de Abraão. Ele não confiou em Deus que lhe deram a promessa. Ele não deu segurança para Sara, então ela se perdeu dando-lhe Agar. Ele não teve o bom senso e gerou Ismael. Por outro lado, Malaquias aborda: Deus é contra o divórcio, ele odeia o repúdio, ele odeia a violência. Tudo que você faz com a sua esposa ou com o seu cônjuge, isto que não é da vontade de Deus, é violência. É interessante percebermos um outro detalhe com relação ao casamento. Havia um costume quando do casamento o marido lançava sobre a sua esposa uma capa indicando proteção. Leia, por exemplo, em Rute 3:9. Violência também era não proteger, não cuidar, não estimular espiritualmente. Deslealdade é exatamente esse tipo de atitude que Deus condena. Ao concluirmos a nossa reflexão sobre o tema, nós precisamos entender que ele encontrasse com a vergonhosa atitude que o profeta havia descrito como característica do sacerdócio. Ele descreve também um sacerdote digno, cujo zelo ardente pela honra de Deus afastaria o mal e a punição do povo. É desejável que cada um servo de Deus procure mostrar esses traços de caráter, porque somente os que andam com Deus em paz e retidão podem da iniquidade apartar a muitos. O profeta reprova os que tinham repudiado as suas esposas judias e contraído matrimônio com as estrangeiras. Ao fazerem isso, eles tinham ignorado que Deus era o pai da raça hebreia, tanto das mulheres como dos homens. E num sentido especial, ele não era o pai dos gentios. Resposta ao argumento dos judeus que exigiam pluralidade de esposas, Malaquias diz que originalmente Deus fez somente uma mulher para cada homem. Portanto, ter mais que uma esposa era uma transgressão da instituição original de Deus. Foi esse o argumento que o Senhor Jesus usou em Mateus 19. Que cada um, que cada homem, que cada mulher possa viver um lar feliz, sendo fiel ao seu cônjuge, pois esta é a vontade de Deus. Querido amigo, que o Senhor te abençoe, lhe dê graça nesse aspecto. Um grande abraço e até o próximo programa.
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4: Seis horas, 30 minutos. Boa noite para você. Tá tudo bem contigo? Muito frio por aí? Aqui a temperatura em São Paulo caiu um pouquinho, ó. Neste momento nós estamos com 18 graus. Friozinho, né? Ainda bem que não tá chovendo. Pelo menos dê uma olhadinha ali pela janela. Não tá chovendo, mas tá frio. Tá frio pra quem gosta de usar, como diria minha mãe, né? Minha mãe diz ainda, ela tá viva. Mas como diria minha vovó e minha mãe diz: filho, não esquece de levar a japona. Eu acho que muita gente que tá ouvindo aqui a rádio nem sabe que é japona, né? Filho, não esquece de levar a japona. Pois é, eu vim com a minha japona. Tá aqui do lado. Tá aqui, eu vim. 6h31, boa noite para você que tá na sintonia da Rádio Transmundial, da RTM Brasil. Muito bom ter você aqui com a gente. Daqui a pouquinho chega o Dinho Oliveira, Marcos Olivares, para que eles comandem a noite da RTM. Mas até às 7, a responsabilidade da audiência é toda minha. E com a sua participação, o programa fica melhor, fica mais alegre, fica um programa mais encorpado. É gente falando com gente. Falando nisso, deixa eu mandar um abraço aqui para quem já enviou a mensagem. O nosso querido Josias, de São Paulo, tá sempre conosco. Josias, um grande abraço. Meu amigo pastor Edinardo Moraes, de Maracanaú, Ceará, mandou uma foto aqui ao lado da mamãe, né? Boa noite, Cacá. Lembranças da minha mamãe Silene, a todos na escuta. Ele tava com a camiseta aqui da RTM. Foi essa camiseta que você ganhou quando você veio aqui, né? Participou de um churrasco com a gente, o nosso querido Edinardo. Alô, Lima, taxista, São Luís, Maranhão, também tá conosco. Ô, Liminha, grande abraço para você, muito obrigado pela carona. Mas agora, gente, eu vou parar de falar, porque tá chegando o momento do programa Rota 66 com o professor Luiz Saião. E eu quero te convidar para que você ouça comigo, para que possamos juntos estudar. Hoje, sabe o que nós vamos estudar, o que nós vamos aprender com o professor Luiz Saião hoje? Ó, hoje nós vamos estudar Salmos 127, 128, 129, 130, 131, 132, 133 e 134. O episódio de hoje tem como tema: Pra Cima, Nosso Deus Ajuda.
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6: 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A Bíblia na mão de uma pessoa que não tem conhecimento da interpretação pode virar um livro destruidor e perigoso.
5: Nos próximos minutos você vai viver uma aventura aqui no programa Rota 66. Depois de percorrer vários dos mais belos poemas das Escrituras Sagradas, chegamos aos capítulos 135 ao 137 da série Salmos. O professor Luiz Saião apresenta o tema: Cantarei teu amor para sempre. É, tem gente que diz que quem canta seus males espanta. Mas quando acaba a canção, você vai descobrir no programa de hoje que adoração é muito mais do que música. Deus deseja que nossa adoração seja motivada por amor, ação de graças e alegria. Vamos reconhecer juntos a soberania do Criador em tudo?
6: Rota 66, em nossa grande viagem pelo livro de Salmos. Hoje, em nosso estudo, nós vamos abordar os Salmos 135, 136 e 137. E o tema de nossa reflexão será: Cantarei teu amor para sempre. Chegando ao Salmo de número 135, nós vamos encontrar um hino dedicado a Deus, louvando a Deus por aquilo que Deus fez, pelo seu poder de criação, pela sua capacidade extraordinária acima dos deuses falsos, e porque Deus libertou o povo de Israel do Egito. Aqui nós vamos ter no 135 e também no Salmo 136 estes temas sendo abordados, e no Salmo 137 a vitória de Israel sobre a experiência difícil e dura do cativeiro e a expressão do sentimento do coração da poesia do livro de Salmos sobre como era viver no período de sofrimento ali na Babilônia, quando eles tinham dificuldades de cantar o amor do Senhor como se cantava na terra natal. Salmo 135, então, conclama a todos a louvarem o nome do Senhor, porque o Senhor é bom. Cantem louvores ao seu nome, pois é nome amável. E então ele começa a explicar que Deus deve ser louvado, porque ele é grande, o nosso soberano é maior do que todos os deuses, conforme a NVI no verso 5. O Senhor faz tudo o que lhe agrada nos céus e na terra, ele traz as nuvens desde os confins da terra, envia os relâmpagos que acompanham a chuva e faz que o vento saia dos seus depósitos. Aquela ideia daquele povo que conhece o poder e a força da criação ou da natureza, como nós costumamos chamar, e eles sabem muito bem que os poderes por trás do mundo natural, na verdade, estão sob o domínio do Senhor, do Deus verdadeiro, o Deus da criação, que deve ser louvado e devemos cantar em homenagem a ele, para a sua honra, para a sua glória, em louvor ao Deus verdadeiro. Ele é o Deus também da grande salvação produzida na história de Israel. Ele matou os primogênitos do Egito. Ele realizou sinais e maravilhas, diz o verso 9, contra o faraó e todos os seus conselheiros. Feriu muitas nações, matou reis poderosos e deu a terra deles como herança. Herança a Israel, seu povo. E qual é a grande diferença? Qual é o diferencial entre Israel e as nações? Israel conhece o Deus verdadeiro e as nações acreditam nos ídolos, que não passam de prata e ouro. Tem boca, mas não podem falar, olhos, mas não podem ver. Aqui nós vemos a mesma temática abordada no Salmo 115, mostrando que Deus é o Senhor, portanto, todos devem louvar e bendizer o nome do Senhor, conforme o desfecho litúrgico do Salmo 135. No Salmo 136, o Salmo claramente estruturado e organizado para ser cantado no templo. É muito provável, muito certo que ou o sacerdote ou um coral levita dirigia esse cântico de forma que toda a congregação repetia: o seu amor dura para sempre, o seu amor dura para sempre. E assim o Salmo 136 inteiro, depois de cada uma das estrofes principais, tem o seu refrão que se repete o tempo todo. Por isso, nós também repetimos e dizemos: cantarei seu amor para sempre, como diz a conhecida canção cristã popular. Deem graças ao Senhor, porque Ele é bom, o seu amor dura para sempre. Deem graça ao Deus dos deuses, o seu amor dura para sempre. Deem graça ao Senhor dos senhores. E assim o texto prossegue. E se destaca o quê? Deus merece toda atenção, devemos cantar o seu amor, devemos louvar e bendizer o seu nome, porque Ele é o Deus da criação. Ele fez os céus com habilidade, estendeu a terra sobre as águas, fez os grandes luminares, o sol, a lua e as estrelas. Aqui o texto diz que o sol para governar o dia e a lua e as estrelas para governarem a noite. Deus é o Deus da criação, o Deus da criação não abandonou o mundo como pensavam os antigos deístas europeus. O Deus da criação é o Deus que é Deus da nova criação. É o Deus que também criou Israel e agiu na história do seu povo e interfere na história humana. Ele é o Deus que agiu com a criação da nação de Israel, com o seu plano de salvação, e também fez depois em Cristo Jesus uma nova criação que culmina este plano extraordinário de redenção. E então o texto, depois de glorificar o Deus da criação, glorifica o Deus da salvação que tirou Israel do Egito. Com mão poderosa e braço forte, dividiu o Mar Vermelho e fez Israel atravessar. Aqui podemos ver a sincronia temática entre Salmos 135 e 36, comemorando a grande vitória, a grande batalha conquistada pelo Senhor em favor do seu povo. Ele feriu grandes reis, matou reis poderosos, venceu Seom e Og, rei de Bazã. Deu a terra deles como herança a Israel. Foi ele que nos livrou dos nossos adversários, diz o versículo de número 24. Ele se lembrou de nós quando fomos humilhados. É ele que cuida de todos os animais, todos os seres vivos, diz verso 25. Por isso, devemos entoar de coração e com nossas vozes: cantarei teu amor para sempre, porque a verdade é que o amor do Senhor dura para sempre. Este Deus maravilhoso que merece ser cantado é Deus presente também nos momentos mais difíceis da vida. Por isso, a experiência do Salmo 137 merece consideração. Aqui nós vemos o cântico de dor, na verdade um cântico silencioso por causa do sofrimento que o povo passou antes de receber a grande libertação. Então o texto diz: junto aos rios da Babilônia nós nos sentamos e choramos com saudade de Sião. Ali nos salgueiros penduramos as nossas harpas. Ali os nossos captores pediam-nos canções, os nossos opressores exigiam canções alegres, dizendo: cantem para nós uma das canções de Sião. Imagine só, o povo acostumado a cantar, que estava cantando o amor de Deus para sempre, no Salmo 136, agora tem uma interrupção na sua melodia, no seu louvor, na sua exposição musical poética oferecida a Deus. E aqui nós vemos o sofrimento e a dor que faz parte do processo de condução de Deus na história com o povo de Israel e para com toda a humanidade. E então a poesia marcada pela dor diz: como poderíamos cantar as canções do Senhor numa terra estrangeira? E assim, diante desse sofrimento, dessa dificuldade, o salmista pede que Deus traga o seu julgamento sobre a Babilônia, praticando a justiça retributiva, trazendo julgamento e condenação para aquela nação perversa, aquela nação imperialista que dominava toda a região e tratava com crueldade os povos que por ela eram conquistados e subjugados. Mas, apesar desta dor, apesar deste sofrimento, o povo foi finalmente liberto, e depois desse silêncio de entoar melodias e cânticos a Deus, posteriormente, novamente se ouviu que o amor de Deus deveria ser cantado para sempre. Então temos um desfecho aqui no Salmo 137 que chama a nossa atenção. O Deus da criação, responsável por toda a grandiosa diversidade, por toda a grandiosa sabedoria magistral que está presente em todas as suas obras que estão à nossa disposição, que os nossos sentidos podem captar, quanto mais aquilo que está além da nossa compreensão e percepção. Este Deus, por sua criação, merece nosso cântico e nosso louvor. Este Deus é um Deus que não apenas criou o mundo, mas que cuida do mundo e interfere na história. Deus que acompanha os desmandos e a fragilidade do comportamento humano. E esse Deus que fez a sua outra criação na história de Israel, formando um povo ao qual ele abençoou, que conduziu e trouxe no decurso da história para ser uma bênção para toda a humanidade. E assim esse Deus foi o vencedor e trouxe a vitória para este povo, apesar dos momentos e das dificuldades. Esse Deus que trouxe salvação também é o Deus da libertação do cativeiro, libertação da escravidão, libertação dos momentos complicados e difíceis. E é interessante que nós certamente devemos aprender a cantar esse amor de Deus para sempre, pelo menos por duas razões principais. Em primeiro lugar, porque este Deus, conforme vimos no Salmo, é o Deus que nos criou, responsável pelo seu sentimento de paladar na língua, responsável pela sua capacidade de ver, Deus responsável pela beleza que você pode sentir nos teus ouvidos dos sons diferentes da natureza. Deus que é o criador de tudo e Deus também que providenciou na história libertação, livramento e principalmente salvação para você também. O Deus da criação também é o Deus da salvação. E como esta bênção atinge o nosso coração, devemos, juntamente com o salmista e com todos aqueles que entoam louvores, dizer mais uma vez: cantarei teu amor para sempre.

Você está no rumo certo. 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Caixa Postal 18.113, CEP 04626-970, São Paulo, capital. 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Ainda temos mais uns minutinhos para tirar as dúvidas. Vamos lá?

0: O nosso estudo hoje está interessante no Salmo 135, 136 e 137. Louvar a Deus, adorar a Deus. Professor Luiz Saião, a pergunta é exatamente essa. Devemos cantar, devemos louvar, adorar, mas afinal, como se louva a Deus assim que é apresentado aqui no Salmo 135?
1: Pastor Alberto, esta pergunta é muito pertinente, aliás, ela é uma pergunta que se destina aí ao livro de Salmos como um todo e à prática litúrgica, prática de adoração da igreja. E muitas pessoas falam, ah, eu vou adorar o Senhor, vou louvar, e muitas vezes, de fato, não se entende o que se está fazendo. Na verdade, louvar a Deus, numa expressão bem popular, seria elogiar a Deus. Se a gente pudesse falar numa linguagem bem jovem, é encher a bola de Deus, é dizer a Deus, realmente o Senhor é o máximo. E este louvor, esse reconhecimento, é uma atitude de gratidão. Louvar é um grande muito obrigado, é agradecer a Deus. E esse agradecimento vem do quê? De um reconhecimento. Como é que é esse reconhecimento? A gente descobre quem Deus é e o que ele faz. Sabemos que Deus é o grande Deus, o grande Senhor, e como ele abençoa a humanidade, abençoa a nossa vida. Então, quando esse sentimento toma conta do coração de uma pessoa, o que a gente faz quando a gente quer agradar muito alguém? Quando a gente está feliz com uma pessoa? A gente faz uma espécie de cerimônia oficial, especial, né, em homenagem àquela pessoa. Então, esse louvar a Deus seria uma coisa bem semelhante a isso. É uma espécie de festa feita para o próprio Deus. Fica meio esquisito, né? Porque algumas pessoas vão para algumas coisas que parecem louvor, e aquele louvor parece mais bagunça, confusão e diversão quando as pessoas parecem que não estão sintonizadas com isso. Em outros lugares também, quando se diz que está louvando a Deus, existe tanto formalismo, existe tanta, vamos dizer assim, burocracia litúrgica, que não se percebe esse sentimento de alegria e festa. Então, o louvor verdadeiro é uma atitude de vida que deve culminar e deve aparecer quando a comunidade está reunida e resolve fazer a sua grande festa semanal dedicada ao Deus que merece todo louvor e toda festa.
0: Nós, olhando aqui o contexto desse salmo, podemos perceber Deus atuando na história desse povo e o povo relembrando o que Deus fez no passado. E chegando no Salmo 136, rendei graças ao Senhor, ao Deus dos deuses. Deus dos deuses. Professor Saião, por que Deus aqui é chamado Deus dos deuses? Quantos deuses existem, então, se é que podemos dizer isso?
1: Pois é, pastor Alberto, excelente observação. De fato, esse Deus dos deuses precisa ser muito bem entendido, porque uma pessoa, ao ler esse texto, imagina que Deus é apenas um no meio dos vários, né? Ele é o principal, ele é o grande, simplesmente, mas há muitos nessa história. Mas veja bem, na verdade, a Bíblia vai deixar bem claro, né, especialmente muitos textos dos profetas, que os deuses das nações, acabamos de ver no 135, os ídolos, eles não são deuses de verdade. Eles são deuses que existem apenas na imaginação e no folclore popular, né? O deus pagão existe tanto quanto a mula sem cabeça, né? Não é uma realidade. Então, a Bíblia vai nos dizer que Deus é o Deus dos deuses no sentido sociológico, no sentido em que as pessoas dizem que existe esse Deus. Mas como esses deuses que existem na mente e na tradição e no folclore dos povos é uma realidade social na mente e na cabeça deles, a Bíblia faz questão de dizer, olha, este Deus é o Deus dos deuses, ele é o Altíssimo, o Poderoso, que está acima de todos os outros. Não porque os outros tenham realidade, mas sim porque Deus é o Todo-Poderoso, o verdadeiro Deus. Ninguém deve ler e achar que este versículo nos permite crer em outros deuses, e como se a gente pudesse prestar adoração ao Deus maior, e uma adoração né, menor aos deuses da segunda divisão, vamos assim dizer. Não é este o caso.
0: Agora eu quero uma explicação aqui no Salmo 136. Porque a sua misericórdia dura para sempre. É o refrão aqui do Salmo. Mas o povo parece que sofreu e sofreu demais. É o que mostra aí o Salmo 137. Como é que é assim, então, uma misericórdia que dura para sempre, mas a aflição e a agonia do povo também parece que dura para sempre?
1: É excelente observação e muito importante a gente prestar atenção aqui. Veja, na verdade, esta palavra misericórdia, ela é melhor e mais correta corretamente traduzida por amor. Tanto é que na NVI a gente diz o seu amor dura para sempre. Porque quando a gente ouve misericórdia, dá a impressão que é aquela pena de não querer sofrer. Então, por exemplo, um pai e uma mãe que tem misericórdia do seu filho, ele não quer ver o filho sofrendo. Mas um pai ou mãe que ama o filho, muitas vezes vai achar que o sofrimento pode ser importante para o filho. Então Deus nos ama completamente, mas mesmo assim ele permite que a gente passe por experiências difíceis para o nosso próprio benefício, né? O pai e a mãe que levam o filho para tomar uma injeção na farmácia, o filho vai achar que é uma coisa terrível, mas é para o benefício, com certeza, da própria criança. Agora, é muito importante destacar que aqui está se usando a palavra hebraica chesed, que é o amor de Deus, mas o amor da aliança. Quer dizer, Deus tem um contrato com Israel. Esse contrato é um amor de fidelidade e mesmo diante dos problemas, das lutas, dos conflitos, das invasões estrangeiras, do cativeiro babilônico, o contrato, a aliança de Deus não é anulada, porque o que Deus promete, ele garante e dura para sempre.
0: Professor Sayão, sem querer colocá-lo numa fria agora, numa situação meia apertada aqui, o verso 8 e 9 do Salmo 137. Falamos tanto que a Bíblia prega a paz, a harmonia, o amor, este Deus maravilhoso, e vivemos numa sociedade tão violenta. Como é que explica isso, pegar aí os filhos e esmagá-los contra as pedras? É um negócio assim, até meio deprimente ler e encontrar isso aqui na Bíblia, né?
1: Pois é, pastor Alberto, tem toda a razão. Por isso, uma das coisas mais sérias e importantes é aprender a interpretar a Bíblia. A Bíblia na mão de uma pessoa que não tem conhecimento da interpretação pode virar um livro destruidor e perigoso, porque a pessoa interpreta a mensagem errada. E aí a coisa fica difícil. Então, o que diz o versículo? Versículo 8, ó cidade de Babilônia, destinada à destruição, feliz aquele que lhe retribuir o mal que você nos fez. Feliz aquele que pegar os seus filhos e os despedaçar contra a rocha.
0: Tá vendo aí?
1: A impressão que dá, né, é que nós devemos pegar as crianças, né, e simplesmente arrebentar essas crianças na rocha e fazer um ato de crueldade assim. Veja, o que esse texto está querendo dizer é o seguinte: a Babilônia tinha cometido atrocidades horrorosas contra Israel. É mais ou menos semelhante se a gente pensasse hoje, olha, a atitude que os nazistas tiveram com os seus prisioneiros, né, durante o período da Segunda Guerra. Uma coisa mais ou menos da mesma maneira. Aí o que o texto diz? O texto não está querendo dizer literalmente o negócio é destruir as crianças, mas ele quer dizer que feliz aquele que pegar os filhos de Babilônia, no sentido de ser os babilônios, e destruí-los para que eles recebam ali a justiça retributiva. Versículo 7 diz que quando eles destruíram Jerusalém, eles gritavam: arrasem-na, arrasem-na até aos alicerces. Então, o que acontece aqui é uma solicitação para que Babilônia receba o juízo que lhe é devido. Vamos nos lembrar que essa justiça retributiva recebe aí um upgrade, uma mudança no Novo Testamento, quando Jesus imprime, né, a sua marca registrada de amor, dizendo que nós devemos amar até os nossos inimigos. Então, mesmo com essa justiça retributiva, você que nos ouve jamais deve desejar nenhum tipo de sofrimento e vingança contra ninguém, ainda que essa fosse a prática dos tempos bíblicos antes da vinda de nosso Senhor e Salvador Jesus Cristo.
0: Agora ficou melhor. E você que está nos acompanhando, fique conosco. Vem agora a aplicação desse estudo para você.
1: Hoje no Rota 66, você acompanhou conosco o estudo do Salmo 135, 136 e 137. E você cantou a melodia suave do texto que nos fala sobre "Cantarei teu amor para sempre". E depois de ouvirmos as palavras que nos ajudam a compreender o que acontece nestes salmos, qual é a grande lição para o nosso dia a dia, para a nossa vida prática? Com certeza você já ouviu falar muito sobre louvor, adoração, sobre todo tipo de comportamento musical ligado a essa área. Mas muitas vezes é fato e é preciso reconhecer que nem todo mundo que está envolvido com isso entende de fato o que está acontecendo. Uma das coisas que nos surpreende, diferentemente do Salmo, é exatamente a falta de consciência do que se está fazendo. Preste bastante atenção, conforme nos ensina o Salmo aqui, a grande lição: sem verdadeira compreensão, não há adoração.
2: Nós despedimos aqui com os nossos agradecimentos de toda a equipe Rota 66. 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Até o próximo, Deus abençoe, tchau!
3: Pois é, encerrando o nosso horário hoje pela RTM Brasil, agradecendo a você pela audiência, pelo carinho, muito obrigado. E claro, amanhã estaremos de volta a partir das 14h, sabadão, conto com a sua audiência. Vem aí, Dinho Oliveira, Marcos Olivares, para comandarem a programação noturna da RTM. Um grande abraço e até amanhã, se Deus quiser.
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1: Bem, boa noite para você que acompanha a programação da RTM Brasil. Tamo juntos, hein? Chegando agora para esta edição do nosso Noite RTM, também revista RTM, a partir de agora até as 10 da noite com o Noite RTM, depois até as 11 com revista, se Deus quiser. E você conosco, nos fazendo companhia, nos abençoando com a sua audiência, com a sua interação nesta sexta-feira, neste 12 de junho de 2020. E 26. Hoje, sexta-feira, vamos começar com nossos hinos que tocam, como fazemos costumeiramente. Hoje também você vai acompanhar por aqui aula do curso básico de teologia, missionária Dorothy. Hoje, sexta-feira, vamos falar sobre a família. Tem arquivo RTM que é produzido e apresentado pelo Samuel Matos. Também vai passar por aqui na nossa programação. Vamos orar pelas mulheres, pelos homens, ouvir boa música. Tudo isso e muito mais para você que está ligado, conectado, nos acompanhando nesta noite de sexta-feira. Sou o Marcos Olivares, estou aqui no estúdio E da RTM Brasil, no interior de São Paulo. E esse estúdio está conectado ao nosso estúdio C, em São Paulo, capital, na sede da RTM Brasil, onde está ele, Dinho Oliveira, que também apresenta comigo esta edição do Noite RTM. Meu boa noite a você, meu caro Dinho Oliveira. Como é que você está, meu jovem? Tudo bem contigo?
2: Olá, Olivares, está tudo bem? Tudo ótimo. Boa noite para você, Olivares. É muito bom vê-lo e ouvi-lo. Boa noite para você, meu querido ouvinte, querido. Que alegria estar aqui com você nesta sexta-feira, hein? Feliz da vida. Como é que estão as coisas por aí, Olivares?
1: Tudo bem, tudo certo, né? O dia começou com sol, depois virou, choveu forte. Aí ficou naquele chove, pois para e chove. Ainda assim, meu amigo, no finalzinho da tarde, aquele pôr do sol costumeiro, que é pra dar aquela carimbada na sexta-feira. Foi assim a sexta-feira, mas foi, né, um dia bastante proveitoso e agora a gente vai fechar a semana bem demais, hein? Aqui na programação da RTM Brasil, tá certo? Tomou muita chuva pra chegar aí hoje?
2: Não, não choveu não, viu, Olivares?
1: Aí
2: não.
1: Sim, hein? Boa notícia.
2: Pois é, não choveu, né? Tá tranquilo, não tá muito frio, tá um dia tranquilo. O bacana é que aí na região que você mora, o sol sempre vence, né? Isso é bom pois demais, é. Né? Que alegria.
1: Graças a Deus.
2: Pois é, sem chuva aqui hoje, espero que não chova até a noite. Mas, enfim, que alegria, isso. Né?
1: Muito estamos bem. Aqui. Então, é importante é isso, estamos aqui juntos para essa programação, né? E se tá tudo bem, tudo certo e tudo funcionando por aí no Estúdio C... Meu caro Dinho Oliveira, por gentileza, aperte o rec e vamos à edição de hoje do nosso Hinos que Tocam.
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1: Seja bem-vindo a mais uma edição do nosso Hinos que Tocam. Hoje falaremos sobre o compositor do hino, Os que Confiam no Senhor. Esse hino foi composto por Osiel Campos de Oliveira Júnior, um teólogo e hinista brasileiro. Osiel nasceu no dia 26 de julho do ano de 1946, em Recife, Pernambuco. Estudou no Luther Theological Seminary, nos Estados Unidos, e também na Faculdade de Teologia Luterana, em São Leopoldo, no Rio Grande do Sul. Trabalhou como pastor em cidades de Minas Gerais e do Rio Grande do Sul, dos anos de 1973 até 1987. Depois, em 1992, foi para os Estados Unidos trabalhar na igreja St. Mark Lutheran Church. De volta ao Brasil, colaborou durante 8 anos na Missão 02, em Araçatuba, interior de São Paulo. Osiel Campos de Oliveira tinha o dom de criar textos e melodias de canções, apesar de nunca ter estudado música. Tocava violão, tocava teclado, acordeon, gaita e percussão. Pastor Osiel faleceu em 2021, aos 74 anos, em decorrência da Covid-19. Vamos então ouvir um belo hino de autoria de Osiel Campos de Oliveira, na voz do próprio Osiel, com participação do coral da Igreja Evangélica de Confissão Luterana no Brasil. Ouça, Os que Confiam no Senhor.

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1: Muito bem, nós ouvimos com Osiel Campos de Oliveira e Coral da Igreja Evangélica de Confissão Luterana no Brasil, Os Que Confiam no Senhor, o hino que nós destacamos na edição de hoje aqui do nosso Hinos que Tocam. E você pode nos ajudar a fazer esta edição participando conosco, sugerindo um belo hino para o nosso programa através do WhatsApp 5511 974 181456, tá bom? Fique à vontade para participar conosco já a partir de agora, vai nos ajudar a fazer a edição de hoje do nosso programa. E enquanto você participa, já vamos ouvir o próximo hino do programa.

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1: Hinos que fazem parte da história das nossas igrejas, das nossas famílias e das nossas vidas, não é? Então já vamos ouvir o próximo hino do programa de hoje. Jim Oliveira, que hino vamos ouvir agora?
2: Olivares, o hino que vamos ouvir agora é Cristo é Capaz, na voz agora do Quarteto Alfa.

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1: Nossos ouvintes participam conosco, né? Sempre nos ajudam a fazer as edições do Hinos que Tocam, e nós vamos agradecer daqui a pouquinho a você que já está enviando a sua mensagem, solicitando o seu hino para o programa de hoje, tá bom? É daqui a pouquinho, porque ainda dá tempo de ouvirmos mais um belo hino na edição de hoje do Hinos que Tocam. Dinho Oliveira, qual hino então que vamos ouvir agora?
2: Olivares, agora vamos ouvir o hino Alfa e Ômega. Quem canta agora é o quarteto Gileade.

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1: Muito bem, chegou a hora de nós agradecermos a você, que é nosso ouvinte, participa conosco, tira aquele tempinho para enviar a sua mensagem, nos abençoar com a sua interação aqui no nosso Hinos que Tocam. Então, o nosso muito obrigado do programa de hoje vai para quem, meu caro Dinho Oliveira?
2: Olivares, o nosso muito obrigado de hoje vai para o Gideão, ele que está em Mauá, aqui na Grande São Paulo, ouvindo a programação do Hinos que Tocam. Também para o casal Marina e Edelson de Lima, de Santo André, também na Grande São Paulo, aqui participando da programação do Hinos que Tocam. E olha só, a nossa querida Elcinete Coutinho, de São Luís, no Maranhão, também está por aqui. Nosso querido Gilvão Moreira, de Tianguá, no Ceará, também está por aqui participando da programação. E lá de Cuiabá, Mato Grosso, quem participa é o nosso querido Degair, ele que é nosso confeiteiro de plantão, aqui sempre acompanhando a programação, viu, Olivares? E de São Bernardo do Campo, hoje temos aqui o Eduardo e a Miriam. São duas participações distintas, viu, Olivares? O Eduardo está em São Bernardo e a Miriam também de São Bernardo está participando, né? Dá a impressão que eles estão juntos, mas estão acompanhando a programação. De Adrianópolis, interior do Paraná, divisa com São Paulo, quem participa é o nosso querido Alan Secon e família, viu, Olivares? Essas são as participações de hoje aqui na programação do Hinos que Tocam, viu?
1: Muito bem, nós agradecemos a todos os nossos ouvintes, não é, que tiram esse tempinho para enviar as suas mensagens, para interagirem com a gente, não é, que bom que vocês estão conosco, nos abençoando e participando ativamente desta edição do nosso Hinos que Tocam. Lembrando que o nosso programa volta agora na próxima segunda-feira, se Deus quiser, a partir das 7 da noite, voltaremos com uma nova edição do Hinos que Tocam, trazendo para você mais hinos clássicos da nossa programação. Então, já fica combinado para a próxima segunda-feira estarmos juntos aqui, se Deus quiser, numa nova edição do nosso Hinos que Tocam. E olha, você que está nos acompanhando, né, sabe que a gente vai para o intervalinho agora, mas é bem rápido e nós vamos voltar na sequência e continuaremos com o nosso Noite RTM. Hinos que Tocam é só a primeira atração do Noite RTM, ainda tem muito mais para abençoar a sua vida nessa noite de sexta-feira. Então fica com a gente, porque o intervalo é rápido e a gente volta já já.
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10: Muito bem, voltamos com o nosso Noite RTM desta sexta-feira. Hoje é dia 12 de junho de 2026 e você segue acompanhando aqui a nossa programação. Lembrando que você que participou conosco no Nos Que Tocam pode continuar participando também durante toda a edição do Noite RTM, tá bom? Você que não participou, você tem todo esse tempo do Noite para participar com a gente, para pedir aquela sua música favorita, para oferecer para aquela pessoa querida. Aproveita que hoje é dia 12 de junho, não é não? Então, oferece aquela música especial para aquela pessoa especial também, tá certo? E lembrando que durante toda a edição você vai ouvindo os nossos programas que a gente vai trazendo aqui. E olha, se algum deles te abençoar de uma maneira especial, falar de uma maneira diferente ao seu coração, não deixe de compartilhar conosco, tá bom? Porque isso é muito importante para a gente, né? Para a gente entender como é que está chegando aqui a programação da RTM até você, e se verdadeiramente você está sendo edificado, você está sendo abençoado com esta programação, tá bom? Faltando 15 minutos então para as 8 da noite, meu caro Dinho Oliveira, o que você preparou para a gente aqui nesse momento do Noite RTM de hoje?
11: Boa música, Olivares. É, pra fechar bem, né? Pra fechar bem essa semana, vamos ouvir hoje, verdade, no decorrer de toda a programação, como sempre, né? É quase que não é novidade.
10: Exatamente.
11: O que não é novidade é que a gente sempre traz boa música, né?
10: Boa música.
11: E agora, sim, sob a supervisão de Vavá Rodrigues.
10: Vai ficar melhor aquela
11: ainda. Então, Olivares, olha só, vamos ouvir agora a música Desejo do Meu Coração. Quem canta é Davi Sasser e Daniela Araújo. Vamos ouvir essa belíssima canção.
10: Vamos lá.

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4: Muito bem, agora são 8:01. Vamos lá então para mais uma hora juntos aqui no nosso Noite RTM desta sexta-feira, hoje é dia 12 de junho de 2026. Você segue acompanhando aqui a nossa programação comigo, Marcos Olivares, com Elidinho Oliveira. Tamo juntos aqui, hein? Levando para você essa programação. E olha, interaja conosco através do nosso WhatsApp 5511-974-181-456, tá bom? 5511-974-181-456. E para a gente começar bem essa hora, nós vamos trazer mais uma aula do curso básico de teologia com o pastor professor Israel Mazacorati. Lembrando que estas aulas são fruto de uma parceria entre a RTM Brasil e a Faculdade Teológica Batista de São Paulo, que nos proporcionam todas as aulas deste curso livre, tá bom? E olha, você que acompanha sempre as aulas, faz aí as suas anotações, está com tudo pronto, só esperando a aula de hoje começar? Vamos lá então? Uma boa aula para você.
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6: Olá, nós estamos de volta com o nosso curso básico de teologia, matéria de hermenêutica, e hoje nós vamos falar um pouco sobre qual é o empenho humano no processo de interpretação da Bíblia. Nos nossos últimos encontros, nós falamos um pouco sobre a leitura devocional e o porquê da importância de partirmos para a interpretação da Bíblia, tendo como ponto de partida, como início, que gera para nós uma base, um fundamento, um alicerce sobre o qual nós construímos o nosso edifício de interpretação da Bíblia, e esse alicerce tem que ser a nossa leitura devocional. Uma leitura onde o nosso coração está completamente aberto e sensível ao Deus que fala conosco por intermédio da Escritura. O pressuposto aqui é que a Bíblia não quer se comunicar somente com o nosso intelecto e com a nossa razão. Deus quer, por meio das Escrituras, sem dúvida nenhuma, fazer alguma coisa que envolve a inteligência humana, uma vez que a inteligência humana também é a criação de Deus. Deus nos deu a capacidade de questionar, de interpretar, de elaborarmos métodos, técnicas, critérios de interpretação e assim por diante. Tudo isso deve ser usado e vai ser usado no nosso processo de interpretação. No entanto, não para por aí. A Escritura quer algo a mais, além de simplesmente atingir o nosso entendimento intelectual. Ela quer atingir a forma como nós vivemos. Ela quer atingir nossa mente, nosso coração, nossos sentimentos, e ela quer conduzir a nossa ação neste mundo, quer trabalhar a nossa conduta. Para isso, então, é necessário a leitura devocional. Depois que nós partimos desse princípio da leitura devocional, nós vamos entender o papel humano nesse processo interpretativo. Vimos que a Escritura, por ser inspirada por Deus, ela é uma revelação de Deus a nós. E isso é algo espiritual, que está fora do nosso campo de controle. Ao mesmo tempo que cremos que, quando lemos a Bíblia, essas palavras que nós estamos lendo, elas são transformadas em vida em nós por intermédio do Espírito Santo, que ilumina a nossa mente para compreendermos a revelação de Deus por intermédio das Escrituras. Mas existe também o lado humano nesse processo interpretativo. E este lado humano é o que nós chamamos de estudo e senso crítico. Ou seja, é necessário que nós nos cerquemos de diversas ferramentas e de compreensões necessárias para que este texto revelado por Deus, entregue a nós por intermédio do seu Santo Espírito, seja realmente compreendido corretamente. É esse esforço e este empenho humano que acaba nos dando algum tipo de certeza, convicção, ou seja, um pouco de critério pelo qual a gente não vai poder sair por aí dizendo aquilo que a gente bem entendeu da Escritura como se todas as nossas interpretações estivessem sempre corretas. Claro que existe a boa interpretação e a má interpretação. Vimos isso no início dos nossos encontros, quando nós falamos da interpretação que os mestres da lei, os escribas, faziam e a interpretação que Jesus fazia. Para nos cercarmos de uma boa interpretação e de caminhos que nos conduzam a uma boa interpretação, é necessário o nosso esforço, o nosso trabalho, o nosso empenho. Deus deu a nós a capacidade de julgar, a capacidade de discernir, a capacidade de interpretar. A razão humana, como nós vimos, ela é utilizada por Deus no processo interpretativo e até mesmo porque a razão humana foi usada por Deus no processo redacional da Bíblia. O que isso significa? A Bíblia tem diversos gêneros literários. E quando um texto é escrito em forma narrativa, em forma poética, em forma profética, como é o caso dos profetas do Antigo Testamento, ou quando ele é escrito em forma de cartas, como as cartas de Paulo, por exemplo, existe todo um processo racional e humano envolvido nessa forma de Deus se revelar a nós. A construção de um texto narrativo depende de capacidades humanas de criação de um texto narrativo. A redação de uma carta depende de uma capacidade racional humana de escrever uma carta para que esse texto que está sendo escrito por um remetente seja compreendido pelos seus destinatários. Significa que em todo o processo de redação e de recepção do texto da nossa parte envolve o elemento racional. Isso era a intenção de Deus, que nos deu uma mente capaz de julgar, capaz de discernir. A capacidade humana, portanto, ela está envolvida no processo interpretativo.
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6: Discernir significa julgar, discernir significa avaliar. Para que seja possível discernirmos sobre o que um texto bíblico está dizendo para nós, é necessário que nós tenhamos critérios pré-estabelecidos. Que nós trabalhemos como se a interpretação fosse um jogo. E, na verdade, os especialistas em interpretação literária falam muito da hermenêutica como um jogo de interpretação. Por que isso? Porque nós temos regras estabelecidas. Se essas regras não forem seguidas, o jogo não vai dar certo. Alguém vai cometer uma injustiça e talvez, se algum time está jogando com outro time e as regras não são obedecidas, alguém foi prejudicado e o jogo não cumpriu o seu objetivo, o jogo não deu certo. Toda interpretação, portanto, precisa de regras. Olha que interessante o que diz a primeira carta de João, no capítulo 4, nos versículos 2 e 3. Vocês podem reconhecer o Espírito de Deus deste modo. Olha que interessante o que João está fazendo para nós. Ele está dando para a gente um critério pelo qual nós podemos discernir e saber se aquele ou aquele outro diz da parte de Deus ou diz do próprio Espírito ou de algum Espírito que não procede de Deus. Vocês podem reconhecer o Espírito de Deus deste modo. Todo Espírito que confessa que Jesus Cristo veio em carne procede de Deus. Mas todo espírito que não confessa Jesus não procede de Deus. Este é o espírito do anticristo, acerca do qual vocês ouviram que está vindo e agora já está no mundo. João deu para os seus leitores, e consequentemente para nós, um critério pelo qual avaliamos uma situação. É exatamente desses critérios que nós estamos falando quando nós pensamos no jogo da interpretação da Bíblia. Todo julgamento que nós fazemos precisa desses critérios pré-estabelecidos, como nós dissemos, todo jogo precisa de suas regras. E a hermenêutica, como um bom jogo de xadrez, também tem as suas regras. Portanto, parte da tarefa da hermenêutica é refletir e propor essas regras, propor esses critérios pelos quais a interpretação do texto deverá acontecer. Como que nós fazemos isso? Fazemos isso também num exercício comunitário. Na verdade, a história do cristianismo, a história do pensamento cristão está refletindo sobre regras de interpretação e quais são os princípios, quais são os critérios que vão nos ajudar a avaliar, a criticar, a fazer uma leitura condizente com aquilo que Deus está de fato querendo comunicar agora por intermédio da sua palavra. As regras desse jogo, os critérios que nós utilizamos para interpretar o texto bíblico, eles precisam ser bem fundamentados e aceitos pela comunidade cristã que interpreta esse texto. O que eu estou querendo dizer com isso? Não inventamos essas regras arbitrariamente, não definimos as regras do jogo na medida em que nós estamos jogando. Nós entramos em um consenso sobre quais são os melhores caminhos para interpretar esse texto, quais são as melhores regras que nos cercam de uma certa confiança em relação à tarefa que nós estamos executando de interpretar o texto bíblico. Dr. Carson em um texto chamado A Exegese e as Suas Falácias, diz o seguinte: uma interpretação crítica das Escrituras é aquela que possui justificação adequada, do ponto de vista lexical, gramatical, cultural, teológico, histórico, geográfico ou de qualquer outro tipo. Em outras palavras, uma interpretação crítica nesse sentido é aquela que dá boas razões para as escolhas que faz e para as posições que adota. A interpretação crítica é contrária a opiniões simplesmente pessoais, reivindicações de autoridades ilegítimas, que é do intérprete ou de qualquer outra pessoa, interpretações arbitrárias e pontos de vista especulativos. Isso não significa negar que os assuntos espirituais são espiritualmente discernidos, ou argumentar que a piedade é irrelevante. Muito pelo contrário, significa que nem mesmo a piedade e o dom do Espírito Santo garantem interpretações infalíveis. Todas as nossas interpretações e todas as regras do jogo que nós concordamos entre nós serem viáveis para a interpretação das Escrituras, por serem criadas por nós, elas também são falíveis. Não existe um método sagrado, não existe um método que garante que sempre chegaremos à melhor conclusão. É justamente por isso que nós temos interpretações divergentes em diversos pontos das Escrituras, mesmo que nós dois concordemos com as regras com as quais nós estamos jogando o jogo da interpretação, nós podemos chegar a conclusões diferentes. Isso também dá testemunho à história da Igreja. Nós temos até hoje presente entre nós tantas interpretações que geraram doutrinas, que geraram denominações, que interpretam os mesmos textos de formas diferentes, embora reconheçam que as regras e os critérios de interpretação sejam válidos. Não existe uma interpretação infalível. É por isso que hermenêutica exige de nós uma abertura a um diálogo fraterno, humilde, que reconhece no outro e reconhece em si mesmo a possibilidade de justificar o porquê faz as escolhas que faz e porquê interpreta como interpreta. É necessário que essas regras do jogo sejam, como nos ensinou o Dr. Carson, muito bem fundamentadas e explicadas em todos os aspectos que envolvem a interpretação de um texto. Até o nosso próximo encontro.
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4: Muito bem, acompanhamos mais uma aula do curso básico de teologia. Espero que você tenha gostado e aprendido com a aula de hoje. Próxima aula, segunda-feira, se Deus quiser, sempre às 8 da noite, no horário de Brasília. E sempre aqui na programação do Noite RTM, tá bom? Hoje é sexta-feira, é dia de conexão missionária. Pastor Marcos grava sempre trazendo as informações importantes sobre o mundo missionário. Vamos acompanhar a partir de agora.

0: 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Hoje, o nosso vocacionado Gumahara bate um papo com o pastor Márcio, que explica como é ter uma igreja a céu aberto no interior de São Paulo, na cidade de Indaiatuba.
1: Olá, pastor Márcio, tudo bom? Prazer estar com você na nossa sala de oração. E nós queríamos saber, assim, que, né, nós temos uma igreja a céu aberto, é mais ou menos isso, né? A gente queria saber, assim, quais são os benefícios, né, que essa igreja a céu aberto, ela proporciona na cidade de Indaiatuba, onde vocês estão atuando no campo.
2: Obrigado, Mahara. Essa igreja hoje é um projeto, né, do parque, uma comunidade que conta com o apoio da prefeitura. Isso, para a gente, já é algo assim que a gente vê a mão de Deus. Como que o Ministério, a Secretaria de Esportes de Indaiatuba, aprova um projeto como esse e encoraja. E a gente vê, assim, uma profunda conexão mesmo com o público, uma coisa que só Deus mesmo, né? Além do que a gente costuma dizer que nós temos alguns tipos de discipulados, que é um discipulado missional na prática. As pessoas não vão para uma sala de aula para aprender conceitos missiológicos e depois tentar aplicar. Primeiro elas vêm, participam de um projeto de modo muito prático e depois nós refletimos teologicamente sobre o que está acontecendo no contexto. E Deus tem unido, assim, esse projeto não leva placa de igrejas, e ele tem hoje aqui umas 10 igrejas locais, voluntários de 10 igrejas diferentes, denominações diferentes, que colaboram juntos, não tem interesse, né, de proclamar a própria igreja, senão realmente a presença de Cristo a céu aberto. Então, assim, é bonito ver como Deus tem dado essas oportunidades, incluindo não só para os membros da igreja, que é possível ser igreja fora das quatro paredes, mas para as pessoas, que existe um percentual muito alto aqui do nosso público, quase 50% do nosso público são desigrejados. E essas pessoas perceberem que podem encontrar Deus em qualquer lugar, de um modo leve, numa pregação, vamos dizer assim, mais lúdica, podem encontrar Deus, receber oração, receber literaturas, e ouvir uma mensagem, ouvir uma música sobre o Evangelho, fora, no parque. Para a gente, essas coisas compõem, vamos dizer assim, né, esse chamado que nós sentimos para ser igreja céu aberto.
1: Amém. Pastor, e a respeito do apoio da Prefeitura, né, da Secretaria de Esporte, já desde o princípio, quando você retornou da Inglaterra, já teve esse apoio ou foi no decorrer dos cultos céu aberto, da implantação, né, dessa igreja, que a Prefeitura apoiou?
2: Olha, Mahara, quando a gente chegou, a gente começou a fazer algumas tentativas de atividades no parque. Algumas delas falharam. A gente não entendia a linguagem do contexto, as pessoas não respondiam aqueles tipos de atividades que fazíamos. E uma que nós fizemos fracassou, assim, foi um dia que a gente falou, nossa, que horrível a atividade que nós fizemos. O público não interagiu, mas naquele dia, uma pessoa veio conversar conosco e perguntou, o que que vocês estão fazendo? A gente explicou, olha, nós somos um projeto e chamamos para o público. E aí a pessoa falou, quero conhecer vocês melhor. E aí quando a gente foi conhecer essa pessoa e tomar um café, era o coordenador de esportes radicais da cidade de Indaiatuba. Então naquele dia
1: Amém.
2: que foi um fracasso pra gente, Deus tinha um propósito ali tão claro de nos unir a essa pessoa que é um irmão da Assembleia de Deus. E falou assim, olha, eu tenho que apresentar para vocês o secretário-geral. O secretário-geral é da bola de neve. E aí
1: Amém.
2: quando a gente falou, ele falou assim, irmãos, eu não quero que esse projeto pare de jeito nenhum. Fala para mim o que vocês precisam. E assim, aí foi uma porta aberta, assim, que o Senhor de lá para cá realmente escancarou para que nós pudéssemos atuar.
1: Amém. E o discipulado é feito, essas igrejas dão o discipulado também ou só a sua equipe?
2: Então, o nosso discipulado, eu não sei se os irmãos compartilham isso que a gente percebe, as pessoas estão tendo.

0: Deus e falar com ele onde eles estiverem. Lógico que a gente quer avançar mais isso, mas a gente ainda está nas tentativas. Como é que a gente vai fazer isso? Porque as pessoas têm muita resistência de vir para casa. Então nós estamos criando modelos de discipulado onde elas estão. É através de uma interação. A gente prega, por exemplo, o nosso último evento foi a gente fez um bingo dos talentos. E a gente foi falando assim, poxa, eles tinham que procurar talentos entre outras mesas, umas coisas assim. E à medida que a gente ia fazendo as atividades, a gente dizia, olha, quem distribuiu os talentos para todos nós? Olha só a multiplicidade de talentos na comunidade. E a gente ia ministrando com umas frases em cada uma das perguntas, que é Deus. Então esse para a gente hoje é um ensino, um discipulado e... Mas principalmente essa conexão, esse relacionamento, estabelecer do relacionamento. Então a gente não sabe ainda se ali na frente as pessoas vão falar assim, ah, eu quero fazer 12 passos. Mas hoje elas não estão nesse nível, sabe? É,
1: Entendi.
0: hoje elas querem um aprendizado mais orgânico, mais no relacionamento. E a gente diz assim, que a gente precisa soprar onde dói. O que está pegando na vida dessa pessoa? Então vamos falar sobre aquilo. É, mais do que tentar colocar uma agenda muito linear para ela aprender.
1: Entendido. Tá bom, Marcinho. É um prazer falar com você, Noemi, né? As crianças, né? Três adolescentes, né? E uma pequenininha, né?
0: Isso.
1: Giovanni, Natanael, Isabela e Evangelize. Acertei?
0: Evangeline, com N no
1: E,
0: final.
1: é,
0: Evangeline.
1: Evangeline.
2: Estamos encerrando mais um Conexão Missionária. Eu sou Edson Tawil e junto com os técnicos Samuel Moreira, Tiago Liza, Pedro Campos e Luiz Felipe, preparamos este programa com muito carinho para toda a sua família. As vinhetas foram gravadas gentilmente por Sandra Simões. O meu muito obrigado a você que ama missões e não deseja ficar de fora do que Deus está fazendo. Até o próximo Conexão Missionária.
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0: Muito bem, são 8 horas e 31 minutos, voltamos com o nosso Noite RTM nesta sexta-feira. Você segue acompanhando a nossa programação, participando pelo nosso WhatsApp 11 974 181 456. E agora eu quero mais uma vez chamar a atenção das mulheres que estão ligadas e conectadas conosco, porque vem aí o devocional com a missionária Dorothy, né? Então gostaria que você, mulher, você homem também, prestasse bastante atenção, porque a missionária Dorothy, ela traz sempre um devocional que fala ao coração de todos nós, não é? A gente sempre pede a atenção das mulheres, porque o ministério da missionária Dorothy, ele procura falar com as mulheres, chegar ao coração das mulheres, né, através de palavras, de histórias, da forma como ela entrega, né, o seu devocional, para que ela possa atingir aí numa linguagem que seja muito simples e fácil de ser assimilada, principalmente pelas mulheres. Mas quando falamos das coisas de Deus, é claro que falamos aos corações de todos nós. Então, se você, ouvindo a mensagem com a missionária Dorothy, se essa mensagem falar de uma maneira especial ao seu coração, não deixe de compartilhar conosco, né, após ouvir essa mensagem, através do nosso WhatsApp, que é muito importante para a gente saber, né, se essas mensagens estão verdadeiramente fazendo diferença na sua vida, se estão te edificando, tá bom? Vamos acompanhar então agora a missionária Dorothy Bennett.
1: Olá, aqui é a Dorothy. Nos últimos dias, temos falado bastante sobre o nascimento de Jesus e o propósito de sua vinda, que foi de morrer na cruz pelos nossos pecados. Em Isaías 9:6, nós lemos: "Porque um menino nos nasceu, um filho nos foi concedido. O governo está sobre os seus ombros e o seu nome será Maravilhoso, Conselheiro, Deus Forte, Pai Eterno, Príncipe da Paz." Um menino. Esse menino nasceu em Belém e o filho, com F maiúsculo, Yeshua, Jesus Cristo, era eterno. Como é importante que compreendamos isso. Tudo isso não começou somente em Belém. Ensine seus filhos. Jesus já existia. Jesus Cristo era eterno. No Salmo 102, nós lemos: "Desde a antiguidade fundaste a terra e os céus são obra das tuas mãos. Mas tu és o mesmo e teus anos não terão fim." E em Colossenses 1, de 13 a 15, diz: "O Pai nos libertou e nos atraiu a si próprio para fora do controle e do domínio das trevas e nos transferiu para o reino do Filho de seu amor." Não podia pensar em nada mais impressionante: arrancados das trevas, transferidos para o reino do Filho de seu amor. Em quem temos nossa redenção através do seu sangue. Esse é o sangue de Jesus Cristo na cruz, que significa o perdão de nossos pecados. Ora, ele, Jesus, é a exata semelhança do Deus invisível. Você olha para um bebê e alguém diz que ele se parece com a mãe, ou com o pai, ou com qualquer outra pessoa. Mas quando olharam para a face de Jesus, aquele bebê, eles puderam dizer: a exata semelhança do Deus invisível. A representação visível do invisível. Ele é o primogênito de toda a criação. Pois foi nele que todas as coisas foram criadas, no céu e na terra, coisas vistas e coisas não vistas, sejam tronos, domínios, governadores ou autoridades. Todas as coisas foram criadas e existem por meio dele, por seu serviço, intervenção, e nele e para ele. E ele próprio existia antes de todas as coisas, e nele todas as coisas subsistem, sustentam-se, são mantidas juntas. Todo esse universo é mantido por Jesus. Dizem que se movessem apenas um trilionésimo de polegada do posicionamento da Terra, isso criaria nada mais, nada menos do que uma fissura nuclear. Seria literalmente como se começassem a explodir uma coisa após a outra. Tudo está debaixo do controle do Deus Todo-Poderoso em Jesus. Lá em Gálatas 4, nós lemos: "Vindo, porém, a plenitude dos tempos, Deus enviou o seu Filho, nascido de mulher, nascido debaixo da lei, para resgatar os que estavam debaixo da lei, a fim de que recebêssemos a adoção de filhos." Aqui com F minúsculo. "E porque sois filhos, Deus enviou ao nosso coração o Espírito de seu Filho." F maiúsculo. "Que clama, Abba Pai. Portanto, tu não é mais escravo, mas filho. E se és filho, és também herdeiro por obra de Deus." Você compreende o que isso significa? Você está vivendo em um nível de desânimo e rejeição? Sim, você é uma cristã, mas não compreende do que isso se trata. Você precisa entender toda a vitória do que Cristo fez em seu favor. Olhe para fora e proclame Jesus por quem ele é. Em seu coração, volte-se para a palavra de Deus. Conserte aquelas coisas que se colocam entre você e ele, entre você e outros. No nome de Jesus, que a autoridade, que o poder do Senhor ressurreto, assuma o controle de sua vida, para que você possa ver que sim, você está aqui como um vaso, para que ele realize sua obra através de você. E não é tarde demais. Não é tarde demais. Este é um novo começo. Esta é uma oportunidade maravilhosa que ele está lhe dando. A Bíblia diz: no princípio era o Verbo, e o Verbo estava com Deus, e o Verbo era Deus. Portanto, querida amiga, busque a palavra. Ame a palavra de Deus. Valorize a palavra de Deus. Permaneça na palavra de Deus. Em cada situação, pense em como a palavra de Deus faria você agir. Em Provérbios 8, nós lemos falando do eterno Filho de Deus. O Senhor me possuía, falando de Jesus. No início da sua obra, antes das suas obras mais antigas, fui estabelecido desde a eternidade, desde o princípio, antes do começo da terra. Eu estava lá quando ele preparava os céus, quando ele compunha os fundamentos da terra. Eu estava lá com ele e era o seu arquiteto. Dia após dia eu era a sua alegria, divertindo-me em todo o tempo na sua presença. Divertindo-me no seu mundo habitável e achando alegria junto aos filhos dos homens. Aqui é Deus falando de Jesus. Este é Jesus, que existe desde a eternidade. Este é Jesus que se tornou homem, homem perfeito, para que você possa recebê-lo e possa conhecer seu poder e sua habitação, para que ele receba a glória através da sua vida. 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Queremos que você o conheça e, em nome de Jesus, queremos que sua vida esteja totalmente disponível para a glória do Senhor. Amém.

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1: Bem, faltando 15 minutos agora para as 9 da noite. Hoje é sexta-feira, portanto, né? Chegou RTM, arquivo RTM, que é produzido e apresentado pelo Samuel Matos, né? E que conta um pouquinho da história da RTM através de bons programas que já passaram por aqui na nossa grade de programação em algum momento da história da RTM no Brasil, desde 1970 até os dias atuais. Então, a cada semana, uma nova surpresa, ou um programa para a gente relembrar, ou um para a gente conhecer. Então vamos saber qual a surpresa que nos reserva o programa de hoje. É o nosso arquivo RTM, apresentado pelo Samuel Matos.
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4: Olá, eu sou Samuel Matos, na apresentação do Arquivo RTM, trazendo hoje a segunda parte da entrevista com Edmundo e Marli Speaker. Na segunda parte da apresentação no programa de hoje de Marli Speaker e Edmundo Speaker, eles vão continuar falando sobre os primeiros dias da Transmundial do Brasil. Marli e Edmundo iniciaram o trabalho como o primeiro diretor executivo aqui da Rádio Transmundial. Vamos então acompanhar mais um pouco desta entrevista que continua no programa de hoje.
5: Eu já estava no Brasil desde os meus 15 anos de idade, mas na época eu era diretor nacional da Diaconia. E foi então que um representante da Transmundial da Alemanha se encontrou comigo e me falou desse instrumento fantástico para alcançar pessoas com evangelho. Ele usou essa analogia, ele disse: olha, já pensou num instrumento que em 15 minutos alcança mais pessoas para o evangelho do que o apóstolo Paulo alcançou na sua vida inteira? E ele me contou então da Rádio Transmundial. Foi o começo. Depois nós começamos com uma comitiva composta de pastores de diversas denominações. Mais tarde, Maria e eu fomos para a Alemanha, para Monte Carlo, para Estados Unidos, para Bonaire, para treinamento. E depois começamos, então, instituir a obra com uma diretoria no Brasil, e assim começou a Rádio Transmundial. Aliás, nós começamos em setembro de 1969, mas oficialmente, então, em 1970. Eu tinha duas perguntas bem no início. A primeira, eu não era homem de rádio, era homem da palavra, evangelista, trabalhava na área de trabalho social. Então, eu queria realmente entender se a rádio alcançava tantos, como se dizia. E nós descobrimos logo que, quando encontramos lá em Manaus, ou mesmo lá no Ceará, pessoas que conheciam, que ouviam. Eu lembro, nós visitamos o prefeito da cidade de, lá em Fortaleza, e ele veio ao nosso encontro dizendo: apresento um ouvinte da Rádio Transmundial. Eu acho que vocês têm 2/3 da população do nosso estado ouvintes da rádio. Então, a gente, na época, com aquele transmissor grande de 500 mil watts de Bonaire, mais onda curta, realmente tinha uma audiência fenomenal. Agora, outro assunto foi finanças. E eu sabia que a Igreja Evangélica era uma igreja ainda crescente, não tinha experiência de trabalhar junto assim no espírito de aliança, num trabalho que não era denominacional, mas servia a todos. Então eu tinha aí as minhas perguntas, e Deus novamente provou, bem no início, que é Ele quem paga as suas contas. Então nós vencemos passo a passo. Eu posso dizer que depois de 14 anos, quando nós saímos do Brasil, depois de implantar a rádio 14 anos, nós nunca tínhamos pago uma conta fora da sua data, porque Deus sempre providenciou na hora o que era necessário.
6: Essa é uma das coisas que me encanta no Senhor, é o elemento surpresa. Deus é um Deus misterioso. E no começo da Transmundial, nós éramos bem jovenzinhos e bem inexperientes, mas nós tínhamos um coração voltado para o Senhor. E tudo que nós queríamos era mesmo servi-lo. E ver hoje o que o Senhor tem feito com a Rádio Transmundial do Brasil, a maravilha que é, o tipo de gente que Deus tem trazido para servir na Rádio Transmundial, e também ver o alcance dos programas, o alcance da mensagem, e lembrando como era no início, lembrando da nossa pequenez, da nossa insuficiência, eu fico muito emocionada de lembrar da fidelidade do Senhor. Outra coisa é lembrar que Deus usa as coisas que não são, as coisas pequenas. Ele capacita aqueles que Ele chama. E por causa disso, eu quero dizer diante, assim, em primeiro lugar, eu quero dar toda a honra e glória ao Senhor pelo que Ele tem feito. Eu nunca imaginei, eu nunca pensei que Deus podia pegar uma jovem com um coração que só queria servi-lo e fazer o que ele fez hoje. Então é uma alegria muito grande poder testemunhar da glória do Senhor.
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4: No programa Arquivo RTM de hoje, estamos ouvindo a segunda parte da entrevista com Edmundo e Marli Speaker, eles que iniciaram o trabalho da Transmundial aqui no Brasil com a Rádio Transmundial.
5: Aí tem uma história familiar dos meus avós que vieram da Alemanha já depois da Primeira Guerra Mundial, e nós chegamos depois da Segunda Guerra Mundial porque a minha mãe queria servir ao seu pai que estava doente. Então Deus nos trouxe, fui, sim, como disse, cheio de desafios, mas eu acho que não tem outro meio de aprender, de crescer espiritualmente sem experimentar Deus nos desafios. Então as dificuldades Deus usa para forjar o nosso caráter, né? Mas uma coisa eu posso dizer, André, eu desde o início amei o português, mesmo que ainda não consegui falar sem sotaque, e amo o povo brasileiro. Eu digo, olha, sou um homem bem misturado, cabeça alemã, coração brasileiro, e hoje em dia falo mais inglês do que outra língua, né? Eu diria assim, eu tinha uma experiência nacional através da diaconia, servindo 3 anos no campo assim de serviço evangélico. Então eu sabia que a igreja estava ainda crescendo e aprendendo também a ser uma igreja engajada, assim, num trabalho maior do que a sua própria paróquia. E acho que os alemães, de uma certa forma, porque eles já eram imigrantes, tinham passado por suas crises de guerras, etc., já traziam assim, acho que uma perspectiva larga e uma experiência já vivida, também no sentido de maturidade para apoiar uma obra como a Rádio Transmundial. Agora, dizendo isso, eu sei que hoje, graças a Deus, a igreja brasileira é uma igreja missionária e nós louvamos a Deus por isso também.
6: A Rádio Transmundial Internacional de Bonai estava irradiando programas em alemão para imigrantes na América Latina, por muitos anos.
5: Exato.
6: Então a Rádio Transmundial da Alemanha já tinha um ministério na América Latina. E eles pensaram então em como servir melhor os alemães no Brasil. E foi uma das razões por que vieram ao Brasil. Mas, quando eles vieram com essa mentalidade maravilhosa de que eles não queriam fazer uma sucursal alemã no Brasil. Eles queriam que o Brasil levantasse seu próprio ministério, que fosse um ministério brasileiro para brasileiros que moram aqui, não só brasileiro que nasceu no Brasil, mas brasileiros que também são imigrantes. Né?
5: E mais uma coisa, na época a Transunal Internacional estava procurando um modelo, como poderia ser uma organização nacional que fazia parte desse trabalho internacional. Então nós no Brasil nós tornamos de uma certa forma quase como que uma cobaia e mais tarde um modelo como poderiam funcionar organizações nacionais junto então dentro da família internacional. No e o Brasil se tornou um modelo disso.
6: No sistema de parceria, né?
5: Uhum.
6: Então eu acho assim que foi uma coisa muito, uma honra que o senhor deu ao Brasil. Eu sou brasileira, nascida, criada no Brasil, né? Então, eu fico muito feliz de pensar que Deus usou o Brasil como um modelo para o resto do mundo. Isso é muito bom saber. Esse grupo de imigrantes alemães, como a Igreja Batista Alemã e outros grupos...
5: Igreja Evangélica Livre.
6: Igreja Evangélica Livre, exato. Esses grupos realmente foram a fundação que ajudou financeiramente a rádio. Hoje, o Brasil está... E pouco a pouco, nós fomos de igreja em igreja, nós corríamos o Brasil, viajávamos muito, promovendo, nós tínhamos um quarteto, eu contava história para as crianças, o Edmundo pregava, a gente trabalhava dia e noite para levar a Rádio Transmundial para a Igreja Brasileira, que é o fruto que você acabou de falar hoje, é um fruto que vem daquele tempo, mas que foi muito ajudado por igrejas que tinham uma etnia diferente, né? Então, esse ponto eu acho que é muito importante. É muito bom saber que nós somos 100% brasileiros, mas nós não temos futuro se nós esquecemos do passado, né? Então, o passado foi esse aí que eu achei assim que foi... Deus usou muito aquele homem que veio da Alemanha, aquele irmão que veio, preocupado com o Brasil.
5: Aqui tem uma coisa que eu pessoalmente tenho dito muitas vezes, que no reino de Deus realmente nós somos uma supercultura.
6: É verdade.
5: A questão de nacionalista, ela não tem lugar. Mas é bonito de ver quando uma nação se levanta, ou a igreja dentro de uma nação, para participar da família global. E acho que é isso que o Brasil está fazendo.
6: Que Deus abençoe a Rádio Transmundial, que Deus abençoe você, André, no seu ministério, e cada um dos irmãos e das irmãs que trabalham lá. E que que a Rádio Transmundial do Brasil possa continuar confiando no Senhor de todo o coração e não se estribando no seu próprio entendimento, reconhecendo o Senhor em todos os caminhos, não sendo sábio aos seus próprios olhos, mas temendo ao Senhor.
4: Tá aí, você acompanhou no programa de hoje a segunda parte desta entrevista com Edmundo e Marli Speaker, eles dois que arregaçaram as mangas e deram início ao trabalho da Transmundial aqui no Brasil. Se você quiser ouvir a outra parte da entrevista, a primeira parte, acesse o nosso site também para mais informações. Se quiser nos escrever, utilize o nosso e-mail rtm@rtmbrasil.org.br. Sou Samuel Matos, desejando contar com a sua presença aqui no próximo RTM Arquivo. Até lá!
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